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0: 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As notícias do governo federal que movimentaram o país no dia de hoje.
1: Olá, uma boa noite.
2: Boa noite para você que nos acompanha em todo o país.
1: Sexta-feira, 22 de maio de 2026.
2: Vamos ao destaque do dia: Brasil contra o crime organizado.
1: Mais de 8 mil celulares já foram apreendidos de dentro dos presídios desde 2023.
2: O programa quer asfixiar financeiramente o crime e reforçar a segurança em 138 presídios estaduais.
1: Presidente Lula reforça a disposição do governo em enfrentar o crime.
3: A luta contra o crime organizado vai envolver 11 bilhões de reais para que a gente possa dotar todo mundo de os instrumentos necessários para combater a violência.
2: E ainda, prevenção ao câncer colorretal ganha reforço.
1: SUS vai adotar um novo exame que realiza o rastreamento precoce da doença, o que colabora para alcançar a cura, Thaísa Vitória.
4: O novo protocolo deve ser aplicado em mais de 40 milhões de pacientes pelo SUS e vai ajudar a reduzir a fila pela colonoscopia, que atualmente é utilizada como principal exame preventivo.
2: De olho no calendário.
1: Segunda-feira, aposentados e beneficiários do INSS recebem nova parcela do 13º.
2: Também no dia 25 de maio tem início as inscrições para o Enem desse ano.
1: E a partir do dia 15 de junho, Sisu Mais abre vagas remanescentes em instituições públicas de ensino superior.
2: Hoje, na apresentação da Voz do Brasil, eu, Mariana Jungmann e Nazi Brum.
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2: Uma operação para silenciar o crime organizado.
1: Em 5 dias foram apreendidos 534 celulares em presídios de todo o país.
2: E o governo do Brasil já investiu mais de 200 milhões de reais para equipamentos de segurança no sistema penitenciário.
5: Celulares escondidos em celas, comunicação clandestina e ordens criminosas que atravessam os muros dos presídios. É para combater essa estrutura que o Ministério da Justiça e Segurança Pública realizou a maior edição da Operação Mute, já feita no país. Pela primeira vez, a ação integra o programa Brasil contra o Crime Organizado e alcança o

0: Unidades prisionais em todos os estados brasileiros. Segundo o balanço parcial divulgado nesta sexta-feira, mais de 500 celulares foram apreendidos em 2.611 celas de 49 presídios nos últimos 5 dias. Mais de 2.800 policiais penais participaram das ações. O objetivo é interromper a comunicação ilegal usada por organizações criminosas para coordenar crimes dentro e fora das prisões, avalia André Garcia, secretário Nacional de Políticas Penais.
1: Primeira vez que nós estamos enfrentando o crime organizado em todas as suas dimensões. Há um conjunto de estratégias que nós estamos utilizando, em especial para retirar esses celulares, mas também voltadas para silenciar algumas unidades que nós consideramos como mais estratégicas.
0: As ações utilizam equipamentos de alta tecnologia, como scanners corporais, aparelhos de raio-x, drones, sistemas eletrônicos de fiscalização e até georradar, equipamento que identifica túneis. Para o secretário executivo do Ministério da Justiça e Segurança Pública, Ademar Borges de Souza Filho, as ações terão impactos imediatos.
2: Com investimento, com inteligência, com operações de alta qualidade, certeza absoluta de que terá um impacto imediato na desarticulação de organizações criminosas.
0: O governo federal investe na modernização do sistema penitenciário dos estados. 138 unidades prisionais estaduais devem receber padrão reforçado de segurança, sendo 23 na região norte, 45 na nordeste, 15 no centro-oeste, 38 no sudeste e 17 no sul. Quase 185 milhões de reais já foram aplicados na compra de equipamentos, que começam a ser entregues aos estados até junho. Reportagem Pablo Mundim.
3: O enfrentamento ao crime organizado é uma das prioridades do governo brasileiro, segundo o presidente Lula.
4: Em participação no programa Sem Censura da TV Brasil, o presidente destacou o lançamento do programa Brasil contra o crime organizado, que tem entre os objetivos asfixiar financeiramente os criminosos.
5: Estou com uma PEC no Congresso Nacional. Se essa PEC for aprovada no Senado, 15 dias depois eu crio o Ministério da Segurança Pública. Posso aceitar a ideia que os bandidos dominam o território? O território em qualquer cidade, em qualquer estado, é do povo brasileiro e ele tem que voltar a ocupar o seu território e o bandido tem que ser punido e tem que ir para a cadeia. A luta contra o crime organizado vai envolver 11 bilhões de reais, 1 bilhão de investimento do governo federal e 10 bilhões de financiamento para os estados e para a prefeitura. Para que a gente possa dotar todo mundo de os instrumentos necessários para combater a violência.
3: A proteção no ambiente digital de crianças e adolescentes também foi destacada pelo presidente Lula. Segundo ele, é preciso evitar as telas logo cedo.
4: O presidente destacou o projeto que proíbe o celular nas escolas e também a sanção do ECA Digital no ano passado, que prevê obrigações para empresas e redes sociais de proteção das crianças e jovens contra crimes virtuais e dependência digital.
5: Quando nós proibimos o telefone na escola, no ensino fundamental, muita gente achou que ia ser ruim e não, e foi bom. A molecada voltou a jogar bola. A molecada voltou a brincar. A molecada voltou a conversar. Nós agora criamos o ECA Digital. Ou seja, para quê? Nós queremos proteger meninas e meninos desse país. É o projeto mais sério do mundo. Mas obviamente que as plataformas não gostam do nosso projeto. Mas nós temos que brigar com alguém, eu tenho que proteger as crianças. Eu tenho que proteger os adolescentes. Se no real é crime digital, tem que ser crime.
3: Protocolo inédito para o rastreamento e a detecção precoce do câncer colorretal.
4: O Sistema Único de Saúde passará a utilizar um novo tipo de exame que vai ajudar no diagnóstico da doença antes de os primeiros sintomas aparecerem, aumentando as chances de cura.
6: O teste imunoquímico fecal, conhecido como FIT, passará a ser o exame de referência para a detecção do câncer de colo retal no SUS. O exame será realizado de forma preventiva em homens e mulheres assintomáticos que tenham entre 50 e 75 anos. O diretor-presidente do Instituto Nacional do Câncer, Roberto Gil, explica que o FIT é capaz de detectar partículas microscópicas de sangue nas fezes, já indicando se há lesões que devam ser tratadas.
7: Essa detecção precoce permite que a gente interrompe o processo de cancerogênese das lesões precursoras, quer dizer, a gente não deixa o câncer se desenvolver, ou de um diagnóstico precoce, onde o câncer pode ser tratado com cirurgia e ser eliminado com ou sem necessidade de radioterapia e quimioterapia, mas levando o paciente à cura.
6: O exame FIT é feito com fitas rápidas, como num teste de gravidez. Em caso positivo, o paciente é encaminhado para exames de imagem mais detalhados, como a colonoscopia. O ministro da Saúde, Alexandre Padilha, explicou que o novo exame pode ser feito nas próprias unidades básicas de saúde e vai ajudar a reduzir a fila pela colonoscopia, que atualmente é utilizada como principal exame preventivo.
8: Faz com que você consiga o diagnóstico mais precoce, sobretudo nos pacientes assintomáticos, direcionando os investimentos, os equipamentos, sobretudo os equipamentos médicos dependentes, como é o caso da colonoscopia, para os pacientes que têm maior indicação para isso. Isso faz com que você direcione mais rápido os pacientes que precisam fazer colonoscopia e não ocupa a colonoscopia, que é médico dependente, que é centro especializado dependente, com pacientes que teriam menos indicação de fazer colonoscopia.
6: O novo protocolo deve ser aplicado em mais de 40 milhões de pacientes pelo SUS. Ele faz parte de um conjunto de ações de prevenção e tratamento de câncer, que envolvem investimentos de 2 bilhões e 200 milhões de reais para a inclusão de novos medicamentos, cirurgias robóticas e reconstrução mamária. Reportagem Thaísa Vitória.
4: Para o Exame Nacional do Ensino Médio, o Enem 2026, começam na segunda-feira, dia 25 de maio.
3: E uma novidade, pela primeira vez, alunos que concluem o terceiro ano do ensino médio em escolas públicas têm cadastro automático no sistema do exame.
9: As inscrições para o Enem 2026 começam na próxima segunda-feira, dia 25 de maio, com uma novidade para os estudantes da rede pública. Pela primeira vez, alunos que concluem o terceiro ano do ensino médio em escolas públicas têm cadastro automático no sistema do exame. Mesmo com inscrição pré-preenchida, os estudantes precisam acessar a página do participante para confirmar a participação e complementar dados, como cidade de prova, idioma estrangeiro e necessidade de atendimento especializado. O prazo para inscrição e pedidos de nome social ou atendimento especializado termina em 5 de junho. Para quem não tem isenção, a taxa de inscrição permanece R$ 85 e pode ser paga até 10 de junho por Pix, cartão, débito ou boleto. As provas acontecem nos dias 8 e 15 de novembro. O Ministério da Educação também amplia os locais de prova. A previsão é que cerca de 10 mil escolas recebam o exame em todo o país, permitindo que muitos estudantes façam a prova na própria escola onde estudam. O Enem segue como principal acesso a programas como Sisu, ProUni e Fies. Para mais informações, acesse enem.inep.gov.br/participante. Em Brasília, Claudimário Carvalho.
4: Pois é, o Enem segue como principal acesso a programas como o Sisu, o Sistema de Seleção Unificada, que dá acesso a vagas em instituições de ensino superior.
3: E atenção, estudantes, ainda dá tempo de concorrer a uma vaga em uma dessas instituições.
4: A partir do dia 15 de junho, vão estar abertas as vagas dos SAIS, com vagas remanescentes para o segundo semestre.
10: O Ministério da Educação publicou o edital do Sisu Mais, nova etapa complementar do Sistema de Seleção Unificada. A iniciativa vai ofertar vagas remanescentes em instituições públicas de ensino superior para o segundo semestre deste ano. As inscrições estarão abertas de 15 a 19 de junho, exclusivamente pelo portal de acesso único do MEC. Podem participar candidatos que fizeram pelo menos uma edição do Enem nos últimos 3 anos e que tenham concorrido na etapa regular do Sisu 2025. No momento da inscrição, será possível escolher até 2 opções de curso, turno, local de oferta e instituição, indicando a ordem de preferência. O Sisu Mais faz parte do processo de aprimoramento do sistema de seleção unificada, com avanços na organização das vagas, melhorias no processo de inscrição e fortalecimento das políticas de acesso ao ensino superior público. A nova etapa amplia as oportunidades para estudantes e também fortalece as instituições públicas de educação superior. Reportagem Talita Albuquerque.
3: Aposentados e pensionistas do INSS vão receber o pagamento da segunda parcela do 13º a partir de segunda-feira.
4: O pagamento vai até o dia 8 de junho e serão pagos mais de 35 milhões de benefícios.
11: Atenção aposentados e pensionistas do INSS. Começa nesta segunda-feira, dia 25 de maio, o pagamento da segunda parcela do 13º salário. Mais de 35 milhões de benefícios serão pagos de forma antecipada em todo o país. Esta etapa representa uma nova injeção de cerca de 39 bilhões de reais na economia brasileira. O ministro da Previdência Social, Volney Queiroz, destaca o impacto do adiantamento para as famílias.
12: Na prática, é dinheiro no bolso de milhões de famílias antes do esperado. Quem trabalhou a vida inteira merece respeito. E respeito também é garantir o benefício chegando mais cedo.
11: O calendário de depósito segue até o dia 8 de junho e varia conforme o número final do cartão de benefício. Para consultar o valor da sua parcela, basta acessar o aplicativo ou o site Meu INSS e clicar na opção Extrato de Pagamento. Reportagem Pedro Sardinha.
4: Aprender a guardar dinheiro, noções básicas de investimento e de previdência social.
3: Temas que chegam até crianças e jovens na sala de aula, por meio de um projeto do governo do Brasil.
4: É o Poupadores do Futuro.
13: Marco Antônio de Carvalho tem apenas 11 anos, mas já está preocupado com o futuro. Ele conta que recebe mesada e guarda parte dela para realizar sonhos. E nesta semana, Marco aprendeu um pouco mais sobre como gerenciar o dinheiro e economizar. A escola dele, em Brasília, recebeu as atividades do programa Poupadores do Futuro, coordenado pelo Ministério da Previdência Social. Marco gostou da oportunidade.
14: É sempre bom a gente estar desde cedo assim aprendendo a economizar nosso dinheiro. Muitos adultos não tiveram essa oportunidade na infância, muitas crianças não estão tendo, uma coisa muito boa.
13: E as noções de como poupar que as crianças recebem na sala de aula acabam impactando toda a família, segundo a diretora da escola, Viviane Coelho da Silva de Lima.
15: É muito importante que eles já coloquem esse conhecimento em prática desde cedo para que eles possam mudar a realidade deles, né? Então eles já vão poupando alguma coisa em casa, eles aprendem sobre renda fixa, sobre renda extra, planejamento orçamentário. Além de ajudarem as famílias também, eles já desde cedo podem fazer todo esse planejamento.
13: Este ano, mais de 30 mil alunos foram alcançados pelo projeto Poupadores do Futuro em 100 cidades brasileiras. Mais de 200 instituições de ensino receberam as atividades. O diretor do Departamento do Regime de Previdência Complementar, Narlon Gutierre, fala sobre a importância do programa, que está em sua segunda edição.
16: Eles vão ser despertados sobre a importância do planejamento, sobre a importância de organizar suas finanças, para estarem atentos, né, para não serem influenciados aí por questões como jogos em plataformas digitais, para a importância que a previdência tem ao longo da vida.
13: O Poupadores do Futuro faz parte da Semana Nacional de Educação Financeira. O Ministério da Previdência Social pretende expandir o projeto para abranger mais cidades e alcançar ainda mais alunos na próxima edição. Reportagem Luciana Colares de Holanda.
4: Expansão de terras para o plantio, clima favorável e chuvas bem distribuídas fizeram a agropecuária bater recorde de safras no ano passado e ser o setor que mais pesou no crescimento do PIB em 2025.
3: Além disso, o Brasil atingiu a menor taxa de desocupação no ano passado.
4: Essas análises estão em um estudo do IBGE divulgado hoje sobre os dados econômicos do

0: 2025.
1: Além disso, o Brasil atingiu a menor taxa de desocupação no ano passado.
0: Essas análises estão em um estudo do IBGE divulgado hoje sobre os dados econômicos do país.
2: No ano passado, o Produto Interno Bruto, que é a soma de todas as riquezas produzidas pelo país, cresceu pelo quinto ano consecutivo, registrou crescimento de 1,6% em 2025, completando 9 anos consecutivos de expansão, segundo o IBGE. Quanto aos preços, houve arrefecimento da inflação, ou seja, os preços continuam subindo, mas a uma velocidade menor. O índice oficial, que mede a inflação, o IPCA, acumulado do ano, ficou em 4,26%. O número é 0,57% abaixo do resultado de 2024. Outro destaque é o mercado de trabalho, que registrou um aumento de média salarial em relação ao ano anterior de 5,8%. Já a taxa de desocupação alcançou o nível mais baixo da série histórica, iniciada em 2012, registrando 5,6%. Segundo o informativo, indicadores econômicos do Brasil, os números foram influenciados pelo cenário internacional. A política restritiva dos Estados Unidos limitou o espaço para cortes da taxa de juros no Brasil, e a desaceleração do PIB chinês reduziu sua contribuição para o crescimento global. Gabriela Noronha, para a Voz do Brasil.
0: Das regiões atingidas pelo rompimento da barragem do Fundão em Minas Gerais e Espírito Santo vai ter um incentivo de mais R$450 milhões.
1: Os recursos fazem parte do novo acordo do Rio Doce, são divididos em um edital e um chamamento público que vão dar à própria comunidade a chance de propor projetos de recuperação.
0: O edital é realizado em parceria com o Banco do Brasil e a Fundação Banco do Brasil e foca em ações comunitárias diretas com valores de R$50 mil a R$400 mil por proposta.
1: O chamamento conta com a colaboração do Banco Nacional de Desenvolvimento Econômico e Social, BNDES, e é direcionado a projetos de desenvolvimento.
3: O BNDES, Banco Nacional de Desenvolvimento Econômico e Social, e a Secretaria-Geral da Presidência da República lançaram nesta sexta-feira uma chamada pública que vai destinar R$225 milhões para projetos das comunidades da Bacia do Rio Doce atingidas pelo rompimento da barragem de Fundão. O lançamento aconteceu em Governador Valadares, no interior mineiro. A barragem de Fundão, que integrava um complexo da mineradora Samarco, no município mineiro de Mariana, se rompeu em novembro de 2015, liberando rejeitos que escoaram pela bacia do Rio Doce até o mar, causando danos para populações de dezenas de municípios de Minas Gerais e do Espírito Santo. A chamada pública, que tem o nome de Chamada Rio Doce Participativo, vai custear projetos estruturantes que variem entre R$5 milhões e R$23 milhões e que atuem como vetores de desenvolvimento regional. As iniciativas poderão ser enquadradas em dois eixos: fortalecimento institucional das organizações sociais e apoio a empreendimentos produtivos coletivos. Para José Pavuna, representante de uma das comunidades atingidas e integrante do Conselho Federal de Participação Social da Bacia do Rio Doce e Litoral Norte Capixaba, o apoio aos projetos será uma forma de garantir renda às comunidades locais.
4: Esse dinheiro, ele seria uma forma de, inclusive ele é, uma compensação, porque reparação seria recuperar o rio, não dá para reparar o rio. A gente vai compensar com alguns projetos que geram renda. Precisa ter projetos e iniciativas pequenas que gerem renda.
3: Durante o lançamento da chamada pública, o ministro-chefe da Secretaria-Geral da Presidência da República, Guilherme Boulos, classificou a chamada Rio Doce Participativo como histórica.
5: O que a gente assinou aqui hoje é a parte dessa reparação que vai ser definida e executada a partir da participação direta de vocês. Uma coisa é vir uma obra, é bom, todo mundo quer. Outra coisa é chegar na
3: os projetos para a chamada Rio Doce Participativo poderão

0: 30 de dezembro. Mais informações sobre a chamada estão disponíveis no site bndes.gov.br/Fundo Rio Doce. Reportagem André de Barros Lima.
1: Para quem acha que museu guarda apenas objetos do passado, uma programação diversa promete aproximar o público de exposições e atividades culturais.
2: É a Semana Nacional de Museus que chega à sua 22ª edição e vai até domingo.
1: Ainda dá tempo de participar de uma das mais de 3.000 atividades cadastradas.
3: Difundir a cultura, preservar a memória e incentivar o hábito de visitar museus. Foi com esse objetivo que nasceu a Semana Nacional de Museus, que chega à 24ª edição, reunindo milhares de atividades em todo o Brasil. O tema deste ano, Museus Unindo o Mundo Dividido, destaca o papel dessas instituições como espaços de diálogo, inclusão e troca de experiências entre diferentes culturas e gerações. A mobilização teve amplo alcance nacional em 2026. Cerca de 1.000 museus de mais de 400 cidades participaram da programação, com atividades nos 26 estados e no Distrito Federal. Como explica Joel Santana da Gama, diretor de difusão, fomento e economia do Instituto Brasileiro de Museus.
4: Como as edições abrem mais tempo, como a programação é mais divulgada, isso aflora também o desejo da comunidade, dessa vontade de memória, de conhecer. Tudo isso permite com que essa visitação se amplie.
3: No Distrito Federal, estudantes participaram de visitas educativas no Centro Cultural do Banco do Brasil. O professor Paulo Araújo fala da importância dessas visitas no processo pedagógico.
5: A vantagem é que eles vão ter um olhar voltado para a cultura e que eles vão poder utilizar de forma pedagógica, recriando as obras e também dando a sua própria interpretação para cada obra que eles observaram aqui.
3: A programação completa da 24ª Semana Nacional de Museus reúne atividades em todo o país até o dia 24 de maio. Reportagem Cleide Lopes.
1: Semanas para as festas juninas em todo o país.
2: E o Ministério do Turismo quer fortalecer a infraestrutura e a promoção dos eventos na Paraíba, destino de milhões de turistas no período.
1: Estão sendo disponibilizados 45 milhões de reais para 72 cidades do estado.
2: Só no passado, as festas juninas movimentaram mais de 7 bilhões e 400 milhões de reais em todo o país.
1: Em Campina Grande, por exemplo, a festa começa no dia 3 de junho e vai durar 33 dias, com previsão de movimentar 800 milhões de reais e um público de 3,5 milhões de pessoas.
2: E essas foram as notícias do Governo do Brasil.
1: Uma realização da Secretaria de Comunicação Social da Presidência da República.
2: Fique agora com as notícias do Poder Judiciário e do Congresso Nacional. Boa noite, bom fim de semana.
1: A gente volta segunda-feira. Boa noite.
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7: Você vai ouvir agora notícias do Poder Judiciário.
8: Presidente do STF do CNJ propõe contra-cheque único para magistrados em resolução que será analisada na semana que vem.
9: Mais de 10 mil pessoas foram atendidas nos 5 dias do Justiça Itinerante na Ilha do Marajó.
8: TSE nega parcelamento de multa aplicada a candidato a prefeito de Ubajara, no Ceará.
9: Boa noite, eu sou Marcela Luiza.
8: E eu sou Walter Lima.
9: O presidente do Supremo Tribunal Federal e do Conselho Nacional de Justiça, ministro Edson Fachin, apresentou proposta de resolução que institui o contra-cheque único para magistrados em todo o Poder Judiciário.
8: O texto será analisado pelo CNJ na próxima terça-feira. Marcelo Della Libera.
10: A proposta será analisada pelo plenário do CNJ e foi elaborada com base em decisões recentes do Supremo Tribunal Federal sobre transparência remuneratória. O texto prevê a padronização nacional das verbas pagas aos magistrados e proíbe folhas paralelas e documentos complementares com pagamentos separados. Pela proposta, cada juiz passará a receber um único contra-cheque mensal

0: com todas as informações consolidadas, incluindo salários, verbas indenizatórias, descontos obrigatórios e valores retroativos.
1: TSE nega parcelamento de multa aplicada a candidato a prefeito de Ubajara, no Ceará.
2: Houve erro jurídico na apresentação de recurso. Fábio Ruas.
3: A decisão do TSE foi por unanimidade. Com isso, ficou mantida a decisão anterior do Tribunal Regional Eleitoral do Ceará. O TRE cearense decidiu não analisar um recurso que pedia o parcelamento de uma multa de R$5.000. O relator no TSE, ministro Ricardo Vilas Boas Cueva, afirmou que decisões desse tipo não podem ser contestadas por recurso eleitoral. O correto seria o agravo de instrumento. Com isso, o pedido de parcelamento da multa foi negado.
1: Mais de 10 mil pessoas foram atendidas nos 5 dias do Justiça Itinerante na Ilha do Marajó.
2: O mutirão ofereceu exames médicos, emissão de documentos e balcão de direitos trabalhistas. Luma Soares.
4: Nessa sexta-feira, moradores chegaram cedo para garantir o atendimento de última hora. Na área de cidadania, a maior procura foi por certidões de nascimento e de óbito. No encerramento das atividades, os ministros Alberto Balazeiro

0: assistente jurídico em processo sobre violência doméstica.
1: O posicionamento é do STJ, Fátima Uchoa.
2: Na origem, o juízo nomeou uma advogada para acompanhar uma vítima em audiência sobre suposta violação de medida protetiva, mas a profissional não poderia atuar no processo com pedidos ou recursos. A OAB impetrou mandado de segurança alegando que o juízo violou prerrogativas da advocacia. O Tribunal de Justiça de Minas Gerais indeferiu o pedido, então a OAB interpôs recurso no STJ e a sexta turma deu provimento. Para o relator, ministro Sebastião Reis Júnior, a assistência jurídica à mulher vítima de violência doméstica e familiar, que é obrigatória pela Lei Maria da Penha, depende do pleno exercício das prerrogativas do advogado e é ilegal a limitação prévia da atuação profissional.
0: Após acordos entre MPF e estudantes que fraudaram sistemas de cotas, Unirio publica edital para bolsas a cotistas de cursos de medicina.
1: Ao todo, serão arrecadados mais de 2 milhões de reais que serão revertidos em auxílios financeiros. Vanessa Pereira.
3: A verba é resultado do acordo estabelecido entre o Ministério Público Federal e os estudantes do curso de medicina da Unirio, que ocuparam indevidamente as vagas reservadas para os alunos cotistas do SISU em 2018. Nesta primeira etapa, a universidade vai conceder 4 auxílios financeiros mensais no valor proporcional a um salário mínimo de 2018. Os interessados podem fazer as inscrições até 31 de maio por meio do formulário eletrônico no site da Unirio. Você também encontra o edital e o link do formulário no site do MPF.
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0: Uma boa noite.
1: Bom fim de semana e até segunda-feira.

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1: Eu sou Paula Groba.
2: E eu sou Ricardo Nakaoka.
1: E estes são os destaques de hoje do Jornal do Senado, que começa agora.
2: Senadores marcam votação de proposta que amplia a autonomia do Banco Central.
1: IFE aponta rombo fiscal por 10 anos e contradiz previsões otimistas do governo para as contas públicas.
2: Projeto pode garantir uso de faixa exclusiva por veículos que transportam pessoas com deficiência.
1: Boa noite.
2: Boa noite.
1: O Banco Central pode ganhar mais independência e ter a autonomia garantida pela Constituição. A proposta que prevê autonomia técnica, administrativa, orçamentária e financeira para a instituição deve ser votada no dia 27 de maio pela Comissão de Constituição e Justiça do Senado.
2: O relatório foi lido nesta semana, mas a análise foi adiada após um pedido de vista coletiva. Mais informações com o repórter Márcio Maturana.
3: O relatório da proposta de emenda à Constituição que amplia a autonomia do Banco Central foi lido na Comissão de Constituição e Justiça, mas o texto não foi votado por causa de um pedido de vista coletiva. Pelo texto, o Banco Central deixa de ser uma autarquia e vira uma entidade pública de natureza especial, com autonomia técnica, operacional, administrativa, orçamentária e financeira, e dotada de poder de polícia, com autoridade sobre regulação, supervisão e resolução. O relator dessa PEC é o senador Plínio Valério, do PSDB do Amazonas.
4: Mesmo só com leitores, estamos fazendo história. O que vem depois, cada um vai responder pelo seu ato aqui. Porque já ficou claro para a população brasileira que a importância do Banco Central e que a liberdade financeira é fundamental. Então, lá na frente, nós vamos ver quem é que é contra o avanço ou não.
3: O autor da proposta é o senador Vanderlan Cardoso, do PSD de Goiás, que ressaltou a importância da mudança.
5: Não é um projeto de ex-presidente Bolsonaro, nem do presidente atual, nem do ex-presidente Roberto Campos Neto, nem do atual presidente Galípolo. É um projeto de país, de nação.
3: A PEC deve ser votada na próxima quarta-feira, dia 27, segundo anunciou o presidente da comissão, Otto Alencar, do PSD da Bahia.
1: A senadora Mara Gabrilli pediu explicações ao Tribunal Superior Eleitoral sobre uma campanha de representatividade.
2: A ação do

0: SE tem como objetivo estimular a diversidade nos espaços de poder, mas deixou de fora das peças publicitárias as pessoas com deficiência. Repórter Lana Dias.
1: A senadora Mara Gabrilli, do PSD de São Paulo, enviou um ofício ao Tribunal Superior Eleitoral pedindo explicações sobre a exclusão de pessoas com deficiência na campanha Representatividade. A iniciativa do TSE busca estimular a participação política de grupos historicamente subrepresentados, como mulheres, pessoas negras e indígenas. Mas a senadora considerou lamentável, na campanha, a exclusão de um dos grupos que mais enfrenta obstáculos.
2: Eu sei o que é enfrentar obstáculos todos os dias, mesmo que seja dentro da cabeça de uma pessoa. E também sei que existe muita gente com deficiência, cheia de potencial para transformar, mas a barreira ainda é enorme.
1: A campanha em questão será veiculada até 30 de julho e é composta por vídeo para televisão e spot para rádio, além de conteúdo para as redes sociais. De acordo com o censo de 2022 do IBGE, o Brasil tem 14,4 milhões de pessoas com deficiência, o que representa 7,3% da população com 2 anos ou mais.
3: E pessoas com deficiência podem passar a ter mais rapidez e acessibilidade nos deslocamentos diários. O Senado vai analisar um projeto que autoriza veículos que transportem esse público a utilizarem as faixas exclusivas de transporte coletivo.
0: A medida quer reduzir o tempo no trânsito e garantir mais mobilidade, inclusão e qualidade de vida. Repórter Alexandre Campos.
4: A proposta do senador Isauci Lucas, do PL do Distrito Federal, define regras gerais, deixando a cargo dos municípios a regulamentação de pontos específicos, como caracterização das situações em que o uso da via é essencial para pessoas com deficiência, cadastro do beneficiário e do veículo usado por ele, definição de horários, trechos e condições de tráfego das faixas e adoção de mecanismos de transparência e revisão periódica das credenciais concedidas. Para Isauci Lucas, é preciso incentivar que os municípios levem em conta no planejamento e na gestão da mobilidade urbana as necessidades dessa parcela da população.
5: Só o pai que tem filho autista severo ou alguma deficiência mais grave é que sabe se pega um congestionamento e todo dia pega, buzina para lá, buzina para cá, muito barulho, e os autistas não suportam isso. Então é um sacrifício muito grande. Então, como as faixas exclusivas ainda tem muita, fica muito ociosa ainda, nada melhor do que fazer essa uma legislação mais ampla, que de fato a regulamentação tem que ficar no município, ele que vai conduzir o processo.
4: Ainda de acordo com o projeto, as vias utilizadas por transporte público de alta capacidade, como os chamados BRTs, não poderão ser destinadas para o deslocamento de veículos particulares com pessoas com deficiência.
3: O senador Jaime Campos, do União de Mato Grosso, defendeu mais apoio financeiro aos municípios e cobrou a atualização dos repasses federais para as prefeituras.
0: Ao mencionar a marcha dos prefeitos em Brasília nesta semana, ele afirmou que o aumento das despesas tem dificultado a manutenção de serviços públicos essenciais e que o fortalecimento do municipalismo é fundamental para melhorar o atendimento à população.
6: Muitos prefeitos enfrentam, de fato, queda de arrecadação e aumenta as despesas obrigatórias. E ao mesmo tempo uma crescente demanda de serviços públicos. Os municípios acabam assumindo responsabilidades cada vez maiores sem que os recursos acompanhem essa realidade.
3: Já o senador Fernando Dueire, do PSD de Pernambuco, celebrou a aprovação na Comissão de Assuntos Sociais do novo piso salarial dos médicos e cirurgiões dentistas. O texto fixa o valor de R$13.672 e atualiza o pagamento de horas extras e adicional noturno.
0: Para Dueire, a medida valoriza aos profissionais e pode ajudar a reduzir a falta de médicos e dentistas em regiões mais carentes. A proposta segue para a Câmara dos Deputados.
7: Cada real destinado à valorização desses profissionais retorna à sociedade em forma de atendimento mais qualificado, maior dedicação e melhores resultados.
3: Contas do governo para os próximos anos podem estar mais otimistas do que a realidade permite. É o que aponta um novo relatório da Instituição Fiscal Independente do Senado, que identifica divergências entre as projeções da equipe econômica e as estimativas dos analistas da IFE.
0: Segundo o texto, as metas fiscais apresentadas pelo governo são ambiciosas e enfrentam desafios para sair do papel. Repórter Douglas Castilho.
8: A divergência é o crescimento estrutural das despesas com benefícios da Previdência Social. A digitalização, por meio do aplicativo Meu INSS, acelerou de maneira inédita o fluxo do antigo auxílio-doença. O modelo de análises remotas de atestados médicos

0: as concessões anuais dobrarem entre 2022 e 2025. O diretor do Instituto, Alexandre Andrade, explicou que esse é apenas um dos elementos de discordância com o governo.
1: Em relação às projeções, o que nós identificamos foi um relativo otimismo, tanto na grade de parâmetros macroeconômicos, quanto depois nas projeções fiscais. Isso inclui receitas, despesas, o resultado primário e a própria trajetória da dívida bruta nos próximos anos.
0: Por outro lado, um fôlego extra e inesperado para o caixa do governo federal veio após a alta do petróleo, gerado pelos ataques dos Estados Unidos e de Israel ao Irã. O cenário aumentou a arrecadação de tributos no Brasil, grande exportador da matéria-prima. Um alerta da IFE, no entanto, indica que essa mesma instabilidade no Oriente Médio pode fazer com que o Banco Central mantenha a taxa de juros alta por mais tempo, o que esfriaria a atividade econômica do país e contribuiria para o aumento da dívida.
2: Com edição de Paula Groba e trabalhos técnicos de João Lira, o Jornal do Senado fica por aqui. Acompanhe agora as notícias do Tribunal de Contas da União e da Câmara dos Deputados. Boa noite.
3: Uma boa noite e um bom fim de semana.
4: Minuto do TCU.
5: O Tribunal de Contas da União fez auditoria para avaliar o financiamento da atenção primária à saúde no Sistema Único de Saúde. O serviço é a porta de entrada do SUS e inclui ações de vacinação, consultas, pré-natal e outros atendimentos. A fiscalização analisou o modelo de repasse de recursos para estados e municípios. O objetivo foi verificar se o financiamento contribui para ampliar o acesso da população e melhorar a qualidade do atendimento. O TCU identificou falhas no modelo atual, como dificuldades para acompanhar resultados. Também falta definir indicadores para distribuir os recursos de forma adequada. As limitações podem prejudicar o planejamento das ações e reduzir a eficiência da política pública. O tribunal fez recomendações para aperfeiçoar o sistema. Saiba mais em tcu.gov.br.
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6: Câmara aprova a proposta que proíbe sigilo de gastos do governo federal.
7: Deputados reconhecem a importância da cultura country para Jaguariúna.
6: Parlamentares criam área de proteção ambiental do Jamanchim no Pará.
7: Plenário inclui economia criativa como beneficiária de fundos regionais.
6: Boa noite. Projeto aprovado pelos deputados permite a utilização de recursos de fundos constitucionais e empreendimentos de economia criativa. A reportagem é de Antônio Vital.
8: A Câmara dos Deputados aprovou o projeto que inclui empreendimentos da chamada economia criativa entre os setores que poderão receber recursos dos fundos constitucionais de financiamento das regiões Norte, Nordeste e Centro-Oeste. O texto define a economia criativa como atividades relacionadas à criação, produção e distribuição de bens e serviços baseados em criatividade, cultura, conhecimento e produção artística, como artesanato, música, moda e design. Hoje, muitos desses empreendimentos ficam fora das atividades que podem ser beneficiadas por esses fundos, que priorizam setores como agropecuária, indústria, mineração e agroindústria. O projeto foi apresentado pelo deputado Ayrton Faleiro, do PT do Pará, e altera a lei que regulamenta esses fundos constitucionais, que oferecem financiamento para atividades econômicas consideradas estratégicas para o desenvolvimento regional. Com a mudança, empreendimentos ligados à economia criativa também poderão acessar linhas de crédito desses fundos. Relatora da proposta no plenário, a deputada Lídice da Mata, do PSB da Bahia, argumentou que a medida ajuda a reduzir desigualdades regionais e reconhece a importância econômica das atividades criativas para a geração de renda, emprego e desenvolvimento local.
9: Diversos são os países que têm obtido um grande crescimento do seu PIB através do desenvolvimento da economia criativa. E eu queria destacar o exemplo da Indonésia, o país cujo PIB da economia criativa cresceu 6,5%, acima dos 5,03% do PIB nacional.
8: O projeto foi criticado pelo deputado Luiz Lima, do Novo do Rio de Janeiro.
10: Enxergamos isso como mais uma oportunidade de se fazer militância com recurso público. E o povo brasileiro está cansado de trabalhar para sustentar a militância política. A gente tem uma série de prioridades a nível de educação, de oportunidades de emprego.
8: O projeto que inclui empreendimentos da economia criativa entre os beneficiários dos fundos constitucionais de financiamento das regiões Norte, Nordeste e Centro-Oeste seguiu para análise do Senado. Da Rádio Câmara de

0: Brasília, com informações de Daniele Lessa, Antônio Vital.
1: Desenvolvimento Regional.
2: Hildo Rocha, do MDB, relembra a implantação de 81 novos municípios no Maranhão em 1996. O parlamentar reforça que as cidades receberam estrutura administrativa, estradas, escolas, hospitais e sistemas de abastecimento de água durante a gestão estadual da época.
3: Para Hildo Rocha, o então governo maranhense foi fundamental para transformar antigos povoados em polos de desenvolvimento econômico. Segundo ele, a superação de desafios técnicos e políticos explica o reconhecimento que antigos gestores ainda mantêm junto à população do estado.
2: Jorge Araújo, do PP, critica o governo da Bahia pela demora na construção da ponte Salvador-Itaparica. O deputado afirma que após mais de 20 anos de anúncios, a obra ainda não saiu do papel.
3: Jorge Araújo também faz críticas à saúde pública baiana, especialmente à central de regulação do estado. O parlamentar relata que moradores do interior percorrem longas distâncias sem garantia de atendimento.
1: Economia.
2: Plenário da Câmara proíbe sigilo sobre gastos do governo federal. O repórter Márcio Aquilissardi tem as informações sobre a proposta aprovada.
4: A Câmara dos Deputados aprovou o projeto que proíbe a imposição de sigilo sobre gastos da administração pública federal, incluindo despesas com viagens, hospedagem, alimentação, transporte e cartões corporativos. De acordo com o projeto apresentado pelo deputado Gustavo Gayer, do PL de Goiás, os gastos do dia a dia da administração pública, como os de viagens oficiais, deverão permanecer públicos. O projeto mantém a possibilidade de proteger informações consideradas estratégicas para a segurança de autoridades, mas as despesas deverão ser divulgadas. O texto também prevê que informações classificadas como sigilosas poderão perder automaticamente essa condição se não forem analisadas no prazo de 30 dias pela Comissão Mista de Reavaliação de Informações, prevista na Lei de Acesso à Informação. A proposta permite ainda que o Congresso Nacional revise decisões de classificação de sigilo e prevê punições para agentes públicos que colocarem sigilo de forma indevida para ocultar irregularidades. Nesses casos, a conduta poderá ser considerada ato de improbidade administrativa e também crime de responsabilidade. Relator da proposta, o deputado Sóstenes Cavalcante, do PL do Rio de Janeiro, argumentou que o projeto reduz brechas para uso abusivo do sigilo sobre despesas públicas. Segundo o relator, a proposta fortalece mecanismos de fiscalização e amplia a transparência sobre a utilização de recursos públicos. Ele criticou classificações feitas pelo governo.
5: O presidente Lula fazia críticas ao seu oponente, o ex-presidente Bolsonaro, porque existia ali agendas secretas, e ele fazia críticas e dizia que iria acabar com o sigilo. E até hoje, o que aconteceu foi que aumentou inúmeras vezes os sigilos de agenda, o sigilo de despesas, e nós entendemos que isso não é salutar ao Estado Democrático de Direito.
4: O projeto foi aprovado de maneira simbólica pelo plenário da Câmara, mas a federação formada pelo PT, PCdoB e PV tentou alterar sem sucesso pontos da proposta, como a possibilidade de o Congresso rever a classificação de informações. Para a deputada Érica Cocai, do PT do Distrito Federal, o sigilo deve ser mantido sobre informações que dizem respeito à segurança nacional.
6: Nós somos favoráveis à transparência. O sigilo, ele deve dizer respeito à segurança nacional, ao interesse público, ele é previsto para isso, mas há muito sigilo irregular. O relatório do portal Transparência, ele indica que nos últimos anos, de 2015 até 2022, até o final do governo Bolsonaro, 80% dos sigilos irregulares dizem respeito ao governo Bolsonaro. Vocês lembram que Bolsonaro colocou sob sigilo seu cartão de vacina e da sua família?
4: O projeto que proíbe a imposição de sigilo sobre gastos da administração pública federal, como viagens, hospedagem, alimentação e cartões corporativos, seguiu para análise do Senado. Da Rádio Câmara de Brasília, com informações de Daniele Lessa e Antônio Vital, Márcio Aquilissardi.
1: Justiça.
3: Jandira Fegali, do PCdoB do Rio de Janeiro, cobra investigações sobre supostas ligações entre a família Bolsonaro e o Banco Master. A deputada defende a instalação de uma CPI para apurar denúncias envolvendo o banqueiro Daniel Vorcário e parte da oposição.
2: Na visão de Jandira Fegali, as recentes pesquisas de opinião sinalizam um desgaste de lideranças que utilizam discursos moralistas. A parlamentar também defende transparência nas investigações e a divulgação das apurações sobre o uso de recursos públicos.
3: Márcio Gerri, do PCdoB do Maranhão, critica Flávio Bolsonaro, alegando que denúncias relacionadas ao caso do Banco Master fragilizam sua imagem política. O parlamentar também questiona informações divulgadas sobre a relação do senador com o empresário Daniel Vorcaro.
2: Márcio Gerri sustenta que o episódio afeta a articulação política da oposição e defende ações do atual governo. Na visão do deputado, programas e medidas do Executivo Federal têm fortalecido a avaliação positiva do governo.
3: Evair Vieira de Melo, do Republicanos do Espírito Santo, diz que foi um dos primeiros a alertar o governo e a denunciar na Comissão de Fiscalização Financeira e Controle da Câmara que havia uma máfia no INSS que operava com descontos não autorizados dos aposentados.
2: Evair Vieira de Melo defende o aprofundamento das investigações por entender que houve omissão no enfrentamento das irregularidades no INSS. Ele critica a atuação de integrantes do governo diante das denúncias, especialmente em relação ao envolvimento do filho do presidente Lula.
1: Meio ambiente.
3: A Câmara aprovou um projeto que obriga órgãos ambientais a aplicarem o Código Florestal em todos os biomas, no lugar de legislações específicas. O repórter Antônio Vital explica as consequências.
0: A Câmara dos Deputados aprovou o projeto que obriga os órgãos ambientais a aplicarem o Código Florestal em áreas produtivas de todos os biomas brasileiros, no lugar de legislações específicas, como a Lei da Mata Atlântica, mais restritiva em relação ao uso da terra para a produção rural. O projeto foi aprovado pelas comissões permanentes da Câmara em caráter terminativo, ou seja, não precisaria passar por votação no plenário e poderia seguir diretamente para o Senado. Um recurso assinado por 57 deputados, a maioria do PT, PSOL e Rede, pedia análise pelo plenário, com o argumento de que a proposta fragiliza a legislação ambiental. O recurso foi rejeitado pelo plenário por uma diferença de 148 votos, o que manteve o texto aprovado pelas comissões. O texto original, apresentado pelo deputado Alceu Moreira, do MDB do Rio Grande do Sul, tratava apenas da aplicação do Código Florestal nas áreas produtivas dos chamados campos de altitude, ecossistema localizado na região sul. O argumento é que aquelas áreas são exploradas há mais de 200 anos e que os produtores estavam sendo multados pelo IBAMA com base na legislação que protege a Mata Atlântica. Foi o que disse o deputado Alceu Moreira.
5: Não tem nenhum sentido, aquela terra está desde 1740 antropizada, ela tem utilização para lavoura, para criação de gado, e agora o nosso produtor está impedido com uma multa produzida pelo IBAMA sem nenhuma necessidade. Se tiver o gado em cima do campo e por acaso nascer uma essência nativa no meio do pasto, eles não permitem mais a utilização do campo, inclusive restringe a criação de gado. É um prejuízo criminoso.
0: O recurso que pedia análise do projeto pelo plenário teve como justificativa alterações feitas no texto original durante análise pela Comissão de Constituição e Justiça da Câmara. O texto final considera a área rural consolidada, portanto passível de regularização, todas as terras ocupadas antes de 22 de julho de 2008 e não restringe a medida aos campos de altitude. Para o deputado Nilton Tato, do PT de São Paulo, um dos autores do recurso, o projeto permite desmatamento em outros biomas.
7: Tinha sido construído um acordo que recuperava o texto original do projeto para usar áreas nos campos de altitude do Rio Grande do Sul, Paraná e Santa Catarina. O projeto foi completamente deturpado, aumentando aí a possibilidade de desmatamento, de uso para o agro, de áreas não florestais na Amazônia, no Cerrado, no Pantanal e na Mata Atlântica.
0: O projeto que obriga os órgãos ambientais a aplicarem o Código Florestal em áreas produtivas de todos os biomas brasileiros, no lugar de legislações específicas, seguiu para análise do Senado. Da Rádio Câmara de Brasília, Antônio Vital.
1: Transportes.
2: Beto Preto, do PSD do Paraná, defende a criação de uma subcomissão para acompanhar o encerramento da concessão da malha sul ferroviária que atende estados da região sul e se conecta a São Paulo. Ele defende o debate sobre trechos inoperantes e passivos da atual gestão.
3: Beto Preto também pede participação de órgãos de controle e representantes do setor na discussão sobre a nova concessão ferroviária. Ele salienta que o fortalecimento do modal é estratégico para o desenvolvimento logístico e econômico do país.
1: Agricultura.
2: Câmara regulariza áreas ocupadas com a criação de área de proteção ambiental do Jamanchim, no Pará.

0: Saiba o que muda com a repórter Daniele Lessa.
1: O plenário da Câmara dos Deputados aprovou o projeto que reduz a área da Floresta Nacional do Jamanchim e cria a área de proteção ambiental chamada APA do Jamanchim, no município de Novo Progresso, no sudoeste do Pará. O projeto, que foi apresentado pelo deputado Isnaldo Bulhões Júnior, do MDB de Alagoas, estabelece que parte das áreas ocupadas por produtores rurais será retirada da Floresta Nacional e passará a integrar a nova APA, categoria ambiental menos restritiva, que permite ocupação humana e atividades econômicas sob determinadas regras. Ao defender a proposta, o deputado Enderson Pinto, do União do Pará, disse que as pessoas se instalaram no que hoje é a Floresta do Jamanchim porque existiam incentivos governamentais para desenvolver a economia da região.
2: Essas ocupações não aconteceram na clandestinidade, não foram invasões oportunistas, foram ocupações de boa-fé estimuladas por políticas públicas. E o que aconteceu depois? Essas pessoas acordaram de um dia para o outro, dentro de uma unidade de conservação de proteção integral.
1: O relator José Priante, do MDB do Pará, argumentou que o projeto busca enfrentar um conflito histórico na região entre preservação ambiental e ocupação consolidada da terra.
2: Dar um passo na pacificação e no ordenamento legal de uma área de profundo potencial sem avançar um metro na floresta. Nós estamos falando apenas de recategorizar uma área que já está antropizada durante muitos e muitos anos e muitas décadas.
1: Parlamentares contrários ao projeto afirmaram que a redução da área protegida pode aumentar a pressão sobre a Amazônia e estimular novas ocupações irregulares. A deputada Marina Silva, da Rede de São Paulo, alertou sobre o agravamento dos eventos climáticos extremos, como secas e enchentes.
3: Em relação às unidades de conservação, que elas são cada vez mais necessárias diante dos extremos climáticos, das secas e das cheias, que o tempo todo estão assolando várias unidades da Federação na Amazônia, inclusive o estado do Pará.
1: O texto também autoriza atividades de mineração dentro da Floresta Nacional e da Área de Proteção Ambiental, ponto criticado pelo deputado Tarcísio Mota, do PSOL do Rio de Janeiro, que apresentou destaque para tirar esse trecho da proposta, mas foi rejeitado pelos parlamentares.
4: Porque o que está acontecendo aqui tem nome e sobrenome, é premiação da grilagem, é abertura de um precedente que vai fragilizar o Sistema Nacional de Unidade de Conservação. É mais um atentado contra a possibilidade de que a gente mantenha a floresta em pé.
1: O projeto que altera os limites da Floresta Nacional do Jamanchim e cria a Área de Proteção Ambiental do Jamanchim no Pará seguiu para análise no Senado. Da Rádio Câmara de Brasília, Daniele Lessa.
5: Educação.
6: Alice Portugal, do PCdoB da Bahia, comemora a aprovação do texto que regulamenta o reajuste anual do piso salarial dos professores da educação básica pública. Ela reitera que a proposta define critérios permanentes e garante maior segurança jurídica.
7: Alice Portugal informa que o novo piso passará para R$5.130. A parlamentar pede a aprovação definitiva da medida no Senado e reforça a importância de ampliar os investimentos no Fundeb e na educação pública.
6: Clarissa Tércio, do PP de Pernambuco, critica a condenação de um casal do interior de São Paulo por manter duas filhas em ensino domiciliar. A deputada classificou como absurda a posição da justiça em considerar o homeschooling como abandono intelectual.
7: No entendimento de Clarissa Tércio, o Estado pune os que não se submetem a conteúdos ideológicos. Ela afirma que a sentença fere o direito das famílias de educar seus filhos e pede ao Senado que ratifique o projeto do ensino domiciliar já aprovado na Câmara.
6: Câmara reconhece a importância da cultura country para Jaguariúna, cidade do estado de São Paulo. O repórter Antônio Vital tem as informações sobre a homenagem.

0: Projeto aprovado no plenário da Câmara confere ao município de Jaguariúna, no interior de São Paulo, o título de capital nacional do country. Jaguariúna é uma cidade com pouco mais de 60 mil habitantes, perto de Campinas, conhecida nacionalmente pelo Jaguariúna Rodeio Festival, realizado desde 1989, evento que reúne competições de rodeio, shows musicais e atrações ligadas ao universo sertanejo, o que atrai público de várias regiões do país. O projeto, apresentado pelo deputado Maurício Neves, do PP de São Paulo, justifica o título a partir da tradição da cidade ligada aos rodeios, à música sertaneja e à cultura do interior. De acordo com a justificativa, a cultura country faz parte da identidade da cidade e está presente não apenas nos rodeios, mas também na moda, na gastronomia, no turismo rural e em diferentes atividades econômicas locais. O projeto também destaca o impacto econômico do universo country na região. Durante o período do festival, as atividades movimentam mais de 50 milhões de reais na economia local, com geração de empregos e aumento do turismo. Relatora da proposta, a deputada Simone Marqueto, do PP de São Paulo, argumentou que a cultura country brasileira representa um modo de vida ligado às tradições do interior e ultrapassa o universo dos rodeios. No plenário, o relator foi o deputado Ícaro de Valmir, do Republicanos de Sergipe.
1: A cidade é historicamente ligada à cultura do interior, como forte tradição agrícola e pecuária, sendo o rodeio uma parte intrínseca dessa cultura. Mais do que um evento ou uma data do calendário, a cultura country em Jaguariúna é um modo de vida permanente. O estilo country está presente no cotidiano dos moradores, na moda, na culinária e nos empreendimentos locais, e a cidade amplia o seu potencial altruístico com rodeios que valorizam a tradição rural e o estilo sertanejo moderno.
0: O projeto que confere ao município de Jaguariúna, no interior de São Paulo, o título de capital nacional do country, seguiu para análise do Senado. Rádio Câmara de Brasília, com informações de Daniela Lessa, Antônio Vital.
2: Termina agora o Jornal Câmara dos Deputados, com trabalhos técnicos de Wellington Teles e apresentação de Val Monteiro e Luciana Vieira.
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horas 13 minutos. Vamos ler o nosso salmo de hoje, o salmo de número 103, que tem como título Um Hino à Bondade de Deus. Olha, o salmo 103 diz assim: Ó Senhor Deus, que todo o meu ser te louve, e que eu louve o Santo Deus com todas as forças e de todo o meu ser. Que eu louve o Senhor e que eu não esqueça de nenhuma das tuas bênçãos. Ó Senhor Deus, perdoa todos os meus pecados e cura as minhas doenças. Ele me salva da morte. Ele me abençoa com amor e bondade e enche-me a minha vida com muitas coisas boas. É assim que eu continuo jovem e forte como águia. Ó Senhor Deus, julga a favor dos oprimidos. É grande os seus direitos. Ele revelou os planos a Moisés e deixou que o povo de Israel visse os seus feitos poderosos. O Senhor é bondoso e misericordioso e não fica irado facilmente, e é muito amoroso. Ele não vive repreendendo em sua ira, não dura para sempre.

0: o Senhor não nos castiga como merecemos e nem nos paga de acordo com o que nossos pecados e maldades. Assim como é grande a distância entre o céu e a terra, assim é grande o amor de Deus por aqueles que o temem. Quando o Oriente está longe, o Ocidente, assim ele afasta de nós os nossos pecados. Como um pai trata com bondade os seus filhos, assim o Senhor é bondoso para aqueles que o temem. Pois ele sabe como somos feitos e lembra que somos pó. A nossa vida é como uma grama que cresce, nasce, floresce como a flor do campo, mas aí vem um vento, sopra e ela desaparece, nunca mais ninguém vê. Mas o amor de Deus, o amor do Senhor, dura para sempre e a sua bondade permanece passando de pais a filhos. O Salmo 103 até o versículo 17 demonstra o amor de Deus e por aqueles que guardam a sua aliança e obedecem fielmente os seus mandamentos. Como a bondade do Senhor nos alcance a cada manhã, que possamos nós, no dia de hoje, desfrutar de todas as maravilhas e do seu poder e dos seus feitos, e do perdão dos nossos pecados. Que assim seja e tenhamos nós um bom dia.
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0: Tudo bem com a vida e junto com você estou chegando na sua manhã desse sabadão, hoje sábado 23 de maio de 2026. Vamos juntos, hein? Com muito carinho, muita coisa boa pra acontecer, eu e você juntinho aqui pela 99.5 FM, Rádio Muriaé. Tamo junto a partir de agora, eu e você. Gessimário já tá na área aqui. E que bacana, hein? Gessimário já chegou por aqui, mas quem chegou por aqui vai estar com a gente. É isso aí, o Nilton Freitas. Ô Nilton, obrigado pelo carinho. Um abraço também aí. Mas quem chegou aqui, ó? Ô José Antônio, ô Zé Antônio. Ei, meu amigo Zé Antônio, grande Zé Antônio, obrigado pelo carinho, tá? A ela também. Tá chegando por aqui Arlene lá de Ancorado, tá sintonizada com a gente, curtindo o nosso bom dia. Mas quem chegou por aqui, ó, a Ângela também chegou por aqui, bacana demais, um abraço, tá, Ângela? Obrigado pelo carinho. E você que tá aí junto comigo, junto com a gente, curtindo o nosso bom dia, um ótimo dia pra você, no sítio, na fazenda, na chácara, no seu trabalho, onde quer que esteja, fazendo o que quer que seja, sendo listo e abençoado, que Papai do Céu te abençoe e te dê grandes vitórias, muita coisa boa, porque é assim a vida, né? Então que você possa neste dia estar junto com a gente, feliz da vida, curtindo amanhã aqui ao nosso lado, o nosso Bom Dia Muriaé, tá legal? Vamos juntos começando bem o nosso bom dia e começando com música bonita, música que demonstra o poder de Deus, a sua bondade, a sua natureza, tudo aquilo que ele fez de bom pra nós. Show de Deus! Canta pra gente Daniel e Samuel.

0: aí, Daniel e Samuel cantando pra gente. Show de Deus. 5:20. Bom dia pra você na sintonia da 99.5 FM.
1: Bom dia, Muriel. E a previsão do tempo?
0: Prepara o sabadão pra hoje aí, porque a previsão do tempo promete, hein? Promete sol com muitas nuvens durante o dia, até período de céu nublado à noite também com muitas nuvens. Temperatura 18 e a mínima máxima chega a 22 graus. A umidade relativa do ar tende a chegar a 93%. E vamos juntos com eles, Trio Parada Dura cantando pra gente. O carro e a faculdade.

0: Trio Parada Dura, o carro e a faculdade. Curtimos aí. Trio Parada Dura, sempre uma boa pedida aqui em nossa programação. Um ótimo dia para você sintonizado com a gente. Breve intervalo e já eu volto trazendo as manchetes do dia.
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5: Agora vamos então às principais manchetes do dia, o que já é notícia e já é destaque dos principais jornais do Brasil e do mundo, para você que está na sintonia certa da 99.5 FM, Rádio Muriaé. Vamos juntos então, trazendo para você aí o melhor da música sertaneja, mas também informação a todo momento, e também no nosso site você acessa e se mantém muito bem informado nas seguintes manchetes do dia. Olha, obras de esgotamento sanitário avançam para a rua Edmundo Germano em Muriaé. Viagro Muriaé, Minas Gerais. Viagro Muriaé 2026 começou oficialmente e transforma Muriaé no maior palco de negócios, inovação e entretenimento da região. Polícia Militar de Meio Ambiente registra série de ocorrências por cativeiro irregular de aves silvestres na Zona da Mata. Espaço Coopera começa suas atividades na Fiagro 2026. E conselho técnico do Campeonato Mineiro na segunda divisão acontecerá no dia 3 de junho, né? 3 de julho. E 21 equipes já serão aí convocadas para uma reunião que vai definir um regulamento e fórmula de disputa, hein? Muriaé Futebol Clube fecha parceria com o Atlético Paranaense para formação de atletas. Homem morre após acidente na estrada que liga Miradouro Vieiras. Agora dando um giro pelos principais jornais do Brasil e do mundo. Nova defesa de Vorcaro quer apresentar delação mais robusta para reduzir peso das provas. Após áudios de Vorcaro, TV Flávio Bolsonaro sem discurso anti-sistema. Mini reforma eleitoral aprovada pela Câmara chega ao Senado cercada de críticas. Mega Sena, 30 anos com prêmio de 300 milhões e tem apostas até hoje, dia 22, hein? Justiça da Itália nega a extradição de Carla Zambelli e Carla Zambelli deixa prisão. Justiça dos Estados Unidos autoriza citação de Moraes por e-mail em ação de Trump. Cidadania aprova pré-candidatura de Aécio à presidência da República. Mendonça autoriza volta de Vorcaro para a cela especial da Polícia Federal. 88% dos eleitores de Flávio querem que ele mantenha candidatura, é o que diz Datafolha. Já estava prevista, é o que diz Galvão Bueno sobre cirurgia na coluna. Parceria de longa data, Bilenque aproveita elo entre Mendonça e Toffoli. E mais, Mais informação para você. Deputados têm 165,8 mil para a verba de gabinete. Ex-assessora de Mário Frias devolveu parte do salário que apontam recibos. Ex-funcionários pagou o cartão da ex-esposa de Mário Frias, indicam comprovantes. Datafolha, 48% defende que Bolsonaro deveria abrir mão, Flávio Bolsonaro deveria abrir mão da candidatura. Agora são 5 horas e 31 minutos.
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5: Vamos juntos com o nosso Bom Dia, trazendo mais informação, mais música. E música com Edson Wilson, Mato Grosso e Matias. 24 horas de amor.

Olha, agora 5 horas e 39 minutos para você que está sintonizado com a gente. Um ótimo dia, gente. A Polícia Militar do Meio Ambiente realizou nesta semana diversas ações de fiscalização ambiental na zona da Mata Mineira, hein? O resultado foi em prisões e aplicação de multas.

0: de apreensão de aves mantidas irregularmente em cativeiro. Em Divino, por exemplo, na zona da mata rural de Divino, militares do Grupamento do Meio Ambiente de Carangola visualizaram 3 pássaros mantidos em gaiolas na varanda de uma residência durante a ação iniciada. Já após a abordagem, foi constatado que as aves eram 3 exemplares de tico-tico e também todos sem anelhas ou identificação que apresentasse características asselvajadas. O autor, de 62 anos, foi preso. Foram apreendidos 3 pássaros das suas gaiolas e as infrações ambientais aplicadas com multa de R$ 7.816,36, hein? Já em Cataguases, durante patrulhamento, a equipe também prendeu um homem de 36 anos com 3 pássaros da fauna silvestre sem registro, sem licença e sem autorização do órgão ambiental competente. Foi confeccionado o auto de infração no valor de R$ 5.471,45, lavrado um termo circunstanciado de ocorrência, onde os pássaros foram soltos e as gaiolas destruídas. Já em Coimbra, o município de Coimbra, durante um patrulhamento realizado, os policiais também ambientais visualizaram gaiolas, contendo pássaro de fauna silvestre, popularmente conhecido como coleiro, né, nos fundos de uma residência. No contato com o morador, o homem confirmou possuir outras aves silvestres sem registro e permitiu a entrada da equipe na fiscalização. O imóvel, os militares localizaram um coleiro, trinca-ferro, 2 canários da terra e todos mantidos em gaiola, sem anilha, sem identificação e sem autorização do órgão competente. Já foi lavrado o auto de infração equivalente a R$ 9.553,33, além de suspensão da atividade de manutenção de fauna silvestre. Ao todo, 4 aves e gaiolas foram apreendidas após a avaliação dos pássaros foram reinseridos na natureza e as gaiolas destruídas. O crime ambiental foi lavrado pelo termo circunstanciado de ocorrência, com base no artigo 29 da Lei 9.605 de 98, onde o autor de 44 anos também se comprometeu a comparecer no Juizado Especial Criminal da Comarca de Viçosa, quando for intimado. Segundo a Polícia Militar, o Meio Ambiente, as ações estão reforçando o trabalho contínuo de combate a crimes ambientais e a preservação da fauna silvestre brasileira na região, tá bom? É isso aí, a Polícia Militar, né? A Polícia Militar Ambiental fazendo o seu papel, o seu trabalho em Divino, Cataguases, Coimbra e outras cidades e distritos, né? Serão aí certamente também monitorados e também serão aí aplicados, né? A atividade da Polícia Militar do Meio Ambiente, né, gente? Ele tá aí combatendo a prática, né, de se manter aí, né, os pássaros de forma irregular em cativeiro, né, em gaiolas. Então, para essas pessoas aí da zona rural que gostam de ter o seu passarinho aí, né, na gaiola, enfim, toma cuidado, tá? Porque a Polícia Ambiental tá de olho, tá passando aí pela zona da Mata Mineira, em toda a zona da Mata Mineira, a Polícia Ambiental tá passando por aí e certamente, né, havendo alguma irregularidade, eles vão fazer o que tem feito, né? Destruir as gaiolas, soltar os pássaros, aplicar a multa devida e as pessoas ainda respondem um processo, né? Faz um termo circunstanciado para comparecer depois e responder criminalmente por crime ao meio ambiente. Então, tome cuidado para que não aconteça com você, tá bom? Para você que gosta aí de cuidar de pássaro, gosta de ter o seu passarinho, faz da forma correta, vai lá, pede autorização ao órgão competente, né? E trata aí o bichinho da forma que deve ser tratado, mas com conhecimento e causa, acima de tudo, com regularidade. Para não ter problema, não ganhar multa e ainda responder processo e ter aí o desabor da Polícia Militar Ambiental na sua casa fazendo isso aí, tá bom? É isso aí. 5h43, bom dia.
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4: Estou de volta para você conferir comigo o seu bilhetinho da sorte, né? Hoje tem bilhetinho da sorte pra gente conferir, porque ontem a Lotofácil, ontem fez um ganhador aí com os 15 números do concurso 3.692, hein? Números 2, 3, 5, 6 e 7. 2, 3, 5, 6 e 7. 9, 10, 13, 14, 15. 9, 10, 13, 14, 15. 19, 20, 23, 24 e 25. 19, 20, 23, 24 e 25. É isso aí. Com estes números, um acerto, um acertador faturou aí, ó, R$ 1.229.012,94. Mais de R$ 1.200.000 fez aí a festa. É aquele abraço de milhões que todo mundo quer ganhar, não é? É isso aí. Com 14 acertos, 445 apostas fizeram R$ 827,27. Com 13 acertos, hein? Mais de 11 mil apostas levaram R$ 35 para casa. R$ 14 levaram mais de 125 mil apostadores que fizeram aí pelo menos 12 números. Quem fez 11 números não ficou sem prêmio, não. R$ 7 levou para casa. 587 mil apostas levaram esse valor para casa, tá bom? Agora a estimativa do prêmio para hoje é de R$ 2 milhões. Aqui na Paga hoje também 2 milhões, porque ninguém acertou aí, o prêmio ficou acumulado, né? Concurso 7.032, número 5, 28, 48, 49, 71. 5, 28, 48, 49 e 71. Com estes números, olha só, hein? Os números da Lotofácil foram 2, 3, 5, 6 e 7. Gente, voltando aqui na Lotofácil. Números da Lotofácil, ó. 2, 3, 5, 6 e 7. O 9, 10, 13, 15... Aliás, 9, 10, 13, 14 e 15. 9, 10, 13, 14 e 15. 19, 20, 23, 24 e 25. 19, 20, 23, 24 e 25 foram os números da Lotofácil. Da Quina, os números sorteados foram 5, 28... 48, 49, 71. 5, 28, 48, 49, 71. Acumulou 17 apostas apenas, fizeram R$ 17.323,35 por terem feito a quadra. Quem fez o terno, dois números, ganhou aí foram mais de 2 mil apostas, que levaram R$ 124,57. R$ 4,64. Quem fez dois númerozinhos levou aí, foram mais de 60 mil apostadores que hoje podem faturar 2 milhões caso acertem os 5 números da Quina. E a Mega Sena, gente, a Mega Sena tá acumuladíssima com um prêmio de 30 anos em comemoração aos 30 anos da Mega Sena. Hoje tem sorteio, hein? E o sorteio hoje é o acumulado de R$ 300 milhões, tá bom? 300 milhões é o que paga hoje a Mega Sena pelos seus 30 anos, em comemoração aos seus 30 anos. Esse prêmio é aí, em comemoração, hein? R$ 300 milhões. É muita grana, é muita grana. Já pensou? Quem ganhar sozinho? Ou se pode fazer também 300 mil apostadores, né? 300 milhões de reais. Pode fazer aí Olha quantos apostadores milionários. Então, gente, é muita grana, é muita grana, né? É, que coisa, hein? Então, boa sorte pra você que vai fazer a sua fezinha e tentar a sorte na Mega Sena. Canta pra gente, Chitãozinho e Chororó. Um homem quando ama.

0: Milionário José Rico cantando pra gente, Tempestade de Amor, Tempestade de Paixão. 5h58 pra você que sintonizado com a gente. Olha só, gente, aconteceu ontem, sexta-feira, no espaço Coopera da Fiagro em Muriaé, duas palestras voltadas ao cooperativismo e educação financeira, hein? Reuniu aí estudantes das escolas das regiões, visitantes da feira e interessados em ampliar o conhecimento sobre os temas. O espaço Coopera é um ambiente criado especialmente para receber alunos das escolas de Muriaé e cidades vizinhas, hein? Além do público inscrito nas oficinas visitantes que passam aí pela feira e desejam aprender mais sobre o cooperativismo, educação financeira e desenvolvimento pessoal. Ao participarem das atividades, os alunos de segundo e terceiro ano da Escola Estadual Professor Faria Lima, na parte da manhã, os estudantes do terceiro ano da Escola Estadual Santo Agostinho, na parte da tarde, acompanharam também palestras e atividades realizadas de forma dinâmica e interativa. A programação do espaço Coopera segue durante todos os dias da FEAGRO, hein? É isso aí, com oficinas, com palestras e atividades educativas voltadas para deficientes, para diferentes públicos, melhor dizendo. Olha, gente, fica de olho aí no portal e acompanhe toda a programação do FEAGRO, tá? Mais informações vocês podem acompanhar também no perfil oficial, @FEAGRO Crédito Sudeste, tá bom? E você vai ficar sabendo de tudo que acontece. Ficou bacana o evento, a meninada aprendeu e aprendeu bem. Isso aqui é bacana, né? É importante aí essa interatividade com eventos como esse, trazendo aí aos alunos, né? Que são grandes interessados e vai aí ampliando os seus conhecimentos e já tendo aí, né? Além de ampliar os seus conhecimentos, já vai sair dali entusiasmado e com certeza incentivado a se dedicar aí a tantas coisas boas que essa feira FEAGRO traz aí pra gente, tá certo? É isso aí. 6 horas em ponto, breve intervalo, eu volto já pra conversar com os meus amigos caminhoneiros.
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juntos trazendo informações para os nossos amigos, irmãos caminhoneiros que estão sempre aí junto com a gente, tá? Para você que está sintonizado aí, curtindo o nosso bom dia, um ótimo dia para você, tá? Para você que está aí sintonizado, trazendo aí, como sempre, mais informação para você que está aí a todo momento na sintonia. Um ótimo dia para você. Olha, vamos trazendo aqui informações importantes, né? Onde o DER, né? Ou seja, o Departamento de Estradas e Rodagem de Minas Gerais, realizou na última quarta-feira. Vai realizar, na próxima quarta-feira, melhor dizendo, dia 27/5 em Belo Horizonte, um encontro, hein, sobre gestão inteligente da maior malha rodoviária do Brasil, hein, voltada à discussão em soluções inovadoras e desafios aí das estratégias de modernização da infraestrutura rodoviária mineira. O evento, que é aberto ao público, vai acontecer às 9 horas da manhã no auditório do Sindicato das Empresas de Transporte Passageiro Metropolitano Sintran. Já com a programação focada na tecnologia e políticas públicas de eficiência administrativa, o encontro vai reunir especialistas, gestores e profissionais gerados do setor de infraestrutura e mobilidade. Gente, a proposta é promover aí um debate sobre os principais desafios enfrentados em administrar a maior malha rodoviária estadual do país, hein? E apresentar caminhos para uma gestão mais moderna e que integre aí de forma eficiente. A participação no encontro pode ser vinculada a uma inscrição prévia, tá? Realizada através de um link deixado no próprio site do DER, tá? As vagas são limitadas e estarão sujeitas à capacidade do espaço, tá? Ou seja, na próxima de 27, quarta-feira, esperamos aí que esse encontro, né, de gestão inteligente possa realmente trazer aí futuros melhorias, né, principalmente da malha rodoviária do Brasil. E se tratando de Minas Gerais, precisa melhorar em muito, né, em muitos lugares aí a malha rodoviária precisa ser realmente melhorada para que haja tranquilidade aí para os nossos amigos caminhoneiros e caminhoneiras trafegarem por nosso Brasilzão afora, especialmente no nosso estado aí de Minas Gerais. E esperamos então que esse encontro traga não só uma gestão inteligente no sentido tecnológico, mas também de melhoria aí da malha viária, para que possa melhorar aí certamente as rodovias do nosso Brasilzão, especialmente em Minas Gerais. E para isso, é bom demais, né? Vanderlei Macedo canta para os caminhoneiros, Oração do Caminhoneiro, 6:06 agora. Melhor de três dos caminhoneiros na sua manhã, este sabadão 23 de maio.

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1: A última de hoje para os caminhoneiros é aquela que eles gostam demais. Um abraço aos meus amigos e heróis da estrada que já estão aí sintonizados com a gente, nos dando essa carona maravilhosa. Para você que ainda vai sair de viagem, meu amigo caminhoneiro, um ótimo dia, tá? Tudo de bom para você, que seu fim de semana, apesar de estar na estrada, seja muito feliz, tá? Tudo de bom. 6:12, canta pra gente Paula Fernandes e Dominguinhos, Caminhoneiros.

0: Aí, Paula Fernandes e Dominguinhos, caminhoneiro, 6h17. Bom dia, um ótimo dia para você na sintonia da 99.5 FM. Ó, se liga nessa informação aqui para você que está sintonizado com a gente. Olha só, a Prefeitura de Muriaé, gente, ela anunciou o início de uma nova etapa das obras de implementação do sistema de esgotamento sanitário do município, tá? Os trabalhos vão começar na próxima segunda-feira, dia 25 de maio, e irão contemplar agora a rua chamada de Mundo Germano, ali na região central da cidade. Nesta fase, serão executados serviços de drenagem do trecho que vai aí da rua Monsenhor Soares até a rua João Crisóstomo, tá? Para garantir a segurança e a eficiência da obra, o trânsito vai ficar interditado durante a semana, podendo ocorrer alterações temporárias na circulação dos veículos nessa área, tá? A administração municipal orienta os moradores, principalmente os comerciantes e motoristas, para que não estacionem carros e motocicletas na rua de Mundo Germano a partir das 17 horas da manhã desta segunda-feira, tá? A partir das 7 horas da manhã de segunda-feira, não estacionarem motocicletas ou carros na rua de Mundo Germano, tá bom, gente? Segunda-feira agora, a previsão é de que essa etapa das intervenções tenha uma duração aproximada aí de 2 semanas. Aproximadamente aí 15 dias, né, gente? 2 semanas consecutivas aí de obras na rua de Mundo Germano. Segundo a prefeitura, as obras estão fazendo parte desse conjunto de investimento em infraestrutura urbana, tá? Voltado primeiro para ampliar a cobertura e melhorar a eficiência do sistema de coleta de tratamento de esgoto da cidade. O objetivo também é promover mais saúde pública, qualidade de vida no desenvolvimento sustentável da população. A prefeitura reforça ainda que os transtornos são temporários, mas são necessários para garantir aí as melhorias estruturais importantes para o futuro do município e agradece desde já a compreensão dos moradores durante o período das obras, tá bom? Então, povão aí da rua Edmundo Germano, olha só, fiquem atentos, tá bom? Nada de estacionar veículos aí nesta segunda-feira a partir das 7 da manhã, porque as obras se iniciarão nessa segunda e poderemos ter aí até mudança no trânsito, tá? Então, fiquem ligados para que não haja transtorno e para que sejam minimizados os poucos transtornos, que infelizmente, né, gente, obras como essa, dessa magnitude, de tratamento de esgoto, a gente sabe que é algo necessário, é ampliação do tratamento de esgoto de nossa cidade, isso gera mais saúde pública, isso gera melhorias na saúde pública da nossa população, e a gente sabe o quanto é importante essas obras. São, na verdade, um pouco, né, incômodas, são, mas são necessárias para melhoria aí da comunidade, para melhoria de todos nós. Então, vamos aí ter um pouquinho de paciência, um pouco mais de compreensão, né? São obras que têm o seu início e têm o seu término aí muito em breve. A programação é para que seja em 15 dias, né? 2 semanas aproximadamente aí essas obras. Esperamos aí, né, que o tempo, que acima de tudo aí, né, o clima e tudo possa contribuir para que essas obras sejam realmente efetivadas dentro do tempo previsto. A gente sabe que pode ocorrer atraso, pode, porque, né, o tempo, muitas das vezes as chuvas, muitas das vezes outras coisas podem contribuir aí, muitas das vezes, para o atraso das obras. Mas são necessárias, a programação é para 2 semanas, então vamos ter compreensão ao povão aí da rua de Irmão de Germanos e vamos aguardar aí que essas melhorias certamente vão fazer muito bem para a nossa população. 6h21.
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0: Hora de atendermos aqui os nossos ouvintes e essa galera que tá junto com a gente no WhatsApp desde cedinho, hein? Que bacana, era cedinho. Antes das 5 da manhã já tinha aqui, ó, gente querendo falar com a gente, mandando seu áudio, mandando seu abraço e fazendo a festa junto com a gente. Nós vamos agora curtir, nós vamos ouvir aí o áudio também aí, as mensagens dos nossos ouvintes. Ela que aqui, ó, era 4 horas e 42 minutos, já tava mandando áudio pra gente e mandando abraço pra todo mundo. Minha amiga Arlene, lá de Ancorado. Vai lá, Arlene.
10: Oi, Marco Rogério, bom dia. Eu sou a Arlene aqui do Corado. Passando por aqui, Marco Rogério, mandar um abraço aqui pro meu esposo, pra Maria Lúcia. Mandar um abraço lá pro Distrito Vermelho também. Pra comadre Nissete, todas as irmãs dela também. Mandar um abraço também pra minha irmã Márcia Rezende também. E pra Maria de Fátima também. Obrigado, Marco Rogério. Deus abençoe você e tua família. Bom sábado aí pra vocês.
0: Valeu, Arlene. Obrigado, tá bom? Um abraço, querida. Tudo de bom pra você e pra todo esse povão maravilhoso que você tá mandando abraço aí, tá? Bom dia, meu amigo Marcos Rogério. Eu, Zé Cachorro, Diego e Cristiane, todos aqui da Serra do Belvedere, nós estamos querendo abraçar, sabe quem? O André Luiz, hein? É, pro mais um aniversário, ele que é motorista aí da Aeromável. Ó, da Aeromável, então bacana demais. Um abraço, então, ao André Luiz da Aeromável aí, que tá fazendo aniversário hoje, tá completando mais um ano de vida. Daqui a pouco, Zé Cachorro, nós vamos cantar parabéns pra ele, tá bom? Obrigado, meu amigo, e a todos do Belvedere aí, nosso abraço, nosso carinho. Bom dia, aguardando você entrar no ar aqui, um abração, quem mandou essa foi o meu amigo, ele sempre tá sintonizado com a gente, curtindo o nosso bom dia. Tava lá, era 4 horas e 58 minutos. O Newton Freitas tava mandando um abraço e só aguardando a gente, que o salmo do dia, né? Pô, gosta de salmo do dia. Bom dia, meu amigo. Que hoje seja um dia abençoado, cheio de coisas boas, novas oportunidades e muito motivo para agradecer. Essa quem manda é o meu amigo Gersimário. Que bacana, Gersimário. Obrigado pelo carinho, tá? A Ana Amaral tá mandando um abraço, ela é lá do Inconfidência 2. Um abraço, querida. Um abraço. Tudo de bom para vocês aí, tá? Mas quem tá chegando por aqui mandando abraço pra gente? Vamos ver quem é.
11: Bom dia, Marcos Rogério. Aqui é o José Francisco, do bairro São Joaquim. Ô Marcos, eu gostaria de ouvir uma música aí com Lady Laura, Bagunça no Coreto. Eu quero oferecer para todos que estiverem na sintonia da emissora um ótimo dia para todos. Que Deus abençoe, Marcos.
0: Valeu, meu amigo. Eu vou pedir a produção para colocar essa música na próxima semana pra gente aqui, tá? Na próxima segunda-feira. Tá bom, meu amigo? Obrigado pelo carinho. Um abraço para você e a todos aí de São Joaquim, tá bom? Mas quem tá chegando aqui junto com a gente, curtindo o nosso bom dia, olha só, meu amigo Josmar mandou um lindo, uma linda música aqui, né? Pra gente refletir. Obrigado, Josmar. Obrigado pelo carinho, tá? Ele também tá chegando por aqui, lá de Belo Monte. Vai lá, Braz.
12: Bom dia, Marco Rogério. Manda um alôzão aqui pro Belo Monte. Hoje é a festa da mês de Maria aqui no Belo Monte. Convida aí pro encerramento do mês de Maria. Tem leilão, tem a celebração. A coroação, 7 horas da noite com a celebração. Depois leilão, depois tem cantoria. Com o Dilei Robertinho aí. E eu também estarei junto aqui. Manda um alôzão para todo o povo aqui do Belo Monte, a Dona Cléia, o Jacir, Mariano, o Renato, Paulinho, Rosileno, Cirleia, Daiane, todos da igreja, a Carlinha, o Zé Nania, o Dinei, todos aqui no Belo Monte. Manda um alô para a Linda Almeida de Prado, lá no Miraí, todos os amigos dela, a Bel Milano, o Zé Ronaldo Milano, a Milene Rossi, o Adão Marquinhos.
0: Valeu, meu amigo, pra todo mundo então de Belo Monte, pra toda essa galera que você falou, e hoje tem festa lá no Belo Monte, vai ficar um negócio bacana aí, hein? Com participação dele também, tá? Meu amigo Braz, obrigado Braz, um abraço, bom dia. Olha, que seu dia seja repleto de tudo aquilo que você pede a Deus, hein? É uma oração, paz e muito amor, tá bom? Também estamos junto aqui com meu amigo José Ciribelli, tá mandando abraço aqui. Quem mandou essa frase antes aqui que eu acabei de ler foi a minha amiga, ela é sempre sintonizada, Cida Gonçalves, tá? O José Ciribelli mandou aqui: o sol nasce para todos, mas apenas aqueles que encaram a vida com gratidão é que pode tirar proveito melhor da vida neste dia, tá bom? É isso aí, é verdade. Obrigado pelo carinho, tá, meu amigo? Um abraço, bom dia. Hoje é todos os dias, é dia de aprender a viver e deixar os velhos hábitos e erros antigos para trás. Quem mandou essa aqui foi, deixe-me ver, a Priscila Coelho. Priscila, um forte abraço a você e toda a família, tá? Obrigado pelo carinho, tá bom? Mas quem tá chegando aqui para falar com a gente? Vamos ver quem é.
13: Alô, meu amigo. Bom dia, meu amigo. Bom dia, o pessoal da Rádio Mureia aí, ó. Eu gostaria que cantasse parabéns pro João da Van também. João da Van mora na Rockefeller, na Barra.
0: Ô, João da Van, da Rockefeller, na Barra. Vamos cantar parabéns pro João da Van também, hein? Que maravilha, quem tá mandando esse aí, um abraço, obrigado pelo carinho. Esqueceu de falar o nome, né? Eu acho que é o João, né? O João que mandou aí, o João da Van. Ei, João, vamos cantar um abraço pro João, né? Obrigado, João, um abraço, tá bom, meu querido? Tudo de bom pra você aí, tá? Vamos cantar parabéns pro João da Van, pro nosso amigo motorista lá da Aeromave, pra todo mundo que tá girando o calendário hoje. Daqui a pouquinho, tá, João? Aguenta a mão aí.
14: Pia Rogério. Bom dia para todos nós. Temos um sábado, um final de semana abençoado. Se for possível, passa a música do João Mineiro Marciano para mim.
0: Ok, passo sim, Divide, daqui a pouco, tá bom? Vamos ver se a gente consegue colocar no grid aqui. Um abraço pra você, obrigado pelo carinho, Divide também mandando abraço. Então vamos cantar parabéns pra todo mundo que tá girando o calendário hoje e completando mais um ano de vida e fazendo a festa junto com a gente.
15: Parabéns pra você, nessa data aqui.
0: Olha, eu tenho o prazer aqui de abraçar com muito carinho o João da Van, também aí o Zé Cachorra, a Cristiane, todo mundo lá da Serra do Belvedere abraçando o André Luiz, que é motorista aí da Aeromave, o André Luiz, né, recebendo abraço também aí de todo mundo, a Evandra Aparecida Fortunato, lá do bairro do Porto Belo, recebendo abraço aí do esposo Francisco Fortunato, do amigo Pedro Luiz e de todos os familiares. Tudo de bom pra vocês! E canta pros aniversariantes de hoje, Leandro e Leonardo, amigo locutor. 6:32, bom dia.

Leandro e Leonardo, bom de se recordar, hein? Para os aniversariantes de hoje, 6:35, hein? Aí para quem quer receber aquele abraço de milhões, hoje é o dia, hein, gente? Ó, o sorteio especial em comemoração aos 30 anos da Mega Sena, hein? A Mega Sena hoje está comemorando 30 anos e hoje o prêmio dela será aí de 300 milhões, que vai ser realizado aí neste domingo, dia 24, sorteio, tá? As apostas individuais podem ser feitas até hoje, tá? Que pode ser feita aí até as 22 horas deste sábado. Ampliaram aí o espaço, né? Porque geralmente as apostas acontecem até as 16 horas, né? As 18 horas, melhor dizendo. Mas geralmente hoje vai ser ampliado aí o horário até as 22 horas, também aí nas lotéricas de todo o país e aplicativos da Caixa através do portal das lotéricas, tá bom? Então, já as cotas de bolão poderão ser adquiridas até as 10 horas de domingo, tá? No valor das apostas simples, de seis números, é de R$6. Assim como a Mega da Virada, o concurso de 3.010 também não vai acumular, tá? No caso não tenha ganhador na faixa principal, o acerto de 6 números, o prêmio será dividido entre os acertadores da segunda faixa, quem fizer 5 números, tá? E assim por diante. Então, se não houver ganhadores aí no prêmio principal, né, não houver nenhum sortudo aí, milionário que ganhe sozinho esse prêmio, ou quem sabe algum bolão que acerte, então vai ser rateado para quem fizer pelo menos 5 números, e aí pode ter-se mais ganhadores, né? É o que mesmo que acontece aí com a Mega da Virada. Então, para você que pretende fazer a sua fezinha aí, ó, e tentar a sorte, receber aquele abraço de milhões, boa sorte para você, tá bom? 6:37, Ricker e Renner canta pra gente. Negativo, positivo.

0: Henrique, negativo e positivo. 6:41. Bom dia para você na sintonia da 99. Um breve intervalo, eu volto já trazendo mais informações e a agenda das comunidades.
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0: Juntos então, agora 15 minutos faltando para 7 da manhã, trazendo a agenda das comunidades. Olha só, durante este mês de maio, a paróquia Nossa Senhora do Sagrado Coração de Jesus, lá do bairro Dornelas, tem funcionamento de barracas, bingos, leilões, todos os dias, tá? Além aí das programações aí das festividades. Comunidade Santa Luzia está convidando a todos para a celebração da palavra neste sábado, dia 23, às 19 horas, lá na Vila Leite. Festividades também acontecem na comunidade aí de Belo Monte, no distrito de Miraí. Acontece às 19 horas na Igreja Nossa Senhora Aparecida, né? A Forania de Nossa Senhora Aparecida de Muriaé convida aí também a todos para o encontro dos terços de homens da Forania, que será dia 24 no Cristo, tá? Após o terço, teremos aí o encerramento, o encontro da Santa Missa. A Igreja Presbiteriana lá do bairro da Barra está convidando a todos para participarem das missões da Capelania Hospitalar nos dias 30 e 31 de maio, às 19 horas, no seu templo. É isso aí, é as comunidades em festa e você pode acompanhar com muito carinho aí as festividades das comunidades, prestigiando, comparecendo, fazendo a festa junto com o povão, tá bom? E olha quem chega pra cantar, Teodoro Sampaio. Ela apaixonou no motoboy. Ei, que coisa, hein?

agora são 6h49. Você que está sintonizado com a gente, um ótimo dia. Obrigado pelo carinho de sempre. É muito bom ter você com a gente, curtindo aí o nosso bom dia, tá bom? Olha, vamos aí trazendo aí para você, sintonizado com a gente. Os aposentados e pensionistas começam a receber na próxima segunda-feira os seus respectivos pagamentos, hein? É isso aí. Próxima segunda-feira já começa aí os pagamentos dos aposentados e pensionistas. Para você que está sintonizado com a gente, o calendário do INSS referente ao pagamento desse mês, começando aí dia 25 de maio, né? Segunda-feira começa aí o seu escalonamento, tá? O pagamento dos aposentados e pensionistas terá também o adicional do 13º salário, segunda parcela, tá? O cartão começa com os seguintes escalonamentos: final 1, dia 25, final 2, dia 26, final 3, dia 27, final 4, dia 28, final 5, dia 29,

0: no dia 6 do 6. Para quem recebe acima de um salário, o pagamento começa após o dia 2 do 6, tá bom? É isso aí. 6 horas e 51 minutos.
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0: Olha, agora 6 horas e 52 minutos. Vamos falar agora de esportes para você que está sintonizado com a gente, trazendo para você aqui essas informações do Campeonato Brasileiro Série A. O final de semana repleto aí, né? Com essa 17ª rodada do Campeonato Brasileiro, repleto de jogos aí pro finalzão de semana, tá bom? Olha só, hoje no Morumbi às 17 horas, São Paulo enfrenta o Botafogo. Também às 17 horas no Barradão, o Vitória enfrenta o Internacional. Lá no Maião, hoje ainda às 17 horas, o Mirassol enfrenta o Fluminense. Na Arena do Grêmio, às 19 horas, o Grêmio enfrenta o Santos. Às 21 horas tem o jogo, né? Esse será o jogo que todo mundo quer acompanhar, né? É, gente, Flamengo e Palmeiras, às 21 horas, hoje no Maracanã. Mineirão promete também com Cruzeiro e Chapecoense às 16 horas de amanhã. Amanhã, às 16 horas, o Remo enfrenta também o Atlético Paranaense, lá no Mangueirão. Já no Neoquímica Arena, ainda amanhã às 18h30, o Corinthians enfrenta o Atlético Mineiro. O Vasco, em São Januário, às 20 horas e 30 minutos de amanhã, enfrenta o Bragantino. Já no Couto Pereira, na segunda-feira, fechando a tabela, o Curitiba e Bahia se enfrentam lá no Couto Pereira. Tá bom? Fechando aí a tabela do Campeonato Brasileiro para essa 17ª rodada do Brasileirão. Palmeiras segue na frente com 35 pontos, em segundo Flamengo com 31, em terceiro tem o Fluminense com 30 pontos, São Paulo com 24 pontos na quarta colocação, em quinto o Atlético Paranaense com 25 pontos. O Flamengo tem um jogo a menos do que o Palmeiras. Lá embaixo na tabela, segue Corinthians com 18 pontos na 17ª posição. Em 18ª, o Remo com 15 pontos e o Mirassol com 13 na 19ª posição. Na 20ª posição, segurando a lanterninha para todo mundo, Chapecoense, tá certo? É isso aí, é o que rola no finalzão de semana no Campeonato Brasileiro. Mas não tem só isso não, tem muito mais bola rolando aqui em nossa programação. É só você ficar ligado porque o convite vem chegando aí, ó.
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2: Parabéns. Vamos então abraçando os aniversariantes de hoje. Evandra Aparecida Fortunato, do bairro Porto Belo, recebendo abraços aí do esposo Francisco Fortunato, do amigo Pedro Luiz e de todos os familiares. O André Luiz, motorista da Aeromap, recebendo abraço do Diego, da Cristiane, do Zé do Cão, né? O Zé Cachorro lá de Belvedere e também dos familiares. O João da Van, lá da Rua Rockefeller, recebendo abraço dos amigos e familiares. E tudo de bom para todos vocês e todos os aniversariantes. Saúde, paz e grandes realizações. A última de hoje eu deixo com eles, encerrando a sequência. Christian Ralph cantando pra gente. Saudade. Na sequência tem Jornal da Itatiaia, Gilson Júnior na sua manhã. Um ótimo sabadão, um ótimo final de semana. A gente se encontra amanhã, a partir das 5 da matina e até lá, se Deus disser que sim.

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2: 7 horas em ponto, Datafolha mostra fidelidade de eleitores de Flávio Bolsonaro, mesmo após crise do Banco Master.
3: Lula e Hugo Mota devem discutir fim da escala 6x1 em reunião decisiva.
2: Reajuste dos planos de saúde acende alerta para cobranças abusivas.
3: Empréstimo consignado do INSS exige agora contratação presencial e reconhecimento facial.
2: Consumidores envolvidos passam a ter novo canal de atendimento para renegociar dívidas.
3: Especialista alerta para risco de exclusão de conteúdos legítimos após novas regras para Big Techs.
2: Após soltura de Carla Zambelli, caso entra em nova fase judicial.
3: Trump avalia próximos passos sobre o Irã após reunião com a equipe de segurança nacional.
2: Na China, passa de 90 o número de mortos em explosão em mina de carvão.
3: No futebol, nova rodada do Brasileirão começa hoje com confrontos decisivos e disputa acirrada na tabela.
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3: Muito bom dia para você que está com a gente. Estamos ao vivo também no canal do YouTube com imagens, no site, no aplicativo da Itatiaia, na Alexa, na TV a cabo e no canal 957 da Parabólica Digital.
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4: Fim de semana com muita nebulosidade em Minas Gerais. O transporte de umidade do oceano para o continente, aliado à circulação dos ventos e disponibilidade de umidade em médios níveis da atmosfera, mantém todo o estado com muita nebulosidade. Hoje, a propagação de instabilidade da região sul do país para o sudeste pode favorecer chuva isolada no Triângulo e sul de Minas. Entretanto, há possibilidade de chuvisco ou chuva fraca também na área central do estado e na faixa leste. BH terá um sábado de céu nublado a parcialmente nublado. Na capital mineira, a temperatura máxima deve marcar 25 graus. Repórter Aline Neves.
3: São 7:03. O presidente Lula e o presidente da Câmara dos Deputados, Hugo Mota, devem se reunir na próxima segunda-feira para discutir os rumos da proposta que prevê o fim da escala de trabalho 6x1.
2: O encontro ocorre em meio à expectativa de avanço da proposta no Congresso Nacional, já nos próximos dias.
3: A reunião também deve contar com a participação do ministro do Trabalho, Luiz Marinho, e deve servir para definir pontos considerados sensíveis da proposta, principalmente o período de transição para a adoção da nova jornada de trabalho.
5: O principal impasse da proposta neste momento com relação ao fim da escala 6x1 é a definição das regras de transição para a nova jornada. O relator do texto, o deputado Léo Prates, deve então apresentar o parecer final somente depois da reunião entre o presidente Lula e o presidente da Câmara, Hugo Mota, que está prevista para acontecer até a próxima segunda-feira. Antes disso, Hugo Mota tem uma reunião na segunda-feira de manhã com o relator e com o ministro do Trabalho, Luiz Marinho. O encontro deve justamente discutir o tempo de adaptação das empresas às novas regras trabalhistas. O que os interlocutores dizem nos bastidores é que hoje esse é o principal ponto de divergência da proposta. E a avaliação é que, sem consenso sobre a transição, a PEC dificilmente consiga avançar com segurança política no plenário. E essa pressão só aumenta porque a votação do texto está prevista já para o próximo dia 27 na Câmara. Com esse prazo apertado, os líderes partidários e integrantes da comissão especial estão cada vez mais acelerando as articulações para tentar fechar um acordo antes da análise final. Enquanto as negociações avançam aqui em Brasília, deputados e representantes do governo participam das últimas audiências públicas sobre o tema antes justamente da apresentação do relatório. De Brasília, Aline Peçanha.
2: São 7:05. Motoristas que circulam pelo anel rodoviário devem enfrentar alterações no trânsito a partir de hoje por causa de obras e intervenções viárias em trechos da rodovia. Cléber Ribeiro tem as informações.
6: Pois é, William Travassos, confirmando 7:05, vai começar daqui a pouco, viu? Os trabalhos para a interdição de alguns acessos ali do anel rodoviário para a Via Expressa, altura do bairro Califórnia, zona oeste da capital. O motivo é o início de obra no trecho para alargar as alças da via. Durante os trabalhos, pessoal, as ruas

0: Augusto Ferreira e Romualdo Cansado Neto serão totalmente fechadas. Os bloqueios afetam os motoristas que utilizam a marginal do anel em direção à Via Expressa, aquela descidinha ali no sentido Contagem. A Prefeitura de Belo Horizonte informou que vai investir com recursos próprios 32,6 milhões de reais neste empreendimento. A expectativa é que com essa intervenção o fluxo de veículos em direção à Via Expressa aconteça sem interrupções, garantindo, né, um acesso derivado que possibilitará os motoristas acessarem ali essas ruas que estão bloqueadas e inclusive uma trincheira também será construída. No sentido Contagem, então, haverá a execução de obras de infraestrutura, né? Por exemplo, retirada do asfalto, meio-fios, cercas e placas existentes, e também serão implantadas sinalizações e outro paisagismo, então, será feito. Também serão realizados serviço de drenagem, pavimentação com microinvestimento e o asfalto de borracha, além de construção de passeios, instalação de gradis, guarda-corpo e corrimão, e inclusive um novo paisagismo também na região será pensado para dar mais beleza ali ao espaço próximo às imediações da Arena MRV. Repórter Clever Ribeiro.
1: 7:07. A defesa da influenciadora e advogada Deolane Bezerra pede à justiça a conversão da prisão preventiva em prisão domiciliar no processo que investiga um suposto esquema de lavagem de dinheiro ligado ao PCC. Vamos ao vivo, direto a São Paulo, para saber mais informações com o repórter Mardélio Couto. Bom dia, bem-vindo, Mardélio.
2: Bom dia para você, João Felipe Loli. Bom dia, WT, ao ouvinte que nos acompanha. Nós apuramos que os advogados da influenciadora vão apostar na tese de que ela é mãe de uma criança de 9 anos e vão insistir na tese da ilegalidade da prisão. Um outro ponto destacado na audiência de custódia que a Itatiaia teve acesso é de que a influenciadora alega que foi presa no exercício da função, fazendo referência ao período em que ela atuava como advogada. Vamos ouvi-la.
3: Excelência, eu fui presa num exercício da profissão. À época dos fatos, eu advogava. É um processo bem. É um processo de um ano bem antigo, 2019, 2020. Eu quero deixar bem claro, mesmo sabendo que aqui não se trata de mérito, mas que eu fui presa por estar advogando por uma quantia de 24 mil reais depositada em minha conta por um cliente que consta no próprio relatório da polícia o acompanhamento meu como advogada ao cliente. Ou seja, eu fui presa no exercício da profissão.
2: O Ministério Público e a Polícia Civil têm uma visão diferente. Considerado o inimigo número um do PCC, o promotor do Ministério Público, Lincoln Garcia, ou melhor, Lincoln Gaquia, que chefiou as investigações, afirmou em entrevista à CNN Brasil que Deolane é a nova face do primeiro comando da capital. Ela estaria atuando, segundo as investigações, em parceria com o braço da facção criminosa especializado na lavagem de dinheiro. Gaquia ressaltou que Deolane ainda não conseguiu explicar a origem dos 140 milhões de reais que passaram pelas contas dela só nos últimos 2 anos. A influenciadora foi presa na última quinta-feira na casa dela, em uma área de condomínios luxuosos na Grande São Paulo, e passou a noite na penitenciária feminina de Santana, na zona norte de São Paulo. Ontem, ela foi transferida para a penitenciária feminina de Tupi Paulista, no interior do estado. Tempo chuvoso aqui na Grande São Paulo, neste momento, 16 graus. João Felipe Loli.
4: São 7:10. Um levantamento do Datafolha aponta que a maior parte dos eleitores do senador Flávio Bolsonaro defende que ele mantenha uma eventual candidatura à presidência da República, mesmo após as revelações envolvendo o banqueiro Daniel Vorcaro.
1: Segundo a pesquisa, 88% dos eleitores do parlamentar afirmam que ele deveria continuar na disputa, apesar do surgimento de possíveis alternativas dentro do campo conservador.
4: O caso Darcy Horse ganhou repercussão nacional após discussões envolvendo o financiamento de um filme inspirado na trajetória política de Jair Bolsonaro e a relação de aliados do bolsonarismo com empresários do setor financeiro.
1: O levantamento do Datafolha, realizado nos dias 20 e 21 de maio, com pouco mais de 2.000 entrevistados em 139 cidades, aponta que o núcleo bolsonarista segue majoritariamente alinhado ao senador Flávio Bolsonaro, apesar do desgaste político causado pelo episódio.
4: A seguir, preço do café cai mais de 15%, mas valor ainda pesa no bolso de consumidores.
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2: 7:14. Mesmo com a redução de 16% no preço do café, o produto segue entre os itens mais caros da cesta de compras para muitas famílias.
3: O café encontrado nas prateleiras de supermercados está mais barato. O preço caiu quase 16% em relação ao último ano, segundo o levantamento da Associação Brasileira da Indústria do Café, a ABIC. O bom desempenho, entretanto, ainda não garante a recuperação dos impactos causados pelas mudanças climáticas de 2025, como explica o Pavel Cardoso, presidente da ABIC.
4: Para esse próximo ano, agora que estamos iniciando a colheita, a safra 2026 é uma safra muito positiva, ela é superior à safra 2025, potencialmente com chances de ser uma safra recorde. Nós já observamos nos últimos 60 dias uma queda nas cotações de Nova York e, sobretudo, a cotação de Londres, que regula os canéforas, os conilons e os robustas. E a indústria já conseguiu transferir um percentual bastante significativo para os supermercados e o consumidor já consegue visualizar preços melhores na prateleira. Os blends tradicional e extra forte encolheram, para uma comparação rápida em relação ao primeiro quadrimestre de 2025, aproximadamente 15% para o consumidor. E a conferir o segundo semestre, quando tivermos aí a constatação do tamanho da safra e se eventualmente os rumores do El Niño vão impactar a safra de 2027.
3: E quem não abre mão do cafezinho de todo dia ainda sente no bolso, mesmo com a queda nos preços.
5: José Francisco Lima, 54 anos, sou garçom.
3: E o que você acha do preço do café?
5: Olha, melhorou um pouco. Mas isso vai muito tempo, o tempo meio maluco, o café não tá dando o que a turma tá esperando, os produtores sofrem muito para colher.
6: Lília Alves Guimarães, eu acho que tá muito caro, subiu demais o preço.
3: Você não sentiu uma queda no preço, não?
6: Um pouquinho.
7: Custódio Moreira de Alvarenga, 89 anos, médico.
3: E o que o senhor tem notado dos preços dos cafés aí? Você acha que o preço tá bom ou tá caro?
7: Baixou um pouco.
3: Deu uma aliviada no bolso?
7: Deu.
3: Repórter Giovana Meirelles.
8: São 7:16.
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8: O Festival do Queijo Artesanal de Minas chega à 8ª edição em Belo Horizonte, com produtores de 14 regiões reconhecidas pela tradição na fabricação da iguaria mineira.
9: Opa, o Giro Agro deste sábado está no ar. Estamos chegando para falar que está batendo a porta já o Festival do Queijo Artesanal de Minas Gerais 2026, no dia 4 de junho, está chegando. E quem está aqui comigo é o Elmer de Almeida, ele é consultor técnico do sistema Faeng Senar, que promove, né, este evento. E, oi, Elmer, satisfação, bom dia, satisfação tê-lo aqui na Itatiaia pra gente falar de uma coisa que a gente gosta demais, né?
10: Pois. Bom dia, Fabiano. Falar de queijo sempre é bom, né? Eu digo sempre que a melhor expressão da mineiridade é o queijo. Então, assim, onde tem queijo, eu tô. Então, para falar principalmente do festival que a gente está ajudando a montar, participando lá com o pessoal, a gente está com expectativa muito boa para esse ano. Eu acho que esse ano vai ser o 8º festival e a coisa vai acontecer do espetacular.
9: E, gente, para quem ainda não foi no festival,
11: e gosta de queijo, mas você tá perdendo demais, porque o evento é todo temático de queijo. Pra você ter uma ideia, tem até um ursinho de pelúcia de queijo, pra ter uma ideia. E o que que tem de novidade em relação a esse ano? Sempre tem uma novidade nesse.
10: Olha, pra esse ano a gente tem regiões novas, né? Participando. E temos lá no grupo de outras regiões, produtores novos também trazendo queijos artesanais. Então, esse ano a gente tem lá o Vale do Sussuí, que está junto conosco, né? Junto com o Cabacinha, que entrou ano passado. E aí são 14 regiões. São assim, uma variedade de queijo enorme, queijo de todo tipo, dentro daqueles artesanais produzidos em Minas Gerais.
11: O que que representa esse queijo hoje, né? Com tantas regiões, com tantas possibilidades?
10: Olha aqui, queijo para Minas Gerais é um negócio fantástico. É, são mais de 30 mil famílias trabalhando com queijos, com derivados de leite, né? De maneira geral, em Minas Gerais. E isso representa, economicamente, para o interior de Minas, principalmente, né? É fantástico quantos produtores vivem em função do queijo. E agora, o modo cultural, que é o mais importante, né? A preservação da nossa cultura, do modo de fazer queijo, isso que a gente tem no festival trazido para que isso aconteça sempre, que não, a gente não perca essa cultura nossa.
11: Quando a gente fala do festival, né? É importante a gente lembrar também de que ele acontece no Parque de Exposições e é de forma gratuita, né?
10: Exatamente. Mas tem que fazer a inscrição no site. Tem o site do Festival do Queijo Artesanal. Você entra no site, você faz a sua inscrição e no dia que você for para lá, você tira a sua credencial e o acesso é livre.
11: E o detalhe que é importante tem a possibilidade de comprar esses queijos dos produtores, né? Porque às vezes a pessoa vai no empório, vai numa, né? Onde ele está acostumado a comprar e conhecer esses queijos lá. Dá para dar aquela experimentada e comprar os queijos.
10: Né? Ah, essa é a grande jogada do festival. Quer dizer, é o acesso do consumidor diretamente com o produtor. A gente vai ter essas 14 regiões. São diversos queijos que vão estar presentes. Então, assim, os preços vão ser ótimos, porque assim, a gente é direto do produtor para o consumidor. Então, a gente assim, sempre tem uma demanda muito grande. O consumo de queijo nesse período é muito alto. A venda para nós lá é muito alta. E isso para os produtores é muito bom. A gente quer isso. Quer o consumidor junto com o produtor.
11: Muito bem. Elmer de Almeida, consultor técnico do sistema Faing Senar, esteve aqui com a gente. Ô, Elmer, então vamos fazer aquele serviço? 4, 5, 6 de junho. Vai acontecer o Festival do Queijo Artesanal de Minas, tudo isso começando a partir das 9 da manhã, no dia 4. Feriado, oportunidade da turma conhecer Belo Horizonte também, né?
10: Exatamente por isso que a gente, né, escolheu essa data, para você ter mais facilidade do público aparecer lá no Parque Exposição, junto com a Mega Leite e junto com o Festival do Queijo. Esperamos todos vocês lá.
11: Muito bem, Elmer de Almeida, aqui na Itatiaia. Fabiano Frade, Itatiaia Agro.
2: 7:20. A seguir no Jornal da Itatiaia, empréstimo consignado do INSS passa a exigir contratação presencial e reconhecimento facial.
8: Novo desenrola amplia renegociação de dívidas com parceria entre Serasa e Correios.
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2: São 7h23. Com as novas regras para a contratação de empréstimos consignados para aposentados e pensionistas do INSS, os contratos devem ser feitos presencialmente e só terão validade após confirmação por meio de reconhecimento facial.
3: A partir de agora, a contratação do empréstimo consignado para pensionistas e aposentados do INSS devem ser feitos de modo presencial. O acerto financeiro só começa a valer após a validação por meio do reconhecimento facial no aplicativo Meu INSS. Além disso, o limite máximo de renda comprometida com o empréstimo cai de 45% para 40%. Nas ruas, muitos aposentados aprovaram a nova forma de solicitar empréstimo.
4: Fábio Marques Viana Filho, concordo com esse reconhecimento facial para não ter engano. Eu gostaria só de acrescentar que da Afonso Pena até na esquina aqui da Avenida Amazonas, eu fui parado por aproximadamente 15 pessoas perguntando se eu quero empréstimo.
5: Ivania Aparecida de Paula, porque ali presencialmente você vê se é enganação ou não, ou se alguém está te dando um calote.
6: Meu nome é Antônio Henrique Ferreira. Realmente ficou mais seguro, porque é muita gente fazendo empréstimo e sem ter a permissão de fazer para pessoas que não têm um certo conhecimento, né?
3: O superintendente do INSS, Gabriel Leite Gomes, avalia a mudança.
7: Eu acho que o mais interessante na mudança é que a gente não vai fazer, não vai aceitar mais o empréstimo pessoal por telefone, né? E ficava mais fácil ter fraude, né? Então agora o empréstimo vai ser só feito na instituição financeira mesmo, né? E depois que for feita a instituição financeira, tem 5 dias para fazer o reconhecimento facial pelo aplicativo do Meu INSS, né? A ideia nossa é para dar mais segurança para o idoso, para o beneficiário do INSS mesmo.
3: Repórter Alice Brito.
8: 7h25. Consumidores endividados terão um novo canal de atendimento para renegociar débitos em todo o país.
9: Milhões de brasileiros seguem afundados em dívidas e uma nova parceria entre a Serasa e os Correios quer ampliar o alcance das negociações do novo Desenrola Brasil. A partir de agora, consumidores poderão negociar débitos presencialmente em mais de 10 mil agências espalhadas pelo país. Segundo a Serasa, mais de 7,7 milhões de dívidas elegíveis ao programa já estão disponíveis para negociação. A iniciativa mira principalmente pessoas com dificuldade de acesso aos canais digitais ou que preferem atendimento presencial para reorganizar a vida financeira e limpar o nome. A especialista da Serasa em Educação Financeira, Eduarda Moraes, conversou com a Itatiaia sobre o cenário de endividamento atual e o que pode ser feito para resolvê-lo.
10: Muitas vezes o consumidor usa o crédito para complementar a renda, especialmente no cartão de crédito, no cheque especial, que tem juros elevados. Quando acontece o imprevisto, como a perda de renda ou aumento de despesas básicas, essa conta deixa de caber no orçamento. Entre os principais erros financeiros estão justamente o uso excessivo do crédito sem planejamento, o parcelamento acumulado e a falta de acompanhamento do orçamento doméstico.
9: Os descontos nesta iniciativa podem chegar até 90% nas negociações.
10: O desconto é uma grande oportunidade, mas o mais importante é que a parcela caiba de verdade no bolso do brasileiro. Então, o consumidor precisa olhar primeiro para a renda mensal, entender quanto sobra depois que ele paga as contas essenciais, como aluguel, alimentação, transporte, contas básicas. O ideal é evitar assumir parcelas que comprometam excessivamente o orçamento.
9: Quem prefere atendimento presencial pode recorrer às mais de 10 mil agências dos Correios que oferecem consulta e negociação de débitos. Para realizar esse atendimento, atendimento, basta que o titular apresente um documento oficial com foto. E as ofertas e condições disponíveis nas agências são as mesmas que constam no site e aplicativo da Serasa. Repórter Laura Gorino.
8: 7:27.
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8: É hora do comentário de Rita Mundim, que analisa o cenário de guerra no Oriente Médio, dominando o noticiário econômico e movimentando bastante o mercado financeiro, né, Rita? Bom dia.
12: Bom dia. Política interna e Trump lá no exterior foram os principais atores no comportamento do mercado financeiro brasileiro na semana. Existe um otimismo cauteloso com a possibilidade de que o acordo com o Irã saia, mas, de novo, cada dia a história se repete. Trump está sempre muito mais otimista do que os iranianos. Então, Trump começa o dia otimista, os iranianos soltam lá um comunicado que não é bem assim e que a coisa está mais longe do que Trump vem dizendo. A situação de Trump é delicada dentro dos Estados Unidos. Ele vai perdendo popularidade e sendo questionado cada vez mais pelo eleitor americano e pelo seu próprio Congresso. Nessa semana, ele empossou ontem o novo presidente do Banco Central, Kevin Warsh, na expectativa de que ele faça aquilo que ninguém acredita que ele fará, que é cortar juros em meio ao soluço inflacionário, que a gente não sabe se vai ser mesmo soluço provocado por aquilo que Trump tem feito ao longo da sua trajetória desde que assumiu o governo americano. Primeiro um tarifaço que afetou a inflação e agora o ataque lá ao Irã, esse conflito que fez com que o preço do barril de petróleo superasse a marca dos $100 e tirasse o sono dos americanos e dos republicanos, que enfrentarão os democratas em uma eleição de meio de mandato. E por falar em eleição, vamos aos nossos problemas internos. O índice Bovespa fechou pela sexta semana consecutiva em queda. A queda foi de 0,61 na semana, mas o ambiente mudou. O dólar, que fechou em alta ontem, a praticamente R$ 5,03, ele fechou em queda na semana. Mas o que está acontecendo? O fluxo de dinheiro estrangeiro para a B3 diminuiu muito. E a preocupação é exatamente a corrida eleitoral, que sofreu um viés, uma mudança nas tendências. A consolidação da candidatura de Flávio Bolsonaro não está tão consolidada assim, depois do envolvimento dele com Daniel Vorcaro na solicitação de recursos para concluir o filme Dark Horse sobre seu pai. A pesquisa Datafolha, divulgada ontem, fez preço desde a expectativa da sua divulgação e após a sua divulgação, e derrubou a bolsa brasileira. O índice Bovespa chegou a cair até mais do que o fechamento, mas o que a gente tem visto, repito, é uma perda de potência na bolsa e uma diminuição do fluxo do investimento estrangeiro aqui para o Brasil. A queda foi de 0,81% e no acumulado da semana, como eu já disse, de 0,61%, com a bolsa voltando para os 176 mil pontos e cravando a maior sequência negativa desde 2018. Portanto, estamos aí, pelo lado externo, nas mãos de Trump e seu acordo com o Irã, e por aqui, dentro do Brasil, assistindo a corrida eleitoral e seu desenrolar. Rita Mundim, para a Rádio Itatiaia.
2: São 7:32.
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2: Bom dia, Leonardo Bortoleto.
13: Bom dia, eu converso no Itatiaia Negócios Cast com Bruno Simão, do Banco Mercantil, sobre o reposicionamento do banco no mercado 50 anos mais e o novo garoto propaganda do banco.
14: Me conta um pouquinho sobre essa decisão, Bruno, porque assim, quando eu vi a propaganda a primeira vez, falei, poxa, é uma grande mudança, né? Estratégico, inclusive, é um posicionamento novo de uma instituição de muita história. Então, assim, o bastidor dessa mudança, como que foram as conversas, como que foi a definição por esse público, abrir mão do mais jovem e ficar só no 50 a mais, deve ser bem interessante.
15: Acho que toda decisão já é por si só complexa, né? Uma mudança tão grande numa instituição histórica como o Banco Mercantil, não é fácil você tomar essa decisão. Então, é uma decisão que foi bastante pensada e bastante estudada para entender se aquilo fazia sentido do ponto de vista de mercado, se aquilo fazia ponto de sentido do banco. E acho que o primeiro olhar que a gente teve foi para o mercado. Existia um espaço de mercado? E a gente entendeu que sim. Primeiro, inversão da pirâmide etária. Quando eu estava na escola, e acho que vários dos ouvintes vão reconhecer isso, o professor sempre falava, o Brasil é o país do futuro, porque a gente tem muito jovem, esses jovens vão entrar no mercado de trabalho e isso vai fazer o país crescer. Foi sempre como a gente aprendeu. É verdade, isso sempre foi verdade, mas agora esses jovens que entraram no mercado de trabalho, eles já entraram, já estão e eles estão envelhecendo. Isso faz com que a base da pirâmide seja mais curta, né? E o meio da pirâmide fique cada vez maior. Ou seja, o Brasil está envelhecendo. Então, cada vez mais a população 50 mais cresce. Então, eu tenho uma população que cresce cada vez mais. Então, é mais cliente, mais gente entrando, mais um motivo. Interessante. Bom, mas quem está olhando para esse mercado? Como é que a competição nesse mercado? Faz sentido? Legal, mercado grande, mercado crescente. Ótimo. Mas faz sentido olhar para isso? E a gente olhou a competição. E no nosso entendimento, muito pouca gente olha para esse mercado. Muito pouca gente olha o cliente 50 a mais. No mercado financeiro, a gente tem a entrada aí dos bancos digitais que acabam focando realmente no cliente mais novo, mais digitalizado e etc. O que gera uma reação dos incumbentes, dos bancos maiores, de também olhar para esse público. O que significa que não tem ninguém olhando para o público 50 a mais. A gente falou assim, então tem um mercado crescente que não tem como, que a competição não está focando. Acho que tem espaço para cá. Mas não adianta a gente ter um mercado, ter uma oportunidade competitiva, se o nosso DNA não tivesse alinhado com esse público, a gente entendesse que a gente conseguia atender esse público. E aí a gente foi estudar profundamente, foram bastante tempo de estudo em relação a esse público, para entender o que esse público precisava. E o que a gente entendeu? Que o público precisava? No atendimento próximo, no atendimento simples e de segurança.
13: Eu sou Leonardo Bortoleto, apresentador do Itatiaia Negócios Cast. 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
8: 7:35, a seguir no Jornal da Itatiaia, os destaques do futebol.
2: Nova rodada do Brasileirão começa hoje com confrontos decisivos e disputa acirrada na tabela.
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6: 7:38, sabadão de jogão que vale a liderança do brasileiro. Atlético e Cruzeiro finalizando as preparações para a rodada de amanhã. O América em campo também no domingo. Nath Fiuza chega mais e conta tudo. Bom dia.
7: Bom dia, João Felipe Lólio, meu abraço a você, a quem nos acompanha aqui no Jornal da Itatiaia. É isso, um sábado com duelos que prometem agitar a parte de cima, mas também a parte de baixo da tabela. Vamos à agenda, 17ª rodada da Série A, estamos caminhando para essa reta final aí do primeiro turno, antes da pausa para a Copa do Mundo. Às 17h no Morumbi, o São Paulo recebe o Botafogo. No mesmo horário, no Barradão, em Salvador, teremos o Vitória jogando contra o Internacional. Às 19h, no Maião, no interior de São Paulo, Mirassol e Fluminense. Também às 19h, na Arena do Grêmio, em Porto Alegre, duelo que movimenta a parte de baixo da tabela. O Grêmio recebe o Santos, que não vai poder, inclusive, contar com o Neymar. O Grêmio é o 15º colocado, tem 18 pontos. O Santos é o 16º, tem 18 pontos. As duas equipes têm a mesma pontuação do Corinthians, que já está dentro do Z4. Então, hoje, um duelo aí importantíssimo para eles. Teremos também às 21h aí um duelo que movimenta a parte de cima da tabela na busca aí pelo título. O Flamengo recebe o Palmeiras no Maracanã às 21h. Palmeiras lidera, tem 35 pontos. O Flamengo é o segundo, tem 31. Se vencer, o Palmeiras vai abrir uma boa distância para o Flamengo, mas se o Flamengo vencer o duelo de logo mais, vai ficar a apenas um ponto do time paulista, sendo que o Flamengo tem um jogo ainda a cumprir, duelo que está atrasado contra o Mirassol. Com mais detalhes direto do Rio de Janeiro, repórter Wellington Campos.
8: Natália Fiuza, um grande jogo acontecerá hoje aqui no Rio de Janeiro, Maracanã, 21h, entre Flamengo e Palmeiras. Vamos ter o maior público do campeonato. São aguardados mais de 70 mil pessoas. Pelo lado do Palmeiras, Abel Ferreira, sem Vitor Roque.

0: Roque, Benedetti, Sousa, Piquerez e Bruno Fux. Flamengo tendo as voltas de Everton Araújo e Jorginho e Carrascal ou Plata para o ataque, além do Pedro. Se fizer um gol, ele vai chegar a 9 em cima do Palmeiras, que vai se igualar ao Fluminense como a grande vítima do artilheiro da camisa vermelha e preta, Natália Fiuza.
1: Muito obrigada, Wellington. A rodada continua no domingo e às 16h nós teremos o Cruzeiro recebendo a Chapecoense no Gigante da Pampulha. Cruzeiro que abre essa 17ª rodada na 13ª colocação, tem 20 pontos, vai enfrentar a Chapecoense, que é a última colocada, lanterna da Série A, tem apenas 9 pontos. Para esse duelo, o técnico Arthur Jorge não vai poder contar com o atacante Arroio, que está suspenso. Então me conte, repórter Rubem Júnior, quais são as opções do treinador português para a montagem desse ataque para vencer a Chape e seguir aí também com bom desempenho no Brasileirão?
2: Os atacantes Sinisterra, Kaique Kenji, Wanderson e Bruno Rodrigues, que foi titular contra o Boca, são as alternativas do técnico português pro duelo contra a Chape. Mais uma vez, não conta com Arroio, que vai cumprir suspensão. O Sinisterra foi titular contra o Bahia em Salvador. Kaique Kenji, que também teve uma participação fundamental em Salvador, marcando o gol da vitória. Wanderson, último jogo como titular foi no dia 15 de abril contra a Católica. E o Bruno, que havia sido titular contra o Boca, né, pela circunstância do jogo, para ter um pouco mais de intensidade. Dessas opções, o Sinisterra pode ser o titular. Cruzeiro tem expectativa para quase 50 mil torcedores na Pampulha. E quem sabe para ter casa cheia amanhã, também na quinta-feira pela Copa Libertadores, e depois fechando contra o Fluminense antes da parada para a Copa do Mundo. Tá certo, bom dia.
1: Tá certo, Rubens, bom dia. Cruzeiro vai fazer dois jogos pelo Brasileirão em sequência em casa. A Chape amanhã, o Fluminense no outro domingo, oportunidade para o Cruzeiro terminar essa primeira fase do campeonato aí bem posicionado. O time celeste que tem só uma derrota nos últimos 5 jogos pela Série A. Também neste domingo, um pouquinho mais tarde, 6h30 da noite, será a vez do Atlético. Desafio difícil, fora de casa contra o Corinthians lá em São Paulo. Corinthians que está aí brigando contra o rebaixamento. O Atlético, que vem de 2 vitórias consecutivas como mandante, Mirassol e Cienciano pela Sul-Americana, quer agora também buscar pontos como visitante. E daqui a pouquinho tem treino na Cidade do Galo. Não é isso, Paulo Azeredo?
3: Exatamente, Natália Fiuza. Daqui a pouquinho o Atlético treina às 10 da manhã, visando o compromisso amanhã, 6h30, contra o Corinthians em São Paulo. O Barba Domingos terá todo o elenco à disposição, à exceção do Scarpa, que recentemente passou por uma cirurgia. Os demais jogadores todos à disposição do Barba para este jogo importante pelo Brasileirão. Uma vitória pode colocar o Atlético na briga até pelo G5 nesta reta final antes da Copa do Mundo do Campeonato Brasileiro. E o Pacini foi a boa notícia dessa sexta-feira. O jogador foi convocado para a seleção sub-20 e vai realizar amistosos no mês de junho contra o Chile em Santiago, em preparação para o Sul-Americano da categoria. Começa daqui a pouco também a venda de ingressos para a finalíssima da Copa do Brasil, terça-feira, 7h30, Arena MRV. Tem Galo e Atlético Paranaense. A Itatiaia transmite. Você pode comprar o seu ingresso por R$10, a minha entrada custando R$5. Repito, daqui a pouco, às 10h da manhã, começa a venda. Para o Jornal da Itatiaia com o Atlético, para o repórter Paulo Azeredo.
1: Obrigada, Paulo. Bom sábado. Pra gente passar a limpo essa rodada, então, a 17ª completa, além dos duelos de hoje que já citamos, também os confrontos de Atlético e Cruzeiro neste domingo, também teremos amanhã, 16h no Mangueirão, Remo e Atlético Paranaense. Às 20h30 da noite, teremos Vasco e Bragantino, e a rodada será fechada somente na segunda-feira, 20h, o confronto entre Curitiba e Bahia no Couto Pereira. A rodada da Série B, de número 10, já começou. Ontem, o Náutico venceu o Cuiabá nos aflitos por 1-0 e assumiu a liderança da competição. Fica de olho no que vai acontecer na partida do São Bernardo, né? Que tem a possibilidade de retomar o primeiro lugar, dependendo se vencer o Atlético Goianiense em Goiânia amanhã às 16h. Também amanhã o Coelhão estará em campo contra o Vila Nova, 18h30 da noite na Arena Independência, com as informações do Coelho. Fabrício Calazans, tá ligado? Bom dia.
4: Tô ligado, Natália Fiuza. Deixa comigo. Bom dia pra você e pra quem se liga no Jornal da Itatiaia. O Coelhão encerrando.

0: Agora pela manhã no CT Lana Drummond, a preparação para o jogo deste domingo contra o Vila Nova de Goiás. É de fundamental importância. O América não venceu até aqui na Série B do Campeonato Brasileiro, sequer deixou a zona de rebaixamento em 9 rodadas. E nesta 10ª rodada, ainda que o América vença o Vila de Goiás, não vai sair da lanterna, né? A Ponte Preta, que está acima do América, vice-lanterna, tem 7 pontos, Coelhão tem 3. Ou seja, vencendo, vai a 6 e ainda não supera a macaca campineira. A principal interrogação está no meio-campo: se o Felipe Amaral terá ou não condição de jogo. O América diz que ele não sofreu lesão na coxa esquerda, mas os trabalhos até aqui da semana indicam precaução. Ele vem migrando, né? Campo e trabalhos internos, trabalho de fortalecimento na academia. Há outras interrogações? Sim. Na lateral esquerda vai seguir o Arthur ou vai jogar o Dalbert? E o Manuel, zagueiro, que está regularizado, começa jogando? Será a opção no banco? De todo modo, vale ressaltar que no último sábado, contra o São Bernardo, em São Bernardo do Campo, o América fez a sua melhor partida até aqui na Série B. E não vai me assustar muito antes, pelo contrário, se o técnico Roger Silva mantiver a escalação com essa dúvida, Felipe Amaral ou Otávio no meio-campo. Natália.
1: Obrigada, Fabrício Calazans. Outro representante mineiro na Série B do Brasil é o Athletic. Vai jogar na segunda-feira às 7 da noite, fora de casa, em Ribeirão Preto, no interior de São Paulo, contra o Botafogo. E lembrando que estamos a 19 dias da Copa do Mundo, uma semana importante também para a seleção brasileira, mas para o final da semana, os jogadores vão aí se reapresentar ao técnico Carlo Ancelotti. A gente acompanha também de perto a situação do Neymar, que tem um edema, né, um inchaço aí muscular na coxa, na panturrilha, e a gente fica de olho na situação aí também nos próximos dias. São as notícias do esporte com Nath Fiuza aqui no Jornal da Itatiaia. Volto com você, William Travassos. Bom dia, bom final de semana.
2: Bom dia, Nath. São 7h48.
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4: Fala, caronas, você que me acompanha aqui na Itatiaia tá vendo que eu estou em Detroit, inclusive vim acompanhar aqui o anúncio onde a Fiat continua mandando muito, hein? E tá falando sobre a evolução na geração do Argo. O que você tá vendo por aí são imagens desse carro que na Europa se chama Panda, mas que vai ser construído na planta de Betim. Vai se chamar Argo, o Argo que tem um legado desde 2017, gente, quase 700 mil carros no portfólio, continua em alta no mercado brasileiro, atual geração, porque está em terceiro lugar, hein, em vendas, está vendendo muito. Mas o que a Fiat fez foi uma explanação indireta na hora que o presidente da Stellantis, Erlander Zola, ele assumiu o painel do Investor Day aqui em Detroit. Ele simplesmente estampou a foto do Argo e das novidades que vão vir por aí. Então, faz parte do investimento de aproximadamente 30 bilhões já anunciado. A Stellantis anunciou 60 bilhões de euros e os 30 bilhões fazem parte dessa história da Stellantis para o mercado brasileiro, o mercado Sudamérica, né? Então, você acompanha comigo, eu estou trazendo informações direto do Investor Day com muitas novidades que você acompanhou no site da Itatiaia e está acompanhando comigo aqui na rádio, onde eu comunico a chegada do novo Argo agora, no próximo semestre. Ele vem híbrido, ele vem a combustão aspirado e vem turbo. Esse carro que traz arquitetura box e que pode lembrar o Uno em alguns momentos, viu? Tá bom, caronas? Até a próxima, eu sou Jorge Moraes e estou por aqui na Itatiaia.
5: Obrigado, Jorge Moraes. 7h49, a seguir o noticiário internacional. Trump avalia próximos passos sobre o Irã após reunião com a equipe de segurança nacional.
2: Na China, passa de 90 o número de mortos em explosão em mina de carvão.
5: Após soltura de Carla Zambelli, caso entre em nova fase judicial.
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2: 7:53. 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Passa de 90 o número de mortos após uma explosão em uma mina de carvão no norte da China. Márcia Bechara.
7: Uma explosão de gás em uma mina de carvão no nordeste da China deixou pelo menos 90 mortos, segundo a imprensa estatal, neste sábado. O acidente aconteceu às 19:29 de sexta-feira, ontem, no horário local, 11:29 no horário de Brasília, numa mina a cerca de 500 quilômetros ao sudoeste de Pequim, uma região fortemente ligada à produção de carvão. Ao todo, 247 trabalhadores estavam no subsolo no momento da explosão. As operações de resgate continuam. Uma investigação foi aberta para apurar as causas da tragédia. Apesar de avanços recentes, acidentes ainda são frequentes no setor da mineração chinesa, que emprega mais de 1,5 milhões de pessoas. Esse acidente é o mais grave desde 2009, quando uma explosão semelhante deixou mais de 100 mortos no país.
8: Com a libertação da ex-deputada federal Carla Zambelli, que deixou a prisão na Itália, os próximos passos do processo devem se concentrar na análise de recursos e na possibilidade de novas medidas por parte de autoridades brasileiras.
2: A decisão da justiça italiana, que negou o pedido de extradição feita pelo governo brasileiro, muda os rumos do caso e abre uma nova etapa de disputas envolvendo a parlamentar condenada no Brasil, Aline Pessanha.
9: A defesa da ex-deputada alegou que a cidadania italiana impediria a extradição, mas a própria justiça italiana já havia afirmado anteriormente que a dupla nacionalidade não era um impedimento legal para a entrega ao Brasil. Zambelli foi condenada pelo STF a 10 anos de prisão por invasão aos sistemas do Conselho Nacional de Justiça e estava presa na Itália desde julho do ano passado em um presídio feminino nos arredores de Roma. Há ainda um segundo processo de extradição correndo na justiça italiana relacionado à condenação da ex-deputada pelo crime de porte ilegal de armas e ameaça com arma de fogo. Quando forem esgotadas as vias judiciais, o processo ainda vai passar pelas mãos do ministro da Justiça da Itália, Carlo Nordio, que pode dar um parecer favorável ou contrário à extradição. O ministro tem agora um prazo de 45 dias para se manifestar a partir da publicação do acórdão da justiça.
8: O presidente Donald Trump reúne os principais integrantes da equipe de segurança nacional na Casa Branca para discutir os próximos passos do governo americano em relação ao Irã.
2: Em meio ao agravamento do conflito no Oriente Médio, a reunião terminou sem uma definição sobre eventuais medidas diplomáticas ou militares que poderão ser adotadas pelos Estados Unidos nos próximos dias.
8: Faltando agora 4 minutinhos para as 8, a seguir... Reajuste dos planos de saúde acende alerta para cobranças abusivas.
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0: São 7:58. O aumento previsto nos planos de saúde coletivos, que podem chegar até 10%, já acende alerta entre especialistas, que orientam consumidores a redobrar a atenção para evitar cobranças consideradas abusivas pelas operadoras.
1: Os planos de saúde devem pesar ainda mais no bolso do brasileiro. Neste ano, a expectativa de aumento é de cerca de 10%. O aumento vai tirar o sono de muita gente. Especialistas alertam que os consumidores precisam ficar atentos aos contratos, principalmente nos planos coletivos que não têm limite definido para reajuste. Em caso de aumento abusivo, o consumidor pode buscar revisão administrativa ou até mesmo recorrer à justiça. Quem detalhe é o advogado especialista em direito de saúde e direito médico, Tayan Ferreira Cruz.
2: O possível impacto aos usuários de plano de saúde podem ser realizados através do aumento de coparticipação, através de aumentos de serviços e insumos e, além disso, da mensalidade. É muito importante verificar se há algum tipo de previsão contratual para que limite aumentos de alguns procedimentos e exames. Caso sejam reajustados de forma incorreta, fora do contrato ou fora da apólice do seguro de saúde, verificar junto ao plano de saúde, através da ouvidoria, abrindo uma reclamação sobre essa possível aumento indeterminado.
1: Nos últimos anos, as operadoras endureceram as regras, aumentaram a coparticipação e reduziram reembolsos, tudo para tentar cortar gastos. Mas, ainda segundo especialistas, essas mudanças não podem dificultar o acesso ao atendimento. A orientação é guardar os comprovantes, acompanhar ali os reajustes e exigir transparência das operadoras. Repórter Clever Ribeiro.
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3: Muito bem, agora são 8h03 para você.
4: Bom dia.
3: Mas bom dia mesmo. Até que enfim, né? Chegou o sábado 23 de maio de 2026. E aonde quer que você esteja ligado com a gente, em casa, no carro, no trabalho, aonde quer que esteja, você escolheu a Rádio Muriaé para ser a sua companhia. Então, Pedro Luiz, receba o nosso.
4: Bom dia!
3: É isso. Bom, vamos lá. 8h03, eu já começo abraçando os nossos companheiros do Sistema Integrado de Comunicação.
4: Bom dia!
3: Alô, Paulinho, bom dia. Hoje ele tá de folga, né? Então, significa que na sala do chefe, do nosso diretor-presidente, não tem cappuccino hoje. Mas, cheguei aqui de manhã, quem estava aqui? Meu querido Paulo Filho, né? Então, vamos tomar um cappuccino na sala do Paulo Filho. Por que não, né? O que não pode é ficar sem tomar o cappuccino. Né? Cheguei, o Paulo Filho, vem cá, Júlio, vamos tomar um cappuccino. Eu falei, claro, papai não tá aí, então vamos aqui, meu filhão aqui, tomar um cappuccino. Então tá tudo certo. Bom dia pra ele. Eu já falei o nome da fera, mas repete pra mim aí, vai.
5: Olha o Paulo Filho aí, gente!
6: Bom dia pra você.
3: É isso, 8h04 agora, 8h04. Bom dia. Alô, Paulo Filho, que Deus abençoe o seu dia, o seu sábado, o seu final de semana, a sua caminhada e, claro, né, irmão, os seus objetivos. Bom dia pro Silvério, que tá curtindo aquela folga, né? Alô, Silvério, e o JR Drones, hã? Voando muito? Bom dia pra Manu, Manu, tá de folga hoje, né, querida? Bom dia também pro Casca de Bala ali na mesa de áudio chamado Pedro Luiz.
4: Bom dia!
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3: Bom, quando coloca essa música de fundo é porque é hora de correr atrás do papel bordado.
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3: É, Pedro, não saiu o papel bordado. Pedro. Ah, agora sim. Vamos correndo atrás do papel bordado em cada hora, hein? É, menino que não anda não vende picolé. Vambora. Bom dia pra você, querido amigo aposentado. Mas que carinho eu tenho com os meus aposentados e os meus idosos. Nem fala o carinho, o respeito que eu tenho pelos meus queridos idosos e idosas, né? Ligados aqui na Rádio Muriaé. Você sabe que tem um montão de idosos que ouvem o nosso programa, né? Tá tomando aquele cafezinho da manhã, né? Os idosos, eles costumam levantar muito cedo, né? Essa hora já tá fazendo café, já tomaram café, inclusive muitos idosos já tomaram café, estão ali fazendo algo. E o idoso, ele gosta de fazer algo. Às vezes tá varrendo um quintal, né? Às vezes tá fazendo, é tricô que chama aquele negócio? Faz tricô ainda, não faz? Tricô e tal, crochê, né? Então, um abraço aos meus queridos idosos ligados aqui na Rádio Muriaé. Muito obrigado por esse carinho maravilhoso, tá? A você, pensionista, dona de casa e, claro, minhas amigas costureiras, levantam cedo. Às 5 da manhã, liga o rádio para ouvir o Marcos Rogério. Ele tava aí hoje, Marcos Rogério? Tava com o melhor da música sertaneja. Logo depois tem o Jornal da Itatiaia e agora...

É, hoje com todo o departamento de jornalismo, hein? Nesse sabadão, nosso departamento de jornalismo atento ao que está acontecendo em Muriaé e toda a região. Bom dia a todos da gloriosa Polícia Militar, Polícia Civil, Corpo de Bombeiros, Polícia Penal, equipe do SAMU, Polícia Rodoviária Federal, equipe da Ecovia Minas, bom dia. Equipe de Garis do Densu. Alô, Rodrigues, tá ligado? Lá no Santa Terezinha. Ô, Rodrigues, como é que é o nome da fera? Fala aí. Tá certo. Bom dia a todos lá no Senhor do Bonfim, trabalhando e ouvindo a gente. Meu amigo Cristiano, da Energisa, né? Todos os carros, caminhões ali, o pessoal vai, né, sair pra fazer as manutenções e tal. E já sintonizam 99,5. Olha que honra. Hã? Obrigado pelo carinho e pela audiência também, né? Meu amigo Eduardo Goulart, lá da Faminas. Ó, 14 de junho tem Faminas Rony, é isso, né? Há 10 anos da Faminas. Como passa rápido, né, rapaz? É a 10ª edição da Faminas Rony. Ó, corre pra se inscrever pra você poder correr, se é que você me entende, né? Você vai correr para se inscrever e, claro, para depois correr lá na Faminas Rony. 14, não é 14. Ô Pedro Luiz, por que você escreveu 14? É 14, isso? Então tá. Vamos lá, abraçando então a todos ligados aqui na Rádio Muriaé. A você, pedreiro, servente, pintor, serraleiro, gesseiros, padeiros, porteiros, balconistas, bom dia. Ah, minhas empregadas domésticas, como eu amo de paixão as empregadas domésticas, né? Tem minha admiração, meu carinho, meu respeito, você, empregada doméstica, tá? Eletricistas, jardineiros, contadores, dentistas, produtor rural, operadores de máquinas e, claro, meus amigos retireiros. Bom dia! Receba o nosso bom dia ao Poder Judiciário, Ministério Público. Alô, alô, taxista, aquele abraço, motorista de aplicativo. E tem um montão por aí ouvindo a gente. Bom dia, que Deus abençoe, esteja sempre à frente da direção do seu veículo. Aos médicos, a você, empresário, bons negócios. Aos vendedores, boas vendas. A você, caminhoneiro, transportando progresso para todo Brasil. Meus amigos e amigas nas confecções, bom dia, sejam todos muito bem-vindos à Rádio Muriaé, não vai se atrasar, hein? São 8:09, 8:09, tá certo o relógio aí, Pedro Luiz? 8:09? Então vamos que vamos, 8:09 é hora de acionar.

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1: Muito bem, vamos às principais manchetes do programa de hoje. Marcelo Bittencourt, é um pouquinho de sono, mas tá aí, né? Marcelo ontem ficou, posso dizer, maravilhado, né? Encantado com o show do Jota. Levei pra curtir o show do Jota Quase. Sexta-feira ele tava em casa. Falou, Gilson, o que você vai fazer? Eu falei, eu vou pra Tombos trabalhar. Ele falou, rapaz, não tem nada pra fazer. Eu, claro que tem, Marcelo. Tem o show do Jota Quest. Partiu? Ele pode passar aqui e me apanhar que a gente vai. Pronto. Chegou lá e o Marcelo não canta todas as músicas do Jota Quest? Não teve uma, Pedro Luiz, que ele não cantou? Pulou, dançou, cantou. É isso aí. Fala, Marcelo, bom dia.
2: Bom dia, Gilson. Pois é, rapaz.
1: Foi bom?
2: É top.
1: É.
2: Showzão.
1: Rogério Flozinho, cabelo branco, né, rapaz? Como é que ele fez aquele, botou aquele prateado na cabeça ou o cabelo tá branco?
2: Eu achei que tem uma mistura ali,
1: né?
2: O prateado e o, como é que fala assim, e o original.
1: Luzes?
2: É
1: luzes que fala?
2: Acho que é,
1: né? Mas que cara simpático aquele Rogério Flauzino, hein?
2: Ah, mas ele é muito.
1: É muito simpático.
2: Ele é.
1: Mineiro de Belo Horizonte.
2: Belo Horizonte.
1: Você falou Alfenas, mas é Belo Horizonte.
2: Engraçado, alguém da banda de Alfenas, né?
1: Mandar
2: ele é muito gente boa.
1: Mandar um abraço aqui pra Lucila, da Lucila Modas, ela filmou lá a minha abertura. Obrigado, viu, Lucila? Obrigado pelo vídeo. Mas vamos lá, Marcelo, as manchetes de hoje.
2: Vamos lá, Gilson, olha só, a Polícia Militar apreende grande quantidade de drogas em Carangola. Obras de esgotamento sanitário avançam para a rua Edmundo Germano em Muriaé. A FEAGRO Muriaé 2026 começa oficialmente e transforma Muriaé no maior palco de negócios, inovação e entretenimento da região. Polícia Militar de Meio Ambiente registra série de ocorrências por cativeiro irregular de aves silvestres na Zona da Mata Mineira e a 12ª Conferência Municipal.

0: Municipal dos Direitos da Criança e do Adolescente acontece em Muriaé na próxima terça-feira. Essas são as notícias que nós vamos repercutir.
1: Rogério Flauzino com 54, hein?
0: Rapaz, que...
1: Tá no pique todo,
0: hein? Que vitalidade, hein?
1: É verdade. Fez bonito no palco ontem, muita gente. Mandar um abraço ao prefeito Thiago Dalpério. A festa tava linda, né, velho?
0: Tava.
1: A decoração,
0: muito,
1: ali da exposição, um negócio maravilhoso, né?
0: Eu fiquei admirado, muito legal mesmo.
1: Né? É isso aí. Bom, 8:12, 8:12. E aí, Jota de Souza com as manchetes esportivas. Bom dia.
2: Bom dia, Gilson, e a todos que estão ligados aí no Manhã da Muriaé, deste sábado. Hoje é minha folga, mas estamos aqui dando uma ajuda ao jornalismo devido a um evento, né, imediato aí do Franklin Ribeiro, que estará de volta no próximo sábado, me dando folga, né?
1: É isso aí. Amanhã você estará aqui também, né?
2: É, amanhã é domingo.
1: Amanhã
2: é
1: Mineirinha da Sorte.
2: É, amanhã tem a Mineirinha.
1: E também transmitindo a Santa Missa às 7:30 da manhã.
2: Jornal já há muitos anos, né?
1: É isso aí.
2: Vamos lá, as manchetes do esporte, principalmente futebol, né? Candidatos ao título do Brasileirão, Flamengo e Palmeiras se enfrentam hoje no Maracanã. Também tem outro jogaço, hein? Hoje, Botafogo e São Paulo no Morumbis. Inclusive, essa partida vai abrir a 17ª rodada. O jogo é às 17h. Fluminense enfrenta o Mirassol também hoje, às 19h, no estádio Maião. E essa aqui é novidade, Muriaé Futebol Clube é fundado e terá parceria com o Atlético Paranaense. Tombense enfrenta o Real Noroeste pela Série D do Brasileirão, com transmissão da Rádio Muriaé 99.5 FM. Também vamos falar da segunda rodada do Campeonato Municipal de Barão do Monte Alto, rodada dupla amanhã no campo do Montanha. Um abraço aí a todos os nossos amigos lá de Barão, sempre ligados na 99.5, Gilson.
1: Pois é, mandar um abraço ao pessoal de Tombos, né? Tantas pessoas me encontraram ontem. Poxa, eu ouço a Rádio Muriaé, gosto muito. Tantas pessoas, né? Como temos ouvinte naquela região, né, Marcelo?
0: Graças a Deus.
1: É muita gente, sabia, Jota de Souza? É muita gente naquela região ouvindo nosso programa, né?
2: Trabalho, né?
1: Pois é, pá, ouvindo a Rádio Muriaé. Vai fazer 82, né? 82? Eu tô confundindo essa data. Até 81 já fez. Então é 82 ou 83? 83. 83.
0: 83.
1: Tá vendo? Como é que passa rápido? 83 anos no ar de muita credibilidade, né, mano? Mas eu fiquei assim, impressionado com o Rogério Flauzino.
0: Rapaz.
1: Que disposição, né, rapaz?
0: Disposição, canta muito, é, né? Uma voz super afinada, talentoso e, acima de tudo, um cara muito simpático, né? A gente fica muito feliz de ter, assim, a gente que é de Minas Gerais, né? Ter um cara assim, com essa referência, né? Com essa simpatia, com esse talento. É, muitas das músicas, né? O repertório é deles mesmo, né? É composto por eles.
1: Na verdade, ele não canta música de ninguém, né?
0: Hein?
1: Ele não canta música de ninguém.
0: Não, Gilson, tem algumas.
1: Cantou, né? Por exemplo,
0: Não. É, ontem, Além do Horizonte, é...
1: É, ele cantou, mas... A maioria são as músicas dele, Jota Quest.
0: Pô, cada música boa, ó. Quero um amor maior.
1: E as melhores só hoje.
0: Nossa, cara.
1: Olha, ele pegou uma lá no fundo do baú, pá, quando ele começou, que aquela... O primeiro sucesso dele, quando era Jay Quest ainda, lembra?
0: Jay Quest, é.
1: Lembra Jay Quest?
0: Lembro.
1: Como é que era a música? Eu esqueci agora.
0: Enquanto você tenta lembrar...
1: Planeta dos Macacos.
0: É lá fora...
1: Planeta dos Macacos. Loucura.
0: É isso aí. Legal, né?
1: Muito top. Bom, são 8:15 agora. Bom dia.
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0: Começando com o G1, pesquisa Datafolha. 48% defendem que Flávio Bolsonaro deveria abrir mão da candidatura. UOL, Justiça da Itália nega extradição e Carla Zambelli deixa a prisão. Folha de São Paulo, relação de Deolane com família de Marcola é íntima, diz promotor de justiça que investiga a PCC. Estado de Minas, STF autoriza Daniel Vorcaro a voltar para a cela especial na Polícia Federal. Hoje em dia, de Belo Horizonte, Datafolha, Lula abre 9 pontos de vantagem sobre Flávio Bolsonaro após senador pedir 134 milhões a Vorcaro. O Tempo de Belo Horizonte. Confederação Nacional da Indústria entra com ação no STF contra a derrubada da taxa de blusinhas. Jornal Globo. PT e PL pregam cautela após Lula abrir vantagem sobre Flávio Bolsonaro em pesquisa Datafolha. Agora a revista Veja. Aécio conquista primeiro sim para sua pretensão de concorrer à presidência. E o R7, nova defesa de Vorcaro, quer apresentar delação mais robusta e reduzir peso das provas.
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0: Agora são 8h18, vamos aos fatos que marcaram o dia de hoje, 23 de maio, na história. 1928, o presidente do Brasil, Washington Luiz, é baleado no hotel Copacabana Palace por sua amante. Em 1930, o dirigível Graf Zeppelin faz sua primeira viagem ao Brasil. Em 1932, no Brasil, 4 estudantes são baleados e mortos durante uma manifestação contra o presidente Getúlio Vargas, que resultou na eclosão da Revolução Constitucionalista várias semanas depois. E em 2021, um teleférico cai de uma montanha perto do lago no norte da Itália, matando 14 pessoas.
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Parabéns para quem deixou para nascer no dia de hoje, né? 23 de maio é o seu aniversário. Tudo de bom para você nessa data querida. Temos famosos completando idade nova. Otton Bastos, ator, nasceu em 1933. Hernani Moraes, ele ator, nasceu em 1957. Wilson Gotardo, ex-zagueiro do Botafogo e Flamengo, nasceu em 1963. Débora Rodrigues, automobilista e empresária, nasceu em 1968. E Rubens Barrichello, né? Ex-piloto de Fórmula 1, que nasceu em 1972.

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2: Agora são 8h20, bom dia, bom sábado pra você. Lembrando que daqui a pouquinho, às 10 da manhã, tem a Hora do Brega, hein? Fique ligado, pode participar com a gente. 988-30-1140. O nosso telefone tá liberado. É o 37292929. Roberto Carlos, todas as manhãs.

0: São 8h24 agora, 8h24, aquela manhã de sábado maravilhosa, finalzão de semana, né? E é claro, hoje é dia de curtir a música brega. A partir das 10 da manhã tem a Hora do Brega e você pode participar com a gente. Já pode ligar pra gente aí pra mandar aquele bom dia. Ah não, Gilson, não consigo ligar. Manda o zap, né? Manda o zap, fala: Gilson, eu tô aqui, ó, lavando roupa, tô arrumando casa, vou fazer comida, enfim, vou à rua fazer as compras. Manda pra gente, eu quero saber o que que você tá fazendo nessa manhã de sábado. Vamos interagir, né? Quando o papai tá no ar, você sabe que eu gosto de interagir, eu gosto de ouvir, né, as pessoas, os nossos ouvintes. Então, fique à vontade. Vamos lá? 988301140. Manda aí, eu quero ouvir a sua voz aqui no programa, quero receber o seu bom dia.
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0: Agora são 8h32. Marcelo Bittencourt chega com informações policiais. Drogas apreendidas? Hã? Vamos falar de drogas apreendidas lá na cidade de Carangola, né, Marcelo?
1: É isso aí, Gilson. Durante a Operação Lúmines, na cidade de Carangola, a equipe da Polícia Militar se deslocou até o bairro Novos Tempos para a averiguação de denúncia anônima a respeito de um tráfico de drogas naquela localidade perpetrado por uma pessoa e por um autor que a gente não pode identificar ainda. Ao chegar ao local, a Polícia Militar avistou um usuário de drogas já conhecido no meio policial em frente ao imóvel alvo da denúncia, fazendo contato com o autor, que ao avistar a guarnição policial, empreendeu fuga pelos fundos do imóvel, deixando cair ao solo uma sacola contendo grande quantidade de drogas, maconha e cocaína, além de um aparelho celular. Pela porta entreaberta do imóvel, foi avistado pelos policiais mais uma certa quantidade de drogas, as quais também foram arrecadadas. O autor, ele não foi localizado, mas ele já tem uma identificação. O resultado, Gilson, olha só, dessa operação: 148 tabletes de maconha, 104 pinos de cocaína e um aparelho de celular.
0: Tá bom. Já está identificado, não tem problema. Fugiu, mas a droga ficou para trás.
1: Ficou para trás e...
0: Quebrou os dentes da boca tudo.
1: É verdade.
0: Mais uma vez, quebrou os dentes da boca. The house is down, né? A casa caiu, fazer o quê? São 8h33.
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4: Muito bem, agora são 8h37, né? Já vamos falar de esporte, mas deixa eu ouvir o povo. Papai gosta de ouvir o povo falando aqui no programa. Bom dia.
5: Bom dia. Bom dia, Gilson Júnior. Bom dia, Pedro. Bom dia, Marcelo Bittencourt. Bom dia, Jota de Souza. Ô, Gilson, estou passando para parabenizar a Rádio Muriaé pela equipe que ela tem, pela amizade que vocês trabalham um para com o outro. Cara, eu fico muito feliz quando ligo o rádio e vejo vocês batendo papo. E eu só peço a Deus que continue assim. E outra coisa, você perguntou o que a gente estava fazendo, não só a mulher, né? E hoje eu estou ajudando a minha esposa.
4: É isso aí.
5: Estou arrumando casa.
4: Oh, que bacana, hein?
5: Estou fazendo uma graçazinha, né?
4: Claro.
5: Dando uma mãozinha para a esposa no sábado, no fim de semana.
4: Dando aquela geral.
5: Que Deus abençoe o seu fim de semana.
4: Amém.
5: Que seja de alegria.
4: Que assim seja.
5: Que você possa representar Muriaé em Tombos hoje.
4: Com certeza.
5: Com a maior força e coragem que você tem e com alegria.
4: Tamo junto.
5: Bom dia.
4: Obrigado.
5: Deus te abençoe.
4: Obrigado, obrigado. Galera de Tombos nos recebeu ontem com muito carinho lá no palco, né? Na hora da abertura, até na hora do show do Jota Quest. Aliás, tinha muita gente de Muriaé ontem, né? E foi tudo lindo. E hoje a gente vai estar de novo. Hoje é o Búfalo do Marajó, né? É isso aí. Bom, 8h39, mais uma participação. Bom dia.
6: Olá, meu amigo Jesus Júnior. Bom dia.
4: Bom dia.
6: Estou passando esse áudio para você aqui, para homenagear meu filho David, que está fazendo aniversário hoje.
4: Parabéns.
6: David Cardoso de Souza. E essa data se repita por muitos e muitos anos. Quem está falando aqui é Zenido Gaspar.
4: Tá bom, Zenido?
6: Aí, na hora do brega, aí você toca uma música do Reginaldo Rossi, qualquer um.
4: Tá bom.
6: Pode ser o garçom.
4: Tá bom. Tá dado o recado.
6: Bom final de semana para você.
4: Para você também, querida. Obrigado, tá? 8h39, deixa o povo falar aí. Vamos lá, bom dia.
7: Bom dia, Gilson. Bom dia, Pedro. Aqui é a Laide Silva, do bairro Cerâmica.
4: Oi, Laide.
7: Sobre a hora do brega hoje, eu gostaria de ouvir com o Evaldo Braga.
4: Sorria.
7: A cruz que carrego.
4: A cruz que carrego.
7: Ofereço para todos que estão curtindo a hora do brega. Especialmente aquele pessoal lá de Belisário, da minha época, essas músicas lá.
4: Sim.
7: Em alto bom som.
4: Claro.
7: Né, que a gente ouvia. E todas as pessoas que gostarem da música.
4: Tá bom.
7: Um ótimo final de semana para todos nós.
4: Para você também, querida. Dizem que a palavra tem poder, né? Então que hoje, eu declaro que hoje seja o melhor sábado de nossas vidas, viu? Para todo mundo, serve para todo mundo, né? Que todo mundo possa repetir comigo. Vamos lá. Que hoje seja o melhor sábado de nossas vidas, tá? E eu acredito nisso. Eu acredito que vai ser o melhor sábado. 8h40 agora. Bom dia.
8: Bom dia, Gilson. Bom dia, Pedro.
4: Oi.
8: Um sábado abençoado para nós todos. Hoje aí no seu programa, no Hora do Brega, eu vi o Reginaldo Rossi, garçom.
4: Garçom.
8: Alô, menino. Desde já e agradeço, feliz para todos que fazem aniversário hoje e amanhã.
4: Tá bom.
8: Vou mandar um abraço para as meninas do grupo de amizade, amigos para sempre, para todos os ouvintes. Fica com Deus.

0: Maria Aparecida Francisco.
1: Francisco, Distrito Vermelho.
0: Ó, dá um xaropinho pra criança aí que tá tossindo, hein? É, tá tossindo a criança aí, dá um xarope aí. Esse tempo, né? Uma hora tá calor, outra hora tá frio, cuida dessa criança aí, tá? Dá um xaropinho pra ela. Bom, 8h41 agora, 8h41, daqui a pouquinho mais 10 da manhã, tem a hora do brega, descida, você vai, como é que é? Comigo, você vai me respeitar como marido. Cadê o Zé? Você não botou de fundo o Zé até agora? Jesus. Você tá dormindo ainda, Pedro Luiz? Hã? Vamos lá. 8h42, mais uma participação aí? Vamos lá? Bom dia.
2: Bom dia, bom dia, bom dia.
0: Opa!
2: Júnior.
0: Fala comigo.
2: Bom dia,
0: comigo.
2: Povo da Rádio Mulheré.
0: Bom dia.
2: Bom dia aos ouvintes. Eu sou o Júnior, quero mandar um abraço especial hoje para os moradores do bairro Kennedy, bairro Confidência, bairro São Pedro. Alô, Mali do Carro, um abraço. E o bairro do Porto, bairro Santa Terezinha, encoberta. É isso aí, estamos juntos.
0: Sempre.
2: Um abraço, meu amigo.
0: Valeu,
2: irmão. Sempre uma semana abençoada na presença de Deus.
0: Um abraço.
2: Elias do bairro do Porto.
0: Tá bom, Elias, leva o meu abraço a todos aí no bairro do Porto, esse bairro tão querido, né? Povo ligado com a gente todos os dias. Aí a gente fala ali do Porto, mas tem o Santa Terezinha, tem Encoberta, tem Confidência 1 e 2, tem o Chalé, né? Todos os bairros daquelas imediações ali. Aí mais pra frente um pouquinho, Pedro, a gente tem o Marambaia, né? O Padre Tiago. Um abraço pra todo mundo que tá aí amanhecendo em nossa companhia. Aproveita que hoje é sábado, né? Dá mais tempo da gente conversar aqui no programa. Liga aí pra gente, 3729-2929. Se preferir, pode mandar uma mensagem de voz ou de texto aqui pro programa. Eu vou ter o maior prazer em ler a sua mensagem, tá? Já tem muitas vozes aqui, ó. Um abraço pro meu amigo Canela, lá no Cardozão de Melo. Valeu, irmão. Muito obrigado aí. Mandou uma foto bacana aqui, ó. A foto tá ele e o Paulo Filho, hein? Ah, Canela, valeu. Um abraço pra você. Encontrou o chefe aí, né? Lá na Feagro ontem. Valeu, irmão. Muito obrigado pela participação também. Sempre ligado aqui na Rádio Muriaé. Muito obrigado. Enfim, são participações aqui no nosso programa. Fica à vontade. Liga aí, 3729-2929. Se preferir, o zap é o 988301140. Fala, Gilson, tô aqui em casa, tô fazendo almoço, tô arrumando casa, tô lavando louça, tô lavando roupa. Conta pra gente o que que você tá fazendo e aonde você está ouvindo a Rádio Muriaé. 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
0: Voltando agora 13 minutos para as 9 da manhã, o Jota de Souza chega com as notícias esportivas aqui no programa. Você que tá tomando café agora, né? Vai ficar por dentro dos jogos que vão acontecer nesse final de semana. Vamos lá, Jota.
10: Vamos lá, mas nós começamos falando aí de um novo clube que está surgindo na cidade. Ele é o Muriaé Futebol Clube, que foi fundado oficialmente no dia 30 de abril de 2026. O projeto foi construído ao longo de várias reuniões, reunindo aí pessoas ligadas ao esporte e apaixonadas pelo futebol. A proposta é desenvolver um trabalho estruturado de formação e captação de atletas em Muriaé e região. E um grande anúncio já foi feito pelo clube recém-formado, uma parceria com o Atlético Paranaense, um dos principais formadores de jogadores do futebol brasileiro. Com isso, o Muriaé Futebol Clube passa a ser aí núcleo oficial de treinamento e captação da equipe paranaense em Minas Gerais. A expectativa é de que o novo núcleo contribua para revelar talentos da cidade e da região, oferecendo metodologia de treinamento ligada a um clube reconhecido nacionalmente pela formação de atletas. A diretoria informou ainda que nos próximos dias serão apresentados aí oficialmente a comissão técnica e os locais onde acontecerão os treinamentos.
0: Que bom, né?
10: Verdade.
0: É uma boa para a nossa cidade, né?
10: É verdade. Agora, um detalhe, né? Nós já temos aqui em Muriaé o Nacional Atlético Clube, né? Que é o, tem suas categorias de base, sub-13, sub-15, sub-20, que está disputando aí a primeira divisão do Campeonato Mineiro, né? E vai disputar no meio do ano a segunda divisão do Campeonato Mineiro. Então a gente espera, com a chegada desse novo clube, nós tenhamos parcerias.
0: Claro.
10: É porque o Nacional é o futebol profissional da cidade, né? Uhum. E não seja aí um novo clube para competir com o Nacional.
0: É, que possa fazer parceria e andar junto, né?
10: Isso é uma opinião particular minha. Eu acho que todo clube é bem-vindo, né? É trabalho que é feito com as crianças, né? E que não tenhamos aí uma
0: rivalidade, vamos dizer assim.
10: Rivalidade, porque o Nacional já não está bem das pernas, né? Estava tentando aí há muito tempo voltar à primeira, acabou caindo até para a segunda divisão. O Nacional há muito tempo está buscando ser vitrine novamente, né? E agora chegou um grupo lá, que está investindo em várias categorias no estádio. Então, que seja bem-vindo aí o Muriaé Futebol Clube, né? Mas que não tenhamos, que não seja uma coisa criada para combater, né, o que está sendo feito.
0: É isso aí.
10: É
0: que
10: o que
0: bom.
10: Você falou, né, Gilson? Que esse clube chegue para ser mais um clube, né?
0: Para somar.
10: Somar e
0: Revelar grandes atletas, né?
10: Revelar grandes atletas. Então, né? Já temos em Muriaé vários clubes que trabalham com jovens, Cruzeiro trabalha, o Porto trabalha, o Paulistano trabalha. É, mas nós temos aí, Muriaé, o clube profissional chama-se Nacional
0: Atlético de Muriaé. Clube, é, né? Isso aí.
10: Então, seja bem-vindo aí, o Muriaé Futebol Clube, e que o Nacional possa, dentro da sua condição de time profissional de Muriaé, né, se aproveitar desse trabalho.
0: É isso aí.
10: O que a gente espera, né, Gil?
0: Isso aí.
10: Então, seja uma coisa que chega para, né, que futebol não tá fácil fazer futebol hoje. Você vê Juiz de Fora, uma cidade com 600 mil habitantes. Tinha o Tupi, aí o Tupinambás voltou, né? Agora nenhum dos dois.
0: Nenhum dos dois, né?
10: Então, quer dizer,
0: Varginha, por exemplo, Varginha não vai disputar esse ano.
10: Então,
0: né? Tá cada vez mais difícil. Futebol, na verdade, é bom para Flamengo, Vasco, Botafogo, é bom. Verdade. Mas para time do interior fazer, botar o time em campo, nós já conversamos a respeito disso. Para colocar um time em campo não é fácil. Paga isso, paga aquilo, né?
10: Não, e o que a gente... o Nacional, quanto tempo o Nacional tá tentando uma SAF, uma parceria para melhorar o seu futebol, né? A nível profissional, né?
0: Verdade.
10: Nacional com muito custo, né? Trouxe essa parceria que tá aí agora, mexendo com várias categorias, né? Então, que seja bem-vindo, Muriaé Futebol Clube.
0: É isso aí.
10: E que seja um clube que possa também
0: somar, né?
10: Ou no momento nacional ser um profissional da cidade, que possa haver uma troca de informações, não sei, né?
0: Mas que faça uma parceria.
10: É, que não seja uma coisa que chega para

0: venha querer ser um clube profissional da cidade, né? Mas que as coisas sejam feitas com muita consciência.
1: E muita clareza, inclusive.
0: Clareza, né?
1: É isso aí.
0: Então, seja bem-vindo aí o Muriaef Futebol Clube. Realmente essa parceria com o Clube Atlético Paranaense é nota 10, não é isso, Gil?
1: É isso aí.
0: Bem, hoje tem Tombense. Tombense enfrenta o Real Noroeste às 18 horas, hein, o Pedro Luiz? Pedro Luiz me falou que o jogo é às 15 horas, mas tô vendo
1: 18
0: aqui,
1: horas.
0: Tô vendo aqui, ô Pedro, é 18 horas o jogo. Tombense e Real Noroeste, esse jogo é pela Série D do Campeonato Brasileiro e é válido pela 8ª rodada da primeira fase. É lá no Almeidão e melhor, né, com transmissão do Timaço da 99.5. A narração do Antônio Monteiro, os comentários do Rogério Lúcio e as reportagens daquela enciclopédia ambulante, aquilo, né? Que é o Silvério Martins.
1: É verdade.
0: Você perguntar ao Silvério, que ano que o Botafogo foi campeão carioca pela primeira vez?
1: Ele sabe.
0: Ele vai lá em 1910 e consegue trazer direitinho pra você. E sem pesquisar, né?
1: É verdade.
0: Na
1: é
0: cabeça.
1: Enciclopédia futebolística, vamos dizer assim.
0: Silvério tem uma memória.
1: Ele realmente sabe muito.
0: Fotográfica.
1: Sabe muito.
0: Eu valorizo muito, assim, as pessoas que, né, que têm essa memória. Você fala, faz uma pergunta: quando é que o Botafogo foi campeão brasileiro? Aí o cara, na mesma hora, já vai
1: sem
0: lá.
1: Sem consultar, né?
0: Fala o ano, fala o time, fala quem apitou, né? Quem fez os gols.
1: Se duvidar, fala até o nome do Gandula.
0: É verdade, fala até o preço do ingresso comprado, né?
1: Então, é isso aí.
0: Então, Silvério Machado, parabéns. Tem uma grande virtude também, que é ser botafoguense, né?
1: É, mais ou menos, né?
0: Ali nós temos...
1: Isso aí a gente tem que discordar,
0: né? Na equipe tem um de cada, né?
1: É, tem um...
0: Faltou só um rubro-negro, né?
1: O Rogério Fluminense, o Monteiro Vascaíno...
0: E o Silvério...
1: É, você também é botafoguense, né?
0: É verdade.
1: Mas aí, tem um Pedro que é flamenguista, né? É o operador do futebol, né?
0: Por incrível que pareça, se fizer uma pesquisa aqui na emissora, o Flamengo fica em quarto lugar. Botafogo, acho que...
1: Botafogo aqui é o Paulo de Souza, Jota de Souza e Silvério Machado. Vascaíno, eu e Monteiro, tem mais um? Tem não, né? Flamenguista, tem o Pedro, Chalon.
0: É,
1: tem. E o Marcelo também é? Três. E o Frank?
0: Que é Flamengo. É, o Flamengo ganha.
1: Quatro.
0: O Flamengo ganha assim, com uma diferença muito baixa. Muito baixa.
1: Vamos lá, Jota.
0: Bem, lembrando que a mulher não vai pagar logo lá no Almeidão, né?
1: Ah, é?
0: Uma promoção aí do Tombense, ingresso R$20, meia entrada R$10. Então as mulheres terão entrada gratuita neste duelo. Lembrando que no primeiro turno, as duas equipes se enfrentaram no Espírito Santo e empataram em 0-0. Tombense lidera o grupo 12 da Série D com 12 pontos ganhos. O Real Noroeste é sexto colocado da chave com 5 pontos. Então é uma oportunidade, né, do Tombense ganhar e melhorar ainda mais a sua situação. Deve entrar em campo, Cristóvão Boys deve mandar. Isso é provável, tá, pessoal? Porque na hora o futebol, né, pode mudar tudo. Matheus, goleiro. Defensores Juan, Sandro, Emerson e Cauã. Meio de campo, Pierre, João Vitor, Caio César e Felipinho. Atacantes, Igor Bahia e Pedro Igor. Vamos para Barão do Monte Alto agora?
1: Vamos lá.
0: Hoje não, amanhã, né? Acontece a segunda rodada lá no Campo do Montanha, o Campeonato Municipal de Barão do Monte Alto, lá na Vila Vardiero, hein? Teremos rodada dupla, 1 da tarde, Cruzeirinho e Mineiro. 15 horas entre amigos e Cachoeira Alegre. Vamos partindo agora para o Brasileirão. Vamos lá conferindo a 17ª rodada. 5 jogos hoje, 17 horas, São Paulo e Botafogo no Morumbi, no mesmo horário, Vitória e Internacional. 19 horas no Estádio Maião, Mirassol e Fluminense. 20 horas, Grêmio e Santos. 21 horas, esse jogo vai pegar fogo, hein? Vou assistir, hein? Flamengo e Palmeiras.
1: Assistir, tudo bem. Eu quero saber pra quem que você vai torcer. Pro porco ou pro urubu? Segue o porco.
0: Eu vou torcer aí.
1: Pra quem?
0: Como tem dois jogadores agora do Botafogo lá no Palmeiras, eu vou torcer pro Palmeiras.
1: Falei, eu duvido que ele vá torcer pro Flamengo. Aí, seu Flávio, você fica falando aí que o Jota de Souza, no fundo, é flamenguista e vai torcer pro Palmeiras.
0: Vai torcer pro Palmeiras porque o Marlon Freitas e agora o Alexandre Barbosa estão no time lá do Palmeiras.
1: Então segue o porco.
0: Amanhã teremos 16 horas.

0: horas, Cruzeiro e Chapecoense, Mineirão, Mangueirão, Remo e Atlético Paranaense, 18h30, Neoquímica Arena, Corinthians e Atlético Mineiro, 20h30, São Januário, Vasco e Bragantino. Esse Bragantino é enjoado, o Vasco que não abre o olho não pra ele ver.
1: Pelo amor de Deus, chega de perder, né?
0: A segunda-feira, fechando a 17ª rodada, 20 horas, Couto Pereira, Coritiba e Bahia. O G4, você vê a importância desse Palmeiras e Flamengo hoje, Flamengo e Palmeiras. Palmeiras é o líder com 35, Flamengo segundo com 31. Então, Flamengo ganhando hoje, meu amigo, vai, encosta, fica um ponto do Palmeiras com o jogo ainda a cumprir, hein? Né? Então, Palmeiras precisa ganhar. Terceiro, Fluminense 30, em quarto, São Paulo 24 pontos. Os demais cariocas, o Botafogo é nono com 21 pontos, o Vasco da Gama é 12º com 20. Os mineiros, Cruzeiro. O Atlético Mineiro está melhor que o Cruzeiro. É 10º com 21 pontos, o Galo, né? E o Cruzeiro, 13º com 20. Os últimos, Corinthians 18, Remo 15, Mirassol 13, Chapecoense com 9 pontos ganhos. Que justo.
1: Ok, obrigado então, J. de Souza. São 8h58, está na hora de abraçar os aniversariantes.
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1: Deixa eu aproveitar e abraçar quem completa a idade nova no dia de hoje, né? Evandra Aparecida Fortunato, no Porto Belo. Abraços do esposo Francisco Fortunato, do amigo Pedro Luiz e todos os familiares. André Luiz, motorista da Aeromave. Abraços do Diego Cristiane, do Zé lá no Belvedere e familiares. João Davan, lá na rua Rockefeller, na Barra. Abraço de amigos e familiares. A Rayeli, do Marambaia, indo pro Maracanã para comemorar o aniversário com a vitória do Flamengo, hein? Abraços do Robinha e familiares. José Henrique Gomes e da Lara de Cássia Amaral, 9 anos. Abraço dos familiares e amigos. Maria da Penha, Laranjeira, Avenida JK. Abraços da irmã Maria de Fátima, sobrinho Vinícius e familiares. David Cardoso de Souza, no Gaspar. Abraços da mãe Zeni, familiares e amigos. Bom, essa música do Gilson é maravilhosa. Eu vou deixar aqui para os aniversariantes. Mas antes, eu quero pedir, né, aproveitar esse espaço, eu vou tocar essa música, pedir muitas orações para o nosso querido Gilson. Conversei com a Jeane Carla ontem e o Gilson está internado no Hospital São Paulo, está estável, mas precisa muito de orações. Então você que gosta do Gilson, você que... o Gilson de um tempo para cá tá morando em boa família, né? Então, praticamente está em Muriaé e ele teve algumas complicações, teve que ser internado. E quem é fã do Gilson sabe das composições, sabe das músicas. Então eu peço aqui, de coração, com muito carinho, vamos orar pelo Gilson, pela saúde do Gilson, que ele possa realmente se recuperar e voltar para casa, tá? Jeane, um abraço para você, né? Que Deus possa dar muita saúde para o Gilson, que ele se recupere o mais rápido possível, tá? A nossa homenagem para o Gilson, que está no Hospital São Paulo. Bom dia.
3: Você

0: Explosão de gás em mina de carvão deixa ao menos 90 mortos na China.
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0: Uma explosão de gás em uma mina de carvão deixou ao menos 90 mortos na província de Shanxi, no norte da China, na noite desta sexta-feira. A explosão ocorreu em uma mina de carvão no condado de Qinyuan, com 247 trabalhadores em serviço no subsolo, informou a agência estatal de notícias chinesa. 9 trabalhadores ainda estão desaparecidos e mais 120 foram hospitalizados. Esse é o acidente de mineração mais mortal no país, ao menos desde 2009. A Caixa Econômica Federal realiza, nesse domingo, o sorteio especial da Mega Sena 30 anos. O concurso comemorativo, que terá prêmio estimado em 300 milhões. O sorteio será realizado às 11 horas. Segundo as regras divulgadas pela Caixa, o prêmio do sorteio especial não acumula. Com isso, se ninguém acertar 6 dezenas, o valor principal será dividido entre os apostadores que acertaram a quina. Se ainda não houver vencedores suficientes, seguirá para a quadra, aumentando as chances de alguém acertar a sequência de números.
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0: Pesquisa Datafolha divulgada nesta sexta-feira mostra que para 48% dos eleitores, o senador Flávio Bolsonaro do PL deveria abrir mão da candidatura e apoiar outro candidato após a divulgação das conversas entre ele e o banqueiro Daniel Vorcaro. Outras 44% afirmaram que ele deveria manter a candidatura. 8% não souberam responder.

0: responder. Para 88% dos eleitores de Flávio Bolsonaro, o senador deveria manter a candidatura à presidência da República após a divulgação das conversas entre eles e o banqueiro Daniel Vorcaro. Outros 10% afirmam que ele não deveria manter e 2% não souberam responder. A Justiça da Itália anulou nesta sexta-feira a extradição da ex-deputada Carla Zambelli ao Brasil. A decisão da Suprema Corte de Cassações, a última instância da Justiça italiana, revogou a sentença anterior da Corte de Apelações da Itália. Segundo o advogado da ex-deputada Alessandro Samarco, a Suprema Corte também determinou a libertação de Zambelli, que até então estava presa em um presídio nos arredores de Roma. A decisão dessa sexta diz respeito ao processo em que Zambelli foi condenada por invadir o sistema do Conselho Nacional de Justiça. 9h08, notícias da hora, oferecimento Elétrica do Povo. 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
5: Bom dia para você, meu irmão, que nos acompanha aqui pela Rádio Muriaé. Esse é o nosso programa A Palavra É.
6: Proclamação do Evangelho de Jesus Cristo segundo João. Naquele tempo, Pedro virou-se e viu atrás de si aquele outro discípulo que Jesus amava, o mesmo que se reclinara sobre o peito de Jesus durante a ceia e lhe perguntara: Senhor, quem é que vai te entregar? Quando Pedro viu aquele discípulo, perguntou a Jesus: Senhor, o que vai ser deste? Jesus respondeu: se eu quero que ele permaneça até que eu venha, o que te importa isso? Tu segue-me. Então correu entre os discípulos a notícia de que aquele discípulo não morreria. Jesus não disse que ele não morreria, mas apenas: se eu quero que ele permaneça até que eu venha, que te importa? Esse é o discípulo que dá testemunho dessas coisas e que as escreveu. Sabemos que seu testemunho é verdadeiro. Jesus fez ainda muitas outras coisas, mas se fossem escritas todas, penso que não caberiam no mundo os livros que deveriam ser escritos. Palavra da salvação. Chegando aqui ao fim do capítulo do livro de São João, né? Ele narra aí que Cristo teria feito muitos, inúmeros mais coisas que não foram relatadas e que não caberia nos livros do mundo. Imagina quanta coisa não aconteceu. Muitas dessas foi passando de palavras em palavras, virando tradição, costumes, práticas. Algumas foram testemunhadas. Se não foram escritas, é porque o que já foi escrito é suficiente. Seriam repetições de muitas outras situações. Então, acreditemos nisto. Pedro está preocupado com João. E aí, o que vai ser deste? A resposta de Jesus pode parecer um pouco dura, né? O que te importa com isso, Pedro? Segue a tua vida. Segue-me. É, gente, se eu sigo a Cristo, ele irá prover as pessoas que eu amo. Se eu sigo a Cristo, ele não vai nos abandonar. Então, pare de ficar preocupando com as outras pessoas que te cercam por causa da sua vida de fé em Cristo. Faça o seu papel, siga o Senhor, exerça, Deus irá lhe prover. Eu lembro quando eu sou apresentado para o seminário e uma vocação, gente, é uma pessoa a menos na casa, na família, que pode ter sido muito útil. Eu, por exemplo, ajudava na empresa da família, minha função era muito importante, que dava, ajudava a entrar dinheiro para casa, sustento. E aí, quando eu tenho que largar tudo e ir para o seminário, e aí, como é que vai ser deles? Vai perder uma mão de obra, não tem condições de contratar um funcionário. E se pergunta, e aí, Senhor, como é que vai ser? O que vai ser deles agora sem a minha pessoa? Essa frase de Jesus aí, segue-me. Não se preocupe com isso. Não te importes com isso. No sentido que eu irei prover. Não é uma arrogância de Cristo, é um gesto de confiança. Não te importes, confie em mim, segue-me. Aqueles que seguem o Senhor e que fazem, procuram fazer a vontade de Deus, ele provém tudo. Não o supérfluo, né? Mas o necessário. E isso acontece. Como diz aquela passagem, né? Quem deixar pai, mãe, filhos por minha causa terá perseguições, mas terá 100 vezes mais nessa terra com perseguições. E no futuro, a vida eterna. É isso que importa. É isso que diz Jesus a Pedro. Faça a tua parte. Tu me segues. Quanto às outras pessoas, cada um terá o seu momento, o seu tempo, a sua maneira. Por isso, a você também, segue o Senhor. Oremos. Senhor nosso Deus, agradecemos e bendizemos pela tua vida, da nossa vida, pela palavra, pelo chamado que nos faz. Nos pedimos também por aqueles que nós deixamos por causa da tua palavra. Estamos lhe seguindo, nossos familiares, pessoas que nem sempre podemos estar junto a elas por causa da tua palavra. Cuide delas, cuide da vida delas, cuide para que não falte nada em suas vidas. E aproveita a oportunidade, Senhor, rezar para minha irmã, que hoje completa mais um ano de vida. Cuide dela, para que ela possa ter a felicidade da sua presença hoje e sempre. Que Deus te abençoe, Pai, Filho e Espírito Santo. Amém. A palavra é segue-me. Siga o Senhor e deixe que ele tome conta dos seus.
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5: Agora são 9h19, vamos lá, deixa o povo falar aí, tem mais participações, daqui a pouquinho tem a Hora do Brega, às 10 da manhã, muita música brega, hein? Vamos lá, bom dia.
6: Bom dia, Gilson Júnior, bom dia a todos da Rádio Muriaé. Sou Maria José do Carmo, do bairro da Barra, tentei ligar, mas não consegui, porque muitas pessoas que ligam, né? Mas eu estou aqui na minha casa, nova casa. Eu inaugurei Toca dos Sabores, o antigo bar do Herculino Trota, esquina da Rua Tiradentes. Então, eu estou considerando minha segunda casa. Aqui eu ouço vocês, não vou deixar de participar, viu? E quando vocês puderem, venham. Venham aqui, tá bom? Vai ser um prazer recebê-los. Viu, Gilson Júnior? Pedro Luiz? Vai ser um prazer.
5: Tá bom.
6: É, funciona de 8 da manhã às 10 da noite. Fica com Deus. Beijo grande em toda a minha família. Um forte abraço.
5: Eu é que agradeço a participação. Vamos sim. Agora são 9h20. Mais uma participação. Bom dia.
7: Bom dia, Gilson. Bom dia, Pedro Luiz. Bom dia, família da Manhã da Muriaé. Bom dia a todos. Parabenizando a Rádio Muriaé, né? Quem gosta da Rádio Muriaé, que ouve, acho que não tem nenhuma pessoa que dentro de Muriaé, fora de Muriaé, que não ouça essa rádio. Então, eu adoro, acompanho a rádio todos os dias. Ô Gilson, hoje na Hora do Brega, eu gostaria de ouvir Vanderlei Cardoso, Bom Rapaz.
5: Bom Rapaz.
7: Quero oferecer essa música pro Arlindo, pra Malva, minha irmã no Santana, pro Luizão, lá no Serrinha, pro Beira no Cardoso de Melo, pro Canela no Cardoso de Melo. Obrigado a todos vocês, tenham um bom sábado, um bom dia.
5: Tá bom, muito obrigado pela participação, tá, Lucília? Dá um abraço no Arlindo aí. 9h21, já tem a Hora do Brega, hein? Vamos lá, bom dia.
8: Bom dia, Gilson Júnior, Pedro Luiz, equipe e ouvintes da Rádio Mulher, o Oduvaldo Rangel aqui do Macuco, passando aqui para desejar aí um fim de semana abençoado para todos. Hoje é dia de lavar o carro, né, Gilson? Dar um

0: capricha aí, logo mais vou dar um pulinho na FEAGRO aí, ué.
1: Verdade,
0: mexer aí.
1: Isso aí.
0: Fazer parte desse evento.
1: É okay? Hoje, isso
0: um
1: aí.
0: Um abraço.
1: Hoje tem Matheus Barão, hein? Lá na FEAGRO, né? Tava comigo ontem lá em Tombos e hoje ele toca aqui na FEAGRO. Bom, 9h22, vamos lá, mais uma participação, bom dia.
2: Bom dia, Gilson Júnior.
1: Oi.
2: Bom dia, ouvinte da Rádio Mulher.
1: Bom dia.
2: Aqui é a Eva de Queixeira Alegre.
1: Fala, Eva.
2: Ô, Gilson, foi uma alegria muito grande, ontem lá em Miradouro, né? Encontrei com o Paulinho, mas o outro lá, o amigo dele, Malafaia lá, gente boa, maravilhoso. Falei com ele que ouço vocês todos os dias. Então, quero mandar um abraço para todos que estão ouvindo, né? Essa mistura maravilhosa. Um abraço para o Paulinho, para o Malafaia, para você, para o Pedro, para todos que estão ouvindo.
1: Tá bom.
2: Meu filho, Josimar, Janilson, Jorginho, para Juliana, para minhas netas todas. E para Aparecida, lá na Vila Vardieira. Tá bom? Para Maria Freitas, aqui em Queixeira Alegre, e todos que estão ouvindo, que gostam dessa emissora maravilhosa. Um abraço, bom dia.
1: Eu agradeço também a sua participação. Vamos lá, 9h23, bom dia.
3: Bom dia, Gilson Júnior, bom dia, Pedro Luiz, e todos vocês da Rádio Mulher, aniversariante ouvinte. Gilson, eu tô passando aqui hoje para desejar um feliz aniversário pro meu neto, Henrico Lopes, Aleixo, filho da Elisa Lopes, e do meu filho Tiago Peixoto Abreu. E tô passando a desejar um feliz aniversário para ele, que foi ontem, meu filho Tiago Peixoto Abreu, que foi dia 22, tá? Tô aqui pedindo, desejando um feliz aniversário para eles, e mandando um bom dia para eles, desejando tudo de bom, de bênçãos, bom, proteção de Deus Jesus para eles, tá? E para todas as famílias, que somos todos nós, né? Gilson, hoje é dia do brega, né? Tô aqui ligadinho, Raimundo já liga, manda ligar cedo, já liga cedo que ele gosta do programa, me manda um bom dia pra você, tá?
1: Tá bom.
3: E um bom dia pra todos os meus familiares. Gilson, fica todos nas proteções de Jesus, tá?
1: Amém.
3: Leni Maria Peixoto, bairro da Barra.
1: Tá bom, Leni, dá um abraço no seu Raimundo aí, já tem a hora do brega, hein? Bom dia, Gilson Júnior, hoje meu esposo tá fazendo aniversário, Célio José, do bairro Gaspar, ouvinte da Rádio Mulher de todos os dias. Célio, tá de idade nova hoje, né, irmão? Parabéns, deixou pra nascer justamente no dia de hoje, parabéns pra você, tá? Um abraço, é a Leni do bairro Gaspar. A Leni, coincidência, né? A Leni acabou de falar, agora é outra Leni, né? Só que essa é do bairro Gaspar, é a esposa do Célio José. A outra Leni é a esposa do seu Raimundo. Então tá. Eunice Costureira, na rua Ubá, no bairro Santa Terezinha, tá costurando e ouvindo Gilson Júnior. Obrigado, tá? Boa costura pra você. Tem muita costura, né, amiga? Eunice Costureira. Levar umas roupinhas pra ela arrumar lá, né, Pedro Luiz? É? Pra costurar pra mim, né? Bom, a Marli, do bairro Bico Doce, também tá ligada aqui no programa. Obrigado a todos, né, por esse carinho maravilhoso, principalmente no sábado, né, que a gente tem mais tempo de interagir, de conversar. E a galera gosta muito da hora do prega, né? 9h25, mais uma participação? Bom dia.
4: Bom dia, Gilson Júnior.
1: Oi.
4: Bom dia pro Pedrão Luiz.
1: Bom
4: dia pra todos que estiver ouvindo a Rádio Muraé, pra minha mãe lá no Capitinga, pra Telvina do Mais Antônio Zé, pro Moisés, pra todos que estiver ouvindo, todos meus irmãos, toda minha família que estiver ouvindo a Rádio Muraé, pra Irene Lido Gaspar. Se for falar o nome, é muita gente. Aí que um ótimo final de semana abençoado, Gilson Júnior.
1: Amém.
4: Aí que eu mando um abração pra dona Dora também. Vai fazer 100 anos agora, segunda-feira.
1: Opa, dia 25. Me convida, hein?
4: Tá bom?
1: Me convida. Quero dar um abraço.
4: Mandar uma música bem bonita pra mim,
1: tá.
4: Na hora do brega. Pode ser do Amado Batista.
1: Tá bom. Tá anotado.
4: Qualquer
1: aqui.
4: Qualquer um delas. Todas elas são bonitas.
1: Tá bom. Tá, tá bom.
4: Ó, obrigado,
1: Wilson
4: Júnior.
1: Tá bom, me convida que eu quero dar um abraço nessa centenária aí, hein? Segunda-feira completa 100 anos, hein, Pedro Luiz? Hã? 100 anos de vida. Um abraço pra dona Celeste, ali no bairro Safira. Dona Celeste, bom dia, muito obrigado pelo carinho, tá? Tô sabendo que a senhora tá ligada todos os dias no programa, é isso aí. Mas quem? São tantas pessoas ligadas. Dona Fia, lá na Tiradentes. Oi, dona Fia, bom dia. Tô devendo aquele café, né? Mas vou chegar por aí. Alô, Celinho, bom dia. Dá um abraço no seu irmão também, toda a família. O Celinho da Cascavel Banguela. 9h26 agora, mais uma participação? Vamos lá, bom dia.
5: Bom dia, Gilson Júnior. Aqui é a Maria Angelina do Gaspar. Eu quero mandar um abraço pra minha cunhada lá no Alto do Gavião, a Sueli, esposa do Cláudio.
1: Sim.
5: Sueli, parabéns, tudo de bom pra você, tá? Gilson Júnior, tudo bom pra vocês aí?
1: Tá bom,
5: um ótimo está pra vocês aí, tá? Fica com Deus, um abraço.
1: Um abraço a dona Sueli e o seu Cláudio, né? Ouvindo a gente lá no Alto Gavião, né? Um abraço. Quem mora no Gavião é o prefeito de Eugenópolis, meu amigo Juarez Brejão. Estive com ele lá ontem, lá em Tombos, né? Tivemos lá juntos ontem. Um abraço, Brejão. Dá um abraço na Marta Lógica, que é a primeira dama. Um abraço para dona Aparecida e o pai Antônio, né? São os pais do Andrezão, meu amigo Andrezão Segurança. Dona Aparecida, bom dia. Qualquer dia tô chegando por aí, viu? Dá um abraço no seu Antônio também. Vamos lá, 9h27, todo mundo ligado? Mais participações, daqui a pouco tem a hora do brega, hein? Bom dia.
6: Ô Gilson, bom dia.
1: Oi, bom dia.
6: É a Mariana da Virulice.
1: Fala, Mariana.
6: Eu gostaria de mandar um abraço muito especial pra minha amiga Marcela,
1: uhum,
6: né? Que tá ficando mais jovem, né? Uhum. Quero desejar pra ela tudo de bom. Ô Marcela, parabéns, tá?
1: Uhum.
6: Felicidade, muitos anos de vida, saúde, que Deus te abençoe. Ô Gilson, eu tô aqui na minha faxina, Gilson.
1: É?
6: Já comecei cedo a fazer a minha faxina aqui. Tá?
1: Tá
6: mais
1: bom.
6: Um bom dia pra você, um bom final de semana abençoado, Gilson. Ó, eu tô aqui correndo atrás do papel bordado, Gilson.
1: É isso aí. Aí, Pedro. Tá correndo atrás do papel bordado, né? Tem que correr mesmo, né? Hoje é dia 20. Não, não é 20. O que que você anotou dia 20 aqui, Pedro Luiz? Amanhã você está suspenso do programa. Você ouviu, Pedro Luiz? Você está entendendo o que eu estou falando com você? Você colocou dia 20. Hoje são 23, Pedro Luiz. Você não pode anotar as coisas erradas. Está entendendo, Pedro Luiz, o que eu estou falando com você? Aqui, vamos fazer o seguinte, tem mais participações? Eu preciso tomar um suco. O suco de que hoje que você fez? Maracujá, Pedro Luiz? Ih, rapaz, vou dormir, já estou com sono. Aí é que eu vou dormir, né? Bom, enquanto a gente ouve a participação aqui, o Pedro Luiz já preparou aquele suco de maracujá, mas você não colocou muito açúcar não, né? Pelo amor de Deus, hein? A glicose vai lá em cima, hein, Pedro Luiz? Pelo amor de Deus. Vamos lá, mais participações, bom dia.
7: Bom dia, Gilson, bom dia, Pedrão. Menino Sorriso. Gilson? Tô aqui na máquina, meu filho. Dando que tem, tentando trabalhar, mas esperando a hora do prego.
1: Uhum.
7: Vamos lá, é mais um sábado, é mais um final de semana debaixo da graça de Deus, aqui no divisório, bem friozinho, mas gostoso, e assim vamos nós. É a Florinda.
1: Tá bom, Florinda, um abraço pra você, muito obrigado pelo carinho, tá? 9h30 agora, hein? Já o nosso departamento de jornalismo trazendo as principais notícias pra deixar você, ouvinte e internauta, por dentro de tudo que tá acontecendo em Muriaé e toda a região. Ó, lembrando, se você quiser fazer parte do grupo Manhã da Muriaé, é só mandar o seu telefone aí que a gente vai interagindo, vai batendo papo. Nós temos um grupo aqui do programa, né? Que é o Manhã da Muriaé, e às vezes a gente vai trocar uma ideia, vai conversar, né? Não, Pedro Luiz? Estamos lá mandando bom dia para todo mundo. Então, se você quiser participar do grupo, fica à vontade. É só mandar o seu número pra gente adicionar aqui no grupo Manhã da Muriaé. Tem tanta gente boa lá, né? Tem a Lucília Costa lá do Divisório, tem a Vilma, tem o seu Carlindo, tem a dona Fátima, tem a Luz do Coletivo. Tá todo mundo lá no grupo. Então, se você quiser interagir com a gente, né? Estamos aí à disposição. Você manda aqui 988-30-1140. A gente vai colocar você no grupo do Manhã da Muriaé para interagir com a gente. Eu tô sempre lá mandando bom dia ao Pedro Luiz também. Não é isso, Pedro Luiz? Sempre interagindo com a galera. Então manda seu número aí para entrar no grupo com a gente, tá? E se quiser me seguir no Instagram, @GilsonJúnior96FM. Inclusive, postei uma foto lá com o Rogério Flauzino do Jota Quest, né? Que eu tive o prazer de conversar ontem à noite. Tá lá minha foto com o Rogério Flauzino do Jota Quest. Me segue lá no Instagram, @GilsonJúnior96FM. Eu costumo responder todo mundo me manda bom dia lá no Instagram, eu tô sempre interagindo também. E se quiser participar do grupo Manhã da Muriaé, é só mandar o seu número de WhatsApp que a gente vai adicioná-lo aqui, tá? São 9h31, tem mais uma aí, ô Pedro Luiz? Hã? Ah, deixa eu ver aqui mais mensagens. Bom dia, Gilson, estou esperando a hora do brega. Bom fim de semana pra vocês. É a Luzia Dalla Paula. Tá tudo bem, Marcelo? A pressão tá boa?
8: Pô, deu uma cochilada aqui, mas já...
1: A pressão?
8: Eu acho
1: que... Caiu a pressão?
8: Caiu.
1: Eu vi que você deitou aí.
8: Deu uma...
1: Bom dia, Gilson, estou ouvindo o programa, hein? Toca Valdir Soriano. Eu não sou cachorro.

0: Ayrton Braz, da na Cruz de Malta. Ô Ayrton, um abraço, tá, irmão? Muito obrigado, vamos tocar. Eu não sou cachorro, não. Vai, Marcelo, canta aí.
1: Desprezado. Eu não sou... Ah. Não, puxa aí, vai.
0: Canta, eu não sou cachorro, não.
1: Pra viver.
0: Vou pro intervalo, faturar o leitinho das crianças e eu volto já já. São 9h32.
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0: Manda um abraço pro Elias da Conceição, lá no Porto, ligado comigo. Ele tá mandando um abraço pro Zé Roque do Porto. Alô, Zé Roque. Um abraço, tá, irmão? Muito obrigado. Se prepara aí que já já só vem pedrada, hein? A hora do brega tá chegando. São 9h34.
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0: Agora são 9h35, Marcelo Bittencourt trazendo mais informações direto da redação. Obras de esgotamento sanitário avançam para a rua Edmundo Germano, em Muriaé. E o Marcelo tem os detalhes.
1: Ô Gilson, a Prefeitura de Muriaé anunciou o início de uma nova etapa das obras de implantação do sistema de esgotamento sanitário no município. Os trabalhos começam na próxima segunda-feira, dia 25 de maio, e irão contemplar a rua Edmundo Germano, na região central da cidade. Nesta fase, serão executados serviços de drenagem no trecho que vai da rua Monsenhor Soares até a rua João Crisóstomo. Para garantir a segurança e eficiência da obra, o trânsito ficará interditado durante a semana, podendo ocorrer alterações temporárias na circulação de veículos na área. A administração municipal orienta moradores, comerciantes e motoristas para que não estacionem carros e motocicletas na rua Edmundo Germano a partir das 7 horas da manhã desta segunda-feira. A previsão é de que esta etapa das intervenções tenham duração aproximada de 2 semanas. Segundo a Prefeitura, as obras fazem parte de um conjunto de investimentos em infraestrutura urbana voltados para ampliar a cobertura e melhorar a eficiência do sistema de coleta e tratamento de esgoto da cidade. O objetivo é promover mais saúde pública, qualidade de vida e desenvolvimento sustentável para a população. A Prefeitura reforçou ainda que os transtornos temporários são necessários para garantir melhorias estruturais importantes para o futuro do município e agradeceu a compreensão dos moradores durante

0: durante o período das obras.
1: Ok, são 9h37.
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0: São 9h42, faltam 18 para as 10. Isso significa que faltam 18 minutos para começar a hora do Brega, né? E você pode ligar também pra gente através do 3729-2929. Bom dia para dona Maria Freitas, lá em Cachoeira Alegre, ouvindo a gente. Oi, Maria Freitas, bom dia. Muito obrigado por esse carinho, tá? 9h42, deixa o povo falar aí, Pedro. Vamos lá, bom dia.
1: Bom dia, meus amigos, toda a equipe da Rádio Muriaé. Eu sou super fã da Rádio Muriaé, da 99.5 FM, e o meu pai também, Levino José Gouveia, está lá na cidade de Eugenópolis. Onde que ele está? Está com o radinho ligado em vocês aí, tá? Hoje está lá na cidade de Eugenópolis. Fica todo na paz, na luz, um final de semana abençoado para todos. Obrigado por tudo. Erasmo Carlos Gouveia, aqui da comunidade da Pratinha.
0: É isso aí. Bom, 9h43, obrigado a todos na Pratinha. Alô, Eugenópolis, bom dia. Dona Eva lá na Pratinha. Oi, dona Eva, bom dia, que saudade da senhora, hein? Qualquer dia eu vou passar aí pra tomar aquele café forte com pouco açúcar, viu, dona Eva? Um abraço. Vamos lá, 9h43, bom dia.
2: Mas o senhor Júnior, bom dia.
0: Oi.
2: Eu sou a Arlene aqui do Corado.
0: Fala, Arlene.
2: Rosado de Pimeira. Passando por aqui, mandar um abraço aqui pro meu esposo, pra Maria Lúcia, que nós estamos fazendo faxina. E mandar um abraço também lá pro Vermelho, lá no Sete, a Comar Sete, toda a irmã dela também. E pra minha irmã que tá fazendo faxina também, lá na casa da menina lá também. Tá com o radinho ligado, tá?
0: Que bom.
2: E se puder tocar uma música, toca uma música do Vião das Nove pra eles, pra elas, que elas gostam do Vião das Nove.
0: Tá bom.
2: Muito obrigado, seu João. Deus abençoe você e sua família.
0: Boa Eu é que agradeço.
2: Vocês.
0: Amém, que assim seja. Vamos lá, 9h44, bom dia.
3: Bom dia, Gilson Júnior e a todos da Rádio Mulher. Sou Edné Demarque, aqui da Cachoeira do Sossego. É, se der na hora do brega, toca o Amado Batista, Vidas na Contramão. Falou? Um grande abraço para vocês e um ótimo e abençoado final de semana para todos nós. Ficar com Deus. Tchau, tchau.
0: Eu é que agradeço a sua participação, tá? Mais uma aí, bom dia.
4: Bom dia. Aqui é a Aparecida da Fazenda do Tanque. Gostaria, na hora do brega, a música do Gerson.
0: É isso. Quer ouvir o Zezo? Hã? Decida se vai embora ou ficar comigo, se vai me respeitar como marido. Essa é bonita, hein? Essa aí machuca, né? Vamos lá, mais uma participação. Bom dia.
5: Bom dia, Gilson Júlio. Manda um abraço pra mim aqui na Serra de Pirapanema.
0: Quem?
5: Seu programa todos os dias. Hã? Naí José Martins Rosa.
0: Naí? Lá em Pirapanema? Oi, Naí. Bom dia, muito obrigado, tá? Pelo carinho também. Vamos lá, tem mais uma participação. Bom dia.
6: Oi, Gilson Júnior, bom dia. Aqui é o Mirim, de Antônio Prado de Minas.
0: Fala, Mirim.
6: Eu gostaria de ouvir hoje, na hora do brega, a música Ana, com Renato e seus Blue Caps. Bom dia, Gilson Júnior. Fica com Deus. Tudo de bom. Bom trabalho pra você e Pedrão aí na técnica.
0: Valeu, Mirim. Passei na porta da sua casa ontem aí, voltando de Tombos. Eu lembrei quando eu fui convidado para jantar lá na casa do Mirim, rapaz, me recebeu com honras e tudo, hein? Hein, ô Marcelo Bittencourt? Fui lá na casa do Mirim, tava apresentando a festa de Antônio Prado, já tem uns 2 anos isso. Uhum. E me recebeu com honras na casa dele, lá a esposa dele, fazendo aquela janta bacana lá e tal. Trocamos uma ideia, batemos um papo, tiramos fotos. E ontem eu passei e me recordei, eu falei, pô, Mirim mora aqui. Um abraço a todos em Antônio Prado de Minas. Minha querida amiga Priscila, Dona Maria Rosa, todo mundo ouvindo a gente. Antônio Prado, família maravilhosa, né? Todo mundo curtindo o nosso programa. Você gosta da hora do brega, Marcelo?
7: Demais.
0: É.
7: Muita
0: coisa. Qual música do brega que você gosta?
7: Rapaz, eu gosto muito daquela música do Lindomar Castilho.
0: Qual delas?
7: Você
0: Muralhas?
7: É doida demais.
0: Ah, não, essa não é Lindomar, não. Você que tá doido demais.
7: Não é não, hein?
0: É Lindomar, não, rapaz. Você é doido demais, é do Lindomar? Não é não.
7: Claro que é, meu filho. É, ué.
0: Então eu que tô ficando doido demais.
7: Não, você...
0: Eu que tô ficando doido demais? Ai, só pode ser, ué.
7: Céu.
0: Você é doido demais. Doido demais.
7: Esse, e qual que é que você vai abrir hoje?
0: Hoje nós vamos abrir...

0: um garçom, clássico da música brega.
1: Chique, hein?
0: Saudoso Reginaldo Rossi.
1: Reginaldo Rossi, é espetacular.
0: Rapaz,
1: gosto muito do Baltazar também.
0: É, o Reginaldo Rossi, eu tenho uma passagem muito interessante. Eu não lembro se foi 2015. Na época eu tava lá em Mariana, né? E foi muito interessante. Eu era o diretor-geral da rádio. E aí um dia, a rádio ia completar 15 anos. Aí o meu querido, saudoso Francisco José Esquarcio, que era o proprietário da rádio, me chamou na sala dele e falou: Gilson, vem cá, senta aí, vou falar. Tô pensando em fazer o aniversário da Rádio Mariana. Tá bom, vamos comemorar, pô. Acho que mais do que justo, a única rádio da região dos Inconfidentes, precisamos realmente fazer um evento. Mas eu achei que, né, seria, pô, uma atração assim, né? Ele vira bem e fala assim: nós vamos trazer, bateu na mesa, nós vamos trazer Reginaldo Rossi. Eu quase caí da cadeira. Falei: meu Deus do céu, como é que nós vamos fazer agora? Mas, ô Francisco, Reginaldo Rossi, a rádio é mais jovem. Não, Reginaldo Rossi, e não se fala mais nisso. Pode fazer os contatos, tal, pá. Beleza.
1: Inegociável.
0: Aí, rapaz, aquela coisa, e grava a chamada, e fala de Reginaldo. Uma rádio FM, tocando Reginaldo Rossi, 3 horas da tarde. Garçom, mon amour, meu bem, ma femme, enfim. Eu falei: gente, essa música não vai encaixar na programação. E a minha preocupação é se ia dar público lá, né? Eu falei: pô, vai trazer o cara lá de Recife, lá não sei da onde. Mas não vai dar público aqui, já pensou? Aniversário da rádio. Rapaz, chegou o dia.
1: Deixa eu adivinhar.
0: E eu naquele, naquela tensão, aquele nervosismo, preocupado. Você conhece Mariana?
1: Conheço.
0: Ali na Praça da Sé que nós fizemos o show. Sabe onde que é a Praça da Sé, né?
1: Sim.
0: Onde tem as 3 igrejas.
1: Sim, sim.
0: Perto da Câmara Municipal.
1: É,
0: quem foi em Mariana sabe de onde eu tô falando, ali na Praça da Sé. Aí monta palco, liga som, não sei o quê. Eu falei: gente, será que vai dar um público aqui? Rapaz. Aí de manhã cedo, o show foi no sábado. Vai eu e Francisco lá em Confins buscar Reginaldo Rossi. Vamos de carro buscar Reginaldo Rossi. Veio ele, o Mujica, que era o empresário dele. E chegamos lá no aeroporto, ficamos esperando. Aí veio o Reginaldo Rossi com aquele óculos, cabelão, black power e tal.
1: Tudo bem.
0: Chegou, o Mujica, né, veio na frente, cumprimentou a gente, bom dia e tal. E o Reginaldo não deu nenhuma palavra.
1: Aham.
0: Não deu nenhuma palavra.
1: Que isso?
0: Aí entramos no carro, eu, Reginaldo Rossi, Francisco e o Mujica. Ele não deu uma palavra. De Confins até na 040, ele não falou nada, absolutamente nada. O Mujica falando, conversando, e ele nada. E eu tenso também, né? E eu percebi que ele também estava tenso. Não sei se não tinha feito show em Minas Gerais e tal. Enfim, o cara fica, acho que fica meio preocupado, né? De não ter público e tal. Aí quando chegou ali na 040, chegando pra pegar o Alphaville ali, quem vai em Belo Horizonte sabe. Chegando no Alphaville, você sai da 040 pra pegar a 356, que aí você passa em Itabirito, Cachoeira do Campo, Ouro Preto, pra chegar em Mariana.
1: Isso, exato.
0: Aí chegou na 040 e ele falou: bicho, eu tô com fome. Tem como dar uma paradinha aí no restaurante pra gente comer? Eu falei: tem. Eu tava dirigindo. Aí nós paramos e tal. E ele meio, né? Aí começou a chegar um monte de gente reconhecendo: o Reginaldo Rossi, tal, tirando foto com ele, aquela coisa toda. Aí depois ele entrou no carro, não conversou. Aí chegou a hora do show. Quando eu chego na Praça da Sé, meu irmão, vou te falar a verdade. Porque lá é uma cidade de muitos... tem muito turista, mas tem muito estudante, né? Que estuda na UFOP, em Ouro Preto, tal, tal. Rapaz, na hora que eu subi no palco, eu fiquei impressionado, tanto de gente. Na praça não cabia mais tanta gente. Aqueles estudantes mais malucos, tinha um pirulito no meio da praça. O pessoal subiu naquele pirulito pra ver o Reginaldo Rossi. Eu fiquei assim numa felicidade quando eu vi aquela praça lotada. Mas não tinha como você andar, irmão. Não tinha. O show foi de graça. E mesmo assim eu fiquei preocupado, né? Falei: pô, a juventude não vai querer. Rapaz, o que tinha mais lá era jovem. Claro, tinha os idosos. Mas o que mais tinha lá no show do Reginaldo Rossi era jovens.
1: O Reginaldo é uma lenda, cara.
0: Pois aí o pessoal subiu no pirulito.
1: Subiu pra poder ver, pra você ver, né?
0: Eu me lembro dessa passagem.

Até hoje, mano. É pena que na época não tinha zap, enfim, não tinha celular pra fotografar e tal. Acho que foi em 2000 e... Não lembro se foi 2008, 2005. Eu vou tentar achar alguma coisa. Né? Na época a gente não tinha essas coisas. Hoje tem zap, todo mundo fotografa e tal. Mas eu não esqueço dessa passagem. Na volta, o show acabou por volta de 3 horas. Aí ele falou, ó, vocês têm que me levar no aeroporto.

0: volta, na ida ele não falou nada, mas na volta ele falou de Mariana até Confins. Foi falando e falando e falando e falando, falando. Rapaz, eu pensando comigo, como é que o Reginaldo acha tanto assunto pra conversar no caso? E na ida ele não falou nada. Eu acho que ele tava meio apreensivo, eu entendi assim, né?
1: Pode ser.
0: Meio apreensivo, né? Preocupado, né?
1: Pode ser.
0: Mas foi uma experiência muito legal, né? Estar ao lado dessa lenda chamada Reginaldo Rossi, que partiu tão cedo, inclusive, né?
1: É verdade.
0: Então eu resolvi contar essa experiência que eu achei interessante. Me lembrei agora as pessoas pedindo aqui Reginaldo Rossi. E foi muito legal. A outra experiência foi com o Trio Parada Dura. Nós fizemos Marcelinho de Lima e Trio Parada Dura no aniversário da rádio também. Falei, Jesus, Trio Parada Dura, não vai ninguém. A praça lotada. Chegaram cedo, Mangabinha vivo ainda. Mangabinha senta na mesa para almoçar comigo. Todo mundo sentado na mesa, sentou do meu lado. Porra, que cara fenomenal, né? Era o Mangabinha. Cara humilde, isso, riquíssimo, isso riquíssimo.
1: Em que ano isso aí?
0: Ah, velho, acho que foi nos 14 da rádio. A rádio fez 15, levou o Reginaldo, 14 foi Marcelinho de Lima. Era Marcelinho de Lima e Camargo.
1: Aham, lembro.
0: E aí nós levamos o Marcelinho de Lima e Camargo num dia e o Trio Parada Dura.
1: Já era o Parreirito, já?
0: Cleone era o Mangabinha, Cleone.
1: Não, porque o.
0: E o Parreirito.
1: É o Parreirito.
0: Parreirito, não é, é. Parreirito, não. Parreirito.
1: Parreirito.
0: Parreirito, com
1: dizendo.
0: P.
1: É com,
0: né?
1: P.
0: Então. Aí, rapaz, o Mangabinha mata a gente de rir. Mas é isso. Bom, são, né, coisas que a vida nos proporciona no rádio, né? São momentos que a gente guarda na memória. Queria eu vou ver se eu ainda acho uma foto dessa época, não sei. Vou conversar com meu amigo Eduardo lá de Mariana. Tinha um site na época, enfim, Mariana Cidade. Quem sabe, né? Nos anais lá tem alguma coisa guardada, né? E aí vai ser muito bacana recordar esse momento. Faltam 6 minutos para as 10.
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Vamos lá então, abraçando quem completa a idade nova hoje, né? 23 de maio, deixou pra nascer justamente no dia de hoje, é o seu aniversário. Evandra Aparecida Fortunato, no bairro Porto Belo. Abraço do esposo Francisco Fortunato, do amigo Pedro Luiz, Maria Aparecida Francisco, Clube da Amizade e todos os familiares. André Luiz, motorista da Aeromave. Abraços do Diego, Cristiane, Zeno Belvedere e familiares. João Davan, lá na rua Rockefeller, na Barra. Abraço de amigos e familiares. Raiele do Marambaia, indo pro Maracanã, hein? Pra comemorar seu aniversário com a vitória do Flamengo. Abraços do Obinha e familiares. José Henrique Gomes e da Lara de Cássia Amaral, 9 anos hoje. Abraço dos familiares e amigos. Maria da Penha Laranjeira, Avenida JK. Abraços da irmã Maria de Fátima, sobrinho Vinícius e familiares. David Cardoso de Souza, no bairro Gaspar. Abraços da mãe Zenir, familiares e amigos. Coração partido, com menos é mais. Já já as notícias com Marcelo Bittencourt. E se preparem, já já tem a hora do brega.

0: 10 horas. Governo fixa valor da subvenção da gasolina para tentar segurar alta de preço.
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0: A subvenção para a gasolina ficará em 44 centavos por litro, como forma de reduzir os impactos da alta internacional do petróleo provocada pela guerra do Irã. O anúncio foi feito nesta sexta-feira pelo ministro do Planejamento e Orçamento, Bruno Moretti. Segundo o ministro, o valor corresponde a cerca de metade dos tributos federais incidentes sobre o combustível e foi definido como cautela para evitar um impacto maior nas contas públicas. A medida ainda será apresentada ao presidente Luiz Inácio Lula da Silva na próxima segunda-feira.
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0: A Executiva Nacional do Partido Cidadania aprovou por unanimidade a proposta de pré-candidatura do deputado federal Aécio Neves, do PSDB, de Minas Gerais, à presidência da República para as eleições 2026. A decisão ocorreu nesta sexta-feira, com a sigla posicionando o mineiro como uma alternativa de terceira via à atual polarização política. O nome de Aécio será levado à reunião conjunta da Federação Partidária PSDB, Cidadania e Solidariedade. Nos bastidores, a celeridade das discussões é atribuída ao desgaste do PL após o caso envolvendo o banqueiro Daniel Vorcaro. Após revogar a chamada taxa das blusinhas e voltar

0: voltar a isentar compras internacionais até $50, R$252 na cotação atual. O presidente Lula admitiu que a medida foi impopular e disse ter sido alertado pela primeira-dama, Janja da Silva. A cobrança do imposto começou em agosto de 2024, após a aprovação de uma lei no Congresso Nacional, apoiada e sancionada pelo presidente. Nesta sexta-feira, à TV Brasil, Lula disse que o então ministro da Fazenda, Fernando Haddad, acreditava que era uma coisa importante e buscava atender o interesse de varejistas nacionais. A Justiça da cidade de Itabira, na região central de Minas Gerais, condenou um homem a 210 anos de prisão em regime inicial fechado por estupros cometidos contra a própria filha ao longo de 3 anos. A sentença, uma das maiores já fixadas pela Justiça Mineira, foi proferida pelo juiz Gustavo Eleutério Alcalde. O homem estava preso preventivamente durante a tramitação do processo e teve negado o direito de recorrer em liberdade. De acordo com o Tribunal de Justiça de Minas Gerais, os abusos começaram em 2022, quando a vítima ainda tinha menos de 14 anos. Nesta fase, os crimes foram enquadrados como estupro de vulnerável e a justiça reconheceu 10 episódios. 10h04, notícias da hora. 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
3: Bom dia!
6: Vamos nessa, né? 10h07 agora. Já passou da hora de começar a hora do brega, né, não, Pedro Luiz?
7: O velho gostou.
6: Eu também gostei. Se o velho gostou, eu também gostei. Vamos embora, vai.
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6: E aí?
8: 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É hora de abrir o
6: jogo. Meu amigo Anderson, lá do Armazém das Tralhas, já tá ligado, né? Pegou uma tralhazinha lá pra ouvir o programa. Daqui a pouco ele vai abrir uma, hein, Pedro Luiz? Valeu, Anderson. Aí, tô falando. Aí, ó. Aí, já mandou aí, ó. Só pra botar água na sua boca. Gostou, né? Então, deixa eu ouvir o Zé um pouquinho, vai.
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6: Ah.
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6: E aí?
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6: 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A música é maravilhosa, né? Vai.

0: 10h07 agora, vamos lá, tá no ar a hora do brega, né? Você pode participar com a gente, 3729-2929, o zap é 988-30-1140, vai!
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0: Vamos lá.
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0: 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Olha que coisa, olha que letra de música.
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0: Bom, vamos começar já pra não perder tempo, né? Porque é curto tempo. Deixa eu ouvir o povo aí. O povo gosta da hora do brega, né? Vamos lá, bom dia.
2: Sou Júnior, bom dia.
0: Oi.
2: Aqui é o Antônio.
0: Fala,
2: Antônio. Cativo.
0: E aí, irmão?
2: Eu quero desejar pra vocês aí um bom sábado, né? Um bom final de semana.
0: Aham.
2: Pra você e pro Pedro Luiz. E quero te pedir você uma brega, Reginaldo Rossi. É, seus olhos. Foi um grande cantor, né, Gilson Júnior? Pra mim foi um dos melhores cantores de brega aí da nosso Brasil aí. Muito bom. Bom final de semana pra todos e todos os ouvintes também aí da Rádio Mulher.
0: Valeu,
2: muito obrigado, Gilson Júnior.
0: Meu amigo Antônio, aí eu falei com você que eu andei no BID essa semana, Pedro Luiz. Eu tive a honra de dirigir o BID, é dele, né? É, o BID é dele. Falou, pô, Gilson, dá uma volta aí. Eu falei, que isso? Não, dá uma volta aí no BID pra tu ver como é que é o carro. Pô, oh, tirei mó onda, hein? De BID pelas ruas da cidade aí. Antônio, um abraço. Dá um abraço da mamãe aí, tá? Muita saúde e paz. Dá um abraço do Sargento Leandrinho também, meu grande amigo. Viu, Antônio? Tá aí no aplicativo ligado com a gente. BID. Não faz nem barulho, meu irmão, o carro. Sinistro o negócio. Vamos lá. 10h09 agora. Bom dia.
3: Bom dia, Gilson Júnior.
0: Oi.
3: Que é o Dario da La Paula.
0: Fala, irmão.
3: Céu Vermelho 2.
0: Fala comigo.
3: Então, meu amigo, na hora do brega aí, toca uma da Roberta Miranda, qualquer uma, que todas as músicas dessas são chique demais.
0: Uhum.
3: Tá beleza?
0: Tá bom.
3: Aí um abraço a todo mundo do Residencial Vermelho 2, pra vocês da Rádio Mulheré, lá pro bar do Silmir, no Santa Terezinha, todos que estão ouvindo, todo sábado ouve. Hora do brega. Dá um abração no meu amigo Marcelo Bittencourt aí.
0: Tá dado.
3: Mandar um abração pra ele.
0: De longe, né? De longe, né? De longe, que eu não sou muito fã de abraço ao homem, né? De longe, o Marcelo lá, a gente dá um abraço nele. Brincadeiras à parte. Vamos lá, bom dia.
4: Bom dia, Gilson Júnior.
0: Oi.
4: Bom dia, Pedrinho.
0: Ô,
4: Gilson, vê se na hora do brega tem um jeitinho de você voltar pra mim. É, meu primeiro amor. Com Cascatinha e Inhana.
0: Rapaz.
4: É muito antigo.
0: Verdade.
4: Mas... com esses dois, eu acho que essa música é linda demais.
0: Uhum.
4: E vê se amanhã a gente dá um jeito no Bragantino, hein?
0: Verdade, verdade. Não podemos perder pro Bragantino, né? Pelo amor de Deus. Ô, Renato Gaúcho, dá um jeito aí. É, 10h10 agora, bom dia.
5: Bom dia, Gilson. Você sabe que eu sou uma pessoa muito romântica, né?
0: Uhum.
5: É, então eu quero ouvir Falcão. Eita, gente feia. Ou tá chegando gente feia, qualquer coisa assim. Eu sou costureira, tô aqui na máquina. Mas eu não levanto 5 horas, como você diz, não, viu?
0: Ah, é?
5: Um abração. Maria Aparecida Oliveira, bairro Dormelas.
0: Ô, Maria Aparecida, eu costumo dizer que as costureiras levantam cedo, porque tem muito serviço, né? Às vezes tem que fazer um café pro maridão e trabalhar e tal. Aí tem que dar uma adiantada, né? Mas nada impede de acordar mais tarde um pouquinho, né? Mas o importante é que você tá ouvindo aí o nosso programa. Desejo um bom sábado e bom trabalho para você. Muita costura, né, filha? Vamos lá. 10h11. Bom dia.
6: Bom dia, Gilson Júnior.
0: Oi.
6: Aqui é a Graça do Coletivo, mas as graças. Um abraço para todos participantes, para você, pro Pedro, o meu marido João Batista.
0: João Batista.
6: Filho. Inclusive pro Luciano, fez aniversário de 19.
0: Parabéns.
6: Para todos. E todos meus vizinhos. E para todos vocês aí. Que Deus abençoe todos vocês, tá?
0: Amém. Que assim seja. 10h12. Ô, Pedro Luiz, esse maracujá aqui não tá estragado, não, velho? Não, tá com gosto ruim, Pedro. Tá meio azedo, tá não? Mas você tá com muito açúcar, tá muito azedo. Esse maracujá tá ruim. Não quero tomar esse suco, não. Pô, por que você não fez outro? De laranja, de limão, alguma coisa assim. Maracujá tá ruim, Pedro. Eu gosto de maracujá, mas tá ruim. Tá ruim. Vamos lá, 10h12, bom dia.
7: Bom dia, Gilson Júnior.
0: Oi.
7: Equipes, ouvintes também. Sou Maria da Glória do Santa Terezinha.

0: Maria. Ô Gilson, eu gostaria muito de ouvir a música Querida, com Cher e Adriano. Toca pra mim, Gilson, por favor.
1: Tá bom.
0: Um abraço pra você e um final de semana abençoado pra nós.
1: Eu é que agradeço a sua participação, desejo um ótimo final de semana, né? Dizem que a palavra tem poder, então é isso que eu desejo. O melhor sábado de nossas vidas. 10h13, bom dia.
2: Bom dia, Gilson Júnior. Aqui é a Marta Ribeiro da Silva Arcanjo, do bairro Cardoso de Melo. Hoje eu gostaria que você tocasse na hora do brega a música do Fuscão Preto. Eu ofereço essa música para minhas amigas, né? A Lurdinha, a Lucimar, lá do São Gotardo, a Selma, o Cristiano, a Carmen, mais o Luiz lá na roça, lá no Macuco. Tá bom? E pro meu esposo também, o Elias. Um bom dia, um ótimo final de semana.
1: Para você também, tudo de bom, tá? Muito obrigado pelo carinho. Vamos lá, mais uma? Bom dia.
3: Bom dia, meu amigo Gilson Júnior.
1: Fala comigo.
3: Maravilhoso, sábado abençoado para você, toda a família, para toda a equipe da nossa maravilhosa Rádio Ré.
1: Amém.
3: Meu amigão Pedro Luiz, valeu?
1: Valeu.
3: Também. Ok? Para aqui é o Edson Caetano, bairro São Francisco. Valeu. Valquíria de Vermelho. Valeu, meu irmão. Salvador abençoado. Um bom final de semana para todos.
1: Amém, Edson Caetano, Alci Pires Vermelho, aquela rua ao lado ali do campo do. Do. Como é que chama lá o time lá do São Francisco? Rapaz, esqueci agora. Cruzeiro. Falhou a memória, Pedro Luiz. Me ajuda aí, né? Me ajuda aí. Eu vim direto da exposição, a memória deu uma falhada aqui. Mas vamos começar esse negócio aí? Vamos lá? A hora do brega tá no ar com ele, Reginaldo Rossi e o garçom. Às 10h14. Quer participar? Fica à vontade. Tô esperando o seu áudio, tá? Bom dia. Garçom.

0: 10h17, Reginaldo Rossi abrindo a Hora do Brega nessa manhã de sábado, manhã maravilhosa, né? Um abraço pra Maria José Freire, tá na Getúlio Vargas ouvindo a gente. Ela falou, vamos beber um Ballantines, hein? Tirou onda, hein? Whisky essa hora da manhã, hein? Jesus! Um Ballantines, mandou uma foto aqui do Ballantines. Vamos tomar uma e ouvir a Hora do Brega. Tá bom, Maria José, dá um abraço na mamãe aí, tá? Bom dia, Gilson Júnior e Pedro Luiz. Chegou a hora tão esperada, né? Do sabadão. O Dia Nacional do Brega é celebrado anualmente em 14 de fevereiro. A data foi instituída oficialmente pela Lei 15.136/2025 do Governo Federal e homenageia o cantor e compositor pernambucano Reginaldo Rossi, conhecido como Rei do Brega, que nasceu nesse mesmo dia. Olha só, mandaram aqui, né? Vamos lá, Gilson, manda um abraço para todos em São João do Glória. Obrigado, a galera de São João do Glória, ouvindo também a gente. Bom dia, Gilson e Pedro, estou ligadinho aqui. Abraço para o grupo Mulheres Virtuosas e Homens de Fé. Abençoado, né? É a Cidele Braga. A Cidele hoje não deu piscina não, hein? Deve estar um clima bem friozinho aí na estiva, né? Tá lá ouvindo a gente. Mas quando o sol esquentar, né, Pedro Luiz? Quem sabe a gente vai lá dar um tibum na piscina da Cidele. Não é não? Se ela convidar a gente, né? De repente vai fazer um churrasquinho lá, né? Aí a gente vai ouvir um brega e dar um mergulho lá na piscina. Não é isso, Pedro Luiz? Vamos lá? Deixa eu ir lá no Parque de Exposições agora, chamar o Wagner Melo. Tá lá acompanhando a FEAGRO que tá acontecendo. Começou ontem, vai até amanhã. Não é isso, Wagner Melo? Bom dia.
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0: Lá no Parque de Exposições, vai até amanhã, 10h20 agora. Deixa o povo falar comigo aí, deixa eu ouvir a voz do povo através do 988301140. Pode ligar pra gente também, o nosso telefone tá liberado. 3729-2929. Bom dia.
3: Ah, se for lá na CIDE, me chama que eu vou, hein?
0: Beleza.
3: Eu divido gasolina, hein? Atenção, Pedro, quer ir na CIDE tomar um timbum lá na piscina.
0: É a Lourdes, é a Lourdinha lá do coletivo. Pode deixar, o dia que a gente for lá, a gente vai levar a Lourdinha, né, ô Pedro Luiz? Hã? Vai dar um tibum na piscina lá. Vamos lá, bom dia.
4: Bom dia, aqui é o Léo da Fazenda Delícia.
0: Opa.
4: Passando aqui pra mandar uma música, pedir uma música boa pra mim aí, hein?
0: Hã?
4: Preciso pra mim, o João Miguel.
0: Valeu.
4: Aqui na luta aqui, a Fazenda dos Guiné, os Gomes.
0: Hã?
4: Vamos que vamos, sábado.
0: Vambora. Correr atrás do papel bordado, né, irmão? Vamos nessa, mais uma aí, ó, bom dia.
5: Gilson Júnior, é a Dilma da Usina da Fumaça.
0: Oi, Dilma.
5: É, queria que você... Eu queria ouvir a música do Amado Batista, Princesa. Eu quero mandar especialmente pra minha filha Denise, pro meu genro Diego, pra minhas irmãs, a Diva, a Dirce, a minha sobrinha, meu sobrinho, e meu esposo, Francisco, e pra Janilda, lá da Fazenda dos Aredes. Para todos da Fazenda Zariede, ela é sua fã, tá? Dizer que ouve o seu programa todos os dias. Manda um abraço para ela lá.
0: Um abraço para ela, muito
5: tchau,
0: obrigado.
5: Gilson
0: um abraço.
5: Júnior.
0: Tchau.
5: Bom dia para todos vocês aí, um ótimo final de semana.
0: Dá um abraço nela por mim aí, fala que qualquer dia eu vou passar lá para tomar um café forte com pouco açúcar, tá? 10h22, vamos lá, tem mais participação, deixa o povo falar aí. É a hora do brega, é isso.

0: Vamos lá, bom dia.
1: Bom dia, Gilson Júnior. Bom dia, Pedro Luiz. Aqui é a Silvana Rodrigues Vieira, do São Cristóvão. Se for possível, você colocar a Boemia Nelson Gonçalves, que é para minha mãe, que tem 86 anos. Minha mãe conheceu o meu pai, namorou com meu pai na época dessa música.
0: Uhum.
1: E graças a Deus eles foram muito felizes, né?
0: Que bom.
1: Hoje eu só tenho a minha mãezinha, mas eu tenho certeza que se tocar essa música, ele está ouvindo lá no céu também essa música, porque ele era muito apaixonado por essa música. Se for possível, eu agradeço.
0: Muito obrigado pela participação, tá? É, tem uma história, né, a música? Vamos lá, 10h23, bom dia.
2: Bom dia, Gilson Júnior. Que saudade do seu programa. Deixa eu te falar. Eu não me lembro muito, não, mas eu queria que você tocasse pra mim uma música do Vando. Parece que é maçã.
0: A mordida na maçã?
2: Quando fala assim, doeu. Eu não sei como é que chama essa música. Por favor, toca ela pra mim. Meu nome é Ruth, eu moro aqui no Santa Terezinha. Muito obrigado, tá? Um bom final de semana pra vocês.
0: Dona Ruth, eu que agradeço esse carinho, dar um abraço nesse povo maravilhoso aí do Santa Terezinha. Aproveitar e mandar um abraço pra Dona Maria Barão, né? Tá sempre ligada comigo. Oi, Dona Maria Barão, bom dia. Obrigado aí pelo carinho. Vamos lá? Mais uma aí? Bom dia.
3: Bom dia, Gilson Júnior. Aqui é a Ana Maria Silva do bairro Santana. Qualquer música que quer que tocar, oferece para mim aqui, nós do bairro Santana, tá bom?
0: Tá bom.
3: Fica com Deus.
0: Agradeço aí também a todos do bairro Santana, aliás, todos os bairros que ouvem aqui o nosso programa, seja a hora do brega, seja durante a semana, eu quero de verdade agradecer esse carinho. E a única palavra que eu tenho a dizer é gratidão. Gratidão não prescreve. Então a gente tem que agradecer. Quem dera se eu pudesse falar o nome de todos, todos, todos, sem exceção, que ouvem o nosso programa. Mas é muita gente, né? Enfim, mas eu tenho certeza que você que está aí ouvindo, você que me acompanha todas as manhãs, né? Eu só tenho realmente que agradecer essa audiência maravilhosa. E uma responsabilidade muito grande está nos microfones dessa poderosa emissora que é a Rádio Muriaé, que vai ficar muito mais potente, né? 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Vamos lá, Pedro Luiz, 10h26, mais uma aí, bom dia.
4: Bom dia, Gilson Júnior, bom dia, Pedro Luiz, bom dia a todos da Ramuriaé. Meu nome é Celina Aparecida de Souza, da rua Joaquim Geral de Almeida, no 120 Safira. Eu queria ouvir na hora do brega, Sapequinha, com Eduardo Costa. Um abraço e oferecer para Tereza e a Creuza, lá da Encoberta. E para tia Ana, uma professora que deu aula para os meninos no Jardim da Infância do Planalto.
0: Tá bom, tá dado o recado. Vamos lá, 10h26, mais uma? Vai, vamos lá.
5: Bom dia, Gilson. Mandar um alô aqui para Amanda, vascaína. E mandar um alô pro Erci, lá no São Cristóvão, no Pão na Chapa.
0: Maravilhoso.
5: Pro Erci, pra toda a família dele.
0: Isso aí.
5: Deus abençoa todos eles lá.
0: Aquele...
5: Deus abençoa sua vida também aí, Gilson.
0: Amém.
5: E todos da Rádio Muriaé.
0: Aquele pão com
5: bom
0: costela...
5: Final de semana pra nós.
0: Aquele pão com costela é maravilhoso lá do Erci, né? Meu grande amigo. Um abraço, tá, irmão? Um abraço pro Max e a Dona Fé, né? Mamãe do Max, sempre ligados aqui na Rádio Muriaé. Valeu, Max. Um abraço pra você, tá, irmão? Tá lá na Retomax trabalhando agora, né? Mandando aqui alguns trabalhos que ele fez. Rapaz, tá caprichando, hein, Max? Dá um abraço aí na Dona Fé também, muito obrigado por esse carinho. A Dona Isaura também, que eu não posso esquecer. 10h27, vamos de música? Agora? Vamos lá? O bom rapaz, Vanderlei Cardoso.

0: Vanderlei Cardoso. É, essa música é boa, né? O Bom Rapaz, né? Tenho certeza que muita gente está recordando ali, né? Bons tempos, bons tempos. Bom, 10:30 agora, é hora de informações. A gente volta já já com a Hora do Brega.
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0: Décima segunda Conferência Municipal dos Direitos da Criança e do Adolescente acontece no dia 26 de maio, com presença da Secretária Nacional dos Direitos da Criança e do Adolescente, Pilar Lacerda. As informações com Marcelo Bittencourt.
2: O Gilson, a Prefeitura de Muriaé convida a toda a população, representantes da sociedade civil, profissionais da rede de proteção, conselheiros, educadores e demais interessados para participarem da 12ª Conferência Municipal dos Direitos da Criança e do Adolescente, que será realizada no próximo dia 26 de maio no Teatro Zacaria Marques. Com o tema Fortalecendo o Sistema de Garantia de Direitos da Criança e dos Adolescentes e a Democracia Participativa, o encontro será um importante espaço de diálogo, escuta, construção coletiva e participação social, promovendo reflexões e contribuindo para o fortalecimento das políticas públicas voltadas à infância e adolescência em nosso município. A programação contará com um momento especial, a presença da Secretária Nacional de Direitos da Criança e do Adolescente, Pilar Lacerda, que trará contribuições e reflexões relevantes para o debate sobre os desafios e avanços na garantia.

0: dos direitos das crianças e adolescentes no Brasil. A conferência acontecerá nos períodos da manhã, das 8 às 11 e da tarde, de 13 às 17 horas. A participação da comunidade é fundamental para ampliar o diálogo e fortalecer ações que garantam mais proteção, oportunidades e desenvolvimento para as nossas crianças e adolescentes.
1: Ok, são 10h33 agora. Bom dia.
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1: E a hora do brega continua, né? Você pode participar com a gente através do 37292929 e também no zap 988301140. Bom dia para minha amiga Jaqueline. Jaqueline Maria de Oliveira tá ligada comigo na fazenda. Ih, agora esqueci a fazenda. Mas de qualquer forma, ela tá ligada. Valeu, Jaqueline. Bom dia para você, tá? Obrigado pelo carinho aí. Vamos lá, mais participações? Bom dia.
3: Bom dia, meu amigo Gilson Júnior. Oi. Sou eu, a Jaqueline, aqui da Fazenda Paraíso, em Vieiras.
1: Fala, Jaqueline.
3: Estou aqui lavando roupa, a Remy Ferreiro, e ouvindo, né, com certeza, a Rádio Muriaé.
1: Isso aí.
3: E estamos esperando você aqui, tá? Pra almoçar com a gente, comer aquele frango caipira.
1: Mas é claro.
3: Manda um abraço principalmente pra minha mãe Helena, que Dona Helena, todos os dias tá ligadinha no programa. Beijo, Helena. Um bom final de semana pra todos nós.
1: Tá
3: fique
1: bom.
3: Com Deus.
1: Dona Helena, um abraço aí, pode fazer o franguinho na panela aí que só se eu puder levar meu casca de bala, Pedro Luiz, né? Mas vamos aí, viu, Jaqueline? Dá um abraço na mamãe Dona Helena aí, ó. Vamos chegar na Fazenda Paraíso. Aí falou que é frango. Ah, meu Deus do céu. Aí nós vamos até a pé, né, Pedro Luiz? Que é frango. É minha vida, adoro frango. Aquele franguinho com batata, hein? Jesus, fala a verdade. Bom, 10h34, bom dia.
4: Oi, Gilson Júnior, bom dia. Aqui é a Denis da Vila Vardier. Gilson, se possível, toca Moreninha Linda pra mim, pra oferecer pra uma pessoa que é fã sua e ama demais essa música. A dona Lili, lá no São Cristóvão, Mãe da Iramar, tá?
1: Opa!
4: Gilson, ela está te ouvindo agora.
1: É?
4: Muito obrigada.
1: Tá bom.
4: E um bom final de semana, tá?
1: Tá bom. Amém, que assim seja. Dona Lili, muito obrigado pelo carinho, tá? Aí, Pedro Luiz, vamos lá na casa dela tomar um cafezinho, né? Forte e com pouco açúcar, né? Só convidar, viu, dona Lili? Pode fazer o convite que a gente chega aí. É, o meu amigo Anderson, eu ia lá na casa do Anderson, do Armazém da Austrália, mas não dá, né? Lá só tem bebida alcoólica, né? Aquela que passarinho bebe, né, Pedro? Lá não tem café, aí não tem jeito, né? Ele tá falando que vai levar a gente na fazenda lá, hein? Falou, ó, vou levar você e o Pedro na fazenda Paraíso lá. Tá bom, Anderson, muito obrigado pela disponibilidade, tá, irmão? Bom, tem mais participações aqui, deixa eu ver. É, bom dia, tem que pegar no galinheiro. Ah, não, aí não dá. A Maria Mabel tá falando comigo, pra comer o frango tem que entrar no galinheiro. Aí não dá. Não dá, isso aí eu deixo pro Feliciano. É, aliás, manda notícia de Feliciano, saber como é que ele tá aí, tá? É, o Pedro Luiz entra lá no galinheiro, pega o frango, Pedro Luiz? Pega o frango. Entra no galinheiro e pega o frango. Corre atrás do frango. É igual o Marcelo ontem lá em Tombos, tentando pegar o gato corria, e o Marcelo ia de um lado, e ia do outro, e o gato corria, e passava por baixo da perna dele. Foi uma confusão pra pegar o gato. Mas vamos lá, mais participações. Bom dia.
5: Bom dia, meu amigo Gilson Júnior. Bom dia, Pedro Luiz. Gostaria de ouvir, na hora do brega, qualquer música do Elimar Santos.
1: Boa.
5: E oferecer especialmente pra minha tia, Ruth Souza. Uhum. Lá da Rua Bela Goulart, no Santa Terezinha.
1: Sim.
5: Eu sei que ela gosta muito do Elimar Santos e deve estar ouvindo lá o programa, a Hora do Brega.
1: Uhum.
5: Então gostaria de oferecer especialmente para ela, que fez aniversário essa semana.
1: Sim.
5: Um abraço, tia. Fique com Deus.
1: Valeu,
5: um
1: irmão. Beijão. Obrigado pela parte fazer. Eu também. Ela gosta, eu amo Elimar Santos, né? Quando eu tô em casa, vira e mexe, eu tô ouvindo lá. Elimar, né? Elimar mais que popular, Elimar Santos de qualquer jeito, né? Enfim. Muitas versões de Elimar, amo muito. O que eu mais ouço em casa é Elimar Santos. Bom, deixa eu chamar aqui o Wagner Melo de volta. Ele tá lá na FEAGRO, né? 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Tem isso, Wagner Melo? Fala aí.
6: Gilson Júnior de volta aqui no Parque de Exposições, na FEAGRO 2026. 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
2: Ok, são 10h39. Vamos lá com a hora do brega, né? Deixa o povo falar comigo aí. Bom dia.
3: Bom dia. Meu nome é Priscila da Fazenda do Tanque. Eu gostaria de ouvir a música do... Naquela rua. Gostaria de oferecer para todos os meus familiares.
2: Obrigado, então, pela participação. 10h39, mais uma, bom dia.
4: Bom dia, Gilson. Aqui é a Nery Morabai. Gilson, manda um alô pra nós aí. Estamos aqui trabalhando e curtindo a hora do brega aí. Eu, o Léo e a Rosana, tá? Valeu, Gilson, bom dia pra você. Um abraço, minha Valverinha.
2: Tá bom, Nery, lá no sítio do Adelmo, ele tá ouvindo a gente, no sítio do Adelmo. 20 minutos pras 11, hein? Vamos lá, mais uma participação, bom dia.
5: Bom dia, Gilson Júnior. Aqui é a Paula, do bairro São Francisco.
2: Oi, Paula.
5: Do Dr. Assis Pereira. Gostaria de participar aí do brega. Tô mandando aqui um abraço pra minha tia Ângela Messia, pra minha mãe Eliana, pro meu pai Ailton, meus dois filhos, Elisa e Antônio, pra minha enteada Valentina. Você poderia tocar a música aí do Amado Batista, pode ser qualquer um. Bom dia, fico com Deus aí.
2: Eu é que agradeço a sua participação. 10h40, vamos lá, mais uma participação. Bom dia.
4: Bom dia, Gilson. Aqui é a Neia do Morabai.
2: Já foi isso aí. Gilson. A Neia já foi. Ô Neia, um abraço pra você lá no sítio do Adelmo ouvindo a gente. Vamos lá, mais uma?
6: Bom dia, Gilson. Bom dia, Pedro Luiz, Marlene da Barra.
2: Fala, Marlene.
6: Eu acho que a música da maçã é o Vando que toca, né?
2: É o Vando.
6: A moça pediu aí agora.
2: Isso.
6: E um abraço para todos ligadinho, pro Robson do carro, para as minhas filhas, pro meu esposo, para todos que estão ligadinho.
2: Tá bom, muito obrigado pela participação. É a hora do brega, né? O maior sucesso aqui da Rádio Muriaé no finalzão de semana. Bom dia.
7: Bom dia, Gilson Júnior. Bom dia, Pedro Luiz. Todos da Rádio Muriaé. Aqui é Joana Santa Terezinha. Ô, Gilson, passa uma música do brega aí bem bonita para mim. Tá?
2: Tá bom.
7: E ofereço para o meu irmão de Liso, para o doutor Raul, o Pedro Luiz. Ô Gilson, eu fico reparando, você manda alô para todos que moram em Santa Terezinha, para mim você não manda, hein? Eu sou muito sua fã.
2: Vou colocar aqui na
7: Olha,
2: lista.
7: Olha, eu gosto demais dessa rádio. Também mando pro Josmar, pra esposa dele. Tá? Manda uma música do Roberto Carlos antiga aí, bonita para mim. Tá? Um bom final de semana para vocês, ó. Gosto demais da Rádio Mulher, do seu programa, então, da sua risada. É maravilhosa, eu rio junto com você.
2: Obrigado, Joana Dark, obrigado por esse carinho maravilhoso, tá? Não tem preço, eu fico lisonjeado, né, de ouvir essas coisas, as palavras. Isso fortalece cada dia mais o nosso programa, né? Para fazer o melhor aqui, dar o melhor. Isso é que nos incentiva todos os dias. 10h42, mais uma pra gente trazer o Amado Batista. Bom dia.
8: Bom dia, Gilson Júnior, que ofereço a hora do brega para todos os meus amigos, principalmente para Marta e o Elias lá no Cardoso. Aqui é a Carmen de Macuco. Um abraço pra todos.
2: Obrigado, Carmen. Um abraço a todos do Macuco aí. A Maria Bonita tá lá no Macuco ouvindo a gente. É isso aí, Maria Bonita. Muito obrigado. 10h42, vamos de música? Vidas na Contramão e o Amado Batista, o homem mais amado do Brasil.

0: Contramão com o Amado Batista, o homem mais amado do Brasil, né? Ótima manhã para você ligado comigo na Hora do Brega, nesse sábado maravilhoso, um final de semana abençoado para todo mundo que se liga em 99,5. A Rádio Muriaé é 10, né? E vem com muito mais potência, chegando mais longe e levando aquela qualidade com o selo de garantia, né, do Sistema Integrado de Comunicação para você. Aguarde, hein? Vem aí a nova Rádio Muriaé. 10h47, deixa eu ouvir aí. Bom dia.
1: Alô, Gilson Júnior, aqui é a Rita, Fazenda Barro Branco. Tô ligando pra pedir uma música na Rádio Brega. Eu sou ouvindo seu programa. Eu fiz aniversário ontem, quero que meu pai coloque uma música pra mim, tá? Bom dia pra você, obrigado.
0: Um abraço aí também, tá? Mandar um abraço aqui pro Alexandre, da portaria da Eureka, tá ligado na Hora do Brega. Alô, Alexandre,

Bom trabalho aí, tá, irmão? É isso aí. É, tá lá na portaria da Eureka ouvindo a gente. Meu amigo Tenente Gerson, né? Também tá ligado aí na Rádio Muriaé. Valeu, irmão. Muito obrigado. Dá um abraço na dona Marli aí. Gerson tava curtindo o Jota Quest ontem lá em Tombos. Valeu. Bom, 10h48. Vamos lá. A cruz que carrego com Evaldo Braga. Às 10h48 agora. Tá no ar a Hora do Brega. Bom dia.

0: Eu não consigo ficar sério. O Marcelo tava indo pra tombo de caminhão ontem. Fala. Fala, Marcelo.
1: Fala, menino, que Deus guarda. Rapaz, não, fomos pro... Ô, Pedro, deixa eu contar uma história.
0: Rápido que o tempo tá passando.
1: Rapidinho, o Gilson me chamou pra dar uma ida lá em Tombos, né? A gente combinou, vamos lá, né? Eu vou apresentar o Jota Quest, beleza e tal. Eu achei que a gente ia de carro. Quando ele foi me buscar, ele foi me buscar de caminhão. Rapaz, nós levamos. Sabe quanto tempo nós levamos pra chegar em Tombos, ô Pedro? 2 horas. 2 horas. Tinha que subir as ladeiras.
0: Sabe quem falou comigo? Você quer que eu empurre o carro? Vai mais rápido?
1: Você quer que eu desça? Que
2: maldade, gente.
0: Marcelo, não fica.
1: Mentira,
0: não fica rindo muito, não, senão sua pressão vai cair daqui a pouco aí.
1: Fala, menino, gente.

0: gente boa.
1: Fala, Pedro Luiz.
0: Fala, menino, que Deus guarda.
1: Manda um abraço pro Bento. O Bento tá querendo saber como é que tá a sua pressão.
2: Marcelo, sua pressão tá boa.
1: Um abraço pra Rita Roriz e Dona Dodi. Estão curtindo. Dona Dodi gosta de ouvir a Hora do Brega, né? Essa semana eu fui lá, tomei um café na Dona Dodi. Maravilhoso o café.
0: É, minha mãe também gosta, tá?
1: Como é que chama o seu nome mesmo?
0: Dona Lurdinha.

0: Bota se não, não, não.
1: Não tem café, tem vai café, embora.
0: Vai embora, vai.
1: É, hoje pelo menos tem café sobrando aí, tem café a dar em pau. Hã?
0: O rabugento rindo.
1: Mas, Marcelo tá meio louco, entendeu? Hein? Você é doido demais.
0: Para.
1: Vou cantar pra ele. Deixa eu ouvir quem tá aí no zap. Bom dia.
2: Oi, eu sou o Ricardo, aqui da Fazenda Barro Branco.
1: Fala, Ricardo.
2: Eu queria dar meus parabéns pra minha avó, Rita, aqui da Fazenda Barro Branco.
1: Oi, Rita, tá de aniversário hoje, né? Parabéns pra você, felicidades, muita paz e saúde. Aneli Valente tá ligada comigo no centro da cidade. Obrigado aí pelo carinho também de todas as manhãs, né? Um abraço a todos. Bom, 6 minutos para as 11, vamos lá. Trazendo Almir Rogério, Fuscão Preto. Já teve Fuscão Preto, Marcelo?
0: Rapaz, o meu pai tinha um Gordini Preto.
1: Ah, é?
0: É, chique.
1: Vambora, Fuscão Preto aí, ó.

0: Muito bem, 10h57, o Fuscão Preto. Vocês têm que ver a cena do Marcelo dançando Fuscão Preto aqui. Mas vamos lá, sente aqui comigo no sofá. Fala, Marcelo.
1: Eu me garanto.
0: Então tá bom. Deixa eu pra participação aqui. Bom dia.
2: Bom dia, Júnior. Tudo bem com vocês aí? Bom dia pra você, pro Pedro e toda a equipe da Rádio Mulher. Quem fala aqui é Letícia Bani, do bairro Santo Antônio. Eu gostaria de ouvir na hora do brega Chitãozinho, Chororó. Pra mim, tanto faz. Fica com Deus aí. Me coloca aí no grupo aí, manhã da Muriaé. Vou colocar meu número aí, celular aí, zap.
0: Tá bom.
2: Tchau.
0: Tchau. Vamos te adicionar lá, tá? Maria José.

0: Zé Vilela Monteiro na Fazenda Bela Vista, música do Regis Danese, para todos do Círculo de Oração Igreja Vale do Lírio, em Rosário da Limeira e do Vermelho. Um abraço a todos aí, tá? O Jader da Silva no Santa Terezinha? Hã? Carlos Alberto, outra carta, oferece para a esposa Neuza. Tá bom, não sei se vai dar tempo, né? Estamos chegando ao final aqui do programa, mas vamos lá. Tem mais participações? Tem não? Então vamos chamar o Wagner Melo, dá tempo? Vamos chamar o Wagner Melo? Ele está na FEAGRO trazendo mais informações. E aí, Wagner, com você?
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1: 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Gilson, daqui a pouquinho a gente volta, hein?
0: Ok, 10h59, vamos lá. Um poporri dele que eu gosto, amo de paixão. Elimar Santos, pra você que tá em casa agora aí, ó. Se deliciar com esse poporri. Gosta de Elimar ou Marcelo Bittencourt?
3: Muitíssimo.
0: Então vamos juntos curtir Elimar Santos, que eu amo, adoro de paixão. 11 em ponto, bom dia.

0: 11h05, fechando a hora do Brega de hoje com o Elimar Santos. Às 10 da manhã, sábado que vem, tem mais a hora do Brega, tá? 11h04, as notícias com Marcelo Bittencourt. Eu volto já já com o plantão de polícia.
1: Lula abre vantagem sobre Flávio Bolsonaro após áudio com Vorcaro.
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1: O presidente Luiz Inácio Lula da Silva tem 47% das intenções de voto contra 43% do senador Flávio Bolsonaro em eventual segundo turno na eleição presidencial de 2026. A nova pesquisa Datafolha foi publicada nesta sexta-feira e foi realizada entre os dias 20 e 21 de maio, abrangendo pela primeira vez o efeito do caso Dark Horse sobre a disputa eleitoral. Em relação ao levantamento anterior publicado no sábado, 16 de maio, Lula cresceu 2 pontos percentuais nas intenções de voto, ao passo que Flávio Bolsonaro recuou 2 pontos junto ao eleitorado. Há uma semana do fim do prazo, mais de 30 milhões de contribuintes acertaram as contas com o Leão. Até às 17h49 desta sexta-feira, a Receita Federal recebeu 30.011.986 declarações do Imposto de Renda Pessoa Física 2026, ano base 2025. O número equivale a 68,2% do total de declarações previstas para esse ano. Este ano, o fisco espera receber 44 milhões de declarações. Tradicionalmente, o ritmo de entrega aumenta nas últimas semanas do prazo. A Polícia Civil de Minas Gerais irá ganhar um reforço no efetivo com a chegada de 54 novos delegados aprovados em curso público homologado pelo governo estadual. O resultado final do certame foi publicado no Diário Oficial do Estado desta sexta-feira. Com a homologação, a expectativa do Executivo é de que as nomeações sejam oficializadas nos próximos dias pelo governador Matheus Simões. Depois disso, os aprovados iniciarão curso de formação técnico-profissional antes de assumirem postos nas delegacias mineiras. O presidente Lula sancionou a Lei 15.409/2026, que cria o Cadastro Nacional de Condenados por Violência contra a Mulher. O cadastro vai integrar dados de órgãos de segurança para prevenir novos crimes. O projeto deu origem à lei aprovada pelo Congresso em abril e teve uma como relatora na CCJ a senadora professora Dorinha Seabra. O presidente vetou o artigo que previu que o cadastro mantivesse dados de condenados por até 3 anos após o cumprimento da pena. 11h07, notícias da hora, oferecimento Elétrica do Povo. 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A seguir, o plantão de polícia.
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6: Valeu, irmão, dá um abraço do Barão aí, tivemos ontem lá em Tombo juntos, né? Um showzaço ontem do Barão e banda. 11:13, já já o plantão de polícia.

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1: 11:15, Wagner Melo tá de volta, direto da FEAGRO, no Parque de Exposições. Fala, Wagner.
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1: Vamos então aos principais destaques de hoje do Plantão de Polícia. Polícia Militar apreende grande quantidade de drogas e aparelho celular em Carangola. Polícia Militar do Meio Ambiente registra série de ocorrências por cativeiro, né? Irregular de aves silvestres aqui na Zona da Mata. Vamos falar também que um homem foi preso no bairro São Diniz por tráfico de drogas, isso em Cataguases.
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1: 11:18, durante a Operação Lúmines na cidade de Carangola, a equipe da Polícia Militar foi até o bairro Novos Tempos para a averiguação de uma denúncia anônima a respeito de um tráfico de drogas naquela localidade que estava, né, movimentando ali. Bom, ao chegar ao local, a PM avisou.

avistou um usuário de drogas já conhecido no meio policial em frente a um imóvel, alvo da denúncia, fazendo contato com o autor, que ao avistar a guarnição policial, empreendeu fuga pelos fundos do imóvel, deixando cair no chão, né, uma sacola contendo grande quantidade de drogas, ou seja, maconha e cocaína, além de um aparelho celular. Pela porta entreaberta, né, do imóvel, foi avistado pelos policiais mais uma certa quantidade de drogas, as quais também foram apreendidas pela Polícia Militar. Bom, total de material apreendido, 148 tabletes de maconha, 104 pinos de cocaína e um aparelho celular. Aí você me fala, ah, mas o autor fugiu e tal, não tem problema. O celular ficou para trás, a droga ficou para trás. O prejuízo, né, meu irmão? A gente tem que comemorar esse prejuízo. É o único prejuízo que a gente tem que comemorar, é quando quebra uma boca. E aí, ó, 148 tabletes de maconha, 104 pinos de cocaína e um aparelho celular. E aí o celular já entrega tudo. O cara já tá identificado, já é conhecido no meio policial. Então tá tranquilo. Galinha de casa não foge da panela. O jornal de hoje é que embrulha o peixe de amanhã. Então é isso, tá? Então podem ficar tranquilos, né? A galera de Carangola aí, a polícia já tem identificação. Não adianta correr. O negócio é tirar de circulação a droga. Tirou? Beleza, já deu uma quebrada na boca. Já deu um prejuízo. Agora, pegar o autor, ou suspeito, como queiram, é questão de tempo. Já está identificado, tem o celular. Lembrando que quando o celular é apreendido no tráfico de drogas, principalmente, pô, é uma ponta do novelo para a Polícia Civil. Porque ali tem todas as informações. Quem compra, quem vende, da onde vem, para onde vai. Isso ajuda muito a Polícia Militar e também a Polícia Civil, né? Na apreensão de celulares, principalmente no tráfico de drogas. Agora são 11h20, 11 horas 20 minutos. 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Muito bem, a Polícia Militar do Meio Ambiente realizou nesta semana diversas ações de fiscalização ambiental nas cidades da Zona da Mata Mineira. Com isso, resultando em prisões, aplicações de multas e apreensão de aves mantidas irregularmente em cativeiro. Em Divino, por exemplo, na zona rural, né? Militares do Grupamento de Meio Ambiente de Carangola avistaram 3 pássaros mantidos em gaiolas na varanda de uma residência. Durante a ação de iniciativa, após a abordagem, foi constatado que as aves eram 3 exemplares de tico-tico, todos sem anilha de identificação e apresentando características asselvajadas. Né? Seria isso? O autor, de 62 anos, foi preso. Foram apreendidos 3 pássaros e 2 gaiolas. As infrações ambientais aplicadas totalizaram nada mais, nada menos que R$ 7.816,36. Isso na cidade de Divino. Agora em Cataguases, durante o patrulhamento ambiental, a equipe policial prendeu um homem de 36 anos por manter 3 pássaros da fauna silvestre, também sem registro, licença ou autorização do órgão ambiental competente. Foi confeccionado o auto de infração no valor de R$ 5.471,45. Né? Os pássaros foram soltos e as gaiolas foram destruídas. E o autor assinou o termo circunstanciado de ocorrência, que é o TCO. Foi liberado, mas vai ter que morrer numa prata. R$ 5.471,45. Eu sei que muita gente gosta de criar passarinho e tal, mas tem que ser dentro da lei, dentro das normas. Não é simplesmente você manter um pássaro em cárcere privado. Não. Procura os meios legais, tire a documentação. Ah, eu gosto muito de ter um passarinho em casa, eu gosto de ouvir

0: passarinho cantando, beleza. Porra, ótimo. Acho maneiro. Quem gosta, quem trata bem, quem cuida bem, né, dos animais, mas tudo dentro da lei. Tem que ter anilha? Vamos botar anilha. Tem que ter a documentação? Tem que ter a documentação. Senão, meu irmão, a prata é grande. Ó, divino, R$7.816,36. Cataguases, mais R$5.471,45. Agora nós vamos para Coimbra, tá? Já no município de Coimbra, durante o patrulhamento realizado na última sexta-feira, ou seja, ontem, policiais militares ambientais visualizaram uma gaiola contendo um pássaro da fauna silvestre, popularmente conhecido como coleiro, nos fundos de uma residência. Em contato com o morador, o homem confirmou possuir outras aves silvestres sem registro e permitiu a entrada da equipe para a fiscalização. Não tem jeito. Pô, os policiais chegam, identificam que já tem um. O cara vai e abre o bico e fala, ó, eu tenho outros aqui, então tem que deixar entrar, né? Ah, the house is down, a casa já caiu mesmo, fazer o quê, né? No imóvel, os militares localizaram um coleiro, um trinca-ferro e dois canários da terra, todos mantidos em gaiolas, sem anilhas de identificação e sem autorização do órgão ambiental competente. Foi lavrado o auto de infração no valor, sabe de quanto, meu irmão? Aí a prata foi dura, hein? R$ 9.553,33. Além da suspensão da atividade de manutenção da fauna silvestre. Ao todo, 4 aves e 4 gaiolas foram apreendidos. Após a avaliação, os pássaros foram reinseridos na natureza e as gaiolas destruídas. No âmbito criminal, foi lavrado o termo circunstanciado de ocorrência, que é o TCO, com base no artigo 29 da Lei Federal 9.605 de 98. O autor, de 44 anos, comprometeu-se a comparecer ao Juizado Especial Criminal da Comarca de Viçosa quando foi intimado. Segundo a Polícia de Meio Ambiente, as ações reforçam o trabalho contínuo de combate aos crimes ambientais e de preservação da fauna silvestre brasileira na região. Então, se a gente for fazer um cálculo rápido aqui, ó, vamos botar 9.500, né, mais 5.400, mais 7.800. Olha só. Olha o tanto de dinheiro que esses autores ou suspeitos vão ter que pagar, né? Por manter um pássaro em casa. Meu irmão, tu gosta de pássaro? Gosta de criar pássaro? Beleza. Procure os meios legais. Procure a polícia ambiental, a polícia do meio ambiente. Se informe. Aonde que eu vou? Aonde que eu preciso ir para tirar um documento, para ter anilha, para ter um passarinho? Pô, isso tudo tem informação, a própria internet te dá informação. Agora o cara quer pegar o passarinho na tora e colocar dentro da gaiola pra viver como prisioneiro, cárcere privado. Aí, meu irmão, na hora que a polícia chega, tem que soltar uma prata. Agora, esse aí, o último, lá de Coimbra, morreu em 10 mil conto. 10 mil reais de multa, né? Então presta atenção, você que gosta, né, de criar pássaros, tem que tomar muito cuidado. Né? Ande dentro da lei, senão tu vai perder uma prata aí. Bom, pra gente fechar, um homem de 26 anos foi preso por tráfico de drogas na tarde da última sexta-feira, no bairro São Diniz, em Cataguases. A ocorrência foi registrada pela Polícia Militar durante uma operação batida policial na rua Joaquim de Oliveira Martins. Segundo a PM, os militares faziam patrulhamento pelo bairro quando avistaram um suspeito saindo do porão de uma residência carregando uma sacola preta com volume em seu interior. Ao perceber a presença policial, ele demonstrou nervosismo e tentou subir as escadas do imóvel, mas foi abordado pelos militares. Durante a busca pessoal, os policiais encontraram 3 invólucros de cocaína e R$ 290 em dinheiro no bolso do autor. Já dentro da sacola, foram localizados diversos materiais relacionados ao tráfico de drogas. Ao todo, a PM apreendeu um pedaço de tamanho expressivo de crack, 7 pedras grandes de cocaína, 7 papelotes da mesma droga, uma balança de precisão e diversos invólucros plásticos, normalmente utilizados para embalar ali o entorpecente, né? O cara vai fracionando, aí tem uma pedra grande de crack, ele vai fracionando e aí enrola naquela sacolinha e vende 10, 15 merréis, né? E faz um dinheiro. O suspeito recebeu voz de prisão em flagrante por tráfico de drogas e foi encaminhado à delegacia da Polícia Civil para as providências. Então, com essa lá de Cataguases, a gente fecha o plantão de hoje. Um abraço, meu amigo Cosmão da Cadeira, lá na Encoberta. Falou comigo, ó, tô sempre ouvindo o plantão de polícia. Fica aqui o meu abraço. Plantão de polícia volta segunda-feira, 11h05, aqui na Rádio Muriaé.
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2: 11:31, vamos lá no Parque de Exposições. A Fiagro tá bombando, né, Wagner Melo? 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
8: A odontopediatria é uma especialidade da odontologia que aplica cuidados especiais na saúde bucal de bebês e crianças, além de gestantes e pacientes com necessidades especiais. Sua principal função é aplicar técnicas de psicologia infantil para eliminar desde cedo os traumas relacionados ao dentista, que podem ser iniciados nesse período da infância. Quando nascer o primeiro dente do bebê, já é recomendável o início do tratamento com um dentista especializado em odontopediatria. Os dentes de leite são os primeiros dentes a surgirem em seres humanos. Assim que nascem, devem

0: pediatra para fazer sua manutenção, para que no futuro a criança possa se tornar um adulto com dentes perfeitos, livre de doenças, com uma estética bucal bonita, com dentes fortes e resistentes.
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2: Gilson Júnior. 11:33, mais uma vez, vamos na FEAGRO, Wagner Melo com mais informações e promoções, né, Wagner?
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3: Júnior. 11:37, né? Vamos lá, Wagner Melo tá de volta. Fala, Wagner.
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3: Obrigado, 11:38. Vamos chamar o Wagner de novo aí, já pulou pro outro stand lá. Rapaz, eu nunca vi ter fôlego assim. Fala aí, Wagner, pra gente fechar.
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2: Muito bem, agora 11h40, acabou o programa, né? Obrigado a todos pelo carinho, pela audiência, beijo no coração, bom final de semana, tô aqui torcendo pelo seu sábado, pelo seu domingo, divirta-se bastante, já tô morrendo de saudade. Segunda-feira eu tô de volta, 8 horas da manhã, aqui na Rádio Muriaé. Um abraço a todos, obrigado Pedro Luiz, bom final de semana. Aí segunda a gente volta, 8 horas da manhã.
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7: Bom dia, estamos retornando. Hoje é sábado, 23 de maio, mais uma vez com informações, notícias da Cooperativa Sicredi Botucaraí, aqui presente em Minas Gerais. Bom dia a todos os ouvintes que prestigiam e àqueles que já são nossos associados. Aqueles que não são associados ainda do Sicredi, a gente convida para que se associem conosco. Dentre vários produtos que nós temos dentro do nosso portfólio, nós temos um produto chamado consórcio, que é uma das maneiras mais tranquilas da gente conseguir atingir ou realizar um sonho, que é justamente o dia a dia, poupar centavo por centavo. Então, o colega Edson estará conversando com a colega Daiane Meaza sobre o produto, o assunto consórcio. É mais que um produto, é a ferramenta para que nós possamos realizar os nossos sonhos. Bom dia, Daiane.
8: Muito bom dia, João Alberto. Bom dia, ouvintes do programa Ação e Cooperação neste sábado. Nós estamos recebendo aqui no programa hoje o colega Edson Souza, ele que é assessor de negócios da cooperativa, e o Edson está conosco hoje aqui para falarmos sobre o produto consórcio, mais um produto dentro das soluções financeiras do Sicredi. Edson, bom dia, seja bem-vindo ao programa Ação e Cooperação.
9: Bom dia, Daiane, bom dia a todos os ouvintes do programa Ação e Cooperação. É um prazer poder estar aqui mais uma vez para a gente trocar ideias com relação aos nossos produtos e serviços, né? E hoje, particularmente, a gente vai falar um pouquinho mais sobre o consórcio, como é que funciona, suas particularidades, funcionalidades. E fico aberto aqui a perguntas, a questões, enfim, fico bem à disposição.
8: Edson, vamos iniciar falando sobre modalidades de consórcio, né? A gente sabe que tem algumas que são mais comuns, como por exemplo, consórcio para aquisição de veículos, de motos, de imóveis. Fala um pouquinho mais para nós sobre quais são as modalidades dentro do produto consórcio do

0: Scratch.
1: O consórcio, de forma prática, ele é uma forma simples, inteligente de planejar suas conquistas. O consórcio, ele permite com que a gente possa adquirir bens ou serviços de uma forma organizada, né, sem pagar juros, com flexibilidade para diferentes momentos de vida. E sim, a gente tem algumas modalidades que a gente pode estar fazendo a aquisição de bens através do consórcio. E sendo elas que, por exemplo, dentro do grupo de imóveis, é tudo aquilo que não se move, então terrenos, apartamentos, casa, quero fazer uma reforma, uma ampliação da minha casa ou da minha sala comercial, enfim, se enquadra dentro da categoria de bens imóveis. Na categoria de bens móveis, tudo que se move, né, como o próprio nome já diz, eu posso fazer um consórcio para adquirir uma moto, posso fazer um consórcio para adquirir um caminhão, um carro, moto elétrica. Ah, eu fiz um consórcio de moto e não quero mais comprar a moto, quero investir em energia solar. Posso também fazer com a carta de bens móveis, jet ski, aeronave, drone, máquinas e equipamentos industriais e agrícolas. Então é um portfólio bem completo na parte de categoria de bens móveis. Temos também o consórcio para serviços, então serviços de qualquer natureza, serviços, por exemplo, para fins educacionais, eu quero fazer uma viagem com a minha família também, procedimentos estéticos, o consórcio de serviços, ele se enquadra, prestação de serviço voltado, por exemplo, fiz uma reforma, mão de obra do pedreiro ou do pintor também se enquadra. Temos também uma categoria que foi lançada recentemente, que é a categoria de bens semoventes. O que é os bens semoventes? Seria para poder investir na pecuária, então para melhoramento genético, para expansão de rebanho, e aí se enquadra boi, cavalo, enfim, nessa categoria de animais. Então temos essas quatro categorias onde a gente pode estar fazendo a aquisição de determinados bens dentro de cada uma delas.
0: Explica um pouquinho mais para nós como é que funciona o processo na contratação de um consórcio e as formas de contemplação. Então, eu tenho interesse em comprar uma casa, um imóvel, né? Como é que é esse processo, desde a contratação do produto até eu chegar lá no final e poder ter acesso, então, e comprar minha casa?
1: Na questão de contratação, como é que funciona? Por exemplo, vou comprar um veículo, por exemplo, na questão do consórcio. Você vai até uma agência, nos procura, faz uma simulação, faz uma cotação e ali a gente vai enquadrar, por exemplo, o prazo, o valor da parcela, se você se enquadra dentro dos requisitos, por exemplo, de comprometimento de renda também. Hoje a gente tem prazos, por exemplo, no caso de veículos, de 48 a 100 meses. Então, teoricamente, quanto maior o prazo, menor vai ser a parcela. E aí a gente leva, simula ali a proposta conforme a renda do nosso associado para ver se ele se enquadra dentro daquele perfil de comprometimento. Se enquadrou, deu tudo ok, a gente efetiva o consórcio e aí ele já começa a participar das assembleias, que é o momento em que acontece o sorteio para que a pessoa tenha acesso ao crédito. E respondendo a tua segunda pergunta, como é que a pessoa faz para ter acesso ao crédito? Existem diferentes modalidades hoje. Todo associado, quando ele faz um consórcio, ele tem um número de cota. Então, esse número de cota, com aquele grupo de pessoas, naquele grupo de consórcio, todo mês tem um sorteio. Então, a pessoa, quando ela é sorteada, simplesmente ela vai lá na loja, pega o veículo que ela vai comprar e automaticamente o dinheiro vai ser creditado para poder pagar esse determinado bem. Então, temos a modalidade de sorteio, temos a modalidade de lance fixo, que a modalidade de lance fixo é um percentual de lance menor, de 20%, onde a gente disponibiliza maiores condições dos associados terem acesso ao crédito tendo que desembolsar um valor menor. E aí temos a modalidade de lance livre, que na modalidade de lance livre, como o próprio nome já diz, ele é livre. Quanto maior for o lance, maior são as chances do associado ter acesso ao crédito. E por fim, temos também o lance embutido, que é uma possibilidade de você utilizar 25% da própria carta sem ter que desembolsar todo o valor. Então, a gente utiliza parte do recurso da própria carta e você, na hora de pagar o lance, vai pagar 25% a menos por conta desse recurso sair da própria carta. Então, são quatro possibilidades de você ter acesso ao crédito. Lembrando que no lance livre tem meses que pode ser 5 pessoas, pode ser 10 pessoas, pode ser 15 pessoas. Então, a chance de você ser sorteado pelo lance livre, ele é muito maior. Reforço que no lance por sorteio é um cotista por mês e no lance fixo é um. E no lance livre aí, como o próprio nome já diz, é várias pessoas dentro do mês que são contempladas no consórcio.
0: Edson, o principal diferencial entre o consórcio e o crédito?
1: O principal diferencial é que você não paga juro, né? Diferentemente de um financiamento, hoje, por exemplo, o associado, quando ele vem fazer a aquisição, por exemplo, do consórcio, a gente gosta de comparar que o consórcio

0: si, ele é um produto que exige planejamento, organização. E se a gente tem essa organização, se a gente planeja, se organiza, a gente deixa de pagar juros. E aí vem aquela ideia do imediatismo. De fato, às vezes a pessoa ela vai precisar financiar porque ela precisa do carro para amanhã, ok? Mas o consórcio é um produto de organização financeira. Ele está muito atrelado à questão de formar renda, de formar receita, de agregar patrimônio. E para isso não tem incidência de taxa de juros. O que tem, né, no caso, é uma taxa de administração, mas se nós formos comparar com o financiamento, a diferença ela é gritante no sentido de que o associado paga muito menos para poder adquirir um bem. E é o que a gente sempre fala, né? Se a gente puder fazer com que o consórcio trabalhe, se você entender como é que funciona a dinâmica do consórcio, você faz com que ele agregue renda, aumente o patrimônio das famílias. Só que você tem que saber trabalhar com o consórcio, entender como é que é a dinâmica dele e entender que, por exemplo, eu posso ter acesso ao crédito? Posso ter acesso ao crédito. E a gente consegue, através de outros meios, acelerar esse processo de contemplação. A gente vê ali mais ou menos qual que é a média de contemplação do grupo, vê o maior e menor lance e a gente faz alguns cálculos. E a gente tem, inclusive, Daya, no Sicredi, uma linha de crédito com uma taxa de juros bem mais baixa que é para financiar esse lance. E aí a gente faz a seguinte analogia, tá? Mas você está falando que é melhor fazer o consórcio e você está oferecendo um crédito para poder pagar o lance? Ou a seguinte questão que eu faço para que a gente faça uma auto-reflexão é a seguinte: ao invés de eu financiar 100% do bem que eu vou adquirir, do veículo, por exemplo, eu posso financiar só o lance e pagar juros só sobre o valor do lance. Então é um processo que a gente tem para poder acelerar a contemplação do consórcio através de uma linha de crédito com a taxa de juros mais baixa, em que a gente consegue enquadrar o valor da parcela com o valor do comprometimento que você tem no mês. Que, por exemplo, você deu um lance, você reduz o valor da parcela pela metade, por exemplo, acrescenta a parcela do valor do lance que você financiou e vai ficar como se fosse o mesmo valor de parcela que você já pagou inicialmente. Então, é uma estratégia que a gente faz para poder fazer com que o associado tenha acesso mais rápido à carta de crédito, para que o associado tenha mais agilidade na hora de fazer a aquisição de qualquer bem.
1: Edson, e quem pode contratar um consórcio?
0: Para contratar o consórcio, qualquer associado, seja ele pessoa física, seja ele empresa, seja ele do segmento do agro, todos podem ter acesso e todos podem contratar o consórcio. Ele é um produto muito flexível, ele é um produto econômico, e quando a gente fala que ele é um produto flexível, é que é um produto que fica no controle do associado. O associado que fica, como se diz, na direção, por exemplo, na questão de lance, de contratação. Então, qualquer pessoa pode contratar. Claro que, como eu falei anteriormente, precisa de um enquadramento de renda do associado. Um associado tem que, o valor da parcela do consórcio não pode exceder o comprometimento mensal ideal, e ideal para que ele não, como se diz, se endivide, né, no mês, e que porventura não venha atrapalhar as condições, principalmente de condições financeiras associada, mas de forma geral todos os associados podem fazer consórcio, inclusive menores de idade conseguem fazer também.
1: Edson, e dentro ainda do produto consórcio, a gente tem um outro ponto positivo que é a possibilidade de trabalhar com a parcela reduzida, onde o associado ele paga um valor menor do que a parcela cheia durante um período até a contemplação do consórcio. Eu queria que tu explicasse como é que funciona isso, que também é um facilitador para a pessoa que está querendo fazer um consórcio para fazer uma aquisição de um bem.
0: Sim, aí nós temos no Sicredi, temos três modalidades de parcela. Tem a parcela cheia, que, por exemplo, eu fiz a carta, vou pagar a parcela cheia de um determinado bem. Temos a parcela reduzida com 30% e 50%. O que que seria essa parcela reduzida? A parcela reduzida, você tem a possibilidade, por exemplo, hoje eu não estou com condição de pagar uma parcela cheia de R$1.000, por exemplo. Vou pagar 50%. Se nós pegar os 50%, não vai dar bem certo os R$500, porque tem a taxa de administração embutida. Mas digamos que dê 580, 590. Você consegue pagar essa parcela por um período reduzida pela metade, por exemplo, e vai chegar um momento que você vai, como se diz, pagar o que você deixou de pagar. Por exemplo, fiz um consórcio ali de 6 meses. Se eu cheguei na parcela 50 e eu não fui contemplado ou não fui sorteado, o que que o sistema faz automaticamente? O saldo devedor que ficou para trás, ele incorpora no restante das parcelas. Então, é uma possibilidade, principalmente assim, olhando para aquelas pessoas que pagam aluguel, que querem investir no seu imóvel próprio, pode começar pagando uma parcela de 50%, digamos que ela foi sorteada. Ela faz a aquisição, deixa de pagar o aluguel e paga o valor cheio da parcela depois, no momento em que ela for sorteada. É uma possibilidade. Temos parcela reduzida para

0: isso.
1: Na questão do veículo, nós temos alguns critérios. Não é qualquer veículo de qualquer ano que eu vou conseguir fazer, tá? Por exemplo, na questão de automóveis, veículos de até 10 anos. Nós estamos, por exemplo, em 2026, eu consigo fazer de 2017 para cima, na parte de automóveis. Motocicletas, 5 anos. Pesados, 10 anos. Então, tem alguns critérios que precisam. Por exemplo, na categoria de serviços. Serviços pode ser de qualquer natureza, não existe ano assim que impacte. Mas, por exemplo, assim, eu não posso, por exemplo, eu já fiz uma reforma na minha casa e vou fazer o consórcio daqui para frente. Só vale prestação de serviço com a nota emitida após a contemplação. Se for antes, ele não vai ser aceito a nota fiscal. Outro detalhe também, questão, por exemplo, da categoria de imóveis. Imóvel, ele não tem ano, mas existem alguns pré-requisitos, como documentação. Na categoria de imóvel, precisa ter a matrícula, precisa ter todos os registros certinhos do imóvel para poder utilizá-lo e colocá-lo como garantia. Detalhe, por exemplo, na questão da ampliação e da reforma, ele funciona semelhante àqueles créditos imobiliários que são liberados em etapa. Vem o historiador próprio do Sicredi, que analisa ali o projeto, né, como é que vai ser feita a condução do projeto, e libera um valor X para iniciar a obra. Fez aquela parte da obra, o vistoriador vem novamente, verifica se está tudo ok, libera mais uma parte do recurso, vem numa segunda vez fazer uma visita, avalia o que foi feito e o que foi combinado de acordo com o projeto técnico do engenheiro e libera o restante do recurso para poder concluir a obra. Então seria basicamente esses os pré-requisitos. Na categoria de semoventes, que é na parte dos animais, garantia, por exemplo, numa carta de semoventes, um próprio veículo, uma caminhonete, um carro, um caminhão, enfim, pode entrar como garantia e precisa de alguns documentos obrigatórios. Por exemplo, na categoria de semoventes, precisa da nota fiscal dos animais, precisa da GTA, que é aquela guia de trânsito animal, e precisa do CAR, que é o Cadastro Ambiental Rural, também.
0: Mas são pré-requisitos simples, né? Para quem vai utilizar desse produto e desse serviço. E não deixa de ser uma forma de investimento, como a gente vem falando desde o início, né? Isso é uma forma de guardar dinheiro. Eu, particularmente, né, na minha família, a gente usa o consórcio, né? Eu sei que tu também utiliza desse produto consórcio para poder fazer as suas aquisições. Então, realmente é um produto diferenciado que o Sicredi coloca à disposição dos seus associados, seja para aquisição, seja pensando a longo prazo, né? Para fazer, para que a gente possa guardar dinheiro, possa investir.
1: Um ponto importante quando você fala em investir, o consórcio ele não deixa de ser um produto de investimento, a gente está investindo num bem, né? Num imobilizado, mas também, por exemplo, eu fiz um consórcio, fui contemplado, só que agora eu não quero comprar nada, eu quero, enfim, ir pagando ali como se uma forma de eu reter um valor para me poder fazer a aquisição de um bem. Se eu fui sorteado, ele fica rendendo em torno de 92% a 93% do CDI. Então, não deixa de ser um produto de investimento se eu fui sorteado e não quis fazer nenhum tipo de aquisição. Ele é flexível também, digamos assim, fiz a carta de consórcio agora e, enfim, vou passar para o meu amigo, para o meu familiar, o consórcio eu não estou conseguindo pagar agora, você pode transferir a cota para outra pessoa, você não precisa cancelar, e aí você negocia com a pessoa que você pagou. Então ele é flexível, ele é tranquilo de se trabalhar, é um produto excelente para, como eu disse lá no início, para agregar renda, para formar patrimônio, e muitas pessoas têm feito isso e muitas pessoas têm olhado para esse produto como um produto que agrega, né, valor para a jornada, principalmente dos nossos associados.
0: E agora, Edson, falando da Sicredi Botucatu RSMG, quem faz consórcio também concorre a mais de R$2 milhões em prêmios, que é a campanha Aniversário Premiado. Então, isso também é uma novidade. O produto consórcio hoje ele integra a nossa campanha de prêmios desse ano de 2026. Eu queria que tu comentasse um pouquinho sobre isso também.
1: Na nossa campanha do Aniversário Premiado, nós temos o consórcio esse ano junto com os produtos de investimento, né? Muito por conta que eu falei que ele também não deixa de ser um produto, né? E a cada R$5 mil que você contrata em consórcio, você ganha um cupom para estar concorrendo a sorteio de prêmios. Nós temos na sequência agora um iPhone, todas as agências terão um iPhone, terão uma moto elétrica. Já teve anteriormente o sorteio de R$5 mil em cartão, num cartão pré-pago. E nós temos também automóveis no final da campanha que vão ser sorteados de forma regionalizada. Então, tem toda essa questão, tem essa campanha. Lembrando também que é um produto que ele entra na distribuição de sobras da cooperativa, então você que tem o consórcio, você vai receber mais a distribuição de sobras por conta de ter essa solução financeira. Então são inúmeros os benefícios que a gente tem com essa solução financeira.
0: Edson, nós agradecemos a sua

0: participação aqui no Programação e Cooperação desse sábado. Eu deixo o microfone agora à sua disposição para suas conclusões finais.
1: Daia, primeiramente, muito obrigado pelo espaço. É sempre bom estar aqui no programa falando, né, para os nossos associados. A gente é uma instituição financeira em que a gente gosta de levar transparência e informação para os nossos associados. E além do mais, levar inclusão financeira, né? E reforço, né? Dúvidas que vocês têm, as nossas agências, as nossas equipes, elas estão preparadas com condições especiais, com condições de prazo, com facilidade e flexibilidade. Consórcio é um produto que agrega muito valor para os nossos associados. Então a gente tem sim diferentes planos, tem para diferentes objetivos e momentos de vida dos nossos associados, e a gente está preparado aqui para tirar qualquer dúvida de vocês.
0: João Alberto, essa foi a participação do colega Edson Souza, assessor de negócios da Sicredi Botucatu e RSMG, falando então sobre o produto consórcio.
2: Obrigado a Daiane, ao Edson pelas informações de hoje. Estamos encerrando o programa Ação e Cooperação deste sábado aqui para os nossos ouvintes de Muriaé e toda a região. Até o próximo encontro aqui na emissora.

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6: O infarto, popularmente conhecido como ataque cardíaco, é o processo de morte ou isquemia de parte do tecido cardíaco, geralmente por uma obstrução da artéria coronária, popularmente a veia entupida. Sintomas como dor no peito, principalmente durante os esforços, queimação nos braços, falta de ar, palidez, suor frio, podem ser sintomas de infarto agudo, devendo procurar imediatamente o hospital para o tratamento precoce. A boa notícia é que o infarto pode ser prevenido. Procure um cardiologista, passe por uma avaliação. Fatores como colesterol em excesso, hipertensão arterial, glicose elevada, o temido diabetes, tabagismo, estresse e até mesmo a depressão devem ser controlados para que o nosso coração trabalhe melhor e seja reduzido o risco de infarto.
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3: Você sabe o que é insuficiência cardíaca? Insuficiência cardíaca, na maioria das vezes, é quando o coração está com o tamanho aumentado. Existem muitas causas. As principais são isquemia no coração, hipertensão arterial e problemas nas válvulas do coração. O paciente sente principalmente falta de ar. É uma falta de ar que começa após um esforço físico, como, por exemplo, subir um morro ou uma escada, e melhora no repouso. Ela começa devagar. Às vezes o paciente nem percebe.

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3: Hoje iremos falar sobre o câncer colorretal, também conhecido como câncer do intestino grosso ou do reto. Esse tipo de câncer é mais comum após 50 anos e está entre os tumores mais comuns, tanto em homens como em mulheres. Tem como os principais sinais e sintomas alterações do hábito intestinal, sangue nas fezes e emagrecimento. Quando diagnosticado na sua fase inicial, tem grandes chances de cura. O principal exame para o seu diagnóstico é a colonoscopia, na qual podemos realizar biópsias da lesão, como também definir a sua localização. O câncer do intestino tem como ser prevenido através da realização da colonoscopia a partir dos 45 anos a cada 5 anos.
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1: A odontogeriatria é uma área da odontologia com foco no atendimento dos pacientes idosos, considerando fatores da saúde bucal, atuando na prevenção e bem-estar desses pacientes. Algumas doenças bucais, por serem inflamações, podem acabar provocando doenças crônicas pré-existentes, como, por exemplo, doenças cardíacas, diabetes, reumatismo, entre outras. A boca seca é uma queixa comum dos pacientes idosos e podem ser relacionadas a diversas causas. O aumento da quantidade de água ingerida ao longo do dia vai minimizar esse sintoma. A escovação adequada é a forma mais efetiva para manter esses dentes saudáveis e inclui desde a escovação até o uso do fio dental após as refeições. Com o avanço da odontologia, é possível ter uma melhora na saúde bucal dos idosos, dando mais qualidade.

0: qualidade de vida.
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6: Arritmia cardíaca é quando o coração funciona de uma forma diferente. Às vezes rápido demais, às vezes devagar demais. É um ritmo diferente do normal. O principal sintoma que o paciente sente é a palpitação, que é uma sensação do coração bater muito rápido, parecendo que vai sair pela boca. Essa sensação geralmente dura alguns segundos ou minutos, mas também pode ser mais duradoura. Podemos encontrar outros sintomas como mal-estar, tontura e até falta de ar, principalmente durante algum esforço físico. Pressão alta, diabetes, problemas na tireoide são algumas causas de arritmia, mas também pelo simples fato de o paciente ter mais de 60 anos já aumenta a chance. Está muito relacionado também com ansiedade e estresse.
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0: Minutos Sorridentes, com a doutora Laís Garcia.
1: A odontogeriatria é uma área da odontologia com foco no atendimento dos pacientes idosos, considerando fatores da saúde bucal, atuando na prevenção e bem-estar desses pacientes. Algumas doenças bucais, por serem inflamações, podem acabar provocando doenças crônicas pré-existentes, como, por exemplo, doenças cardíacas, diabetes, reumatismo, entre outras. A boca seca é uma queixa comum dos pacientes idosos e relacionadas a diversas causas. O aumento da quantidade de água ingerida ao longo do dia vai minimizar esse sintoma. A escovação adequada é a forma mais efetiva para manter esses dentes saudáveis e inclui desde a escovação até o uso de fio dental após as refeições. Com o avanço da odontologia, é possível ter uma melhora na saúde bucal dos idosos e, com isso, uma melhora na qualidade de vida.
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5: A doença do refluxo gastroesofágico é uma condição digestiva que ocorre quando o conteúdo ácido do estômago volta para o esôfago. É uma doença comum que pode afetar todas as idades. Tem como principais sintomas azia, queimação, pigarro, dor torácica e tosse seca. O refluxo tem como principais fatores de risco a obesidade, tabagismo, uso de bebidas alcoólicas e gasosas, café em excesso e alguns alimentos. O hábito de comer e deitar também pode colaborar com essa doença. A endoscopia está entre os principais exames para o seu diagnóstico. O tratamento consiste em mudanças de hábitos e estilo de vida, como também a utilização de medicações.
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4: Quais são os 5 sintomas relacionados a problemas no coração que você deve ficar atento? Dor no peito, principalmente no meio do peito, uma sensação de ardência, queimação, um aperto que pode irradiar para os braços e que começa após uma atividade física e melhora no repouso. Falta de ar durante o esforço físico, por exemplo, ao subir um morro, uma escada, mas pode aparecer ao deitar e durante a madrugada, fazendo o paciente acordar no meio da noite. Palpitação, que é aquela sensação do coração estar disparado, parecendo que vai sair pela boca. Tontura ou desmaio, que pode ocorrer tanto no repouso quanto no esforço físico. Cansaço ou fadiga, que é aquela sensação de fraqueza nas pernas e braços, principalmente durante um esforço físico. Fique atento.
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1: Essa aqui vai para as pessoas que sofrem ou já sofreram por algum tipo de preconceito da sua profissão. Nunca desista dos seus sonhos. Nunca!

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0: obrigado à família Exaltação.
1: Muitíssimo obrigado, meu compadre. Parabéns pelo teu sucesso. Tamo junto.
0: Até o fim, temos que morrer atirando. Bate palma aí pro Pérez. E toda a turma de Exaltação, que tá lá em São Paulo. Obrigado, meu compadre. Tamo junto, hein? Foda, mano.
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Muito boa tarde, galera. Chegando a noitinha, né? Já estamos aí praticamente em cima da pinta, 17 horas e 56 minutos. Está no ar mais uma grande jornada esportiva da sua 99.5, direto da cidade de Tombos. Vem conosco, porque aqui tem realmente muitas emoções e mais uma vez a equipe entra em campo aqui no

trazer as emoções de Tombense e Real Noroeste. Mais uma partida válida pelo Campeonato Brasileiro da Série D. E cobertura com mais força, com mais determinação e com mais emoção. É aqui com a equipe da 99.5. Vem comigo, vem com toda a nossa galera, porque a partir de agora só emoção, só emoção. E a gente não deixa você na mão. Nesse exato momento, as duas equipes já se encontram perfiladas, ouvindo o hino nacional brasileiro.

0: Para o nosso amigo ouvinte que se liga em mais uma grande jornada esportiva da 99.5 FM, é a Rádio Muriaé, junto com o Tombense, nessa campanha da Série D do Campeonato Brasileiro. Hoje é a oitava rodada, o Tombense que lidera o grupo 12 com 12 pontos ganhos. Nessa rodada, se tudo der certo, o Tombense pode até garantir a classificação com antecedência. Para também não ficar fazendo conta aqui e acolá, quer vencer hoje o Real Noroeste, que é o lanterna do grupo, com apenas 5 pontos para a equipe capixaba. Monteiro, só a vitória interessa para continuar ainda sonhando com a classificação para a próxima fase.
1: Rogério Lúcio, meu comentarista, boa noite, tarde ou como é que você quer isso aí, Caio? Fala para mim.
2: Boa noite, Antônio Monteiro, boa noite, Silveira Machado, boa noite, Pedro, ouvintes da Rádio Muré. Noite, né, Monteiro? Não tem como. Ainda mais.
1: A reserva não é 18 horas, mas já é noite.
2: É, pois é, mas nós estamos entrando no inverno, né? Aquela temperatura já amena, final de tarde, escurecendo mais cedo. Então, assim, vamos considerar 18 horas no inverno, noite. Monteiro, um jogo interessante. O Tombense é primeiro colocado do grupo dele na Série D, o Real Noroeste, o sexto colocado, né? Pro Tombense agora, começa bem a competição, depois não dá uma embalada, dá uma titubeada, resultados ruins, mas um bom resultado no último jogo, vem agora contra o Real Noroeste. Em tese, se a gente pegar a lógica da tabela, a gente entenderia um certo favoritismo do Tombense, porque primeiro colocado do grupo, segundo joga em casa, é o mandante. Então a gente espera hoje uma boa atuação do Tombense e a confirmação dos 3 pontos, né?
1: E por falar em confirmação, vem aí Silveira Machado confirmando as escalações. Vem aí a escalação do Tombense.
0: O Tombense está confirmado pelo técnico Cristóvão Borges, vai a campo com Douglas Marques, goleiro número 1, lateral direita para o João Vitor Lima, na zaga número 2, na zaga Donato número 3, Rony número 4, o PH é o lateral esquerdo, meia dúzia, meio campo do Gavião Carcará de 5 para João Vitor, 8 para Diego e 10 para Vitinho. No ataque, Juanzinho de volta à equipe, tem a camisa 7, Cezinha, camisa número 11, e o Rubens é o centroavante, camisa de número 9. Repetindo, confirmando a escalação do Tombense, do técnico Cristóvão Borges, que manda a campo: Douglas Marques, João Vitor Lima, Donato, Rony e PH, João Vitor, Diego, Vitinho, Juanzinho, Cezinha e Rubens.
1: Tá aí a escalação do Tombense e o Real Noroeste, hein, Silveira Machado? Confirma pra mim.
3: Real Noroeste? Real Noroeste capixaba, nosso forte ideal é vencer.
0: Real Noroeste também está confirmado pelo técnico Duzinho Reis, o Duzinho que comanda a equipe desde 2019. E tem aí a escalação com Camilato, goleiro número 1, lateral direita para Diego, número 2. A zaga tem Rael, número 3, Rômulo, camisa 22, Arthur Neves é o lateral esquerdo, meia dúzia. Meio campo da equipe capixaba tem 5 para Fernando, 8 para Sávio e 10 para João Bravo. No ataque, Juninho Potiguar tem a 7, Michael Félix, número 11, e o Lucas Cesário é o centroavante com a número 9. Repetindo, confirmando a escalação do Real Noroeste, do técnico Duzinho, que manda campo: Camilato, Diego, Rael, Rômulo e Arthur Neves, Fernando, Sávio e João Bravo, Juninho Potiguar, Michael Félix e Lucas Cesário.
1: Como que fica a equipe de arbitragem, Silveira Machado?
0: Apita o jogo: Diego Leonardo de Lima Santana Coutinho. É um nome enorme, hein, Monteiro? Diego

0: auxiliar número 2, o Felipe Ramos de Santana, o quarto árbitro também da Federação Mineira, o João Luiz Gomes Neto.
1: Tá aí então, Silvério Machado, confirmando as duas equipes que já já está valendo, galera! Vem comigo para mais emoção, porque aqui é o Campeonato Brasileiro da Série D, bola rolando para Tombense e Real Noroeste. Vamos que vamos! Bola esticada até na frente ali, dominou no peitoral o João Bravo. João Bravo já tocou de primeira ali para o Michael arrancou, tentou sair jogando, já fez o corte a equipe do Tombense. Sai pra bola ali, Diego Cavalcante. Tocou um pouquinho mais atrás para Cezinha, esse que chegou, tá dando conta do recado, agradando demais aí. Bola triangulada ali com o jogador, cara, é Rony já deixou um pouquinho mais pro lado, vai chegar novamente a zaga do Tombense, começar tudo outra vez, ali com o João Vitor Lima, bota no solo, dá uma arrancada, disparou

0: ao ataque, tentou tocar pra Cezinha, tocou errado, recuperou a equipe do Real Noroeste ali com o jogador que é Michael. Michael já tocou de primeira para Sávio, Sávio recebe, tá pedindo um companheiro pra chegar próximo, aí não tem alternativa, dá uma recuada um pouquinho até atrás com a zaga. Quem vai sair jogando ali é o Rômulo, camisa de número 22, o capitão da equipe do Real Noroeste. Transa essa bola legal ali com o Arthur Neves. Arthur Neves devolveu novamente ali para Rômulo. Rômulo capricha, jogou na frente, tentou dominar o Michael, não conseguiu dominar, mesmo assim deu um giro, agora sim recuperou novamente a bola, toca de primeira aqui para Arthur Alves, aqui pro lado esquerdo, já achou ali o homem, Fernando, camisa número 5, enfiada de bola na frente, vai tranquilidade, zeral para a equipe do Real, com Sávio. Sávio tentou jogar essa bola na frente, melhor para a equipe do Tombense, deu uma arrancada sensacional lá pro outro lado, o Juanzinho prepara para fazer o cruzamento com a área dominada, ainda não cruzou, tá sendo marcado ali, tá sendo marcado no meio das águas, jogou pro lado, pro outro, vai trazer essa bola um pouquinho mais atrás, trazou essa bola ali na tentativa de encontrar João Vitor Oliveira, foi ruim esse lance, vai fazer a proteção por ali, bola foi pra fora, o árbitro tá dando só tiro de meta, esse Silveira Machado.
1: É, e foi só tiro de meta realmente, a proteção ali da defesa do Real Noroeste, a bola se perdeu pela linha de fundo, tiro de meta pro goleiro Camilato fazer a cobrança. Deixa eu mandar um abraço especial aqui, ô Monteiro, pro Frederico Linhares e toda a turma da Tombo Sonora que tá retransmitindo a Rádio Muriaé hoje, então, tem muita gente se ligando na Tombo Sonora, o pessoal também aí das terras capixabas, o pessoal que tá torcendo pelo Real Noroeste, seja bem-vindo à transmissão aqui da Rádio Muriaé para este Tombense, por enquanto 0-0 com o Real Noroeste.
0: E lá pro outro lado, lá pelo lado direito, trabalha essa bola, cruzou legal aqui, vai dominar o capitão da equipe do Real Noroeste, bota no solo, despachou na frente, vai tentar encontrar aqui o Michael deu uma arrancada, tentou fazer o domínio, a bola no gol, opa, fugiu do seu controle, foi pra fora, arremessou manual para a equipe do Tombense, mas de qualquer maneira enfiada de bola, foi legal, hein, Silvério?
1: Aí pode ser um pouco da tônica, né, do time merengue, né, o Real Noroeste, enfim, insistir, investir nessas bolas um pouco mais longas para tentar surpreender a defesa do Tombense. Só para falar um pouquinho sobre as escalações, Monteiro, o técnico Cristóvão Borges, ele mantém a base da equipe que começou jogando na última rodada desse Campeonato Brasileiro da Série D, quando venceu o Democrata de Valadares por 3-1 aqui mesmo, no estádio Almeidão. Daquele time para hoje, apenas uma mudança. O Juanzinho, que estava fora daquela partida, retorna à equipe titular, e o Filipinho, que foi titular naquela ocasião, sai do time, portanto, apenas uma mudança. Na equipe do Real Noroeste, o técnico Duzinho teve que fazer uma mudança forçada. O lateral esquerdo, Lucas Salvador, tá suspenso com o terceiro cartão amarelo, com isso o Arthur Neves começando a partida de hoje.
0: E a equipe do Tombense que vem pro jogo ali, jogada legal, tentou ganhar o Cezinha, mesmo assim fez o corte, no meio do caminho recuperou novamente a equipe do Tombense, vem com a dominada, já partiu para frente ali o jogador Cardinho com o Cavalcante, enfiada para Cezinha, Cezinha faz o domínio melhor para a zaga da equipe do Real, que faz o corte e vai sair aqui com o lateral esquerdo, o Arthur Neves bota no solo, trabalha com tranquilidade para sua zaga, não tem afobação, quem também trabalha com essa bola ali é o Fernando, Fernando devolveu novamente para o Arthur, enfiada de bola esticada na frente, já chegou junto, chegava junto para o lateral esquerdo da equipe do Tombense, o PH fez o corte, recupera o Tombense ali com o jogador número 10, o Vitinho. Vitinho trazou essa bola aqui pro outro lado com o Cezinha, domina o ponteiro esquerdo, tentou fazer o lançamento lá dentro, a zaga chegou e fez o corte e trabalha com o Michael, faz um giro, tenta achar espaço, achou espaço ali com o Arthur Neves deu um cortinho pra dentro, tentou fazer com o Michael e perdeu, a bola sobrou ao PH de primeira ali com o jogador que era ele, o camisa número 8, sobrou para fazer o chute, pode chutar essa bola, Juventus Oliveira, faltou calibração mesmo assim de frente pro crime, bateu a bola, subiu muito o Silvério Machado.
1: Ele bate bem de fora da área, né? Tem uma perna esquerda potente, mas pegou muito baixo na bola, pegou muito mal, ela foi diretamente pela linha de fundo, apenas tiro de meta para o goleiro Camilato cobrar, segue tudo igual aqui em Tombos, 0 Tombense, 0 Real Noroeste, o placar é de Comercial 3C e Cerveja Ecobia.
0: Diante daquilo que o Tombense vem fazendo no campeonato, Rogério, pode-se esperar uma boa atuação e quem sabe os três pontos vindo nessa partida diante do Real Noroeste?

0: a bola bate por último, jogador da equipe do Real Noroeste vai para fora. Arremesso manual para a equipe de Tombos fazer a cobrança. É lá já no ataque pelo lado direito. Tá ali o PH preparando para a cobrança dessa bola. Aliás, o jogador que era o João Vitor Lima preparando para a cobrança. Ele jogou um pouquinho mais à frente. Devolveu novamente ali para ele. O Diego Cavalcante domina. Tem a lance favorável a ele. Chegou para o Donato aqui na sua saga. Adiantado. Já virou lá pro outro lado, que agora sim o PH que bota no solo. Trabalha com certa tranquilidade. Chama o jogo. Chama o Rony para participar do jogo. Ele troca a figurinha ali com o Donato. Donato já tocou de primeiro ali para a Cezinha. O troque meio saiu meio que esquisito. Melhor para a equipe do Real Noroeste que faz o corte. E vai sair jogando ali com o jogador que era ele, o Sávio. Sávio recebeu a sobrecarga. Tá parado. E é falta, hein, Silveira Machado?
1: É falta. Falta ali do Rubens, né? O centroavante da equipe do Tombense. Chegou, deu aquele rapa por baixo. O árbitro tava acompanhando bem pertinho do lance, né? O árbitro potiguara ali, o Diego Leonardo. A falta tá marcada pro Real Noroeste. Ele chama ali o Rubens e o zagueiro da equipe do Real Noroeste pra bater um papo ali. Eles estavam se estranhando, então ele chama atenção, tudo ok, apenas advertência verbal, sem cartões, Monteiro.
0: Sem cartões, casa de 6 minutos e 15 segundos, bola rolando, primeiro tempo aqui na cidade de Tombos, 0 para a equipe do Tombense, 0 também para a Real Noroeste. Enfiado de bola até a frente, chegou primeiro ali de fazer o corte, o Rony, o carequinha bom de bola da equipe do Tombense, vai chegar com muita facilidade essa bola, às mãos do goleirão Camilato, que não tem nenhuma pressa, vai recuando com ela, para ter a oportunidade de começar a jogar com certa tranquilidade com as suas mãos. É isso que ele faz, deu um chutão pra frente, tentou achar ali uma chegada de ataque, melhor para a equipe do Tombense, novamente Donato fez o corte, já jogou lá onde realmente era complicado, com mais tranquilidade ainda o Rony, já tocou pra PH, PH virou essa bola ali de primeira para o jaqueta número 10, que era o Vitinho, deu certo, veio o Cezinho com ela dominada, pode fazer o cruzamento ali, jogou, sobrou para o centroavante da equipe do Tombense, na hora de bater ali, Rubens, bateu, bora, bateu na zaga, briga com o Cezinho, voltou novamente ali para ele, para quem que ia fazer um chute meio que esquisito, quase pega de surpresa, quem sabe, rapaz, essa bola poderia até complicar a vida do goleirão Camilato, hein, Silvério?
1: Mas o Vitinho tentou, na verdade, foi o passe ali pro Rubens, né? Ele percebeu o centroavante ali na posição um pouquinho mais à frente, só que saiu muito forte esse passe, por isso que parecia até uma finalização. A bola foi tranquila nas mãos do goleirão do Real Noroeste e o Camilato, que agora cai, parece sentir alguma coisa, jogo paralisado no momento, Monteiro.
0: É, com o friozinho aqui gostoso na cidade de Tombos, né? O torcedor não quis sair muito de casa, não. Portanto, não é lá um grande número de torcedores, mas de qualquer maneira, temos aí aproximadamente uns 200 a 300, Silvio.
1: Ah, eu acho que tem mais, então, Monteiro. Essa aí é uma média do Tombense no campeonato. Hoje o Tombense fez até promoção, né? Mulheres não pagam, então a diretoria tentando trazer o torcedor de volta. Lembrando, né? A vitória contra o Democrata na última rodada quebrou um jejum de 7 jogos que o Tombense estava sem vitórias. Isso acaba, né? Tirando um pouco do torcedor, aquela vontade de acompanhar. Então a vitória trouxe, talvez, aí, junto com essa promoção, um pouquinho mais de ânimo pra. Tem muita gente chegando, tá, Monteiro? A gente vê algumas movimentações, mas o público realmente não é dos maiores, mas comparado às últimas partidas, acho que que tá melhorando sim, Monteiro.
0: E o Cezinha ganhou essa bola, mesmo que você recuperou ali com o jogador que era o Paulo Vitor, dominou, foi pra frente, devolveu novamente ali para ele. O Diego Cavalcante já transou com o Vitinho lá pro outro lado, vem a equipe do Tombense, pode chutar de longa distância, a bola bate na zaga e vai sair jogando o zagueirão daqui do Real Noroeste, não acha ninguém para tocar essa bola, mesmo assim saiu ali meio que preso, então encontrou espaço, bola enfiada para o comandante de ataque, vai sair com certa segurança, Douglas Marques, goleirão da equipe do Tombense, e despachou essa bola, porque já vinha um contra-ataque por aí, né, Silvério Machado?
1: O Lucas Cesaro estava atento, né, foi atento também o zagueirão do Tombense, porque a equipe capixaba tá investindo, né, tentar roubar essa bola, acelerar, né, nesse contra-ataque para surpreender a defesa do Tombense. Até agora, tudo igual aqui em Tombos. Tombense 0, Real Noroeste 0, placar de Faminas.
0: 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Vem a equipe ali, o Tombense com o Rubens, já tocou aqui para Cezinho, sozinha domina, e enfiou essa bola lá pro outro lado, vai achar o Tombense no ataque exatamente com o jogador número 7, o Joãozinho, domina, vem pra frente, ganhou, de boa, pode fazer o cruzamento, cruzou ali, meio que esquisito, primeiro a zaga, aproximava por ali para fazer o corte, e já jogava essa bola pra fora o Fernando, né, Silvério?
1: Exato, o pessoal do Real Noroeste ficou pedindo falta, mas eu achei jogada normal, tá? O Juanzinho fez ali, usou o corpo, ele ganhou a frente, tá faltando caprichar, né? Pro ponta esquerda do Tombense, ele tentou mais um cruzamento, a zaga cortou, lateral para a equipe de Tombos, que já fez o arremesso, 0-0, segue no placar de Áquila Seguros.
0: E a galera que tá curtindo com a gente aí, através da Rádio Tombos aqui, né? A Rádio Sonora, com certeza aí, tá acompanhando mais uma grande emoção do futebol, show aqui na cidade de Tombos. Rony domina essa bola pro outro lado, já tocou aqui com Donato, Donato para, olha pra frente, tá sendo pressionado ali pelo comandante de ataque, aí não quer brincar em serviço, novamente trabalha com seu companheiro de zaga, o Rony, o capitão da equipe do Tombense, já virou a bola para PH, PH de primeira, toca para João Vitor Oliveira, domina João Vitor, essa bola meio que complicada, o Zanzi chegou, fez o corte, recuperou a equipe do Real Noroeste, pode tocar de primeira, mas aí foi presente, pra zaga da equipe do Tombense, que sai jogando de uma boa, sem pressão, sem nada, chega até no Vitinho essa bola, Vitinho dribla para lá, dribla para cá, achou espaço, ganhou de boa, numa correria sensacional, partiu para dentro, ninguém dá combate, ele vai de longa distância, chutou! Numa direção legal, o goleirão foi lá, conferiu, mas de qualquer maneira, recebeu a pulpa da galera, palmas para ele, hein, Silvério Machado?
1: O torcedor gostou, né, porque o Vitinho teve uma boa iniciativa, veio saindo da direita para o centro, percebeu ali que tinha um clarão à sua frente, tentou a batida de fora da área, o chute saiu forte, mas sobre a meta do goleirão do Real Noroeste, que tem apenas tiro de meta, o Tombense está pressionando, mas o placar está zerado, 0-0, o placar em nome de Líder Chevrolet.
0: Hora certa, futebol show do meu Brasil. 18:13 e atenção galera, confira comigo o tempo do jogo. 11 minutos de bola rolando, etapa inicial, Campeonato Brasileiro da Série D. E no placar da 99.5.
2: Tombense,
0: Tombense 0. Real Noroeste também 0. Tem emoção aqui no canal da 99.5. Muito mais que simples. O futebol é cheio de complicação se você não entender como que funcionam as coisas. Mas o Tombense entende. Com o Diego Cavalcante pra tocar pra Cezinho, tocou pra Cezinho. Um pouquinho mais atrasado, mesmo assim, ele acha espaço. Enfiou lá dentro para Rubens. Quem sabe agora pra pintar o gol. Chegou de primeiro com o Diego Cavalcante novamente. A zaga chegou na hora certinha pro ali. Já fazia uma boa a pulpa ali. O jogador que era Rômulo. Número 2, o cruzamento veio. Goleirão tocou nela, jogou pra fora. Bela defesa, faltou um pouquinho mais ali de rapidez do Rubens, poderia abrir o marcador, hein, Silvério?
1: Pois é, né, uma boa jogada do Tombense, o Cezinha percebeu o Rubens, naquela hora o Vitinho tinha tentado fazer isso, né, encontrar o Rubens ali no centro da área, dessa vez o Cezinha conseguiu, só que o Rubens estava desatento, quando ele foi dominar, a zaga chegou fazendo o corte, na sequência, cruzamento feito, corte do Camilato, tem escanteio, o Tombense, lado direito de ataque, Cezinha na bola.
0: Cezinha, jaqueta número 11 na cobrança do escanteio, aquela bola que vai viajar por ali, viajou, lá dentro, vai subiu o goleirão, deu um tapaço nela, recupera a equipe ali do Tombense com o PH, PH pode jogar novamente ali na zona do clube, jogou errado, rosteria melhor para fazer o corte, era ele que estava ajudando para ali, o jogador que era Lucas do Cesário, tá com ela dominada, vem com ela adiantada, pode tocar um pouquinho mais lá embaixo, tocou ali, achou de primeiro Juninho, mas a zaga da equipe do Tombense recuperou e já enfia essa bola para Cezinha, ele é habilidoso, ele é rápido, no meio do caminho, já achou seu companheiro ali para o lance, achou ali o Vitinho domina, tocou um pouquinho mais atrás, desta feita ali com o zagueirão, que era ele, o Rony. Rony toca de primeira para João Vitor. João Vitor bota no solo, vai queimando essa bola aqui no gramado verdinho do estádio Almeidão. Ele novamente vai trabalhar lá com Donato. Donato viu a chegada lá do PH. PH pode transar essa bola no meio do caminho ali com o jogador que era ele, o João Vitor Oliveira. É o que acontece, mas recebe a sobrecarga da parada. É falta ali praticamente no setor que divide o gramado, aquela linha glumba e comprida para ali. É falta para a equipe do Tombense, hein, seu velho?
1: É a falta marcada quase próximo ali à risca do meio-campo. Só dando uma atualizada, Monteiro. Portanto, na classificação atualizada do grupo, o grupo 12 dessa série D tem o Tombense indo a 13 pontos, o Vitória tem 10, o Democrata de Valadares tem 10, o Porto também tem 10 pontos, fechando o G4. Na sequência, Rio Branco 10 e o Real Noroeste está indo a 6 pontos. Lembrando, amanhã, 16:00, a bola rola no Kleber Andrade para Rio Branco e Vitória. E na segunda-feira, 20:30, em Valadares, tem Democrata contra o Porto.
0: Mandou um abraço para o Ismar lá na rua, Genuíno Escopar, ligado comigo. Obrigado pelo carinho, pela audiência. Estamos juntos, hein? Com certeza, com muita emoção, e tem Campeonato Brasileiro hoje, partida importantíssima às 21:00, tem um jogão da espera, hein? Tem Mengão, tem Palmeiras, e com certeza quem vence dá aquela esticada no campeonato. Olha o Vitinho, dominou, tocou de primeiro para Diego Cavalcante, aí ele saiu da marcação, trocou de César para Vitinho, Vitinho domina essa bola, pode tocar pro seu companheiro de longa distância, virou lá por Joãozinho, Joãozinho bota no solo, esse é habilidoso, viu a chegada do PH, tocou rápido, novamente pro Joãozinho, pode jogar essa bola dentro, vem lá o PH, pode fazer pintar o cruzamento foi feito, sobrou pra Padilha convocando e bateu de primeira, mas sem direção. Do jeito que veio, bateu aí, não tinha realmente nada o que fazer o goleirão, só deixou conferindo ir pra fora, hein, Silvério?
1: É, pegou muito mal na bola o Diego, né? Essa bola sobrou na entrada da área, do jeito que ela veio, ela voltou, mas voltou muito mal, muito sem direção, apenas tiro de meta. Também se até consegue chegar ali na intermediária, mas na hora de finalizar a jogada, tá pecando, Monteiro. Por isso, o placar continua 0-0 em nome de Chopp Ecobia.
0: É, deixa eu conversar com o nosso querido Rogério Lúcio aqui, 15 minutos de bola rolando, Rogério, também saindo, não sofreu nenhuma pressão e já chutou algumas bolas em gols. O que você espera, hein, ô Rogério?
2: Então, Monteiro, uma postura muito ofensiva do Tom Benz, né? Ele tem o Cezinha pela direita, o Pedro centralizado, o Ranzinho pela esquerda, o Vitinho encosta no Pedro e o Diego flutua junto com o Vitinho. É bem ofensivo, marcação alta nesses 15 minutos, marcação encaixada, o Real não sai, não consegue sair. Nesses 15 minutos, Tom Benz soberano no jogo, hein?
0: E como está soberano, novamente ali com o zagueirão Rony.

0: que recebeu do Donato. Donato já transou essa bola com o Rony. Rony novamente ali para PH. PH viu de primeiro, o toque é feito ali para Rubens, tenta fazer o domínio, chega para PH, PH para Juanzinho, Juanzinho para PH, agora sim para Pitocruzamento de primeiro, Pitocruzamento de primeiro, vai chegar o Cezinha, ele bate meio que embolado com a zaga, mas toca por último no zagueiro, ele tá dando escanteio, Silveiro Machado, mais uma boa descida do Tom Benço aí.
1: Mais uma vez, né? Essa bola que ficou ali percorrendo toda a grande área, tinha dois zagueiros do Real Noroeste, ficaram ali sem saber o que fazer, tava chegando o Cezinha para fechar e finalizar, antes dele o Arthur Neves colocou pela linha de fundo, tem escanteio pro Tombense, lado direito, sempre o Cezinha ali pra cobrança, Monteiro.
0: É o Cezinha novamente, o camisa número 11 vai pra cobrança para a equipe do Tombense, mais uma oportunidade de chegar ali no balanço legal, balanço geral da zaga da equipe do Real Noroeste, e vai lá, a bola cruzada lá dentro, a zaga fora fez o corte, vai recuperar ali pra sair jogando, o Sávio dominou, o Sávio tentou fazer a jogada, fez errada, recupera o Tombense, a bola já chega no Cezinho, cruzamento é feito lá dentro, pra quem? Pra quem? Pra tentar o cabeceio, mas ela sai fraca. Caminato não teve nenhum trabalho pra catar mais uma, você também que está no Espírito Santo, né? Nossos irmãos capixabas curtindo a nossa transmissão, obrigado pelo carinho, tamo juntos com a emoção do futebol aqui em Minas Gerais, como em Guarapari ou qualquer outra cidade lá do Espírito Santo, sempre tem mineiro participando conosco, vem comigo e vem com o Futebol Show da sua 99.5, chegando a bola pra Maicon, domina Maicon, tá com ela dominada, já que é de número 11 da equipe do Real Noroeste, já atrasou um pouquinho mais atrás, dessa feita ali para Sávio, Sávio aí com outra vez dessa maneira com a Rômulo e sai jogando ali com o zagueirão que era ele, o Rael, tem informação em 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
1: Só para acrescentar aí, né, você mandou um abraço pro pessoal lá no Espírito Santo, especialmente na cidade de Águia Branca, né, que é a sede do Real Noroeste, o pessoal com certeza ligadinho na gente e também na Tombos Sonora, nessa dobradinha, nessa noite de sábado aqui em Tombos, por enquanto tudo igual 0-0.
0: Se tem futebol, tem emoção, tem muito, muito, muito mais emoção aqui. Sangue na veia, sentando novamente ali a equipe do Tombense. Tombense domina, já tocou de primeira, recebe ali o Diego Cavalcante, pode enfiar essa bola para o Paulo Vitor, para o João Vitor, não, ele prendeu essa bola novamente ali, tocou para o Donato, Donato para Rony, o capitão zagueirão da equipe do Tombense, não tem pressa nenhuma, observa com muita tranquilidade como começar essa jogada, a bola chega ali de primeira para o João Vitor Oliveira, domina o João Vitor, mas aí recebeu um toque por detrás, está marcada a falta, mais uma falta. Parece que o Tombense já fez alguma falta, se o bicho foi seu?
1: É, não...

0: chega novamente nele, no jaqueta número 5, João Vitor Oliveira, já transou pro outro lado para o Juanzinho, Juanzinho domina essa bola, ele é rápido, ele é habilidoso, tentou passar de primeiro, foi empurrado, achou espaço mesmo assim, tocou para Diego Cavalcante clareia, acha novamente ali o Juanzinho, tocou para o Juanzinho tentou ligar essa bola para PH, mas aí a zaga foi mais esperta, ganha essa bola, não tem quem jogar, era ali o jogador de número 8, o Sávio, tentou sair jogando mesmo assim, perdeu o controle, devolveu um pouquinho mais atrás, começa a equipe do Real Noroeste ali com o Juninho, Juninho bota no solo, pode virar essa jogada, virou, achou aqui o Maicon nas costas do jogador, que era ele ali, o João Vitor Lima, o Maicon recebe, partiu pra dentro, clareou, fez o cruzamento lá dentro, vai tentar fazer o domínio, tentou fazer o domínio, o jogador de ataque, de primeira ali, quem batia de primeira era o João Bravo, a bola bate no Rony, vai pra aliás, no Rony vai pra fora, é arremesso manual, hein, Silvério?
1: Exatamente, a lateral lá pelo lado direito, numa das poucas descidas até agora do Real Noroeste, essa bola saiu da esquerda, foi ficar lá no lado direito, sem muita pressa. O número 2 da equipe capixaba, o Diego, vai fazer o arremesso, Monteiro.
0: 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Vem ali a equipe do Tombense, já despachou essa bola na frente, despachou na tentativa de tentar fazer a ligação de ataque melhor para a equipe do Real Noroeste. Sai jogando de uma boa. Aqui tá, já tá com ela dominada aqui, o homem da camisa de número 62, que era ele, o Neves, o Arthur Neves, já transou essa bola um pouquinho mais atrás. Agora o capitão já adiantou. O zagueirão deu uma adiantada para ali, era ele, já tinha o número 22, o Rômulo. Rômulo tentou fazer a jogada, devolveu para Arthur Neves. Arthur Neves está com ela, lateral esquerdo, tentou achar espaço para o cruzamento, não achou, está sendo muito bem marcada. Chega de qualquer maneira ali o João Vitor Lima e joga essa bola para fora, que a jogada realmente era complicada. Estava ali trabalhando no setor do meio de campo, a equipe do Real Noroeste, dentro da área, tocou ali para Mike, cruzou na hora de fazer o toque. O Lucas Cesário, melhor para a zaga da equipe do

0: Convence, faz o corte, bola posta novamente, deu o olho para Cezinho, Cezinho de primeira para Rubens, o Rubens é grandalhão, tem um passo muito largo, vai com ela dominada, tá esperando alguém chegar para fazer o cruzamento, agora sim, cruzou, cruzou, rasteirinha, mas aí chegou no meio do caminho, fez o corte, chegava por ali o Arthur Neves e desfachou essa bola para fora, ganha apenas arremesso manual a equipe do Tombense, que tem pressa, mas tem jogador caído.
1: É o Diego, me parece a distância do Diego, lateral direito, camisa número 2 do Real Noroeste, tá sentindo, tá caindo lá bem dentro da grande área, jogo paralisado neste momento. Só para lembrar, Monteiro, as equipes de Tombense e Real Noroeste se enfrentaram no, digamos, primeiro turno, né, dessa Série D e ficou tudo igual, 0-0 lá no Espírito Santo, Monteiro.
0: Tá certo. Hora certa, futebol show do meu Brasil. 18:23. E atenção, galera, confira comigo o tempo do jogo. 21:40 de bola rolando, etapa inicial, Campeonato Brasileiro da Série D aqui na cidade de Tombos. E no placar da 99.5.
2: Tombense
0: tem 0.
2: Real Noroeste
0: também 0.
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0: 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Então vem conosco, o Tombense tá com essa bola novamente ali, tentou fazer uma jogada, fez errada, o Paulo Vitor, o João Vitor Lima, mas aí cometeu a falta, já parou, nem chamou atenção, deu apenas a falta por ali para a equipe do Real Noroeste, que sai numa boa, sai jogando de tranquilidade. 22:40, Silvério Machado, informação em nome de Aquila Seguro.
1: Parece que não vai dar pro Diego, hein? O Diego tá sendo atendido fora de campo, enquanto isso já tem movimentação ali no banco de reservas, já vai ter que fazer a primeira troca, o técnico Duzinho, primeira troca forçada no Real Noroeste ainda nesse primeiro tempo.
0: Olha que bola legal, para o Anzinho, depois da enfiada do Rubens, o Anzinho na cara do Kleber, pode fazer o gol, bateu, ele achou espaço, agora sim, de pé na canhota, bateu!

0: enfiada de bola do Rubens, achou o Anzinho de boa, ele ainda deu uma sambada na frente do zagueiro e achou espaço e bateu um tirambaço no canto esquerdo do goleirão, Camerato que foi, não achou nada, vira o placar aqui na cidade de Tombos, agora Tombense tem Real Noroeste 0, isso tudo acontecendo na casa de 23 minutos, conta pra mim, Silveira Machado.
1: E o futebol, muitas das vezes, é detalhe, e o detalhe é que o Diego se contundiu, estava sendo atendido fora de campo, e o Real Noroeste momentaneamente com um a menos, e foi por lá, no setor onde o Diego deveria estar, que é a lateral direita, que a jogada se criou com o Rubens, lançamento em profundidade pro Ronzinho, ele ainda ameaçou bater, cortou pra dentro, e aí sim, bateu uma finalização sem chances para o goleiro Camilato, Ronzinho, segundo gol dele na Série D, o quarto gol na temporada, coloca o Tombense na frente aqui no Almeidão, Monteiro.
0: O que significa esse gol no andar da carruagem, Rogério, na casa de 24 minutos e meio?
2: Bom, Monteiro, se esse gol tivesse acontecido há 5 minutos e atrás, eu falaria que era o melhor momento do Tombense, eu falei que o Tombense controlava o jogo, o Tombense marcava alto, bem ofensivo. Por volta dos 20 minutos houve um encaixe melhor do Real Noroeste, mas ele perde o lateral direito, fica o espaço, e justamente onde é o Ronzinho. O Ronzinho é o único jogador do Nacional, do Tombense, aliás, que faz um contra um com mais facilidade. Aproveitou esse espaço, um contra um contra o zagueiro, caçapa, Monteiro.
1: Monteiro?
0: Sim.
1: E teve troca, né? Imediatamente após o gol, já tava essa troca sendo preparada, por isso que eu falei de detalhe, né? Um pouquinho antes, né? Se a bola saísse um pouquinho antes, o Real Noroeste estaria com os 11 em campo. Com isso, logo depois do gol, né? O Diego foi realmente substituído e o Cauã já tá em campo. 14, Cauã já no gramado no lugar do Diego. Primeira troca do Real Noroeste, o Tombense tá na frente, 1-0, Monteiro.
0: É, lugar do Rômulo. Olha a equipe do Noroeste, foi o cruzamento por ali, chega a zaga e despacha.
1: No lugar do Diego, saiu o Diego, camisa 2, o lateral direito, Diego, entrou o Cauã, também lateral direito, número 14, Monteiro.
0: Agora sim, tudo certinho, tudo conferido por aqui, a listagem já está pronta novamente, sai Diego 2, entra Cauã, 14, troca na equipe do Real Noroeste, numa boa descida do Real Noroeste agora, por muito pouco, não pega e todo mundo desarmado por ali, hein? Mas tem escanteio para a equipe do Real Noroeste fazer a cobrança, é aquela famosa bola, aquela complicada, aquela que viaja em situação realmente muito complicada, vem ali a cobrança do escanteio, já foi autorizado pelo árbitro, o sinalzão do apito dele já foi longe demais, bola viajando por ali, vai chegar quem chegou a zaga para tentar fazer o cruzamento, o corte foi feito, vai sobrar aqui para o João Vitor despachar essa bola para frente, despachou a bola para frente, tentativa de achar o Cezinha por ali, Cezinha faz a cama de gato com os dois jogadores, e ele tá dando falta do Cezinha, né, o Silvério?
1: Ele tá dando falta do Cezinha, o camisa 11 do Tombense reclama bastante, ambos caíram ali bem na risca do meio campo, o Cezinha queria a falta a favor do Tombense, não foi assim que entendeu o árbitro da partida, o Diego Leonardo, lá do Rio Grande do Norte, a falta tá marcada e o capitão Rômulo vai fazer a cobrança. Monteiro. O Tombense está na frente, 1-0, placar de Faminas.
0: Se tem chamado, eu vou para ele, Rogério Lúcio.
2: Sobre esse lance aí, o Silveiro cita a reclamação do Cezinha, mas não procede, o Cezinha olhou o zagueiro, olhou onde ele vinha, a hora que ele subiu, escorou ele, falta do Cezinha.
0: Falta bem marcada, e a equipe do Real Noroeste não consegue sair, o Tombense chega, faz a linha de marcação realmente muito rígida, não dá espaço de forma nenhuma, bola vai sobrar limpinha ali para o jogador que é o capitão da equipe do Tombense, o nosso querido zagueirão ali, o Rony bota no solo e trabalha com certa tranquilidade, pode virar essa jogada dessa feita, encontrou ali o seu companheiro Donato, outro zagueirão esperto, bom de bola, tocou de primeira aqui, vai receber o João Vitor Lima, partiu para dentro, lateral direito da equipe do Tombense, corta para dentro, acha espaço, achou espaço demais da curva, achou realmente muito por ali, e conseguiu tocar essa bola para Rony, lá do outro lado o PH recebe, PH pode tocar no Ronzinho, mas tocou de primeira no Rubens, novamente para o PH, perdeu um pouquinho de tempo ali, acabou perdendo essa bola, trombou, acabou cometendo a falta em cima do lance, o árbitro do jogo, o seu Diego Leonardo Lima Santana Coutinho, acabou marcando a falta para a equipe do Real Noroeste, é a falta que está concluída ali, praticamente na intermediária, já tocou de primeira, vai começar ali o jogador Rômulo para a equipe do Real Noroeste, de primeira para Arthur Neves, o lateral esquerdo está um pouquinho pouquinho mais ali arrojado perto da zaga, não tem outra opinião para poder fazer, faz com o jogador que era o outro, com o zagueirão da equipe do Real Noroeste, agora sim, enfiado de bola na frente, vai sobrar limpinha para o goleirão, o Douglas Marques fazendo o corte sem maiores problemas, Silveiro Machado.
1: É, tranquilo ali pro goleiro do Tombense, Douglas Marques domina, coloca a bola ao chão, tenta, né, o Tombense atraiu o adversário, vitória por 1-0 parcial aqui em Tombos, o placar em nome de Aquila Seguros.
0: 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Olha a equipe do Tombense ali com o jogador que era Donato, tocou errado, Vitinho vai abrir, conseguiu fazer o corte, perdeu novamente, quem vai dominar essa bola? Michael, já que é da 11 da equipe do Tombense, tentou virar essa bola de longa distância, o chute é dado ali na pregada, com o Sábio achando um espaço limpo, bateu, Douglas Marques mostrou porque veio trabalhar e fez a defesa, Silveira Machado.
1: Agora sim, o Real Noroeste mostrou que veio aqui pra Tombos, né? Conseguiu ali um bom ataque, o Sávio bateu da entrada da área, bela defesa do Douglas Marques, que fez a defesa e deu uma bronca no setor defensivo, tinha pouca gente pra tentar conter esse chute do camisa 8 do Real Noroeste. Tem escanteio marcado lá pelo lado direito, Monteiro.
0: Escanteio para a equipe do Real Noroeste fazer a cobrança. Outra bola complicada que vem por ali. É o Arthur Nelson que é lá pro outro lado para a cobrança, já bateu, virou essa bola ali dentro. Subiu o Donato e fez o primeiro corte. Pode completar ali com o jogador cara Rubens. Despachou essa bola, um balão para sem direção nenhuma, foi para fora. É só arremesso manual para a equipe do Real Noroeste. Jaqueta de número 14, o Caon, ele que entrou agora há pouco. Ele que vai para a cobrança, já bateu ali, recuando essa bola um pouco mais atrás para o zagueirão que era o Rael. Rael pode trabalhar um pouco mais ainda atrás com o goleirão Camilato, que tá com tranquilidade e sai ali com o Rômulo. O zagueiro prepara essa bola novamente para Camilato. Camilato não tem o que fazer, devolve essa bola lá pelo lateral direito da equipe do Noroeste, põe no solo. É o jogador Diego, aí o jogador Cauã trabalha, já transou essa bola um pouquinho do outro lado aqui para o Samuel. Samuel sim, sai com o Flávio, o Rômulo sai jogando com ela, tentou enfiar para frente, não conseguiu. A bola vai chegar fácil ali ao João Vitor Lima, que de longa distância atrasa para o goleirão Douglas Marques da equipe do Tombense. Põe essa bola no solo e despacha ela em direção ali, o ataque, na tentativa de achar o Cezinha, achou o zagueirão, briga com ela, o Diego Cavalcante domina essa bola, tocou de primeira para Vitinho tá com ela dominada, pode tocar no Cezinha, tocou um pouquinho mais atrás ali para o João Vitor Lima, lateral direito de prima, transa essa bola legal ali na setor de
1: Monteiro.
0: Jogador que era Rony, tem informação, eu vou pra lá, vem aí em nome de líder Chevrolet.
1: Só pra atualizar aqui a classificação com esse gol do Ronzinho, né? O Tombense vai chegando a 15 pontos no grupo 12 da Série D, o Vitória tem 10, Democrata 10, Porto 10, Rio Branco também 10 e Real Noroeste ficando na lanterna com apenas 5 pontos. Com este resultado, o Real Noroeste eliminado da competição, Monteiro.
0: É, rapaz, eliminado. É por sorte que não tem série abaixo dessa, Silvério.
1: Não, não tem.
0: Agora tem cartão para o Arthur Neves, né?
1: Parece? Exatamente, Arthur Neves, ele puxou. Neves,
0: ele fez a puxada ali, muito próximo do lance, o árbitro Diego Leonardo foi lá e parou tudo e deu a falta para a equipe do Tombense.
1: Ô Monteiro, é só para atualizar, né, sobre o Real Noroeste, a equipe capixaba jogou o campeonato estadual, né, no primeiro semestre, começou muito mal, depois conseguiu uma recuperação, se salvou do rebaixamento na última rodada, foi disputar as quartas finais, acabou eliminado na ocasião pelo Serra, não tem sido, né, uma boa temporada aí pro torcedor merengue. Real Noroeste, que foi tricampeão estadual em 21, 22 e 23, nesse ano não tá, né, mostrando aí um bom futebol e bons resultados por consequência, Monteiro.
0: Hora certa, futebol show do meu Brasil. 18:34. E atenção, galera, confira comigo o tempo do jogo. Já chegamos à casa de 32 minutos de bola rolando, etapa inicial, Campeonato Brasileiro da Série D. E no placar da 99.5,
3: Tombense
0: tem um gol de Cezinha, de Juanzinho. Real Noroeste 0.
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0: 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Seja muito bem-vindo. Rogério, 32,5 de bola rolando. Tombense continua dominando a partida, apesar do belo chute agora há pouco do Sábio, fazendo com que o nosso goleiro fizesse ali uma grande defesa, hein?
2: É, o jogo ele deu uma equilibrada, né? Depois do gol do Tombense, o Tombense não faz aquela marcação alta como fez os 15 primeiros minutos. É natural. você não consegue fazer essa marcação. Ele conseguiu o gol por volta dos 21 minutos, isso deu mais tranquilidade. O Real Noroeste tem que sair, Monteiro, tá saindo, e o Tombense vai achando espaço, mas o jogo deu equilibrada e o Real tá dando mais trabalho pro Tombense que deu no início do jogo.
0: E com o Arthur Neves, tentou fazer o drible por ali, achou espaço, transou essa bola, mas transou totalmente errado, vai sobrar limpinha ali para Cezinho. Cezinho pode fazer o contra-ataque funcionar. A bola chegou no setor do meio de campo ali com o Vitinho. Vitinho tá quase dominada, lá do lado o Juanzinho, do outro lado o Rubens. Ele pode passar, fazer a passagem, fez a passagem, achou espaço na hora de dominar essa bola, pra, novamente com a dominada, vai passando por todo mundo, mas aí na hora de fazer bonitinho, de tirar o 10, acabou sendo aí. É, o ladrão apareceu, levou essa bola, deixou ele na saudade. Mas fala pra mim.
1: Feito melhor, né? O Vitinho, quando ele puxa o contra-ataque, eram três atacantes do Tombense contra três defensores do Real Noroeste. Ele depois, né, não deu passe, aí ficou pra jogada pessoal. Passou do primeiro, não passou do segundo, e aí ficou ali, né? Preso entre a marcação da equipe capixaba. O Tombense desperdiçou um bom contra-ataque, mas ainda assim vai vencendo por 1-0 o placar de líder Chevrolet.
0: E a defesa também do Noroeste foi perfeita, né? Ela não deu espaço totalmente para o lançamento, né, Rogério?
2: Ele ficou com dificuldade de enfiar essa bola, né? Ele, por mais que você tinha opção do Juanzinho e até do Rubens Monteiro, ele... Pode ir lá.
0: Vamos lá com o Michael para a equipe do Real Noroeste, tocou para Arthur Neves, quem domina por ali era o comandante de ataque, já que do número 9, o Lucas Cesário, tentou virar sua guarda, agora sim o Rubens na cara do crime, para quem sabe o goleiro vai dar, vai sobrar para o Rubens, dominou o Rubens, escapou do controle, já não tinha mais goleiro, aí quem sai o Rômulo para salvar a pátria por ali, é os tipos de gols que não pode perder, né?
1: Pois é, uma jogada estranha, né, Monteiro? O lançamento muito bem feito, o lançamento foi muito bem feito porque o Rubens estava ainda no campo de defesa, então não tem impedimento. Ele avança, o Camilato acabou tomando o kick da bola, ela vinha passando por ele, Rubens tentou o domínio, mas foi muito bem o Rael, camisa 22, o Rômulo, melhor dizendo, camisa 22, o capitão da equipe, pra tirar a chance, porque se o Rômulo não estivesse ali, seria apenas o Rubens e o gol aberto à frente dele, Monteiro.
0: Meu caro amigo, que jogada é essa, hein? Fala pra mim, Rogério.
2: Pra encerrar, né, Monteiro, o Vitinho, ele não conseguiu espaço pra enfiar essa bola, então como ele é bom de arrasto, ele tinha feito uma jogada parecida e finalizou por cima, ele apostou no arrasto, só que enrolou. Nessa aqui, o goleiro, o Camilato, perdeu o controle da bola, e o Rubens também perdeu o controle da bola, né?
0: E bola pra bater, e como bate, bate bonito, Monteiro, né, cara? Chama.
1: Vai dar um abraço aí pro pessoal que tá acompanhando a nossa transmissão na Rádio Muriaé, também na Rádio Tombo Sonora. Um abraço pro Antônio Moreno, ele tá de Porciúncula, tá lá em Porciúncula, e tá perguntando se o jogo tá na TV. Não tá, tá, ô Antônio? Então, nós estamos aqui, né, na nossa dobradinha com a Rádio Tombo Sonora, exclusivamente na transmissão do jogo. A única rádio, não tem televisão pra passar aí as emoções desse jogo, por enquanto, Tombense 1-0. Um abraço também pra Priscila Coelho, que tá ligadinha na gente, ligadinha na 99.5.
0: E é muita gente que liga com a gente nesse exato momento, exclusividade total da Rádio Muriaé aqui na cidade de Tombos, para o jogo de Tombense e Real Noroeste. Tá lá, vai lá para a cobrança, Sávio bateu lá dentro de cabeçada, gol! Real Noroeste, Rômulo, camisa número 22. O cruzamento foi feito, ele cabeceou meio que de costas, mas conseguiu colocar na rede, empatando o jogo aqui na cidade de Tombos. Agora, galera, confira comigo. Tombense tem um, Real Noroeste também um. Que cabeçada é essa, hein, Silvério Machado?
1: Pois é, o Real Noroeste tinha chegado pouco ao ataque, mas no lance de bola parada, o cruzamento foi feito pelo Sávio e no meio da área apareceu o camisa 22, o capitão Rômulo, que salvou o gol lá atrás e apareceu agora na frente pra fazer o dele. Cabeceou, né, aquela casquinha pra trás, não deu pro Douglas Marques, camisa 22, para ele. Segundo gol do Rômulo, é zagueiro artilheiro, segundo gol dele na Série D, deixando tudo igual aqui no Almeidão. Agora também esse um, Real Noroeste também um, Monteiro.
0: O que que é o futebol, hein, Rogério? Teve duas oportunidades para matar o jogo, um com o Vitinho e outro com o Rubens, não aconteceu e agora leva o gol de empate.
2: É, o futebol é assim, né? Por isso que ele é agradável, né? Uma bola parada, empate do jogo, então tinha mais equilibrado, né, Monteiro? Quando o Tombense, ele faz o gol por volta de 21 minutos ou 22, o jogo já estava mais equilibrado, né? E o Real Noroeste agora saiu, subiu a marcação, então ficou um jogo equilibrado e tinha um risco do contra-ataque, né? Tava dando espaço, só que não aproveitou. Então agora o empate na bola parada, o jogo volta àquele patamar do início, 1-1, e o Tombense tendo que sair pro jogo novamente.
0: Era tudo que o pessoal de Tombos, os jogadores e também os torcedores de Tombos, não queria que acontecesse, mas tá aí, 1-1, jogo movimentado, realmente agora a coisa esquentou bastante e com certeza vamos ter aí muitas emoções até o final desse jogo, de 1-1 até agora para a Real Noroeste. E tem cartão amarelo lá, hein, Silvério Machado?
1: O Cauã, camisa número 14, muita reclamação dos jogadores do Tombense pedindo o cartão, agora muita reclamação dos jogadores do Real Noroeste contestando o cartão. Então, camisa número 14, o Cauã entrou agora há pouco, né, no jogo no lugar do Diego, amarelado, os dois laterais, tá? É bom chamar atenção disso, os dois laterais da equipe capixaba já tem amarelo, o Cauã na direita e o Arthur Neves na esquerda, Monteiro.
0: É, dois cartões amarelos para a equipe do Real Noroeste, os dois laterais, a bola vai chegar aqui no João Vitor Lima, domina o lateral direito da equipe do Tombense, já transou essa bola pro outro lado intermediário ali, achando o zagueirão, que era o Rony, deu uma arrancada, achou espaço de primeira, tocou para PH tocou novamente a bola ali no setor de meio de campo, dessa feito, quem sai jogando, João Vitor Oliveira, tentou a bola para o Rubens, roda para lá, roda para cá, melhor para a equipe do Real Noroeste, que ganha com o Sávio, já tentou fazer a jogada ali, tentou fazer com o Cauã, vem com a bola dominada aqui do Real Noroeste, pode tocar de primeira ali, achou espaço, recebeu a pegada mesmo, assim o Real Noroeste consegue essa bola, de longa distância, o chute foi dado, tá achando espaço, tá aproveitando e qualquer maneira aí, não tá deixando realmente a coisa muito fácil para o Tombense, hein, Silvério?
1: É, o famoso começou a gostar do jogo, né? A equipe do Real Noroeste fez o gol, antes do gol, né? Já tinha tido a finalização do Sávio, faz o gol com o Rômulo e agora uma finalização da entrada da área, a tentativa de buscar o ângulo oposto do goleiro Douglas Marques, quase o Real vira o jogo aqui pra cima do Tombense. A finalização foi do João Bravo, camisa número 10, Monteiro.
0: É, meu cara, não é fácil não, hein? Futebol é gostoso. Futebol é emocionante, é por causa disso, Monteiro. Porque nada tá perdido e nada tá ganho, até que realmente o árbitro apita pela última vez. Tem informação? Eu vou aí com, em nome de Faminas, com Rogério Lúcio.
2: É, porque o jogo mudou um pouco, equilibrou, né? A gente não fala mudou, o jogo equilibrou, porque o Real Noroeste saiu pro jogo, ele começou a marcar alto, começou a colocar mais jogadores no campo de ataque, invariavelmente, quando ele rouba uma bola, ele tá no campo de ataque do Tombense, isso facilita mais trabalho pro Tombense, então o jogo encaixou, o Tombense não tá tendo mais aquela facilidade. Antes de tomar o gol de empate, ele estava tendo alguns contra-ataques, porque a marcação do Real Noroeste estava 1-1 no meio campo. Agora a marcação encaixou e o jogo equilibrou, Monteiro.
0: Equilibrou totalmente, oi.
1: Atualizando então, né? Com esse empate do Real Noroeste, o Tombense vai a 13 pontos, o Vitória 10, Democrata 10, Porto 10, Rio Branco 10 e o Real Noroeste com 6 pontos. Só pra relembrar, amanhã, 4 horas da tarde, lá no Kleber Andrade tem Rio Branco e Vitória e na segunda-feira em Valadares, no estádio Mamudão, a bola rola pra Democrata e Porto da Bahia.
0: Você que é o cara que gosta de fazer as contas, as matemáticas, pode acontecer do Tombense perder a primeira posição ainda nessa rodada?
1: Pode, principalmente. Ele começou a rodada com 12 pontos, né? Então, se ele for derrotado, todo mundo, a turma que tem 10, se alguém vencer, vai ultrapassar
0: o Tombense. Mas se ele empatar,
1: aí vai pro saldo de gols. Por enquanto, o Tombense tem um saldo confortável, vai de 5, quem vem com saldo um pouco inferior é o Vitória com 2. Então, se der empate e o Vitória amanhã ganhar do Rio Branco, nesse confronto direto, né, o confronto capixaba, e der o Vitória, ou o Rio Branco, né, que também tem 2 gols de saldo, mas o Rio Branco tem 2 vitórias só, não, mas o Rio Branco empataria em número de vitórias, poderia ser sim, tá, Monteiro? Ele tá ameaçado desde que tenha um vencedor por pelo menos 3 gols de diferença amanhã, no clássico entre Rio Branco e Vitória.
0: Tá certo. Hora certa, futebol show do meu Brasil. 18:43. E atenção, galera, confira comigo o tempo do jogo. Chegamos na casa de 41:40, bola rolando, etapa inicial, Campeonato Brasileiro da Série D. E no placar da 99.5.
3: Tombense
0: tem 1.
3: Real Noroeste.
0: Real Noroeste também 1. 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Mais uma vez, vou acionando meu repórter, vem aí com mais uma informação em nome de Comercial 3C.
1: Não, só pra eu atualizar aqui, né, pra corrigir o que eu falei, porque o primeiro critério de desempate não é o saldo de gols, é o número de vitórias. Então o Tombense tá ficando com 3, onde eu tô pesquisando aqui, né, atualizando a classificação, tinha atualizado a pontuação e não o número de vitórias. Então o Tombense tava chegando a 4 vitórias, né, com esse empate parcial fica com 3 vitórias, e aí qualquer time que tenha 3 vitórias, no caso Vitória, Democrata e Porto, se eles vencerem, eles vão a 13 pontos e vão a 4 vitórias ultrapassando o Tombense. É só pra fazer essa correção, eu tava olhando saldo de gols, porque estava atualizando com 4 vitórias o Tom Benz, mas não, né? Tomando o empate, tá ficando com 3 vitórias apenas, Monteiro.
0: Tá certo, é a matemática aqui funcionando, as calculadoras realmente sendo acionadas e também aí o sistema de computador, para que realmente a galera possa ficar bem sabendo aí o que está acontecendo nesse Campeonato Brasileiro da Série D, no grupo do Tom Benz. Tá ali o Douglas Marques, lançou essa bola na frente, tentando achar ali o Rubens, a Jaga já chegou com o Cauã, fez o corte para a equipe do Real Noroeste e novamente com essa bola dominada de primeira para Sávio. Sávio tentou fazer a ligação de ataque, não chegou na hora certinha, a bola foi para fora, arremesso manual para a equipe do Tombense fazer a cobrança com o PH. PH bateu para Rony, a bola volta novamente para PH, deu um drible ali sem querer, mas assim recebeu sobrecarga, o Abdilson não houve nada, não deu falta, melhor para a equipe do Real, vem com a dominada novamente ali, já o número 10, que era o João Bravo, domina, pode fazer o toque, fez o toque errado, melhor para ele, João Vitor Oliveira, que recebeu a falta, está parado o lance, o Abdilson mete a mão no bolso ali, será que sai cartão? Não saiu o cartão, só ficou no blá blá blá mesmo.
1: Quase que o Rony deu um cartão pro árbitro por ali, né? Porque o Rony, o capitão do Tomé, saiu lá de trás, esbravejando, queria o cartão, falando que cortou o contra-ataque, mas era um lance muito lá atrás, né? Os cartões que o árbitro até agora mostrou no jogo eram lances mais ofensivos pro Tombense. Tudo igual aqui no Almeidão, um Tombense, um também pro Real Noroeste, o placar de Áquila Seguros.
0: E a bola lançada dele para Cezinho, no meio do caminho já vai feito o corte, vai sobrar no meio do campo para Sávio, Sávio domina para a equipe do Real Noroeste, cheque de número 8, bota no solo e vem com ela dominada. Tá sendo marcada ali em cima do lance pelo João Vitor Oliveira, mesmo assim ele consegue dar a saída, o Rubens também deu combate, melhor para ele, já tocou de primeira ali para o Cauã, vem com a bola dominada um pouquinho mais atrás. Quem tá pedindo? Olha ali o João Bravo, no que pede recebe, ele achou a virada, matou no peitoral ali o Michael, tentou fazer o chute, recuou um pouquinho mais atrás, está feito ali para Fernando tá com ela, não tem o que fazer, chega ali para o Rômulo, já que é da 22, autor do gol da equipe do Real, de primeira bola vai chegar o Arthur Neves, lateral esquerdo da equipe do Noroeste, viu a chegada do Fernando, que pediu, recebeu, já transou essa bola ali para o Cauã, devolveu um pouquinho mais atrás para Rael tem pressa, ele acha espaço, acha que dá para jogar legal, tá jogando legal a equipe do Real Noroeste, vai empatando em 1-1 aqui com a equipe do Tombense, Antônio Prado em Tombos, vem lá o cruzamento, vai chegar quem a zaga, chegou para fazer o corte, é um corte errado, mesmo assim o Rony vai lá, tenta fazer a completação desse lance aí, conseguiu, desligou a equipe do Tombense, Rogério tá falando aqui, realmente ligou geral, jogador tá caído, tem que, vai ter a falta e dessa feita agora vai ter o cartão, não, vai só ficar também na conversa, né, Silvério? Não, tem cartão.
1: Cartão pro número 5, né, o João Vitor Oliveira, só de João Vitor, né, tem um lateral direito que chegou o João Vitor Lima, mas o João Vitor, camisa 5 do Tombense, uma jogada fora do lance, por isso, né, ele acabou fazendo a falta, ele tá justificando ali que foi um encontrão, mas o árbitro acabou flagrando, tem uma falta na intermediária, foi por ali, mais ou menos nessa distância, mas do outro lado que saiu, né, a jogada que originou o gol do Real Noroeste, o gol de empate marcado pelo Rômulo de cabeça. Então, cartão amarelo pro João Vitor do Tombense, número 5, Monteiro.
2: O Silveira citou a situação da falta lá, que o Rony reclamou, realmente a falta era lá atrás, na saída de bola e tal, mas o Real Noroeste, ele abusa muito das faltas, né, Silveira? Faz um rodízio, como eles estão fazendo a marcação mais alta, o Tombense às vezes consegue sair, então eles estão matando a jogada, aí essa é uma situação que mais cedo ou mais tarde vai trazer prejuízo pro Real Noroeste. Mas igual citou, o Silveira citou aqui, sobre o desligamento do Tombense do jogo. O problema é que o Tombense, no início do jogo, ele conseguiu fazer uma marcação alta e conseguiu segurar o Real Noroeste lá atrás. Agora, o Real Noroeste faz a marcação alta, né? E controla o Tombense lá. O Tombense precisa cadenciar mais essa bola, ter mais essa bola, sair com mais qualidade, Monteiro, lá de trás, sair dessa marcação alta, para invariavelmente ter uma qualidade no ataque.
1: Tá sentindo? É o PH, lateral esquerdo do Tombense, caiu ali, tá recebendo atendimento médico, vai ter que sair, né? E no lance, quando o Real Noroeste ficou com a menos, o Tombense aproveitou, o PH vai ter que sair, já que recebeu ali, né, o atendimento médico dentro de campo, tem alguns jogadores já fazendo trabalho de aquecimento, enquanto isso, tem ali 2 jogadores do Real para fazer a cobrança de falta, Monteiro.
0: Meu caro amigo, tá ali o Sávio, que bate muito bem nela, que vai caprichar com certeza. Quem sabe, hein? Vai lá, Sávio. Sávio vai deixar pra batida de longa distância, foi pra fora. Mas de qualquer maneira bateu bem a falta. fazendo com que preocupasse o goleirão da equipe do Tombense, o Douglas Marques, que ganha só o tiro de retorno. Para a equipe do Tombense, ali com o Donato. Donato já transou essa bola no setor ali, meio complicado, mesmo assim, sai jogando agora sim. Agora vai ter cartão, não tem jeito, né, Silvio?
1: É, o Rony foi lá, vai tomar amarelo também, Rony, né? Porque tá reclamando com muita, como é que eu posso falar, né? Com muita veemência. E por isso, toma cartão amarelo também o zagueiro do Tombense, que é o capitão. O capitão pode falar com o árbitro, mas não pode chegar correndo assim, né, Rony? Depois conta pra gente. E o cartão amarelo para o Real Noroeste foi pro camisa 7, Juninho Potiguar. Monteiro.
0: E vem que vem, galera. Vem comigo numa boa ali com o jogador da equipe do Tombense. Tentou ganhar essa jogada, sobrou para Rubens. Pode enfiar essa bola pro Ranzinho lá do outro lado. É assim, pode dar jogada. Ele já foi feito um gol daquela maneira por ali. Tentou fazer o corte, não achou espaço. Trazou um pouquinho mais atrás para pegar, que já está em campo. Já completa o Tombense. Tocou pro jogador da equipe do Tombense, foi para fora, mas ele encerra. Apita pela última vez.

0: 1-0 e depois parou de jogar, né? Praticamente, o Noroeste cresceu, empatou e o final de primeiro tempo realmente ruim da equipe de Tombo. Só chamar atenção aqui, o Rony tomou amarelo, o João Vitor tomou amarelo, ambos estavam pendurados, tá, Monteiro? Então estão suspensos para a próxima rodada, quando o Tombense vai visitar o Porto lá na Bahia, no sábado, às 16h. Então, sem o capitão Rony e sem o volante titular, o João Vitor, são desfalques certos já para o treinador da equipe do Tombense, o técnico Cristóvão Borges. Jogadores vão deixando o gramado ao final dessa primeira etapa. A gente aproveita para falar as opções no banco de reservas, caso queiram fazer alteração, tanto o Cristóvão no Tombense quanto o Duzinho na equipe do Real Noroeste. O Tombense tem no banco o Alan Costa, que é goleiro, o Júlio Henrique, lateral direito, o Roger Carvalho, zagueiro, o Breno Roma, zagueiro, joga também de volante, o Xavier, que é lateral esquerdo, Filipinho, que é atacante, o Wanderson, volante, o Luiz Felipe, que é centroavante, o Cássio é meio atacante, o Matheus Chaves é volante, o Jupi é atacante e o Diego Leandro, zagueiro. Portanto, o banco de reserva com muitas opções para o Cristóvão Borges. Já na equipe merengue, né? Já na equipe do Real Noroeste, as opções são João Vitor, goleiro, o Felipe, o Cauã entrou, né? Então já não tá mais com opção, tá em campo. Arthur, Geneilson, Ismael, Ítalo, Heitor, Matheus, Jean e Marcelo são as opções, portanto, para o treinador Duzinho. Equipes nos vestiários, eu retorno com você, Antônio Monteiro.
1: Muito bem, Silvério Machado, trazendo as últimas informações nesse final de primeiro tempo, de um para a equipe do Tombense, também um para a equipe do Real Noroeste, mandando um abraço aí para o Edinho lá no bairro do Porto, o Edinho também para a Dineia, para o Zé Antônio, para o Lucas, galera tá ligado comigo, mandando um abraço para o Manina, vascaíno, né? Também o Claudinho Ventura, tricolor, o seu Jorge da Reciclagem lá no Santa Terezinha, José Maria, Dona Sônia, lá no bairro São Francisco, a José Lio Haroldo, Zé Maria Pezão, o primo taxista, isso, o Joel, o Edmar, todos ligados comigo e o Jorginho Bento aqui no canal da 99.5. Antes de mandar para os nossos estúdios, a como sempre a gente faz, né? Eu peço o pitaco do Rogério nesse primeiro tempo e que tivemos aí o empate em 1-1, Tombense e Real Noroeste. Fala para mim.
2: Monteiro, um jogo com diferentes alternativas, né? O Tombense começa melhor, marca alto, faz um gol quando tinha um jogador a mais, mas não consegue manter esse jogo, toma empate.
1: Tá legal, tudo ok aqui no estádio Antônio Almeida Almeidão, onde acompanhamos o primeiro tempo de um para a equipe do Noroeste, Real Noroeste, e um também para a equipe do Tombense. A gente vai dar uma paradinha quando são exatamente 18h53. Vamos aos nossos estúdios com os nossos comerciais. Logo, após os nossos comerciais, estaremos de volta com os comentários precisos, análise completa com muita precisão de Rogério Lúcio. Até já.
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5: Tombense.

0: Real Noroeste.
1: 18h57, já estamos retornando aqui da cidade de Tombos para o segundo tempo. Daqui a pouquinho você vai acompanhar comigo e com toda a galera da 99.5 o segundo tempo de até agora. Um para a equipe do Tombense, um também para a equipe do Real Noroeste, mas eu não quero nem saber. Quem vai trazer para você tudo o que ele viu nesses primeiros 45 minutos aqui na cidade de Tombos?

a transmissão, fizemos a abertura aqui, nós citamos a situação da tabela de classificação. Então, o nosso eficientíssimo Silvério Machado, né? Colocou lá a classificação, Tom Benz em primeiro, Real Noroeste em último, com 5 pontos, né? Então, a gente imaginou um jogo bem desqualificado, né? O Tom Benz jogando em casa, sendo mandante, sendo o primeiro colocado da chave. Então, a gente imaginou um jogo mais tranquilo pro Tom Benz. E esse jogo começa tranquilo pro Tombense, né? Ele começa um time bem ofensivo, ele tinha uma linha de frente pela direita o Cezinha, o Cezinha muito rápido, habilidoso, o Rubens centralizado, jogador dentro da área ali na marca do pênalti, jogador de área, de presença. O Rubens é um jogador alto, tem quase 2 metros de altura, bem diferente no porte físico, e a sensação do momento que é o Juanzinho pela esquerda, né? Juanzinho, jogador interessante. Quando o Cezinha é mais técnico, joga com o pé trocado pela direita, né? Ele é canhoto, o Juanzinho joga pela esquerda. Juanzinho é mais franzino, leve, porém tem uma vantagem. O Juanzinho, ele é muito rápido, muito mais rápido que o Cezinha, e bom no 1 contra 1. Você tinha o Vitinho jogando quase que um ponta de lança, pelo meio arrastando, e o Diego aproximando, número 8. Então, o Tom Benz colocava muitos jogadores à frente. Começou a controlar o jogo, empurrou o Real Noroeste lá para trás, fez uma marcação do meio campo, a sua linha de defesa, os 4, praticamente ficavam no círculo central, na linha do meio campo, e controlava o jogo, empurrando o Real Noroeste lá para trás, fazendo pressão, dando a impressão de que ele ia mandar no jogo. Isso perdurou até 15, 16, 17 minutos. Isso é normal. Essa pressão alta, ela acontece no início dos jogos ou no final, quando você precisa, mas fisicamente é um desgaste maior. E o Tom Benz começou a não conseguir fazer mais essa pressão. Tem o número, o Diego, que ele sente uma lesão, né? O lateral direito do Real Noroeste, ele acaba saindo. Invariavelmente ficou um buraco, acho que ninguém percebeu. O Juanzinho ficou pela esquerda, ficou sem o marcador de embate direto. Ele recebe, logo em seguida, quando o Diego sai, ele recebe uma bola em profundidade no 1 contra 1 contra o zagueiro, né? O Rael, ele ganha do Rael no drible, na velocidade, bate na saída do goleiro, faz 1-0. Quer dizer, seria tudo de bom pro Tombense, marcando melhor, tendo mais posse de bola e abrindo o placar. Então você imaginava uma tranquilidade. A partir desse momento, o Real Noroeste começa a sair pro jogo. Começa a tentar sair, porque já estava no prejuízo, perdendo de 1-0, e começa, sobe as linhas de marcação. Colocou 3 atacantes marcando alto, os outros 3 encaixando, os zagueiros na linha do meio campo, quase que o Tom Benz faz um gol com o Rubens, o contra-ataque ficou afeição pro Tom Benz. Só que o futebol, ele é cruel, né? A gente comenta sempre, futebol, você não precisa esperar. Você não precisa esperar. Justiça do futebol, né? E uma bola parada, né, na intermediária do Tombense, contra o Tombense, ela é levantada na área. O Rômulo, que é o capitão da equipe, o número 22, invariavelmente, pela bola aérea, o jogador de mais destaque, o Real Noroeste tem um time mais baixo um pouco. Ele se antecipa ao Rony e ao Donato e de cabeça joga no ângulo, indefensável pro Douglas Marques, né? Uma bola lá no ângulo mesmo, uma cascada para trás. A partir desse gol, o jogo complica, o jogo muda. O jogo mudou de estrutura, mudou de comando de jogo. O Tom Benz já não conseguiu fazer a marcação mais alta. O Real Noroeste conseguiu encaixar a marcação, equilibrou, manteve-se mais tempo no campo de ataque do Tom Benz, fazendo dificuldade, criando as dificuldades. O Tom Benz não conseguiu sair, o Ronzinho já não conseguiu o 1 contra 1. O Vitinho não conseguiu fazer o arrasto mais. O Rubens começou a sair da área, e o Rubens saindo da área já complica mais um pouquinho, né? Uma das características que a gente viu, nós tivemos distribuição de cartões, nós tivemos o Rony número 4 por reclamação.

faltosa do Real Noroeste, porque a partir do momento que eles começaram a marcar alto, em alguns momentos o Tombense conseguiu sair dessa marcação e a marcação de encaixe do Real ficou desequilibrada. Então o Real Noroeste, ele utiliza muito as faltas táticas, né? Aquelas faltas para matar a jogada, segurar o jogo, não deixar o Tombense sair dessa marcação alta.

0: Provavelmente, eu acredito que o Tombense deve voltar para o segundo tempo com marcação alta, empurrando o Real Noroeste lá para trás. Caso não aconteça, o Real continue marcando alto, o Tombense precisa melhorar essa qualidade de passe, sair melhor. Você tem o João Vitor, que tem um bom passe, né? Você tem o Vitinho, que tem uma qualidade de passe boa. Você tem o Cezinho, que tem uma qualidade de passe. Então, o Tombense precisa melhorar essa saída de bola, melhorar essa saída, tentar desequilibrar essa marcação. Caso o Real Noroeste não saia pro jogo, fique lá atrás, porque 1-1 talvez seja interessante, é que o Tombense consiga empurrar para o Real Noroeste lá para trás, ocupe o espaço no jogo e faça os gols, Monteiro, porque o jogo indica um favoritismo do Tombense. Agora ele precisa fazer dentro do campo esse favoritismo.
1: Muito bem, tá então a opinião precisa de Rogério Lúcio nesse primeiro tempo em que registramos um para a equipe do Tombense, um também para a equipe do Real Noroeste. As duas equipes já se movimentam para retornarem ao gramado, pelo menos por enquanto, a não ser aquela substituição no início, né, do Diego largando o campo pela equipe do Real Noroeste e entrando com a 14. Por enquanto no Tombense ainda não houve mexidos, mas vamos aí já informar para você. Deixa eu mandar um abraço aqui para Sirlene e sua filha Amanda, ligado com a gente lá em Muriael. Obrigado pelo carinho. Também tô abraçando aí o Antônio Moreno de Pociúncula, né? Ligado na 99.5. E aproveito para mandar um abraço aí também para pessoas que estão sempre sintonizadas comigo, né? O Dr. Felipe, o Mauro Vascaíno Ventura, o Aldebol Fernandes, também o Ricardo Duarte, o Luiz Alberto, o nosso querido também amigo Roberto, lá em Cachoeira Alegre, abraçando aí o Evaldo, o Leandro Pedro, o Roberto Noronha, o Aguinaldo, o Décio Estevão, também o meu querido Jaci Júnior, sempre ligado com a gente, acompanhando o Futebol Show da Sua 99. Obrigado pelo carinho, pela audiência. Pela movimentação, Silveira Machado, que está acontecendo, dá para notar se houve algumas medidas, algumas trocas na equipe do Tombense e também no Real Noroeste?
2: É, vamos observar, os jogadores vão voltando agora para a segunda etapa. No Real Noroeste, né, teve aquela que você já mencionou do primeiro tempo, a mudança do Diego para a entrada do Cauã. O Tombense prepara uma troca sim, tá, Monteiro? Tá,
1: parece que o número 10 saiu, é isso, velho?
2: É, e o 21 tá chegando por ali, deixa eu só confirmar para você.
1: Eu acho que o Vitinho saiu, hein?
2: É, e o 21 é justamente o Matheus Chaves, tá? O Matheus Chaves tá se posicionando ali, vou confirmar, mas pela passagem ali na entrada de campo, me pareceu realmente o camisa 21, já eu confirmo pra você. O Tombense então fazendo uma troca nessa volta do intervalo, pelo menos eu não percebi o Vitinho sentindo alguma coisa, tá, Monteiro? Então, pode ser que seja realmente por uma questão técnica, tática do Cristóvão Borges. Eu pelo menos não percebi nada de anormal com o Vitinho. A gente vai esperar aqui subir a placa para confirmar direitinho, mas o fato é que vai ter uma troca no Tombense. O Real Noroeste volta com a mesma escalação que terminou a primeira etapa, Monteiro.
1: É o Vitinho mesmo. Meu olhar biônico, ele vestindo o colete azul, então sai o Vitinho mesmo.
2: E entra o 21, Matheus Chaves. Então, Vitinho, camisa 10. Deixa o campo, Matheus Chaves, camisa 21, em campo. O Matheus, ele é volante, ele joga também um pouco mais adiantado, mas ele é volante de origem, né? Vamos ver como é que vai ser o posicionamento, se de repente alguém ali, o Diego ou o João Vitor, vai ficar um pouco mais à frente, ou se o próprio Matheus Chaves vai fazer essa função. Quase tudo pronto, a bola vai rolar para a segunda etapa. Enquanto isso, Monteiro, só para atualizar, Campeonato Brasileiro da primeira divisão, né, da Série A, a gente teve fim de jogo agora, duas partidas, São Paulo 1, Botafogo 1, Botafogo empatando os 45 do segundo tempo, e fim de jogo também no Barradão para Vitória 2, Internacional 0. E daqui a pouco a gente atualiza os outros resultados.
1: Tá valendo, galera! Vem comigo, porque eu vou com você para mais um segundo tempo de muita emoção aqui no canal da 99.5. E com certeza vamos fazer a bola rolar com mais emoção ainda. Bola chegando ali no goleirão da equipe do Tombense. Vai começar no setor defensivo. O goleirão, que era ele, Douglas Marques, já tocou para Rony. Rony enfiou essa bola na frente. No meio do caminho, recebeu o sobrecargo, Cezinha. Melhor para a equipe do Real Noroeste, que vai trabalhando de boa. Trabalhando por ali com o Arthur Neves. Ele deu um drible, passou em cima do Cezinha. Passou em cima também do Diego Cavalcante, aí já não passou, em cima do Diego Marques, bola enfiada ali para Rubens. Rubens achou espaço, cada outro lado tá pedindo o Ranzinho, a bola tocada novamente ali para ele, que entrou agora há pouco, entra com ela dominada ali, o João Vitor Lima sai para jogo, atrasou um pouquinho mais atrás, dessa feita para Donato, ela atrasou essa bola ali com o jogador que era Rony deixou ela passar, mesmo assim pode chegar no PH pede, recebe lateral esquerda, a equipe do Tombense tocou de primeiro no meio do caminho, tentou fazer o domínio ali, o jogador que era ele, o que entrou falou agora há pouco, jogador da equipe do Tombense, que era o Matheus Chaves, não dominou, perdeu essa bola lá pro outro lado, quem vai dominar agora é ele, o Arthur Neves, cruzamento é feito lá dentro, vai sobrar pra quem? Para tentar fazer o chute, chutou sem ângulo, a bola vai sobrar pro goleirão fazer o corte, numa chegada muito rápida ali do jogador da equipe do Tombense, e quase, quase, agora tromba dois jogadores da equipe, um do Tombense do Rio Noroeste. Você viu alguma coisa normal, Rogério?
0: Não, Monteiro, não deu porque foi fora do lance, né? Mas ele marcou falta contra o Tombense.
1: Uma falta que pode levar perigo, né, Silvio?
2: Pode, ela não é de tão perto assim, ela é de média distância, mas pode ser um cruzamento na área. De qualquer forma, o Tombense parece nervoso, né, nessa volta pro segundo tempo, né? Uma falta dessa, segunda falta fora do lance, né? Porque o João Vitor já tinha cometido no final do primeiro tempo, agora mais uma falta, dessa vez não pintou cartão amarelo, muita reclamação do Tombense, jogadores argumentando que foi uma trombada normal de jogo, Monteiro.
1: É, mas não foi assim que o árbitro entendeu, não. Agora sim aciona ali o massagista da equipe do Rio Noroeste para poder prestar socorro ao jogador, né? Que é socorro de imediato ali, mas a falta, apesar da distância, pode levar sim perigo à meta do goleirão Douglas Marques, que está preocupado, armando a barragem humana, até agora já 4 jogadores da barragem humana, para que realmente possa ser protegido aí o seu canto direito, bola que pode viajar. Abraçando aí o senhor Chiquinho lá do bairro São Pedro, Carlinhos Amador também e a Romilda lá do Santa Teresinha, na Robela Golá, o Wagner Melo, Melão, é ligado comigo, obrigado pelo carinho, pela audiência, ao Gilson Júnior, Paulo de Souza e o Jota de Souza, também abraçando aí o Tião Carroceiro, o Gumercino e o também o HP lá em Capinas, o Maguinho lá no Retiro Campo Formoso, o Olavinho também ligado comigo lá na rua Carangola e o Laércio Vidão Tricolor. Alô, Luiz Martins, companheiraço de rádio, também sintonizado aqui no canal da 99.5. Bola parada, movimentação ali realmente grande, mas por enquanto ainda não autorizou o árbitro. Já contou os passos regulamentares para que a barragem possa ser montada no exato lugar e parece que eles acertaram, né, Silvério?
2: E o Sávio, ele que fez a cobrança de falta que culminou no gol do Rômulo, né? O gol de empate do Real Noroeste, ele que sofreu a falta, recebeu atendimento em campo, vai ter que se ausentar, né? Não vai voltar para bater a falta. É o João Bravo, camisa 10, que tá ali mais próximo da bola. Chega também o 14, o Cauã. Mas me parece, o Monteiro, ali, que é o João Bravo que vai fazer, executar essa cobrança.
1: João Bravo, camisa 10, toma posição também ali, o Cauã 14. Quem vai para essa bola, hein? É, João Bravo bateu, a bola bate na zaga ali, especialmente no Rubens, vai saindo, mas não, recuperou ali para o cruzamento, vem feito, subiu o Rony, cortou para a equipe do Tombense, vai tentar ganhar essa bola aqui, ganhou lateral direito da equipe do Tombense, tentou sair jogando, já perdeu o Juanzinho, cruzamento é feito lá dentro novamente, ai sim, abraçou e calorosamente essa bola, já esticou para frente, mas não deu o lance favorável à equipe do Tombense, pelo contrário, foi para o Camilato ganhar essa bola sozinho, de graça, de goleiro para goleiro, tenta sair jogando novamente o Real Noroeste, já deu uma paradinha por ali, chamou exatamente o Rômulo para o jogo, domina o caminho número 2 de primeira também para o seu companheiro Rael que não tem muita pressa, vai com tranquilidade achando espaço, tentou fazer a enfiada de bola de primeira, vai chegar aqui no Cauã, tá numa de lateral, traz um pouquinho mais atrás, vai brigar o Cezinho, vai brigar o Rubens, não pegou Rogério, eu acho que não pegou não, hein?
0: Pegou legal, no meio da canela, né? Mas é, ele chega atrasado, né? Ele toma a caneta e chega atrasado.
2: Amarelo pro Rubens.
1: Amarelou pro Rubens.
2: Adivinha, tava pendurado também, Monteiro.
1: Menos um, hein?
2: Opa, vai ter dificuldade o Cristóvão pra montar a equipe pra enfrentar o Porto na semana que vem. Sem Rony, sem João Vitor e sem Rubens também. São 3 desfalques por suspensão.
1: Então necessário é que o Tombense busque de qualquer forma a vitória aqui para dar uma certa tranquilidade, né, Rogério?
0: É, o Tombense tem que fazer duas coisas, né, Monteiro? Se acalmar no jogo, não precisa pilhar, porque tá jogando em casa, é líder da chave, né? Então não precisa pilhar. E segundo, tem que controlar o jogo, para pegar a bola e controlar o jogo. Ele tá permitindo que o Real Noroeste controle o jogo.
1: E agora o Tombense conseguiu, Cezinha recebeu a sobrecarga, ali o Afalu falou que não foi nada, deixou o lance correr, reclamou muito Cezinha, o Bandeira também estava muito pertinho do lance, só mandou levantar, vamos pro jogo, é bola que segue, meu caro amigo, e com certeza o jogo não foi paralisado, agora sim tem lance favorável à equipe lá do Real Noroeste, para fazer a cobrança, o árbitro disse que é um pouquinho mais atrás, vai afastando, para a cobrança do Ramiro Manoel, é mais atrás, agora sim, vai autorizar a cobrança, tomou posição, ia bater para atrás, mas aí viu a presença do Rubens fazendo a marcação, jogou agora pro seu companheiro, tenta fazer o domínio por ali, mas cabeceou totalmente errado, foi pra fora e arremesso manual, foi parar a equipe do Tombense para a cobrança. Tá lá o Matheus, já rolou ali dentro, na tentativa de achar o Cezinha, mas o Arthur Neves jogou primeiro, ganhou, agora sim, o Chaves ganhou essa bola, tocou de primeira pra tentar fazer a jogada, foi feito o corte, cortou certinho por ali o jogador Carrael, e vai sair, tentar sair jogando o Arthur Neves, na trombada de dois jogadores com a equipe do Noroeste, ele tá dando arremesso manual exatamente para a equipe visitante, 1-1, jogão de bola acontecendo aqui no Almeidão, e o Real vai conseguindo um empate na cidade de Tombos. Tudo movimentadíssimo aqui pelo canal da 99.5. Eu tô abraçando aí o seu Francisco Rocha. Também abraça aí, com certeza, que está ligado comigo, o meu querido amigo, o Cirlei Borges, a Sideni Braga, também o Alexandre no bairro da Barra, o Marcílio, abraço também eu, o Célio Francisco Celinho, o Rui Vege, o Leandro Dornelas, lá no Dornelas ligado comigo, José Narciso também na bairro da Barra, o Silvério Massada, Zubinha do Bar, lá no bairro São Francisco, o Gilberto Nascimento Botafoguense ligado comigo também, o Grilo Churrasqueiro, vem aqui pelo do Tombense, o Juanzinho achou espaço, pode fazer o drible, agora sim, quatro pra dentro, quatro pra fora, achou espaço, pode trocar um pouquinho mais pra trás, tocou aí, sobrou para Rael, fazendo corte para a equipe do Real Noroeste, na boa descida aqui do Tombense, a briga boa, por ali chegou para o baixo jogador da equipe do Tombense, cometeu a falta, tá parada, quem cometeu a falta ali foi exatamente o João Vitor Oliveira, é falta para a equipe do Real Noroeste, que não tem pressa nenhuma, né, Silvério?
2: É, não tem pressa, falta ali cometida em cima do camisa número 7, o Juninho Potiguar, e tem que tomar cuidado, né, João Vitor já tem cartão amarelo na partida, segue tudo igual aqui em Tombos, um Tombense, um Real Noroeste, o placar é de Chopp Ecobier.
1: Lançamento enfiado ali pra dentro, vai chegar a equipe do Noel Noroeste, tenta ganhar essa bola, mas ganhou, foi a equipe do Tombense, vem com a dominada de primeira, chegou ali no Rubens, Rubens domina, o centroavante virou essa bola pro outro lado, vai do outro lado, vai achar ali exatamente o João Vitor domina novamente, pode pintar o cruzamento, tocou de primeira pra Cezinha, Cezinha vira, tenta fazer o toque ali novamente pra João Vitor recebe essa bola, vai tentar fazer o drible, não achou espaço e perde o feio ali para o João Bravo que ganha essa bola, pode dar contra-ataque, só que só tá ele sozinho por ali, mesmo assim ele vai arrastando essa bola, vai arrastando, vai tocar um pouquinho mais atrás e para o Neves, o Arthur Neves domina, tocou para, João, para o Bravo novamente, melhor para a equipe do Tombense, a bola vai chegar exatamente ali no Matheus Chaves domina, já chamou por aqui, enfiado de bola ali para o jogador que era Juanzinho, na hora de fazer o domínio, chegava primeiro ali o Rael, acabou amortecendo essa bola para chegar do goleirão, que era ele o caminato da equipe do Rael Noroeste, também abracei a galera ligada comigo, quem está sintonizado comigo aqui, o Geraldo Mangueiro, o Carlinhos Fagundes, o Everaldo Fagundes, o Pão Velho, Marlene Gonçalves, o Botafoguense, o Silvinho lá no barzinho, também ligado comigo, o Salim, o Gilberto, o Nen, a Cristina, e com certeza, essa galera sabe que aqui só tem emoção, futebol, show do tamanho do coração do Brasil, nesse segundo tempo de 8 minutos e meio de bola rolando, tá lá a equipe do Tombense, e tá aí jogando, quem saiu jogando foi a equipe do Real Noroeste, enfiado de frente de bola ali com o Rômulo tocou um pouquinho mais atrás, agora tentou enfiar essa bola para o comandante de ataque, era ele, o Lucas Cesário, vai chegar fácil para a zaga da equipe do Tombense, vai começar ali com o goleirão Douglas Marques para Rony. Rony tá com dois jogadores marcados, mesmo assim dá um passo pra frente, tentou achou espaço aqui para que o Tombense começasse em bola enfiada para o Juanzinha, a jogada pode ser boa, Juanzinha caprichou, pode caprichar dentro da grande área, pode fazer o cruzamento, cruzou lá dentro pra quem, pra ninguém, tentou fazer o compasso ali no seu passo, mas não conseguiu sair, melhor para a equipe do Real Noroeste, que está jogando de boa, a bola chega ali para Sávio, Sávio recebe, toca de primeira aqui para o jogador Juninho, Juninho domina, tocou novamente para Sábio, no setor de meio de campo, que vai trabalhar dessa feita ali, era ele, Fernando, o homem da camisa 5, deu um rodopio legal em cima do grande 5, já tocou um pouquinho mais atrás para o capitão sai com ela jogando, de boa, o Sábio sabe o que vai fazer com essa bola, sabe, o jaqueiro de número 8, tem talento, tem com certeza muita confiança no seu taco, dali com o Rael já pode esticar essa bola na frente, viu o lançamento lá, muito longo, melhor para a equipe do Tombense, tenta fazer o corte, o Cezinha chegou junto, quem cometeu agora foi a mão do jogador da equipe do Real Noroeste, hein, Silvério Machado?
2: É, pois é, o jogo começa a ficar tenso, tá, ô Monteiro? Tem discussão agora, o jogador do Real Noroeste, ele foi pra dividida, caiu e já caiu segurando a bola. O árbitro entendeu que não houve falta, então marca, né, o toque de mão, o Tombense tentou bater rápido a falta, o jogador do Real Noroeste, os jogadores do Real Noroeste cercaram ali, não deixaram essa cobrança com maior rapidez, o árbitro tá lá conversando, tá chamando a atenção ali do atacante do Real Noroeste. Por enquanto, tudo igual, 1-1 placar de líder Chevrolet.
1: 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Aquila Seguros, olha o Juanzinho, a enfiada de bola para ninguém. Ô Juanzinho, capricha. Jogada muito ruim, Silvério.
2: Exato.

0: ele fica, ele tá parado ali, meio que olhando, ele falou, o que que eu fui fazer, né? Ele tentou essa bola pro Rubens, só que o passe saiu muito atrás, e aí o Rubens não conseguiu voltar, essa bola se perdeu lá do outro lado, em linha de fundo, e aí você já percebe o nervosismo da torcida, o nervosismo do Tombense também em campo, porque este resultado continua igual, 1-1, em nome de Áquila Seguros.
1: E quem domina essa bola e fazendo corte, a bola sobrou para Cezinha, Cezinha tentou fazer a ligação de ataque para Rubens, tá aí, ué, parou, é falta. Falta em cima do Rubens, na virada, quando fazia o pivô por ali para tentar fazer aí o esclarecimento de bola para o Juanzinho, ele é solado, jogado ao solo, hein, Silvério?
0: É, a falta tá marcada, os torcedores ficaram pedindo, e o cartão, não teve cartão, a falta do Rômulo em cima do Rubens, que já tava fazendo um movimento ali para se desvencilhar da marcação, o árbitro foi lá, deu a falta sem cartão amarelo, mas é uma falta perigosa, pode ser perigosa a favor do Tombense, muito próximo ali, Monteiro, talvez 2-3 metros da linha da grande área.
1: 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Já tem jogador do Tombense no aquecimento, já já vamos ter novidade em campo, isso Vero Machado.
0: É, tem jogador ali já pronto, né, pra entrar, mas antes tem essa cobrança de falta. O Rony tá por ali, Matheus Chaves e João Vitor. O João Vitor Oliveira, camisa número 5. Os três ali confabulando, quem bate, deixa pra um, deixa pro outro. E ali, preocupação pro Camilato, goleirão do Real Noroeste. O Tombense tentando o segundo gol, Monteiro.
1: E já temos ali 2, 4, 6, 8 jogadores na barragem humana, apenas 2 jogadores ali fora da posição de ficar na barragem, mais o goleiro, fechou tudo, botou um paredão por ali, se caprichar ela passar vai pro gol, toma posição, a cobrança é feita, a bola bate na barragem humana, voltou no primeiro chute, sem colocação nenhuma, camisa número 5, João Vitor Oliveira, bateu para fora e não levou nenhum perigo para o goleirão da equipe do Real Noroeste, né, Silvio?
0: Ele bateu mal a falta, bateu pior ainda do rebote da falta. O rebote da falta foi lá no alto, não pegou bem o João Vitor em ambas as oportunidades, ambas as ocasiões. Então, por isso, tiro de meta, goleiro Camilato, sem muita pressa. 1 para o Tombense, 1 também para o Real Noroeste, o placar em nome de Faminas.
1: Hora certa, futebol show do meu Brasil. Em Muriaé e toda a região, 19:21. E atenção, galera, confira comigo o tempo do jogo. Já chegamos na casa de 13:40, bola rolando, etapa complementar, Campeonato Brasileiro da Série D. E no placar da 99.5,
2: Tombense,
1: Tombense 1.
2: Real Noroeste.
1: Real Noroeste também 1.
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1: 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Lançamento é feito para Juanzinho. Juanzinho tentou fazer o domínio. Sai o goleiro, sai o Juanzinho.
0: Vai ter vermelho.
1: E vai ter vermelho para o goleirão da equipe do Real Noroeste. Saiu pegando fora da área, Silveira Machado.
0: Cartão vermelho pro Camilato. Por falta em Juanzinho, o lançamento. E o Juanzinho, ele é muito rápido, né? Quando o Camilato fez ali a leitura para fazer o corte, ele acabou chegando junto. Junto com ele, o Juanzinho, eles acabaram se chocando. O árbitro entendeu que foi falta. O Camilato tá ali argumentando de que ele sofreu a falta, de que não ele fez a falta, mas o árbitro estava decidido no lance, o árbitro da partida, que é o Diego Leonardo Santana Coutinho, marcou a falta, falta e com, né, possibilidade, chance clara e manifesta de gol, cartão vermelho pro Camilato, goleiro do Real Noroeste, equipe capixaba com um a menos em campo, Monteiro, lembrando, né, Série D não tem VAR, então, né, já tá dado o cartão vermelho, não tem como voltar.
1: É, rapaz, eu até achei que não ia dar esse cartão, não. Você pensou a mesma coisa, senhor Rogério?
4: Pô, Monteiro, a interpretação do árbitro é equivocada. Não houve falta, não. É, se houve falta no goleiro, porque o Juanzinho, não, a bola não passa.
1: Eu achei que ele ia dar cartão no Juanzinho, como diz o outro, né? Pra fingir.
4: Simulação? Que não, não. Ele poderia ter marcado a falta no goleiro. Não houve falta do goleiro em momento algum. O goleiro, ele consegue bloquear, se houver, a bola fica, o Ronzinho passa. Aí, se o Ronzinho teve alguma pancada, alguma dor, normal, porque teve o contato. Mas a bola não passa. Então, como a bola não passou e o goleiro não visou o Ronzinho, o goleiro chega antes. É a expulsão equivocada do árbitro da partida.
0: Tá certo, Monteiro. Então tem trocas, né? Obviamente vai ter que repor o goleiro. Já em campo, o reserva, né? Na equipe do Real Noroeste, o João Vitor. João Vitor, camisa número 12. Ele entra no lugar, o Monteiro, do Lucas Cesário. Então saiu o Lucas Cesário, camisa número 9, o centroavante, para entrar do João Vitor. E no Tombense tem uma troca que já estava sendo preparada antes ainda dessa expulsão. O camisa 13, que é o Júlio Henrique, no lugar do João Vitor Lima. Então sai um lateral, o João Vitor Lima, entra outro lateral. Júlio Henrique, então, em campo. Um lateral por outro, o Júlio é mais ofensivo, Monteiro.
1: Tá certo. Júlio Henrique, hoje aqui é de número 13. Falta para a equipe do Tombense, já está autorizado pelo árbitro. O Tombense com um jogador a mais, ou o Noroeste um jogador a menos. Jogador foi expulso, o goleirão, tirou o centroavante, colocou outro goleiro. Agora é o João Vitor que está no campo. Toma posição, está ali para a posição para a cobrança. Cezinha também, o Maicon cobrou, bola bate na zaga novamente. Vai voltar ali para o PH. PH virou essa bola de primeira para o outro lado, vai tentar achar o espaço, achou espaço para o cruzamento, bateu lá dentro. A bola foi para fora. Goleirão que entrou agora, já sentiu o sabor da dificuldade em Silvério Machado.
0: E aí foi a primeira participação do Júlio, né? O Júlio Henrique, que foi titular, né? Durante todo o ano passado, começou a temporada também como titular, acabou perdendo a posição pro João Vitor Lima, que joga de zagueiro, joga também de lateral. Agora o Júlio, ele tem mais chegada ao ataque. Mas é um detalhe, né? Não é porque foi expulso que fez a substituição já seria feita antes de aparecer o cartão vermelho pro goleiro Camilato. Portanto, também esse, com muito tempo ainda, Monteiro, para tentar buscar esse gol da vitória.
1: E tira, aproveita que tá com um jogador a mais. A bola tá sendo trombada ali com o jogador que é Juanzinho, acabou cometendo a falta. Em cima do caminho número 14, que era ele, o Cauã, falta tá marcada para a equipe do Real Noroeste. 17 minutos e 47 minutos. É o jogo que o Noroeste quer. Empate em 1-1, segurando como pode. 1-1 aqui na cidade de Tombos. Real Noroeste e Tombense pela Série D do Campeonato Brasileiro. Tô mandando um abraço também para você que tá ligado comigo aí. Olha, quem tá sintonizado comigo? O Celso José, o Gigantão. Também abraça aí o seu Jorge, né, na Rua Leopoldina. O Faustino também abraça aí o Flávio lá no bairro São Fernando. E também na fazenda Paula Neves, obrigado aí pelo carinho e pela audiência lá no bairro São Cristóvão, tá ligado comigo, o Abidon, na Embelizar, o Silvio Serralheiro, o Luciano e o Antônio Prado de Minas, o Mirim também, Antônio Prado de Minas, Roberto Camargo, lá em Eugenópolis, a Guto e Rubinho Camargo em Muriaé, o Nilson lá no Sossego, Totonho, também ligado comigo, o Eliseu Dias, o primo no Maramaia, que com certeza está sempre aí, estava sempre com a gente. Aquele abraço para os seus familiares, com certeza, mais uma vez aí vibrando com a transmissão da 99. Tô abraçando também o Sr. Fernando e a Dona Rosângela, ligado comigo no canal da 99.5. Muito legal isso aí. E vem pro futebol show ali o Maico. Já esticou essa bola na frente o Rony. Rony tentou fazer a ligação ali para Ruben. Ruben dominou. Toca de primeira ali no meio de campo. Quem vai receber? Cezinho. Já virou lá pro outro lado. Ele que entrou agora há pouco, o Júlio Henrique. Domina o Júlio Henrique. Pode tocar no centro do meio de campo. Exatamente para quem também entrou. Tá fresquinho ali o Matheus Chaves. Na hora de fazer a bola funcionar, e acabou recebendo a falta, já foi marcada, domina ali o João Vitor Oliveira, daqui para o PH. PH tem pressa, trabalha com o seu companheiro, ele que é o zagueirão, o Rony. Rony virou novamente ali para Donato, Donato para o outro lado para o João Henrique, pode tocar no Cezinha. Cezinha pediu, recebeu, o Cezinha corta para dentro, tenta achar espaço, enfiou essa bola ali para Rubens, tentou dar o cabeceio, vai sobrar para Cezinha, tentou fazer o chute, não conseguiu, mesmo assim a bola sobra para o Diego Cavalcante, passou de primeira, na hora de fazer o cruzamento, chutaço. João Vitor mostrou porque veio no jogo e fez uma grande defesa, hein, Silvério?
0: Entrou bem no jogo, né, o João Vitor, nessa defesa, boa jogada do Diego. A jogada começou meio estranha, né, com erro de passe, mas terminou nos pés do Diego, finalizando forte. João Vitor colocou pela linha de fundo, tem escanteio, tem pressa o Tombense, 1-1 o placar aqui no Almeidão.
1: É a Cezinha que vai para a cobrança, o Cezinha que vai para a cobrança de um escanteio favorável aqui do Tombense. Quem sabe, galera, pode ser essa bola que todo mundo tá querendo, cruzou lá dentro, vai subir Rony de cabeça, sobrou pra quem? Vai sobrar pra quem? Pra fazer o chute de ninguém. Vai sobrar exatamente ali para o corte do Rômulo, que não chuta de qualquer maneira. Tenta fazer o domínio aqui o jogador que era Fernando. Aliás, o jogador número 5, que era o João Vitor Oliveira, recebeu, cruzou novamente lá dentro. Bola viajou com certeza pra complicar a vida da equipe do Real Noroeste. Toca por último na zaga da equipe do Real. É escanteio outra vez pra equipe do Nomense. É no abafo, é na pressão, querendo o segundo gol, querendo os 3 pontos, que é muito precioso no andar da carruagem. Quem vai para a cobrança lá era o Cezinha. Cezinha prepara, tá lá. lá com mais uma tranquilidade, bateu lá dentro, a bola viajou novamente, vai subir Rony, vai subir o goleirão, fez o primeiro corte ali o jogador, cara, João Vitor, recupera o Tom Benz ali com o Júnior Henrique, novamente para Cezinho, cruzamento veio outra vez ali, vai subir aqui, o goleirão foi lá, fez o corte outra vez, o goleiro realmente entrou para dizer que não tem problema de goleiro, né,
0: Silvério? E às vezes eles falam, né, que o goleiro entrar durante o jogo, às vezes é numa fria, né, Monteiro? Porque ele nem teve tempo de aquecer, né? Teve a expulsão do Camilato, rapidinho ele já tem que entrar ali e tá bem, por enquanto, o goleiro João Vitor já fez uma defesa, agora foi bem pelo alto pra fazer ali e impedir o ataque mais perigoso do Tombense. Segue tudo igual, 1-1, placar de Faminas.
1: É, agora, rapaz, o Júnior Henrique fazendo uma jogada maravilhosa por ali, a bola vai chegar exatamente ali no Oliveira, o João Vitor Oliveira tocou de primeiro aqui pra PH, o Tom Benz tá fazendo a pressão, pode pintar o cruzamento, ele tocou curtinho ali, não vem para o cruzamento, vem lá dentro e cruzou, o goleirão foi lá, João Vitor outra vez e fez boa defesa, Silvério.
0: Exatamente, o cruzamento que veio da esquerda, o PH, um cruzamento bom, né, ali na frente da marca do pênalti, quase na pequena área, mas o goleiro tava atento, fez a defesa e agora ataque contra a defesa, vem o Tom Benz de novo.
1: E o Tom pensou outra vez, acreditando, o PH tentou fazer o domínio, mas assim a bola escapou do seu controle, foi pra fora. É pressão do Tom Benz, é pressão em busca do segundo gol. 3 pontos que com certeza sairia muito bem-vindos no andar da carruagem desse campeonato. Quem recebe ali o jogador, que era ele que entrou agora há pouco também, o Matheus Chaves. Tenta sair jogando, já perdeu, recupera o Arthur Neves para a equipe do Real Noroeste. Pode enfiar essa bola para João Bravo. Ele tocou curtinho, melhor para a equipe do Tom Benz. De primeira, bola vai chegar no Diego Cavalcante. Dá uma arrancada com ela, tá marcada por perto. Pelo Fernando mesmo, se tocou, achou o Júlio Henrique para tentar fazer a passagem, achou espaço no meio das pernas, deu um drible no meio das canetas, tenta brigar, mas aí perde de boa. Hora certa, futebol show do meu Brasil. 19:30 e atenção, galera, confira comigo o tempo do jogo. 22:40, bola rolando, etapa complementar, Campeonato Brasileiro da Série D. E no placar da 99.5.
2: Tombense
1: 1.
2: Real Noroeste.
1: Real Noroeste também 1.

0: Amaral. Eu tô abraçando também o Gilmar lá do bairro Santa Terezinha, o Paulo Amaral, Luiz Fernando, Zé Pedro, da Mecânica. Abraço também a Priscila, o Arildo, a Mariana e, claro, evidente, o Zezinho Viana, Lúcio, Tidinho. Vamos estar aí acompanhando o Futebol Show da sua 99. Abraço a família Santana lá no Macuco também, o de Maria Francisca lá no Inconfidência 1, o Zé Antônio, em Belisário, o Miquel e Antônio Prado de Minas e também a dona Naí em Itamuri, a Rita lá no bairro São Cristóvão. Obrigado pelo carinho, pela audiência na casa de 23,5. Daqui a pouco eu quero a opinião de Rogério, já que temos lance lá de ataque e arremesso manual para a equipe do Real Noroeste. Bateu curtinho por ali, o João Bravo recebe essa bola, tenta fazer a virada, não achou, tem dois jogadores também dando combate, João Paulo, João Henrique e o Cezinha, dão um chutão nela, a bola despachada para fora. Agora sim, Rogério, fala para mim, na casa de 24 minutos, quem é quem no jogo?
1: Então, Monteiro, agora com um jogador a mais, o Tombense começa a controlar o jogo. Começa a pressionar o Real Noroeste. Ele coloca o Júlio Henrique pela direita, ele é mais ofensivo, né? Então tá tentando um arrasto, e o Tombense tem aqui o Juanzinho na velocidade. 1-1, agora o Tombense com um a mais, a gente entende que vai tentar controlar o jogo com mais facilidade, Monteiro.
0: E é o Donato que sai com essa bola, já enfiou ali para o Ruben, Ruben dominou, fez o rodopio, achou espaço, vai fazer o corte, tocou um pouquinho mais atrás para Cezinha, Cezinha de primeira ali para o jogador, cara, ele, o João Vitor Oliveira, tá com ela dominada, vai tocar aqui no PH tá pedindo ainda, não tocou, pode tocar no Juanzinho, tocou no Juanzinho por dentro, tocou errado, muito errado, e acabou sofrendo ali o Juanzinho, levou um toquinho por detrás, o árbitro disse que não foi nada, e quem sai pro jogo é a equipe do Real Noroeste, aqui com o jogador número 7, Juninho lançou na frente para ninguém, melhor para a zaga da equipe do Tombense, finalmente recupera ali o Rony, já tocou de primeira para Donato recupera, traz o Cezinha pede, no que pede, troca ali figurinha com o Matheus Chaves, viu que o PH livre, sem marcação nenhuma, recuado um pouquinho mais atrás para o capitão que era ele, o Rony, já virou para Donato tem pressa, lá do outro lado quem vai receber ali é o Júlio Henrique, no que pediu recebeu, o cruzamento é feito rasteirinho no meio do caminho, o Cezinha vai lá brigar com ela, melhor para a zaga da equipe do Real, que acabou cometendo a falta ali, o Cezinha em cima do Neves, tá marcada a falta, né, Silvério?
2: Falta marcada por ali, não tem pressa, o Real Noroeste, apesar desse resultado também não ser bom pra equipe capixaba, né, Monteiro? O Real Noroeste vai chegando aí, ficando numa situação muito complicada em termos de classificação, mas, né, diante do contexto, com jogador a menos, de repente, segurar pra numa bola, uma bola parada, como foi o gol de empate, ou num contra-ataque, tentar fazer esse gol da vitória. Não é um bom resultado pra nenhum dos dois, tá, ô Monteiro? A verdade é essa.
0: Tá certo, nenhum dos dois realmente sai feliz, apesar de que o resultado pro Tombense não é tão ruim, porque ele tá na parte de cima da tabela, né? Mais tranquilidade, né, Silvio?
2: Mas de qualquer forma, desperdiça, né? Vamos ver, né? Tá desperdiçando pontos importantes dentro de casa contra o Real Noroeste, que pra se classificar é muito difícil, né? Mesmo que vença as três partidas, tem que fazer conta, então tenho certeza, né, que o Tombense não tem ninguém satisfeito com esse empate.
0: Abraçando o Teodorico Torres, ligado comigo, sou Cesário, lá na rua Belargo, lá no bairro Santa Terezinha, obrigado pelo carinho, pela audiência, também abraço aí o Pedro Roque, o Sadio, o Márcio, lá em Silveira Carvalho, sempre sintonizado aqui com a gente no canal do 99. Olha o Tombense, agora dominado ali, lançamento esticado na frente, na tentativa de achar o Diego Cavalcante, ele dominou essa bola, tenta fazer a passagem, mas chegava Federal por ali, jogava pra fora, arremesso manual já cobrado, tem pressa, Cezinho recebe de longe, então chutaço, a bola passou, levou susto, mas não foi no gol, né, Silvério?
2: Tentou ali de fora da área, o João Vitor pedia pelo meio, o Cezinha resolveu arriscar, pegou forte na bola, mas sem direção, pela linha de fundo, tiro de meta para o goleiro João Vitor fazer a cobrança, segue tudo igual, 1-1, placar de líder Chevrolet.
0: E você que tá tomando aquele suquinho de murucujá, né? Opa, com aquela churrasqueira ligada, botando aquela carninha assando por aí, se nós passarmos por aí, pode convidar que a gente para, né, Rogério?
1: Ô, Monteiro, o Silveira, ele informou anteriormente a entrada do Matheus Chaves no lugar do Vitinho, né? Vitinho número 10 era aquele jogador que aproximava. O Matheus Chaves veio para o primeiro volante, quem está aproximando mais agora é o João Vitor, né? Perdeu aquele arrasto, mas ganha em aproximação e em qualidade de passe.
0: Quem sabe, sabe, fala ao vivo. Aqui no canal da 99.5, meu comentarista Rogério Lúcio traz aí mais uma tática que tá acontecendo no jogo, hein? E agora sim, bola chegou ali no goleirão da equipe do Tombense, faz o rodopio legal atrás, por trás dele ali, o Donato domina, tocou de primeira para o Matheus Chaves. Chegada dura, parou, é falta, né, Silvério?
2: Foi falta, mas que bola perigosa. O Donato deu ali pro Matheus Chaves, se perde a bola ali na intermediária, ia sair na cara do goleirão do Tombense, o Douglas Marques. A falta foi marcada, já cobrada. rodada tem pressa. O Tombense busca a vitória. 1-1 é o placar de Faminas.
0: Ligadinha também no canal do 99.5 comigo e com toda a galera. A Maria das Dores Domingos, no bairro São Pedro. Ligadinha, obrigado pelo carinho, dona Maria. Ela que é vascaína, tá aí curtindo o futebol show da sua 99. Abraço também o Romário Queiroz, ele que é tricolor, também tá ligado comigo. Ao Baratão, ao Itaí, ao Zé Renato, ao Daciel. Ô, oh, galera legal. Olha o Ranzinho com a dominada, tentou fazer a passagem. Tocou ali para Cezinha, Cezinha achou espaço. Viu ali para Matheus Chaves, lá do outro lado para o Júlio Henrique. Júlio Henrique tá com a dominada, tocou novamente para Cezinha. Pode pintar o cruzamento de calcanhar para o Júlio Henrique. E Arthur Neves chegou com certeza, tentou fazer a jogada. E acabou cedendo a remessa para o Tombense, para a equipe do Real Noroeste. Na pressão, na vontade, na dedicação. Tem jogador da equipe do Tombense, do Real Noroeste caído, Silvério.
2: Tem jogador caído ali bem próximo a linha da grande área. Não consegui identificar ali a distância, Monteiro. Vou esperar talvez se levantar, mas o jogo está paralisado neste momento. No momento também que o Tombense prepara mais uma troca. Já vai mexer novamente o Cristóvão Borges.
0: Tá lá o treinador dando as últimas orientações para o seu atleta que vai entrar já e para reforçar a equipe. O Tombense vai atrás. Quem tava caído por ali era o Sávio, né, senhor?
2: Exato, camisa 8, o Sávio agora se levantou. Tá tudo bem com ele, aparentemente. Vai ganhando um tempinho também, né? Dá uma respirada. O Real Noroeste tá com um jogador a menos. 1-1 é o placar de momento, placar de Comercial 3C e Chope Ecobier.
0: Abraçando Soares e o Léo Marino, né? Essa dupla maravilhosa. É Dona Esther também, ligado comigo. O seu Antônio Mangueira, o vascaíno. Alô, Antônio Mangueira. Também o Nilton, a Maria Aparecida ali no vermelho. O Cabral em Eugenópolis, o Laurino no bairro São Cristóvão, o Jadilson também ligado comigo. O Lompa e o Lamparino atleticanos ligados e sintonizados comigo no canal da 99.5. Olha o Cezinho com a dominada. Cezinho, então, recuou essa bola um pouquinho mais atrás para Rony, o capitão da equipe do Tombense. Bota no solo, chama para participar do jogo. Ele é o Matheus Chaves. Matheus Chaves viu a chegada do PH. Tá livre, o Boqueirão pela frente, tocou de primeira para Juanzinho domina, tenta sair jogando, epa, aí os dois troca farpas por ali, o aparelho deu a falta, já foi cobrada, então o Cezinha bateu rapidinho ali para o jogador que era Rony para Donato, pode tocar essa bola para Cezinha, aí não tocou, achou, foi o Matheus Chaves de primeira, tentou fazer a virada, recebeu o sobrecarga.
2: Vai ser expulso João Vitor, camisa número 5.
0: Deixou o pé, hein?
2: Ele perde o domínio. E depois ele estica para fazer a falta, falta para cartão amarelo, ele nem reclama. Ele leva as mãos à cabeça, tá caído ali o camisa 5 do Tombense, leva as mãos à cabeça, nem sequer faz menção em reclamar. Então aquela vantagem do Tombense de ter um jogador a mais no jogo, ela se encerra aqui. O Tombense jogou dos 17 aos 30 com um homem a mais, não conseguiu aproveitar agora. Tudo igual, com 10 homens para cada lado, o João Vitor expulso. E aí, né, se teve contestação, o Rogério, concordo com o Rogério, na expulsão do

0: do Camilato, goleiro da equipe do Real Noroeste. Nessa, o Rogério pode dizer até melhor que eu, ele entende muito mais de arbitragem do que nós, né, Monteiro? Mas pra mim, não tem nem o que falar, né? Porque o João Vitor, ele perde, ele erra o domínio, a bola escapa, quando ele vai tentar alcançar, ele alcança apenas o tornozelo do jogador adversário, que tá caído, inclusive, até agora.
1: Quer fazer a sua colocação, Rogério?
2: É, o Silvério descreveu bem, é o popular chegou atrasado.
1: Tava sem o cronômetro, né?
2: Curto e grosso.
1: Se tá sem o cronômetro, eu não estou, não.
0: Ah, e esse lance, se tivesse VAR, talvez era aquele que, se não tivesse cartão também, porque aí já o cartão amarelo, ele, enfim, não é, ele é incontestável. Mas se tivesse VAR, talvez ia ser pra análise pra um cartão vermelho, porque tem uma chegada muito forte. Aí tem questão de altura de pé, essas coisas todas, mas foi um lance, uma chegada muito forte. Não à toa, tá caído até agora ali o jogador do Real Noroeste, Monteiro.
1: Hora certa, futebol show do meu Brasil. 19:39. E atenção, galera, confira comigo o tempo do jogo. 32 minutos, bola rolando, etapa complementar, Campeonato Brasileiro da Série D. E no placar da 99.5,
3: Tombense
1: tem um,
3: Real Noroeste
1: também um. 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Vamos no troca-troca, aí, Silveira?
0: Vai ter mudanças nas equipes, pediu auxílio também aí de vocês, do Rogério Lúcio, enfim, né? Mudanças na equipe do Real Noroeste, mas são várias, né, Monteiro? E aí, vamos lá, vamos tentar. Número 8 vai saindo, Sávio, entra o número 15, Arthur. Então, 15, Arthur no lugar do Sávio, sai o camisa 10, o João Bravo, para a entrada do 21, Gian no lugar do João Bravo, camisa 10. E vamos lá, mais uma troca, e saindo o camisa 11, o Maico também vai deixando o campo. Vamos só registrar aqui quem entra, mais um na equipe do Real Noroeste. Então, mudança tripla, tá saindo mancando por ali o jogador do Real Noroeste, então muita demora, né? O Maico Félix tá saindo por lá.
1: Não deu pra saber que
0: é uma confusão,
1: né?
0: É o Michael Félix, que a placa era pra ele, mas o camisa 7, o Juninho Potiguar, que sofreu essa entrada agora, ele tá mancando, não sei se é pra esperar um pouco a substituição. Esse negócio de placa que sobe e não é o jogador pra sair, já deu confusão demais na semana
1: passada. Olha, sabe disso.
0: Já deu confusão demais. Então vamos com calma, tá, Monteiro? Porque me parece que o Juninho Potiguar não vai ter condição, né? O Michael Félix tava pra sair, mas o Potiguar tá saindo ali, né? Sentiu muito, tá sentindo o tornozelo naquela entrada do João Vitor, portanto, o camisa 10 tá por ali, o João Bravo, que era pra sair, eles estão confabulando quem que vai sair agora, tá? Porque era sair o Michael Félix e o camisa 10, mas saiu o Juninho Potiguar, camisa número 7, tá, Monteiro? O 7, Juninho Potiguar.
1: O 23.
0: O 23, que é exatamente o Marcelo. Então, Marcelo, camisa 23, no lugar do camisa 7, Juninho Potiguar.
1: Então saiu o Sávio.
0: Vamos lá,
1: o
0: então.
1: João Bravo, e o Juninho.
0: Exatamente. Sávio 8 saiu pra entrada do Arthur, número 15. Saiu o Juninho Capixaba, 7, pra entrada do Marcelo, 23.
1: E no Tombense saiu aí o PH para a entrada do 16, Xavier.
0: E o Rubens também saiu para a entrada do camisa 18, tá? O Luiz Felipe. O Luiz Felipe também tá em campo pela equipe do Tombense. 19, o Luiz Felipe no lugar do Rubens, camisa número 9, Monteiro.
1: É muita mexida, hein?
0: E aí, ele deixa pra fazer 5 trocas, né, ao mesmo tempo. Arrebenta com o repórter aqui, Monteiro. E a outra troca foi a saída do PH, número 6, para a entrada do 16, o também lateral esquerdo, que é o Xavier.
1: Estamos chegando mais longe, a Web Original Brasil, parceira Tamuré 99.5, obrigado pelo carinho, mais uma que está então com a gente nessa transmissão. Boa noite, Web Rádio Original do Brasil, de São Mateus, no Espírito Santo, é retransmitindo o jogo, Ébio aqui, obrigado pelo carinho. O Juanzinho entrou na área, pode fazer o primeiro gol da equipe do Tombense, essa bola para o chute, era ele que aproximava para ele, Luiz Felipe, mascou, não foi o gol, não pintou o gol do Tombense, mas uma masca por ali, hein? Obrigado aí a galera do Espírito Santo, obrigado com a gente, muito obrigado pelo carinho, tamo juntos, emoção do futebol show. Tá ali a equipe do Tombense fazendo a proteção ali, o Dourado para chegar do goleirão da equipe do Tombense, tem pressa, já transou essa bola de primeira ali para o 16, era ele, o jogador Xavier, que entrou agora pro lugar do PH. tocou para Ronzinho, tenta fazer o domínio dessa bola, regou um pouquinho mais atrás para Rony, Rony para Donato, Donato já tornou essa bola, deu uma arrancada legal ali, já tá no grande ciclo, pode fiar essa bola de primeira pro outro lado, quem tá recebendo ali é o Pedro Júlio, regou um pouquinho mais atrás para Donato, Donato bota no solo, o Donato bota no solo e trabalha essa bola com o Rony, cá pro outro lado o Xavier, no que pediu, recebeu o 16 lateral esquerdo aqui do Tomense, toca de primeira ali para o Matheus Cunha, ele recebeu, tentou fazer a jogada, recebeu sobrecarga, mesmo assim conseguiu escapar da marcação, tocou para Cezinha, Cezinha de primeira lá pro outro lado, para o Júlio Henrique, prepara para fazer o cruzamento, novamente recuada para Cezinha, Cezinha pode tocar ali no Matheus, tocou para o Donato, Donato deixou para Matheus, Matheus pode jogar essa bola aqui para Rony, o capitão da equipe do Tombense, de primeira para Xavier, lateral esquerdo para, novamente para a zaga, era o Rony que capricha, o capitão da equipe do Tombense para Matheus, Matheus para Cezinha, Cezinha pode tocar ali, cá embaixo para Xavier, viu a chegada do zagueirão, tá ali o Rony, o capitão da equipe do Tombense, novamente para ele, o Matheus de longa distância, o chute é dado, resvala na zaga, vai para fora e escanteio para a equipe do Tombense, Silveira Machado.
0: Escanteio, lado direito, essa bola que tinha ali até a direção, ela esbarrou no zagueiro, foi pela linha de fundo, Cezinha, sempre ele para fazer a cobrança pelo lado direito de ataque, é o Tombense em busca do segundo gol, Monteiro.
1: Na casa de 37 minutos, novo escanteio para a equipe do Tombense, Cezinha para a cobrança, capricha, bateu lá dentro, vai sobrar para bater na mão, pênalti. Ele não deu. Rapaziada daqui do Tombense, mas ele não deu. Não tem vá. Bola vai voltar novamente ali para começar tudo de novo com o Tombense. De primeira para Matheus. Matheus domina essa bola. Lá do outro lado, Cezinha tá pedindo. Ele trouxe essa bola ali para o Júlio Henrique. O lateral tentou tocar para Cezinha, tocou errado. Melhor para a equipe do Real Noroeste, fazendo com essa bola de boa. Enfiada de bola na frente para ninguém, melhor para a zaga da equipe do Tombense. O Rogério. Pega esse pepino, Galecinho.
2: Fala, Monteiro, o Tombense está no ataque.
1: Correu da luta, mas daqui a pouco vai chegar junto. Agora sim, eu quero a opinião de Rogério Lúcio. Houve ou não houve o toque, hein, Silvio?
2: Então, Monteiro, a bola resvala realmente no braço do jogador do Real Noroeste. O que a gente precisa ter, igual o Silvio já quase que deu o veredito dele aqui, o que nós precisamos entender é que nem todo toque na mão, na área, ou no meio campo, ou na defesa, tem que ser marcado. O jogador do Real Noroeste, ele tenta jogar, ele tenta dar um balão na bola, ele pega mal na bola, ela pega no pé dele e resvala no braço. Acho que assim, pela leitura, Monteiro, pela leitura da regra, objetivo da regra, não é pra ser marcado. Entendeu?
1: Acertou o árbitro.
2: Ele acertou o árbitro, sim.
1: Tá certo, quem sabe, sabe, fala o Rogério, que é árbitro de futebol, então tem realmente aí um know-how muito grande pra falar sobre isso. Olha a equipe do Tombense do lado do Real, com o Marcelo já virou lá pro outro lado, foi trocando um jogador que era ele, vinha com a jogada preparada pra cobrança ali dentro, já cortou o Donato, cortou para a equipe do Tombense, volta ali novamente a equipe do Real Noroeste, lançamento de bola ali, enfiada rápida para Cauã, foi muito forte, foi direto pra fora, só tiro de meta para a equipe do Tombense fazer a cobrança, tá comigo, tá numa boa. 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E volta a equipe do Real Noroeste ali com ela dominada, tentou fazer enfiada de bola ali na tentativa de achar o Marcelo, achou, mas o Xavier tá dando combate, dando a marcação, não dá espaço para poder sair, acaba cometendo a falta, o árbitro deixou seguir, agora se deu a falta para a equipe do Real Noroeste, e assinalando o Marcelo, camisa número 23, tá me chamando e é para lá que eu vou.
2: Voltando ao lance lá do toque de mão, a gente tem que entender o seguinte, né, Silveira, é um lance muito tenso.
1: É acirrado, hein?
2: É um lance muito delicado. Cada um vai ter a interpretação dele, que realmente ela toca no braço, mas aos olhos da regra, o objetivo da regra no toque, eu entendo que não é para marcar.
1: E se você entende, a gente vai nessa barca, hein? Abraçando o doutor Virgílio Ricardo, ligado comigo, funcionários lá da mercearia do Rony, no Rosário, a mercearia do Rosário, o Basílio Figueiredo, também abraço o Adãozinho, lá dos anos 80, o Jorginho, o taxista, o Deage, no Planalto, a Línia Jéssica, lá no Cardoso de Melo, também o Val,

0: Betinho Pedrosa, ele que é vascaíno, ligado comigo, o Laviola, o Pereira da Lanchonete, São Antônio da Nova Direção e o Ilê Vascaíno e também a dona Sueli lá no bairro São Cristóvão. Tudo isso é alegria geral. Bola enfiada ali para Diego Cavalcante, pode fazer o cruzamento também defeito ali dentro, vai sobrar o quê para Ruazinho? Quase, quase! Que o Cauã bota lá dentro, hein, Silvério?
1: É essa bola.
0: Contra, hein?
1: É, o Diego fez boa jogada pelo lado direito, ele tá jogando mais avançado também, né? Depois da entrada do Matheus Chaves, fez o cruzamento, essa bola passou por todo mundo, meio que se assustou o Cauã, né? A bola bateu nele e foi pra trás pela linha de fundo. Tem escanteio também, esse lado esquerdo, Cezinha na bola.
0: Cezinha prepara para a cobrança, mais um escanteio favorável à equipe do Tombense. Ele bateu curtinho aqui para Xavier. Xavier agora acaba de tirar para o Xavier, voltou lá dentro para tentar o chute. Vai sobrar ali para o João Ranzi. Bateu forte. Passo mil, foi para fora. Mais uma grande oportunidade desperdiçada em Silvério.
1: É, dessa vez o João Vitor até conseguiu, o goleirão da equipe do Real Noroeste, tirar essa bola. É, mas ela não saiu da área, né? O corte dele não foi tão bem feito. O Ranzinho bateu forte por sobre a meta. O Real Noroeste sai jogando 1-1 é o placar aqui em Tombos.
0: E quem sai pro jogo agora, Real Noroeste, lá pro outro lado na correria, pode tocar no Arthur Neves, quem tava por ali é o Maicon. Maicon tocou ali pro o Neves, o Neves domina o Arthur, pode caprichar, tocou novamente para Maicon, pode pintar o cruzamento, três jogadores da equipe do Real, ai, sobra ali para o Matheus Chaves, para o chute de longa distância, mas aí foi para fora porque realmente estava ali todo mundo atento à zaga da equipe do Tombense, hein, Silvério?
1: É, e o Arthur chegou ali, né, como elemento surpresa, o volante da equipe do Real Noroeste entrou no segundo tempo, ele bateu de direita, por sobre a meta, tem pressa o Tombense, tudo igual, 1-1 placar de Faminas.
0: Hora certa, futebol show do meu Brasil. 19:50 e atenção galera, confira comigo o tempo do jogo. 42 minutos de bola rolando, etapa complementar, campeonato brasileiro da série D, e no placar da 99.5,
2: Tombense
0: 1,
2: Real Noroeste,
0: também 1.
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0: E o futebol aqui não para, e não para nunca, com o Xavier dominando para a equipe do Tombense, cruzamento é feito lá dentro, rasteirinho no meio do caminho, feito o corte, a bola voltou para Xavier, tentou de cabeça colocar essa bola no balão ali, para poder fazer o ataque acontecer, vai sobrar para Marcelo do Real Noroeste, tenta sair jogando, o árbitro foi lá, fez a proteção, mesmo assim, conseguiu dominar com o Matheus, com a equipe do, com a camisa do 21, Jean domina, vai pro outro lado, fez o cruzamento, ainda não tá com ela dominada, pode pedir essa bola, pode pedir, clareou, Xavier vai chegar fazendo o quarto gol de primeiro para Michael vai sair jogando ali com o Rony numa boa, agarrado, e que é isso aí? O que é isso aí? O que pode acontecer? Cartão amarelo para Arthur, camisa 15, cometeu a falta grosseira ali em cima do Rony, o Rony ficou bravo demais da conta, hein? O capitão quase que expulsou o Arthur.
1: De novo, né? Ele já tem amarelo por reclamação, tem que segurar a onda ali.
0: Agora sim, o Cezinha achou que o Ronzinho domina essa bola, pode pintar o cruzamento, não tem o que tocar, tocou novamente para Cezinha tá agora dominada, de primeira agora achou o Xavier sozinho, totalmente liberado, Avenida Brasil, o cruzamento é feito lá dentro, a bola bate no Arthur, vai pra fora. Escanteio para a equipe do Tombense. É o abafa, é a pressão em busca de um segundo gol para dar aí o 3 pontos, mas é complicado. Vem ali Cezinha para a cobrança, tá em cima da linha. O Arthur já tô dizendo, tá certinho por ali, 44:20. Tempo praticamente esgotando, o tempo regulamentado. Daqui a pouco vai subir a placa. Já tem jogador do Tombense no aquecimento. Cezinho capricha lá dentro, vai subir quem para tentar o cabeceio? Ninguém. Subiu a zaga, fez o corpo do Real. No Noroeste, vai sobrar novamente aqui para Xavier com a dominada, viu a chegada ali do Júlio Henrique, no que pediu, recebeu, tranca Fiorinho que do outro lado tá pedindo a enfiada de bola aqui para o Cezinho vai chegar sozinho, muito espaço pela frente, o cruzamento veio lá dentro, para tentar o cabeceio, ninguém começou o cabeceio, quem corta a zaga da equipe do Real Noroeste, vai sobrar
1: mais 7
0: para começar, 7 minutos, Matheus Chaves domina, já tocou lá pro outro lado para o Júlio Henrique, 7 minutos, vamos então até a 52 minutos, 45 agora, tempo regulamentar já está esgotado, e você sabe que aqui não tem parança, não vai ver, vai com o Xavier, a equipe do Tombense, bola virada do outro lado com o Donato, tá na quadra dominada, pode tocar ali no Matheus Chaves, já tocou de primeira para Cezinha fez um balãozinho por ali, vai ser errado, no lugar errado, melhor para Arthur, recuperou para a equipe do Tombense, já ganhou essa bola, Matheus Chaves domina, tocou para Juanzinho tá agora dominada, a pressão é agora, Juanzinho tentou passar, achou espaço, para o cruzamento, onde cruzar a bola, bate ali no zagueirão, afastou o Rael como pôde, jogou pra fora, escanteio.
1: Até troca, última troca no Tombense, ia sair o camisa número 7, mas ele já baixou rápido a placa.
0: Já tá saindo.
1: Saiu então camisa número 7 por aqui, ele tá só esperando pra autorizar a entrada lá do jogador.

0: né, Monteiro? A gente tá aqui também na espera, na expectativa, pra ver o que, que ele vai fazer. Vamos lá, né? Tem uma certa confusão ali dentro da grande área.
1: O tinha tentado voltar, não pode, né, Silvério? De qualquer maneira, se não, né?
0: É, vamos ver. Não sei se ele vai esperar, né, bater o escanteio, mas o Ronzinho já tava lá fora, né? Ele manda o Ronzinho voltar. Então o Ronzinho volta porque o outro jogador não entrou efetivamente. Se já tivesse entrado, aí não poderia, Monteiro.
1: Escanteio a ser cobrado ali pelo Xavier, jaqueta 16 da equipe do Tombense. Mais um bom lance de ataque da equipe do Tombense, 46 e 25. Bola viajou lá dentro, vai tentar o cabeceio, tentou o Rony, a bola vai direto para fora. É só tiro de meta favorável à equipe do Tombense. Agora sim, vai autorizar a mexida. Vai entrar a camisa número 17, né, Silvério?
0: O Filipinho, camisa 17, ele que foi titular no último jogo. O Filipinho, que voltou o Tombense nessa temporada, teve uma lesão recente, voltou. Né, tá voltando aos poucos e agora, né, já nos acréscimos, tentando entrar aí para fazer algo diferente, Monteiro.
1: O Marcelo domina aqui para a equipe do Real Noroeste, e tentou fiar essa bola ali para o Luiz Felipe, o goleirão vai sair fazendo o corte, numa boa, vai sobrar ali para o Rômulo, tentou fazer o lançamento à frente para ninguém, melhor para a zaga daqui do Tombense. Estou abraçando também, você tá ligado comigo, o Zé Geraldo Cará, abraçando o Sonitões, sintonizado aqui no canal da 99.5, abraça meu Maurição, o Mamão, e também abraça aí o Júlio, lá na Vila Vardieri, o Silvio, taxista, ó, Romilda da Mercearia, a Maria das Graças também, o Botafoguense, o Bairro São Cristóvão, o João Batista lá no Sofocó, o João Batista também lá da Casa de Saúde, abraço o João Freitas lá do Bairro do Porto, o meu querido amigo também, o Sebastião Filhuzzi, ele tá ligado comigo, lançamento esticado lá na frente para a equipe do Real Noroeste, melhor para a equipe do Tombense, recupera com o Cezinha, Sozinho está com a dominada, tá cansado, vê que todo mundo tá desgastado, tocou para o Matheus Chaves, recebeu a foto por baixo, mandou seguir porque levou vantagem aqui do Tombense, bola ali com o Matheus Chaves domina, tocou de primeira lá para o domínio do Cezinha, não, tentou fazer o domínio de
0: Diego,
1: não
0: Diego.
1: Chegou a tempo, a bola escapou do controle, só arremesso manual para a equipe do Real Noroeste. O Rogério, 48, que se pode esperar, hein?
2: É, Monteiro, o Tombense tem mais a posse de bola, ele ocupa mais o campo de ataque, falta tranquilidade, ansiedade e atenção, né? E a pressa, né, Monteiro, às vezes atrapalha, né? É o que tá acontecendo agora.
1: A pressa é inimiga da perfeição e vem bola lá, viajando ali para o ataque da equipe do Tombense, melhor a briga para a equipe do Tombense, dominou o Rony, botou no peitoral o grandalhão, pode clarear de primeira para o Luiz Felipe, tentou enfiar a bola para o Júlio, melhor para o corte da equipe do Real, tentou cortar ali o Michael, melhor para a equipe do Tombense, a briga tá boa, pode escapar pelo chute, mas o Arthur despachou novamente a bola para frente, e para ninguém, porque só tem gente do Tombense, com o Xavier dominando, de primeira para Donato, ele já chocou ali para o Matheus Chaves, domina o número 21, recebeu o seu mercado, dizendo que não dominado, a bola deixou correr e pode dar contra-ataque para a equipe do Real Noroeste com o caminho número 21, domina por aqui ele, o Jean já transou a bola com o Arthur tá com ela lá do outro lado, já virou lá pro outro lado, quem vai chegar para o ataque da equipe do Real Noroeste, era o Neves, dominou, pode tocar um pouquinho mais atrás ainda, prendeu, tocou para Arthur tentou fazer a ligação lá para Arthur Neves, tá marcado ali pelo caminho número 3 da equipe do Tombense, que era ele, o Júlio Henrique, tenta fazer a proteção melhor para a equipe do Real Noroeste, vai fazendo a proteção, mas aí a bola saiu direto para fora. E Cezinha reclamou, que levou amarelo.
0: É, e ele reclamou ali ao pé do ouvido, né? Tava bem pertinho do árbitro, mas muitos cartões no jogo, jogo tenso aí pra arbitragem do Diego Leonardo Coutinho, lá do Rio Grande do Norte. Agora tem jogador do Tombense caído, Monteiro, um lance também.

agora Xavier matou bonitinho, botou no solo, vai atingindo essa bola de verdinha na cor da grama do Almeidão. Já devolveu essa bola aqui para Rony. Rony, zagueirão da equipe do Tombense, viu a chegada do Matheus Cunha, pode trocar essa bola pro outro lado lá para o Júlio Henrique. Ele bota no solo, toca novamente no Matheus Cunha, não tem opção, ele deu um toque de primeiro, partiu lá dentro, a bola bate na zaga, não vai no goleiro, tenta fazer o domínio ali, a bola sobrou para Arthur de primeira, fez a jogada ali muito rápida, pode dar contra-ataque, a bola enfiada ali para Marcelo, vem com a dominada, a corrida pode ser boa, já pro outro lado, tá marcado também ali pro Matheus Cunha, agora já tem, já recompôs a zaga da equipe do Tombense, a bola tocada curtinha ali para Mike, pode fazer o chute aqui do outro lado, vai sobrar ali para Jean capricha, ele clareou para um lado, clareou para o outro, bateu, chutaço, bem colocado o goleiro Marques, foi lá e colocou no peitoral Douglas, não dando sobra, 50-40, vamos até 52, cartuchos finais aqui no estádio do Almeidão, vai betando o jogo, Tombense 1, Real Noroeste.

0: vai terminar o jogo. 51,5. Cartuchos finais dessa partida. Bola enfiada ali para o jogador, para o Filipinho. Filipinho clareou, achou lance. Toca para fora e escanteio.
1: Não, ele não, tá tiro, de meta.
0: Tiro de meta.
1: Ele errou.
0: É, tá dando tiro de meta, mas na minha opinião tocou para o jogador da equipe do Real Noroeste.
1: Ele foi trocar a perna ali e bateu mal na bola, o Filipinho. Tiro de meta mesmo.
0: Essa
1: entendeu?
0: Bola viajar vai terminar. E com certeza, não tem.
2: Ele deu uma pedalada ali. Perna esquerda e perna direita.
0: É, meu caro amigo, mas o apto não foi. Pode, já tá com o apito na boca para ferrar. Encerrou! Fim de jogo!
1: Vaias no Almeidão.
0: E tem vaia daqui no Almeidão para o time do Tombense, que começou muito bem o jogo, não conseguiu realmente mostrar tudo aquilo que começou nos primeiros 45 minutos e entrega pontos preciosíssimos para o Real Noroeste. Como o Silveiro já disse, essa equipe é a lanterna do grupo da equipe do Tombense e consegue segurar o Tombense aqui em Tombos, coisa que realmente não estava no script. Silveira Machado.
1: É, no final das contas, o empate não é bom pra ninguém. Não é bom pro Tombense, que continua na liderança, mas pode perder essa primeira colocação com a sequência da rodada, jogos que acontecem amanhã e na segunda-feira. E nem é bom pro Real Noroeste, né? A equipe capixaba veio aqui com pequenas chances de classificação. Agora, essas chances sequer existem. Tombense vai a 13 pontos, abre 3 do Vitória, do Democrata de Valadares, do Porto da Bahia e do Rio Branco, mas amanhã, se tiver uma vitória, ou do Vitória, ou do Democrata, ou do Porto, eles já passam. O Rio Branco teria que tirar no saldo, né? Hoje é de 5-2 a favor do Tombense. É mais difícil o Tombense perder essa posição. São dois pontos desperdiçados dentro de casa, contra um time que já estava virtualmente eliminado, e agora o Real Noroeste vai a 6 pontos para encerrar de forma digna, né? Fez um jogo bem digno aqui o Real Noroeste, né? A equipe merengue, não era também, claro, né? Eles precisavam de uma vitória para continuar ainda com o sonho, ainda que difícil de classificação, mas faz uma partida digna, ficou com o jogador a menos ali por cerca de quase 15 minutos, depois quando igualou, né? Quando também o jogador do Tombense foi expulso, o time do Real Noroeste aí também não teve muitas forças para buscar a vitória, se fechou e conseguiu sair com um empate aqui de Tombos. O Tombense, Monteiro, volta a campo no próximo sábado, 16h, vai visitar o Porto lá na Bahia e fecha a sua participação no domingo seguinte contra o Vitória aqui no estádio Almeidão. Já o Real Noroeste joga contra o Vitória no sábado fora de casa, né? Às 16h, e encerra contra o Democrata de Valadares jogando em casa, portanto, no domingo que vem, tá? A última rodada com jogos simultâneos. Então é isso, Monteiro, final de jogo, 1 para o Tombense, 1 para o Real Noroeste, e não tem ninguém feliz saindo de campo neste momento.
0: Tá aí, o Silveiro Machado analisando principalmente esse finalzinho de jogo, né? Batalha geral, as duas equipes buscando resultados, principalmente o Tombense, que teve realmente muitas oportunidades, mas as oportunidades que surgiram, ele não foi efetivo para concluir em gols. Rogério Lúcio, desse final de jogo aqui na cidade de Tombos, o Tombense martelou, pode ter até amassado a cabeça do prego, mas não conseguiu vencer.
2: Monteiro, faltou o que a gente imagina, né? Faltou qualidade, faltou tranquilidade na reta final, faltou tranquilidade quando teve um a mais. Agora na reta final, mesmo com o número igual de jogadores, o Tombense teve mais a bola, teve mais a movimentação, mas faltou aquele último passe, faltou aquela qualidade de finalização, faltou tranquilidade, né? O Tombense muito tenso, acho que a pressão de que, tô enfrentando o Lanterna, tô jogando em casa, eu tenho obrigação de ganhar o jogo, isso aí tudo vai atrapalhando, né? Igual o Silveira citou, frustrante, o Real Noroeste fez uma partida digna, porém tem as limitações, eu acho que dificilmente ele conseguiria vencer este jogo no segundo tempo, pouco produziu no segundo tempo, no primeiro tempo muito pouco, né? Mas fez o gol, teve uma finalização, agora no segundo tempo nenhuma finalização de perigo, apenas uma finalização de fora da área, e como eu citei anteriormente, né? Faltou ao Tombense qualidade para ser superior a um adversário que ele é superior, faltou tranquilidade para controlar o jogo, para não entrar na pressão do jogo, para não ter tranquilidade na hora, na posse de bola, faltou qualidade nas finalizações, Monteiro, faltou qualidade para criar situações efetivas de gols. Então, um placar justo, né? Acho que não tem o que falar, mas mesmo assim, o Tombense com 12, 13 pontos já segue firme aí, praticamente classificado aí para a segunda fase.

0: Série D, mas o time tem que ter mais tranquilidade, o time tem que apresentar mais qualidade quando enfrentar adversários mais qualificados.
1: Olha, Rogério, quando nós chegamos aqui no estádio, né, nós já falávamos que a responsabilidade da vitória era muito grande do Tombense. Por outro lado, o Real Noroeste vinha aqui para não perder, até porque as chances de classificação eram muito remotas, precisava vencer aqui e torcer para alguns resultados também para acontecer aí favorável a ele, mas de qualquer forma o Tombense não soube tirar proveito dos seus domínios jogando aqui no Almeidão. O que faltou ao Tombense? Difícil até de explicar, porque no primeiro tempo, principalmente até os 30 minutos, o Tombense foi muito superior, ele massacrou o seu adversário, mas esse massacre não foi resultados em gol. Quando realmente não acontece os gols, naturalmente a equipe começa já a sofrer uma certa pressão entre os próprios jogadores, aí realmente a tranquilidade vai embora. Essa tranquilidade, principalmente no segundo tempo, ela foi muito, muito visível, né, Rogério?
0: É muito, muita ansiedade, né? A gente via nos jogadores, via no Rony, igual você citou, o Tombense começou bem organizado, marcando alto, dando muito trabalho, não deixando o Real Noroeste jogar, não que tenha criado muitas possibilidades de gol, mas abre o placar, né? Era para ter dado uma tranquilidade. O Real Noroeste inverteu esse controle do jogo, marcando alto, começou a incomodar o Tombense. Faz um gol de bola, empata o jogo num bola parada, né? Que é coisa do futebol, faz parte, bola parada também faz gols. E daí para frente o Tombense não conseguiu sair mais. Não é da armadilha, não conseguiu sair mais desse jogo, dessa dificuldade apresentada pelo Real Noroeste. Real Noroeste tem uma equipe limitada, a gente viu aqui, porque a gente está acostumado com outras equipes, mas é uma equipe esforçada, uma equipe que não entregou nenhum ponto, correu até o último minuto, até os últimos segundos, e como eu citei, aí faltou um pouco mais de qualidade, faltou mais qualidade no último passe, faltou mais tranquilidade no último passe, então isso aí prejudicou muito. Provavelmente com aquela ansiedade de querer fazer o gol, aquela apreensão, a torcedor fazendo a pressão, reclamando, questionando a arbitragem, então assim, isso aí vai irritando o atleta não vai conseguindo o êxito e foi o que acaminhou até o final do jogo.
1: Agora, Rogério, essa equipe do Tombense, diante da equipe do Real Noroeste, a gente viu que é uma equipe bem superior, mas eu acho que é muito pouco ainda para sonhar com coisa grande, né? Já que a expectativa exatamente do próprio presidente da equipe do Tombense, o Lani, em entrevista aqui mesmo nessa cabine, ele falava pra gente que não estava muito dedicado à Copa Sul-Sudeste, porque a grande prioridade seria a Série D, até para buscar uma, quem sabe, uma chegada novamente à Série C. Agora, essa equipe é suficiente para brigar aí ao ponto de chegar a uma Série C, ou, Rogério?
0: Então, Monteiro, o Tombense vem cumprindo a parte dele na tabela, então você vem, é líder, amanhã ele pode ser ultrapassado, mas vai ficar nesse patamar e vai classificar para a Série D. Acredito que a gente vai ter mais equipes, então vai ter jogos mais ajustados. Nós vamos ver, eu acredito que o Tombense aí, na outra parte de mata-mata, vai encontrar adversários que vai impor muito mais dificuldades, né? Aí a gente vai analisar se o Tombense vai conseguir sair dessas dificuldades. Hoje, por exemplo, não conseguiu.
1: Igor, você foi muito sensato em dizer exatamente isso. Essa fase do campeonato, se você se tem uma ideia, nós pegamos times praticamente aí, dois times ou três, não sei, do Espírito Santo, né? Que não é um futebol que tem uma representação muito grande a nível de Brasil, né? Precisa realmente crescer muito para estar nesse cenário altíssimo que é o futebol brasileiro, mas pode-se dizer que é uma chave para o Tombense, uma chave um pouco favorável, né? Nós temos o Democrata, que já é conhecido do Tombense, e o Porto da Bahia a gente não conhecia, mas aí dois times, ou três, não sei, do Espírito Santo, né? Que não é um futebol que tem uma representação muito grande a nível de Brasil, né? Precisa realmente crescer muito para estar nesse cenário altíssimo que é o futebol brasileiro, mas pode-se dizer que é uma chave para o Tombense, uma chave um pouco favorável, né? Nós temos o Democrata, que já é conhecido do Tombense, e o Porto da Bahia a gente não conhecia, mas também vem aí batalhando, mas dentro dessa chave, podíamos dizer que o Tombense era o grande favorito para fazer com essas grandes contratações que, segundo as informações, foram feitas agora visando a série D do Campeonato Brasileiro. Provavelmente, se houver alguma oportunidade, tem que dar uma reforçada ainda mais, né, Rogério?
0: Se a gente analisar, igual você foi muito feliz, né, Monteiro? Muito feliz mesmo. Se a gente analisar esse canto da chave do Tombense, nós temos aí um futebol mais acanhado, né? Se pegar as equipes do Espírito Santo, nós tivemos aí a Centro-Oeste, um

0: jogo aí, Anápolis e Rio Branco, né? Agora foi quinta-feira, quarta ou quinta, né? 3-0 pro Anápolis com o Rio Branco. Então nós temos um futebol a nível nacional do Espírito Santo, isso é uma verdade, a gente não pode negar, bem acanhado, né? Então nós pegamos o Democrata de Valadares, que é uma equipe que está na primeira divisão do Mineiro, no módulo 1, mas é uma equipe invariavelmente que sobe, desce, né? Quantas vezes nós já fizemos os confrontos nacional e democrata, né? Então, a gente entende esse sentido. E essa equipe da Bahia também, que não faz parte do cenário da Bahia, do primeira linha do futebol. Então, a gente vê que é uma chave muito acessível. Quando a gente viu essa chave, colocou em pauta, nós colocamos, classificando 4 em 6, né? Uma chave muito acessível. E ela continua acessível, tanto é que hoje o Tom Benz vai terminar, vai dormir como líder. E ele, o próximo confronto, que seria o último, acho que é um jogo acessível também. Mas, assim, a gente sentiu um pouco, bastante dificuldade do Tom Benz hoje.
1: Realmente a expectativa é essa, que nós realmente possamos ter aí um pouco mais de tranquilidade.
2: Monteiro. Silvério Machado, está lá embaixo para falar com a gente. Vamos lá, Silvério.
3: Ok, Monteiro, já falamos aqui à beira do gramado, né? Após esse jogo, empate de Tombense 1-1 diante do Real Noroeste. Estamos ao lado do Cristóvão Borges, treinador do Tombense. Ô, Cristóvão, queria que você analisasse esse jogo. E a gente percebeu em alguns momentos da transmissão, a gente chamou a atenção que o Tombense parecia ansioso, né? Nervoso para definir muito rápido a jogada. Você acha que esse foi um problema crônico no jogo de hoje, né? A partir principalmente ali no segundo tempo. E a sua análise, enfim, né? Do que faltou pro Tombense conseguir essa vitória hoje dentro de casa. Boa noite.
4: Boa noite. Nós já sabíamos que o jogo seria difícil, como foi. A equipe do Real era a chance que eles tinham de ter alguma esperança ainda de classificação, então eles jogaram tudo nessa partida, a gente sabia disso, e isso com toda certeza seria um aspecto que iria dificultar, a gente já sabia, e nos precavemos todos, começamos o jogo, estávamos bem na partida, fizemos o gol. A partir do momento que nós tomamos o gol, a equipe ficou um pouco inquieta com as coisas das marcações do juiz. A equipe do Real mata muita jogada, então eles começaram a ficar muito irritados. E isso, lógico, teve a influência. Nós já tínhamos conversado sobre isso, que iria acontecer, porque a gente já sabe como é que eles jogam, eles matam muita jogada quando perdem a bola. Mas isso interferiu, inclusive, na performance. Mesmo com um jogador a menos, a equipe depois, no segundo tempo, ganhou equilíbrio, estava com um jogador a mais, a gente teve as ações, mas infelizmente a gente não conseguiu fazer o segundo gol. Poderia, porque tivemos volume para isso, mas não fizemos o segundo gol, e aí, claro, bate, vai, o tempo vai passando, a ansiedade vai aumentando, e a vontade de ganhar era muito grande. Era o segundo jogo em casa, era o momento da gente consolidar a posição na ponta, né, do grupo. Mas tem momentos que acontecem essas coisas, e a gente também tem que saber encarar e superar, porque a equipe tem jogado bem, tem mostrado que tem condição de chegar e conseguir a classificação.
3: Ô Cristóvão, num grupo tão equilibrado, né? Você tem 5 equipes, né? O Real agora ficou mais distante mesmo, 5 equipes lutando por 4 vagas. O quanto esse empate, essa perda, vamos dizer, né? Esses 2 pontos deixados aqui podem atrapalhar os planos do Tombense para essas últimas rodadas?
4: Lógico que aí depende dos confrontos, né? Tem uns confrontos diretos que também aí vai ficando alguém para trás. E nós só dependemos de nós mesmos, a gente tem que, logicamente, que buscar a vitória. Então, na próxima partida, a gente conseguindo a vitória, a gente volta para a ponta de novo. E vai ser assim. E até o final, essas últimas rodadas, nos confrontos, alguém vai ficar para trás. E aí, do jeito que a equipe tem jogado bem, a equipe tem se consolidado, jogado bem. Hoje foi um jogo que tem uma história especial por causa disso, por causa do cenário do jogo, mas a equipe pode, não só aqui ou jogando fora, conseguir vitórias e a gente se classificar.
3: Cristóvão, para terminar, a gente viu ao fim do jogo, o torcedor que compareceu hoje em bom número, a diretoria fez aí, né, promoção de ingressos e tal, o torcedor se manifestando, né, vaiando a equipe. Queria que você deixasse uma mensagem para esse torcedor do Tombense hoje, se dá para continuar acreditando nessa classificação. O Tombense ainda é líder da chave, né, é bom ressaltar isso.
4: Não, tanto dá que eles vieram, eles só vieram por causa dos resultados e da performance da equipe, então por isso eles estavam aqui. Agora, logicamente, não só eles, como a gente, tivemos uma noite frustrante,

0: porque tínhamos tudo para continuar com uma vitória, continuar na liderança e jogando em casa, isso fica bem encaminhado. Como a gente não conseguiu, é natural a insatisfação dos torcedores, assim como é nossa também. Então, que eles continuem acreditando, porque a equipe vale acreditar e eles sabem disso, por isso eles estavam aqui e a gente tem feito por merecer esse crédito do torcedor.
1: Cristóvão, obrigado. Boa noite aí. Um abraço. Até a próxima. Conversamos então com o Cristóvão Borges, treinador do Tombense, após esse empate 1-1 diante da equipe do Real Noroeste. Tombense volta a campo no próximo sábado, 16h, quando vai visitar o Porto lá na Bahia e depois, no domingo seguinte, fecha a sua participação nessa primeira fase da Série D contra a equipe do Vitória aqui no Estádio Almeidão. Já aproveito, Monteiro, para devolver para você, agradecendo a você, Rogério Lúcio, Pedro Luiz e a todos que nos acompanharam. Um abraço para a equipe da Tombo Sonora, Frederico Linhares, a todos, pessoal também, que ficou com a gente, pessoal lá do Espírito Santo, Então, um abraço à nossa terra querida, Capixaba, um abraço a todos vocês, a gente marca um novo encontro amanhã, na segunda-feira, com mais uma edição lá, do Esporte Total, com a repercussão desse jogo e também do final de semana esportivo. Um grande abraço a todos, devolvo para você aí, Antônio Monteiro.
2: Muito bem, tá aí então a presença de Silveira Machado encerrando seus trabalhos também lá embaixo no gramado, conversando aí com o Cristóvão Borges, Nesse empate nada agradável aqui na cidade de Tombos. Tombense buscava conquistar esses 3 pontos, infelizmente não conseguiu conquistar. Real Noroeste, mesmo empatando aqui, praticamente não tem mais nenhum.

0: Abades no Almeidão. O que você pode esperar do próximo jogo do Tombense, jogando fora mais uma equipe também que não corresponde muito ao cenário esportivo do Brasil, e depois fechando aí, jogando também a última partida. Dá para realmente fazer uma campanha para poder pensar algo mais ainda positivo na próxima fase?
1: Eu acho que dá, Monteiro. A gente descreveu o que aconteceu, né? Eu acho que talvez a pressão de ter que ganhar o jogo, tô jogando com lanterna, né? Vai confirmar a classificação. Eu acho que isso também mexeu um pouco com a equipe do Tombense, igual eu citei. Isso aí interferiu um pouco, mas igual eu falei, faltou tranquilidade, faltou qualidade para decidir, faltou calma, calma para controlar o jogo. Então, assim, talvez um jogo fora de casa o Tombense consiga com mais tranquilidade, sem a pressão da torcida, né? Que terminou vaiando aqui, apresentar um futebol melhor do que foi apresentado hoje, Monteiro.
0: Muito bem. Rogério, obrigado pelo seu brilhante trabalho. Boa noite para você.
1: Boa noite, Monteiro, Silvério, Pedro, ouvintes da Rádio Mulher. Até a próxima.
0: Voltando então a fala do Tombense, que vai enfrentar o Porto lá na Bahia, fora de casa, e depois fecha aqui jogando contra o Vitória aqui no Almeidão. Por outro lado, o Real Noroeste vai enfrentar aí o Vitória jogando fora de casa e depois enfrenta o Democrata em casa, fechando aí a primeira fase da Série D do Campeonato Brasileiro. Mais uma cobertura da equipe da 99.5. Muito obrigado pelo carinho de vocês, queridos ouvintes, pela Rádio Sonora que esteve com a gente também, pela web Original Brasil, lá do Espírito Santo, também esteve retransmitindo a nossa jornada esportiva. Muito obrigado, obrigado realmente, porque vocês são muito importantes para que o nosso trabalho seja cada vez mais coroado com muito êxito. Então, agradeço a Deus, agradeço também aos nossos anunciantes, eles que estão sempre com a gente. 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Fiquem todos com Deus. Bom final de semana, bom descanso e...

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